Tial Nelson Guambi falava em entrevista à Rádio Moçambique. Na atualidade internacional, as autoridades nigerianas anunciaram esta terça-feira a descoberta de ossadas pertencentes a presumíveis 28 vítimas de raptos no decorrer de uma operação policial realizada no fim de semana no sudeste da Nigéria. As forças de segurança nigerianas encontram-se sob forte pressão num país onde vastas áreas florestais servem de refúgio a criminosos e a grupos armados. Na Nigéria, o montante dos resgates pagos na sequência de raptos ascendeu a cerca de US$ 6 milhões entre julho de 2025 e junho de 2026, segundo a empresa de consultoria SBM Intelligence, sediada na cidade de Lagos. Os sequestros tornaram-se uma fonte de rendimentos essenciais para os grupos criminosos no país mais populoso de África, em particular para os extremistas e os bandos armados conhecidos como bandidos. Fechamos com a previsão do tempo. A cidade de Nampula poderá ser a mais quente do país esta quarta-feira com 31 graus centígrados de máxima, seguida por Tete com 30 graus. Clima Nipemba 28, Beira 27, Lixinga 26, Vilanculo 24, Xaixai Nhambane 23, Maputo 20 e por último Chimoio 19 graus centígrados de máxima. Apresentamos as notícias a esta hora, as próximas às 3 horas.

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2: Olá, ouvinte. Bem-vindo. Estamos com a psicóloga clínica Sheila Borges. Doutora Sheila, bem-vinda à conversa com os nubentes.
3: Bom dia, Berta. Muito obrigada por este convite. Bom dia a todos os ouvintes da Rádio Moçambique.
2: Doutora Sheila, como primeira reflexão, vamos pensar assim, neste tema, o amor não é sofrimento. Não é sofrimento, efetivamente?
3: É, não é sofrimento porque é suposto ser saudável. E amor saudável não nos proporciona sofrimento. É verdade.
2: E por que razão tantas pessoas confundem sofrimento, ciúme ou sacrifício com amor?
3: Esta é uma questão muito profunda. Tem a ver com a nossa base. Em psicologia, temos teorias como, por exemplo, a teoria da vinculação, que diz de uma forma simples que a base do amor, ela é transmitida às crianças através dos pais. Os nossos pais ou as pessoas que nos criam são responsáveis por mostrar-nos o amor e o mundo. O que é que significa? Se a criança cresce com pais que a negligenciam de alguma maneira, o cérebro capta aquilo como forma de amor. Então, ela sofre de forma inconsciente e na vida adulta ela vai aprender que o amor precisa esperar, o amor precisa sofrer. Então, geralmente, pessoas que tiveram uma infância não muito bem segura com as suas primeiras figuras desenvolvem este tipo de sofrimento no amor, aceitam, sujeitam-se a situações tão críticas, mas elas não percebem, porque é assim que na cabeça delas é o amor. Então, é assim que muita gente suporta situações inaceitáveis.
2: E existe uma linha entre lutar por uma relação e insistir numa relação que já nos está a fazer mal.
3: Existe sim. Por quê? Porque quando nós lutamos pelo amor, o amor é feito por duas pessoas, o amor conjugal. Então, é suposto não estar a lutar sozinho. Lutamos juntos para corrigir situações negativas, para melhorar o nosso amor e o nosso relacionamento. A partir do momento em que já não há reciprocidade, esta luta é mais individual para fazer o outro ficar. Então, isto já é insistir. Não estamos já a lutar pelo amor. Há quem já não quer, então há aquele que está a insistir.
2: E chegado esse momento, como é que se resolve isto?
3: Primeiro há que ter consciência, é muito importante isto, porque tal como dizia já na primeira questão, existe aquela coisa de pensar que este é o amor. Então, se a pessoa pensa que este é o amor, não vai se dar conta de que aquele relacionamento já não é saudável. É melhor, a partir de já, romper os vínculos, porque estou a lutar sozinho. Primeiro é preciso ter consciência. Depois de ter a consciência, vale mais, chegado a este estágio, buscar por algo mais saudável, que, feliz ou infelizmente, acaba por ser essa desvinculação. Porque o que não é saudável vai prejudicar a longo prazo.
2: Em algum momento a pessoa chega a confundir essa dependência emocional com amor?
3: Sim, é possível confundir a dependência emocional com amor para se estar feliz. Quando a pessoa não tem aquela consciência do que é verdadeiramente o amor. Porque o amor saudável é você ter a capacidade de não anular-se a si mesmo. Quando você precisa deixar de ser quem é para fazer o outro ficar. Então aí estamos numa confusão entre amor e dependência emocional. Porque, na verdade, você está a tentar suprir aquele seu vazio, forçando o outro a ficar e matando-se aos poucos. Esta é a verdade. Então, aí já estamos perante a dependência emocional. O medo de me expressar em relação ao meu cônjuge, porque vai me abandonar. A dependência emocional está muito relacionada ao medo de abandono e rejeição. Então, quando chega a este nível, significa que a pessoa já não está a amar, mas sim está perante uma dependência emocional, medo de perder o outro.
2: Doutora Sheila, a psicologia trata este quadro para uma pessoa que está nesta situação, tanto o casal ou um e outro?
3: Exatamente. Existe um protocolo, existe uma vertente dentro da psicologia que a gente usa para poder tratar esta questão da dependência emocional. Mas tudo começa da consciência. Nós avaliamos a consciência de ambas as partes. Até que ponto esta pessoa tem consciência do sofrimento que está a ter no relacionamento? Porque quando se recebe o casal, tem-se a oportunidade de ouvir as duas partes, tanto juntas como separadas. Então, quando nós percebemos aí sinais de dependência emocional, avaliamos a consciência e buscamos ativar aquela consciência, de forma que a pessoa perceba que não está num relacionamento saudável e que precisa de aprender a amar saudavelmente, ao invés de desenvolver aquela dependência emocional. E é possível, sim, tratar-se isto dentro da psicologia.
2: E é possível que este casal esteja a ter este tratamento juntos e que não haja nenhuma confusão, já que normalmente eles vêm vivenciando esta briga. Mas como é que a psicologia vê isto? Como é que um psicólogo trata?
3: Olha, é uma questão complexa, não é assim tão simples. Porque recebe-se o casal, fazemos uma espécie de triagem dentro do âmbito da psicologia, avaliamos vários fatores relacionais entre eles, de caráter, personalidade entre eles, avaliamos questões mais profundas, se existe ali manipulação e situações abusivas. Porque, infelizmente, eu vou dizer, quando percebemos que há situações abusivas em que um dos cônjuges, se calhar, usa a manipulação para poder conseguir o que quer ou para poder manter o outro preso, nós não dizemos que devem se separar, mas vamos dando sinais para o sofredor, principalmente o cônjuge que é a vítima, de forma a ficar mais desperto para sair daquela situação abusiva. Porque se temos um cônjuge que é manipulador, perdoe-me dizer, mas o futuro desta relação é incerto de forma negativa, porque há quem está a sugar a energia vital do outro. Então, aí não podemos ter uma situação satisfatória. Mas, caso contrário, se apenas são falhas que existem ali, é possível sim trabalhar com ambos, de forma a eliminar-se essa dependência emocional, dar a conhecer o casal o que está a acontecer depois de toda a avaliação e ver a disposição de cada um deles para lutar de forma a travar esta batalha e tornar o relacionamento deles mais saudável.
2: Doutora Sheila, eu reparo se para um profissional este caso entre o casal pode até ser complexo. Como é que muitas vezes os conselheiros conseguem ter resultados bons que não precisam tanto de fazer esta avaliação?
3: Isto depende muito da habilidade, tática, experiência. Também com as habilidades estratégicas que eles usam. Porque eu não posso falar muito em relação à formação dos conselheiros, até porque muitos não têm uma formação específica, mas grande parte dos conselheiros que eu conheço é a experiência de vida que acaba lhes dando aquelas bases sólidas para que eles possam trabalhar.
2: Doutora, às vezes o casal consegue, neste caso com os conselheiros, o casal vê-se na condição de aceitar a relação já que estão a ser aconselhados. Também ocorre isso.
3: Eu ia chegar mesmo aí, porque já que não existe uma avaliação profunda, porque geralmente o que é que se faz no aconselhamento, pelo que eu já percebi? O objetivo é a reconciliação. Então, nós não temos muito esta avaliação profunda que o psicólogo faz da individualidade de cada pessoa. Ali é mesmo primar pela união da família. Não pode haver como rompimento, posso assim dizer, do casal, porque estamos a destruir uma família. O objetivo é unir. Então, quando é assim, existem variáveis que muitas vezes não são observadas dentro do aconselhamento. Busca-se aquelas estratégias muito fortes e tal, mas muito pelo de cima. E o casal até pode, naquele momento, conseguir corrigir uma e outra falha, mas há de haver pequenas lacunas sutis que têm a ver com a individualidade, a subjetividade de cada uma daquelas pessoas que vai ficar. E sem querer tirar mérito, os conselheiros, grande parte, fazem o seu bom trabalho, mas há de haver falhas que vão permanecer ao longo do tempo, porque não foi observada esta questão da subjetividade. Estamos ali só mais para unir o casal e não para perguntar: você como é que se sente? Esta pergunta nós muitas vezes é que fazemos. como é que tu te sentes em relação a isto? O que é que tu queres? Então, penso que esta é a diferença e é o risco, muitas vezes, do aconselhamento dar certo, mas porque não se aprofunda a subjetividade das pessoas, mais adiante a situação vai se repetir, passados 2 anos, e é aquilo que vemos às vezes, ciclos repetitivos.
2: Então podemos pensar assim que nenhum tratamento anula o outro aqui?
3: Não. Podemos dizer que são complementares.
2: É possível amar profundamente e a outra pessoa não reconhecer que está feito mal.
3: Ok, isto me remete a uma questão. O que é amar profundamente? Porque se assumirmos que amar profundamente alguém é buscar um amor saudável, amar de verdade, eu vou colocar o amar profundamente é um amor saudável. No amor saudável, eu não me anulo. No amor saudável, eu sou quem sou e o outro me aceita como eu sou e eu também o aceito como ele é. Então, se temos aqui este estabelecimento de limites para amar e dizer, olha, por favor, isto me magoa, não faz? Então, aqui há capacidade para distinguir aquilo que está errado. E sendo assim, não me anular e não provocar a dependência emocional. Porque estamos a dizer que amar de verdade não é você ter medo do seu parceiro. Não é querer fazer ele ficar. Não é querer prender ou controlar. Amar profundamente é deixar a pessoa voar quando ela precisa voar. Sem medo. Então, aí há espaço, sim, para identificar situações negativas como a dependência emocional.
2: Doutora, estando numa nova vida, novo lar, como é que podemos mostrar que o amor não é sofrimento e ter bons sinais do que amar verdadeiramente?
3: Um grande sinal de que eu amo verdadeiramente alguém é que eu me sinto à vontade para partilhar seja lá o que for com aquela pessoa. Eu não tenho medo do que aquela pessoa vai dizer. As minhas inquietações, falo abertamente, eu expresso os meus medos com aquela pessoa. Não é só o sentir falta daquela pessoa, mas é querer até estar com aquela pessoa, mesmo em situações extremamente difíceis. E o amar verdadeiramente, acima de tudo, neste âmbito em que estamos a conversar, é eu não precisar me anular em prol do outro.
2: E qual é a mensagem que deixa para os novos casados?
3: Olha, uma mensagem bem profunda para hoje. O amor verdadeiro traz paz e não estado de hipervigilância. Quando eu tenho que controlar, tenho medo, será que não é amor verdadeiro? Então, amor verdadeiro é paz, não hipervigilância. É dar espaço ao outro para ser quem ele é e não se anular a si próprio.
2: Muito obrigada, doutora Sheila. Amar verdadeiramente é isso, é dar espaço ao outro sem ter medo de falar o que sentimos. Ouvinte, fique muito bem.

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Olá, querido ouvinte! Olá, querida ouvinte! Olá, Moçambique! O meu nome é Otília Francisco. Está no ar mais uma edição do A Mulher, o espaço da Rádio Moçambique dedicado à mulher, às suas histórias, aos seus desafios, às suas conquistas e também àqueles pequenos momentos que nos fazem sentir bem. Porque quando uma mulher está feliz, confiante e valorizada, tudo fica mais bonito à sua volta. Hoje vamos falar de força, de luta, de conhecimento. Teremos música, uma conversa muito especial com uma mulher que dedicou grande parte da sua vida à defesa dos direitos das mulheres, em particular das moçambicanas. Está na companhia de Leonalda Matimelli na sonorização, Ângela Monlhane, Ancha Matuelo e Odília Francisco na produção. Fique conosco!

0: E esta foi A Luta Continua, de Liloca, uma canção que nos lembra que cuidar, respeitar e valorizar a mulher é uma responsabilidade de todos. Porque uma mulher que é respeitada, que tem oportunidades e que pode viver com dignidade, tem mais possibilidades de construir uma vida feliz. E é justamente sobre mulheres, histórias de vida e caminhos de luta e conquista que vamos continuar a conversar. Hoje temos connosco uma mulher cuja voz se tornou uma referência na reflexão sobre os direitos das mulheres e a igualdade de género em Moçambique. Estamos com a professora doutora Isabel Maria Cortesão Casimiro. A professora doutora Isabel Casimiro é socióloga, investigadora e ativista moçambicana com uma longa trajetória dedicada aos estudos sobre género, direito das mulheres, movimentos feministas, desenvolvimento e participação social e política. É investigadora e professora reformada no Centro de Estudos Africanos da Universidade Eduardo Mondlane, instituição a qual está ligada desde 1980. Ao longo da sua carreira, tem desenvolvido investigação sobre as relações de género, poder, educação, desenvolvimento e participação das mulheres na sociedade. O seu percurso está igualmente ligado à construção dos estudos sobre mulher e género em Moçambique. Participou na fundação do Wilson Moçambique e esteve ligado à fundação do Fórum Mulher, destacando-se pelo seu trabalho na promoção dos direitos das mulheres e na reflexão sobre igualdade de género. A sua trajetória combina academia, investigação e intervenção social, contribuindo para a compreensão das conquistas alcançadas pelas mulheres moçambicanas, dos desafios que ainda persistem e dos caminhos necessários para uma sociedade mais igualitária. Muito bem-vinda ao nosso programa, doutora Isabel. Seja muito bem-vinda.
1: Eu é que agradeço.
0: Para começar, professora Isabel, antes da investigadora, da académica e da ativista, há uma menina e gostaria que nos levasse até a sua infância. Onde é que nasceu e como era a menina Isabel Casimiro?
1: Eu nasci em Apala, distrito de Ribaué, província de Nampula, uma aldeia. Meu pai tinha sido colocado ali como médico dos caminhos de ferro, então eu nasci ali em 1955. Fui a terceira filha, primeira menina. Tinha, porque já faleceram dois irmãos mais velhos. Eu nasci ali, depois nasceram mais dois, já na cidade de Nampula.
0: Ao todo foram cinco irmãos?
1: Cinco. Neste momento somos três. Eu sou a mais velha, não é? Era a do meio, sou a mais velha. Então nasci ali, ficámos ali até 1958. O meu pai envolveu-se na campanha de Humberto Delgado, que se estava a candidatar a presidente da República em Portugal, contra o Salazar. Os caminhos de ferro eram e são uma empresa pública, então ele teve que deixar o Estado e ir para Nampula. Portanto, em 58 eu fui para Nampula e foi em Nampula que eu fiz a minha escola primária, secundária e a pré-universitária. Portanto, estudei sempre ali até vir para a então Universidade de Lourenço Marques, em 73. O que é que eu posso dizer? Eu fui uma pessoa privilegiada, obviamente, não é? Branca, e naquele tempo colonial, porque eu nasci no tempo colonial, um pai médico, portanto, um pai com alguma formação. A minha mãe tinha estudado medicina, mas deixou. Depois ela trabalhava num laboratório, sim, em Nampula, laboratório de análises clínicas. Então, eu fui uma pessoa privilegiada por isso, por ser branca num contexto colonial, por ter tido uma família com alguma formação, mas sobretudo eu acho que foi também por ter crescido numa família aberta, numa família progressista, revolucionária, que sempre nos educou com princípios de ética e de respeito por todas as pessoas. Eu acho que isso foi uma das coisas mais importantes que eu e os meus irmãos herdámos desde crianças,
0: pequenos,
1: não? Desde que nos conhecemos como gente.
0: É verdade. E que memórias guarda da sua infância, da sua família, que, olhando hoje para o seu percurso, considera terem contribuído para a mulher que se tornou?
1: Então, eu disse que, de facto, eu cresci numa família com princípios de ética, uma família antirracista. Eu acho que isso é muito importante no contexto que nós vivemos colonial profundamente racista, não é? Então, eu acho que isso foi muito importante para moldar a minha maneira de ser, não é? Eu recordo-me que na nossa casa sempre entravam pessoas de, apesar das nossas ideias, não é, revolucionárias, digamos assim, sempre entravam pessoas de, que pensavam de maneiras diferentes, que tinham religiões diferentes. Eu lembro-me de muitos debates que havia lá em casa, e isso, de facto, desde nova, não é? E o meu pai também, muitas vezes, fazia-nos perguntas, ou sobre músicas, ou sobre história, sobre rios, sobre capitais. Havia sempre muita conversa e muita mobilização do nosso intelecto, digamos assim. Isso é o que eu me recordo desde miúda. E outra coisa, nós andávamos muito a pé. É verdade que a escola não ficava muito longe, não é? Sim. Mas os meus pais sempre diziam, aprendam a andar a pé. Só em casos muito excepcionais é que poderão ter alguma boleia para ir para algum lado. É preciso vocês habituarem-se a tudo.
0: A tudo.
1: E a questão de respeitar e depois aprender a orientar-se. Nós fazíamos muitas caminhadas, nós subíamos montanhas, nós acampávamos, aprendíamos a orientar-nos pelo sol, pelas estrelas, pela bússola, etc. Não é? Isso foi outra das coisas que nós também aprendemos. O meu pai gostava muito disso e ele gostava também, por exemplo, do mergulho. E é engraçado que temos uma filha, nós temos duas filhas, não é? Uma delas gosta muito do mergulho também e faz yoga, como o meu pai fazia yoga.
0: Herdou do avô.
1: Então, nós vivíamos nesse ambiente e sempre com muita gente à nossa volta, as pessoas juntavam-se lá em casa, em Nampula, sempre, todo mundo ia para lá, apesar das ideias. O meu pai era um bom médico. Ele era meu pai, mas eu tenho que dizer isso. E era uma pessoa muito considerada. Então havia sempre muita gente que se juntava ali. E pessoas das mais diversas. Portanto, isso são coisas que me moldaram, não é? Sim. O saber viver com a diferença, saber respeitar a diferença, que eu acho que para mim foi muito importante, não é? Num país como o nosso.
0: É, foi muito importante. Disse que havia debates lá em casa. Lembra-se de ter participado de um debate em específico que faz parte da sua memória até hoje?
1: Eu era miúda, não é? Não é que eu, porque às vezes debatia sobre religião. Sim. Meu pai não era religioso, mas ele conhecia muito bem a Bíblia, o Alcorão, e às vezes até conhecia melhor do que as pessoas crentes.
0: Uau.
1: E era muito interessante quando havia esses debates, por exemplo, com padres ou com xés lá em casa.
0: Sim.
1: Eu havia coisas que não sabia, não é? Eu participava mais às vezes sobre questões que envolviam mulheres, sabe? Eu era muito afoita, muito atrevida. Porque havia sempre uma separação, como há hoje. Homens de um lado, mulheres do outro.
0: E as mulheres do outro lado.
1: E eu, às vezes, aborrecia-me das conversas das mulheres sobre as coisas da casa, domésticas. E ia sempre para onde estavam os homens. E uma outra vez eu podia dizer alguma coisa sobre as mulheres.
0: Certo.
1: Não é? Mas eu escutava mais, sabe?
0: Uhum.
1: Eu só mais tarde é que passei a ser uma pessoa mais faladora. Eu escutava bastante e por isso que eu digo que isso me marcou, não é? Essas conversas todas sobre a religião, sobre as crenças das pessoas. E falava-se também sobre questões de desenvolvimento, sobre a igualdade entre as pessoas, sobre questões de racismo.
0: Sim.
1: Que eram debates que havia, não é? Mesmo que algumas das coisas fossem proibidas, não é?
0: Eram debates necessários, não é? E quando era criança ou adolescente, já tinha alguma ideia do que gostaria de ser no futuro ou o caminho foi-se construindo ao longo da sua vida?
1: Construiu-se, mas eu recordo-me quando eu era miúda, eu recebia muitas bonecas, não é?
0: Sim.
1: Sabe, ainda hoje é assim, mas bonecas. E eu gostava de pôr as minhas bonecas em cima da cama e dar-lhes aulas. Eu até preparava um caderninho que eu depois pegava em folhas, cozia as folhas ao meio.
0: Uau.
1: Punha as minhas quatro bonecas e preparava e corrigia com a caneta vermelha.
0: E as bonecas é que faziam os trabalhos, participavam das aulas.
1: Então, eu desde que me lembro, eu sempre gostei de ser professora.
0: Uau.
1: Sabe, é uma coisa que me vem desde cedo. E nesse aspecto eu tive muita sorte. Não é? Porque quando me mandaram dar aulas, em 1976, eu estava em Nampula, não foi uma coisa má. A única coisa é que eu nunca fui muito boa a língua portuguesa e tive que dar aulas de língua portuguesa. Não é? Mas quando o governador Panguen me diz, camarada Isabel, os professores foram-se embora, é preciso ir dar aulas?
0: Não,
1: que eu não podia dizer que não. Não é?
0: Sim.
1: E de língua portuguesa. Então, lá fui eu dar aulas. E uma das coisas que eu aprendi, sabe, é que nós não sabemos tudo.
0: Nunca sabemos.
1: E eu disse aos meus estudantes, eu tinha 3 turmas da oitava classe. Não, da oitava classe. Não era a oitava classe, era ano. Era lá, não era ano. Era que nós ainda tínhamos os anos... Era antes do pré-universitário. E eu, na primeira aula, eu disse, eu sou vossa professora, eu não sei tudo. Se vocês me fizerem uma pergunta que eu não sei, eu vou dizer-vos que eu não sei, mas podem ter a certeza que no dia seguinte eu vou-vos dar a resposta. E eu creio que me orientei bem assim. Claro que havia alunos, né? Havia alunos que provocavam. Eu recordo-me de um estudante.
0: E sempre há um desses.
1: Consolo, estava lá no fim da sala, não é? Na escola secundária de Nampula, onde eu tinha estudado. Porque eu estudei no liceu de Nampula, depois fui professora
0: lá.
1: Não é? E ele, professor, estoura, porque era assim, estoura. Na página 37 da gramática falam de ablativo absoluto. O que é isso? Eu nunca tinha ouvido falar. Eu disse, não sei, Consolo. Mas amanhã eu vou dar a resposta. Então, o que era bom era que nós tínhamos um bom grupo de disciplina que reunia sempre antes dos períodos. Nós tínhamos 3 períodos, não é? Acho que é assim agora. E todas as semanas nós tínhamos uma reunião também. Então,

0: e particularmente pelas áreas das ciências sociais? Houve alguma pessoa ou experiência que tenha influenciado nessa escolha?
1: Sabe que eu ia estudar medicina. Eu escolhi a linha F. Talvez por influência do meu pai, que era médico. O meu primeiro irmão era engenheiro eletrotécnico, fez eletrotecnia. O segundo ia estudar medicina. Mas eu tinha uma ligação muito especial com o meu pai, por ser a primeira menina. Nunca tive muitos mimos, não é? Porque por ser a primeira menina, para ver se eu não era muito mimada, não é? Isso. Mas pronto, era a primeira menina. E eu queria medicina, mas eu desentendi-me na primeira semana com a geologia. Sobretudo com a geologia e com os sistemas, sei lá. Então eu logo mudei. E mudei para quê? Porque eu gostava de línguas. Eu mudei para as germânicas. Mas e fiz o 6º e 7º ano em germânicas. Mas quando eu quis vir estudar para aqui, em 72, não havia germânicas. Então eu tive que mudar para a história. Portanto, está a ver, eu acabei por nunca seguir o que era o meu primeiro sonho, digamos assim, medicina, porque desconsegui, de facto, não me entendi, chorei uma semana e o meu pai disse, vai fazer o que tu queres. Eu fiz germânicas, que era inglês e alemão, e tinha latim, felizmente não apanhei grego, não é? E pronto, fiz, mas quando estava para vir para aqui, para a Universidade de Lourenço Marques, o curso não abriu, portanto eu tive que ficar mais um ano para fazer história. Portanto, eu em vez de vir em 72, eu vim em 73 e vim fazer história. E fiquei satisfeita.
0: Acabou por gostar?
1: Acabei por gostar de história. Eu sempre tinha gostado de história, tinha encontrado uma forma de estudar história, porque não é, muitos estudantes não gostam dessa disciplina.
0: É verdade.
1: Não é? Talvez pela forma como nós, os professores, damos as aulas de história, não é? Então eu sempre encontrei formas de fazer gráficos, etc., para poder entender, porque ao princípio fazia-me confusão que a civilização egípcia fosse ao mesmo tempo que a romana e que a grega, etc. Então eu fazia quadros para poder perceber com as datas, as localizações, etc., porque não é fácil. Uhum. E depende dos professores, porque às vezes os professores dão aulas como se a história fosse uma cavalgada histórica, como nós costumávamos dizer.
0: Uma história de vida que nos mostra que, por detrás de uma carreira sólida, existem sempre escolhas, desafios, pessoas e momentos que nos transformam. E ainda vamos continuar a conhecer a história da professora Isabel Casimiro nas próximas edições do A Mulher, onde também abordaremos com ela as questões de género no nosso país.

Chegamos ao fim de mais uma edição do A Mulher. Hoje falamos de luta, de direitos, de uma história de vida inspiradora e também de beleza e autocuidado. Lembre-se, cuidar de si não é vaidade. É também reconhecer o seu próprio valor. Quando uma mulher está feliz, tudo fica mais bonito. Obrigada pela sua companhia. Fique com a Rádio Moçambique. Leonalda Madimel, Ângela Monlhane, Ancha Matuelo e Otília Francisco. Até para a semana.

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1: São 3 horas em Moçambique.
2: Boa noite, estimado ouvinte. Bem-vindo às notícias apresentadas por Vítor Rufino. O presidente da República, Daniel Chapo, foi recebido esta terça-feira pelo presidente da Assembleia Nacional do Botswana, no quadro da visita de Estado que realiza aquele país. No encontro que manteve a porta fechada, Daniel Chapo esteve acompanhado de alguns deputados do Parlamento Moçambicano que o acompanham nesta visita. O presidente da República visitou igualmente a Okavango Diamond Company, empresa tswana que comercializa diamantes. No prosseguimento da sua visita de Estado ao Botswana, o presidente Daniel Chapo participou na noite desta terça-feira na cerimónia de lançamento das comemorações dos 60 anos da independência do Botswana, que se assinala esta quarta-feira. O Conselho de Ministros aprovou alterações aos regulamentos do Imposto sobre o Rendimento das Pessoas Coletivas, IRPC, do Imposto sobre o Valor Acrescentado, IVA, e do Imposto sobre o Rendimento das Pessoas Singulares, IRPS. Um comunicado do Secretariado do Conselho de Ministros referente à 28ª Sessão Ordinária do órgão, realizada esta terça-feira, indica que as alterações definem prazos, formalidades e procedimentos administrativos necessários à aplicação das reformas introduzidas nos respectivos códigos fiscais. No caso do IVA, a revisão prevê ainda medidas para modernizar a tributação, alargar a base tributária e reforçar a arrecadação de receitas públicas, incluindo no domínio da economia digital. O governo aprovou igualmente o regulamento da Lei do Voluntariado, que estabelece mecanismos de acreditação e controle do trabalho voluntário realizado no país. O ministro da Justiça, Assuntos Constitucionais e Religiosos exige ações concretas visando a dinamização e digitalização dos serviços com foco na melhoria do acesso à justiça no país. Mateus Saiz entende que, para o efeito, os quadros do setor da justiça devem acompanhar os avanços tecnológicos em prol do bem-estar do cidadão.
3: Precisamos de quadros tecnicamente preparados, eticamente responsáveis, comprometidos com o serviço público e capazes de acompanhar as transformações tecnológicas, legislativas e sociais que o país atravessa. No domínio dos registros de notariado, simplificar procedimentos, reduzir custos, melhorar a transparência, criar condições para uma prestação de serviços públicos cada vez mais eficiente.
2: Mateus Saizi falava esta terça-feira na Matola, província de Maputo, na abertura do 11º Conselho Coordenador deste Ministério. O distrito de Mocimboa da Praia, em Cabo Delgado, está a registrar uma evolução gradual do nível de oferta dos cuidados de saúde, como resultado da retoma do funcionamento de 4 das 8 unidades sanitárias encerradas devido às ações terroristas. O diretor distrital de Saúde, Mulher e Ação Social, Nelson Guambi, disse que o setor continua a apostar em brigadas móveis regulares para suprir as necessidades das comunidades.
4: Atualmente, das 8 unidades sanitárias que o distrito tem, estão em funcionamento 4. E entre as unidades sanitárias em funcionamento destaca-se o Hospital Rural de Mocimboa da Praia, que é a maior unidade sanitária do distrito e que tem oferecido vários serviços e temos assegurado aquilo que são os serviços de consultas gerais, saúde materno infantil, o atendimento de urgência, internamento e também conseguimos oferecer aquilo que são os cuidados cirúrgicos. Também para garantir o acesso aos cuidados de saúde das comunidades que continuam com as unidades sanitárias encerradas, temos reforçado aquilo que são as brigadas móveis integradas.
2: O diretor distrital de Saúde, Mulher e Ação Social, Nelson Guambi, falava em entrevista à Rádio Moçambique. Na atualidade internacional, as autoridades nigerianas anunciaram esta terça-feira a descoberta de ossadas pertencentes a presumíveis 28 vítimas de raptos no decorrer de uma operação policial realizada no fim de semana no sudeste da Nigéria. As forças de segurança nigerianas encontram-se sob forte pressão num país onde vastas áreas florestais servem de refúgio a criminosos e a grupos armados. Na Nigéria, o montante dos resgates pagos na sequência de raptos ascendeu a cerca de US$ 6 milhões entre julho de 2025 e junho de 2026, segundo a empresa de consultoria SBM Intelligence, sediada na cidade de Lagos. Os sequestros tornaram-se uma fonte de rendimentos essenciais para os grupos criminosos no país mais populoso de África, em particular para os extremistas e os bandos armados conhecidos como bandidos. Fechamos com a previsão do tempo. A cidade de Nampula poderá ser a mais quente do país esta quarta-feira, com 31 graus centígrados de máxima, seguida por Tete com 30 graus. Clima Nipemba 28, Beira 27, Lixinga 26, Vilanculo 24, Xaixai e Nhambane 23, Maputo 20 e, por último, Chimoio 19 graus centígrados de máxima. Apresentamos as notícias a esta hora, as próximas às 4 horas.

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4: Continuação de uma ótima escuta à nossa emissão. Neste momento, desejamos igualmente um bom descanso depois da atualização das notícias. Nós vamos seguir musicalmente, esperamos que o ouvinte esteja bem, esteja a gostar da nossa emissão. Vamos continuar a selecionar música, música a condizer com a hora, para que tenha um bom e merecido descanso.

0: Vamos namorar. Namorar é tipo sorte, sorte, sorte. Vamos combinar. Vamos lá durar.
1: Continuaremos a trazer música variada e comprometemos. Vamos trazendo música para ajudá-lo no relaxamento. A música faz muito bem à alma, então por que não ouvir música boa nesta hora dedicada ao descanso?

Estamos a preencher esta hora com música variada e a falar de alguma coisa boa para ajudá-lo a repousar completamente e a acordar completamente, passa a repetição, renovado. Então continue a ouvir música e tenha um bom descanso.

Música boa, música para acompanhar o seu descanso. Estamos perto das horas que habitualmente alguns despertam, outros nem por isso, outros estão a terminar a sua hora laboral. Nós queremos já agora desejar um bom regresso a casa e depois um bom descanso para si que está já no finzinho do seu descanso. Para despertar para mais um dia, esperamos que tenha descansado muito bem e tenha gostado, ou esteja a gostar da nossa emissão. Queremos que o ouvinte esteja bem e acorde bem disposto para mais um dia de trabalho. Continuação de uma ótima escuta, vamos ouvir mais música.

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0: São 4 horas em toda a República de Moçambique.
1: Bom dia, estimado ouvinte. Bem-vindo às notícias apresentadas por Vítor Rufino. O presidente da República, Daniel Chapo, foi recebido esta terça-feira pelo presidente da Assembleia Nacional do Botswana, no quadro da visita de Estado que realiza aquele país. No encontro que manteve a porta fechada, Daniel Chapo esteve acompanhado de alguns deputados do Parlamento Moçambicano que o acompanham nesta visita. O presidente da República visitou igualmente a Okavango Diamond Company, empresa tswana que comercializa diamantes. No prosseguimento da sua visita de Estado ao Botswana, o presidente Daniel Chapo participou na noite desta terça-feira na cerimónia de lançamento das comemorações dos 60 anos da independência do Botswana, que se assinala esta quarta-feira. O Conselho de Ministros aprovou alterações aos regulamentos do Imposto sobre o Rendimento das Pessoas Coletivas, IRPC, do Imposto sobre o Valor Acrescentado, IVA, e do Imposto sobre o Rendimento das Pessoas Singulares, IRPS. Um comunicado do Secretariado do Conselho de Ministros referente à 28ª Sessão Ordinária do órgão, realizada esta terça-feira, indica que as alterações definem prazos, formalidades e procedimentos administrativos necessários à aplicação das reformas introduzidas nos respectivos códigos fiscais. No caso do IVA, a revisão prevê ainda medidas para modernizar a tributação, alargar a base tributária e reforçar a arrecadação de receitas públicas, incluindo no domínio da economia digital. O governo aprovou igualmente o regulamento da Lei do Voluntariado, que estabelece mecanismos de acreditação e controle do trabalho voluntário realizado no país. O ministro da Justiça, Assuntos Constitucionais e Religiosos exige ações concretas visando a dinamização e digitalização dos serviços com foco na melhoria do acesso à justiça no país. Mateus Sais entende que, para o efeito, os quadros do setor da justiça devem acompanhar os avanços tecnológicos em prol do bem-estar do cidadão.
2: Precisamos de quadros tecnicamente preparados, eticamente responsáveis, comprometidos com o serviço público e capazes de acompanhar as transformações tecnológicas, legislativas e sociais que o país atravessa. No domínio dos registros de notariado, simplificar procedimentos, reduzir custos, melhorar a transparência, criar condições para uma prestação de serviços públicos cada vez mais eficiente.
1: Mateus Saizi falava esta terça-feira na Matola, província de Maputo, na abertura do 11º Conselho Coordenador deste Ministério. O distrito de Mocimboa da Praia, em Cabo Delgado, está a registrar uma evolução gradual do nível de oferta dos cuidados de saúde, como resultado da retoma do funcionamento de 4 das 8 unidades sanitárias encerradas devido às ações terroristas. O diretor distrital de Saúde, Mulher e Ação Social, Nelson Guambi, disse que o setor continua a apostar em brigadas móveis regulares para suprir as necessidades das comunidades.
3: Atualmente, das 8 unidades sanitárias que o distrito tem, estão em funcionamento 4. E entre as unidades sanitárias em funcionamento destaca-se o Hospital Rural de Mocimboa da Praia, que é a maior unidade sanitária do distrito e que tem oferecido vários serviços. E temos assegurado que são os serviços de consultas gerais, saúde materno infantil, o atendimento de urgência, internamento e também conseguimos oferecer aquilo que são os cuidados cirúrgicos. Também para garantir o acesso aos cuidados de saúde das comunidades, que continuam com as unidades sanitárias encerradas, temos reforçado aquilo que são as brigadas móveis integradas.
1: O diretor distrital de Saúde, Mulher e Ação Social, Nelson Guambi, falava em entrevista à Rádio Moçambique. Na atualidade internacional, as autoridades nigerianas anunciaram esta terça-feira a descoberta de ossadas pertencentes a presumíveis 28 vítimas de raptos no decorrer de uma operação policial realizada no fim de semana no sudeste da Nigéria. As forças de segurança nigerianas encontram-se sob forte pressão num país onde vastas áreas florestais servem de refúgio a criminosos e a grupos armados. Na Nigéria, o montante dos resgates pagos na sequência de raptos ascendeu a cerca de US$ 6 milhões entre julho de 2025 e junho de 2026, segundo a empresa de consultoria SBM Intelligence, sediada na cidade de Lagos. Os sequestros tornaram-se uma fonte de rendimentos essenciais para os grupos criminosos no país mais populoso de África, em particular para os extremistas e os bandos armados conhecidos como bandidos. Fechamos com a previsão do tempo. A cidade de Nampula poderá ser a mais quente do país esta quarta-feira, com 31 graus centígrados de máxima, seguida por Tete, com 30 graus. Climane Pemba, 28, Beira, 27, Lixinga, 26, Vilanculo, 24, Xai-Xai Nhambane, 23, Maputo, 20 e, por último, Chimoio, 19 graus centígrados de máxima. Apresentamos as notícias a esta hora, as próximas às 5 horas.
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0: 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Depois das notícias, vamos dar seguimento com música variada. Queremos que o ouvinte levante bem disposto. E levanta alguém também que esteja eventualmente triste, que não tenha tido um descanso muito bom. Às vezes a vida nos surpreende, não é? A vida é realmente uma caixinha de surpresas. Onde menos esperamos, saem coisas surpreendentes que mudam completamente a nossa vida. Então, por mais que façamos planos, por mais que sonhemos e tentemos controlar o nosso futuro, há coisas que não estão nas nossas mãos, estão totalmente fora do nosso controle. O melhor a fazer é estarmos preparados. Precisamos de refletir, estamos bem dispostos, estamos com a disposição em alta para seguirmos em frente com tudo o que a vida pode dar de bom e de melhor. Vamos ouvir mais música, estamos a caminho do fim do nosso encontro. Obrigada pela preferência.

Amigo ouvinte, continuação de uma boa escuta. Obrigado por estar aí desse lado a escutar a nossa emissão. Esta é a Antena Nacional da Rádio Moçambique. Se passou a noite em branco, não conseguiu dormir por conta de alguma enfermidade, nós queremos desejar rápidas melhoras. Se esteve com alguma preocupação, não deixe morrer a esperança que existe no seu coração. Não permita que as nuvens escuras que pairam nos seus pensamentos façam duvidar da possibilidade de seguir rumo aos seus planos. Queremos que o ouvinte tenha a esperança que dias melhores estão por chegar e que podem acontecer a qualquer momento coisas boas. Desperte e lute acreditando que tudo pode mudar e deixe simplesmente o resto acontecer. Continuação de uma boa escuta, se for o caso, de um bom descanso.

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Esta é a Antena Nacional da Rádio Moçambique, para si que está aí bem ligadinho a nós. Agradecemos pelo seu carinho de audiência. Desejamos a continuação de um bom descanso e, se for o caso, um bom despertar. Que hoje a felicidade o abraça forte, forte, muito forte mesmo, e faça morada no seu coração. E aplique isto em todas as manhãs quando se levantar. Decida ser feliz, por favor. As coisas já estão muito complicadas, então... Todas as manhãs, quando se levantar ou despertar, decida ser feliz. E insista nisso o dia todo. E assim será, porque algumas coisas que acontecem conosco dependem da nossa decisão. Então, tenha um feliz dia na companhia da Antena Nacional da Rádio Moçambique.

Amigo ouvinte, estamos num espaço de música variada, assim que neste momento ligou-se a nós, seja bem-vindo. Que hoje as esperanças sejam renovadas e as alegrias duplicadas. O lado bom da vida somos nós quem fazemos, então se o amanhecer é o primeiro milagre do dia, agradecer, nós temos sempre dito isto, deve sempre ser a primeira coisa que devemos fazer. Então seja grato e tenha um bom dia.

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Depois de termos ouvido muita música, música boa, tivemos o programa Amor e Sabedoria, tivemos também o programa dedicado à mulher. Queremos mais uma vez renovar os votos de uma ótima sintonia à nossa emissão. Saiba que o amanhecer é mais bonito para aqueles que acreditam nas suas capacidades e sempre vivem esperançosos.

Para si que está no leito hospitalar a ouvir a nossa emissão, também desejamos rápidas melhoras. Muito em breve, com certeza, voltará ao convívio familiar, estará bem, voltará à vida normal. E nós, Antena Nacional, estaremos aqui sempre para lhe passar esta mensagem. Mensagem de encorajamento, mensagem de esperança, mensagem de alegria. Queremos que esteja bem. Eu sou a Rosa Freitas, estimei bastante estar consigo. Despeço-me com promessas de cá estar numa próxima oportunidade. Bom dia, bom despertar e fique bem. Continue ligados à programação da Antena Nacional da Rádio Moçambique. Tata.

0: 4:55 Emirati a Moçambique.
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1: Bom dia, estimado ouvinte. Bem-vindo às notícias apresentadas por Vítor Rufino. Moçambique quer replicar a experiência do Botswana na gestão e comercialização dos recursos minerais. É uma pretensão manifestada esta terça-feira pelo presidente da República, Daniel Chapo, após visitar a Okavango Diamond Company, uma empresa mineira estatal que faz a comercialização de diamantes extraídos no Botswana. O presidente Chapo sublinhou que o Botswana tem optado pela gestão dos recursos minerais com a participação de uma empresa estatal, o que permite alcançar ganhos assinaláveis.
2: Temos um país que tem uma empresa, que tem parceiro, que participam em toda a cadeia da indústria mineira e também participa em várias ações de responsabilidade social ao nível do país, incluindo até a participação no desporto, no patrocínio da seleção nacional e de várias modalidades esportivas, na construção de infraestruturas desportivas, culturais, que é a visão que nós temos em Moçambique. Por isso que, ao trabalharmos e aprovarmos uma nova lei de minas e também uma nova lei de petróleo, uma lei de conteúdo local, a nossa visão é exatamente fazer aquilo que o Botswana está a fazer neste momento.
1: Presidente da República, Daniel Chapo, falando no segundo dia da sua visita de Estado ao Botswana. O Conselho de Ministros aprovou alterações aos regulamentos do Imposto sobre o Rendimento das Pessoas Coletivas, IRPC, do Imposto sobre o Valor Acrescentado, IVA, e do Imposto sobre o Rendimento das Pessoas Singulares, IRPS. Um comunicado do Secretariado do Conselho de Ministros referente à 28ª Sessão Ordinária do órgão, realizada esta terça-feira, indica que as alterações definem prazos, formalidades e procedimentos administrativos necessários à aplicação das reformas introduzidas nos respectivos códigos fiscais. No caso do IVA, a revisão prevê ainda medidas para modernizar a tributação, alargar a base tributária e reforçar a arrecadação de receitas públicas, incluindo no domínio da economia digital. O governo aprovou igualmente o regulamento da Lei do Voluntariado, que estabelece mecanismos de acreditação e controle do trabalho voluntário realizado no país. Arranca esta semana o processo de indemnização de mais de 2 mil pessoas cujas propriedades serão afetadas pelo projeto de construção da estrada de acesso ao Porto da Beira, em Sofala. Entre tais propriedades estão 20 habitações em vias de serem deitadas abaixo, devendo os donos ser reassentados. A Assembleia Municipal da Beira aprovou esta terça-feira, por unanimidade, o plano de reassentamento. Durante a sessão, as bancadas da Renamo, Frelimo e MDM disseram ser imperioso salvaguardar os interesses das famílias afetadas pelo projeto de construção de estrada de acesso direto ao Porto da Beira. O secretário-geral da Frelimo exorta os órgãos sociais desta formação política em Nampula a trabalharem de forma coordenada para assegurar a realização efetiva do 13º Congresso a ter lugar em julho do próximo ano nesta província. Falando no encontro com os membros e simpatizantes desta formação política na cidade de Nampula, Shaquille Abubakar defendeu a necessidade de uma participação responsável e ativa a partir dos órgãos de base, o que vai contribuir na eleição de melhores quadros.
3: Façam do 13º Congresso um momento de verdadeira festa, um momento de paz. E as nossas organizações sociais, a CLIM, a OMM e a OJM, têm um papel extremamente importante. Essas três organizações constituem a força da Frelimo. A nossa CLIM, com a sua maturidade, tem a responsabilidade de gerir e liderar este processo de transformação. A OMM, aquela que cuida da nação, e a OMM deve liderar este processo. A nossa juventude, a nossa força motriz, é a juventude que com a sua força...
1: Secretário-Geral da Frelimo, Shaquille Abubakar, e a necessidade de um trabalho conjugado para a realização do 13º Congresso do Partido nos dias 20 a 25 de julho do próximo ano. O presidente da República, Daniel Chapo, felicita os Mambas e a equipa técnica pelo resultado alcançado no jogo frente ao Sudão. O chefe do Estado afirma que a Seleção Nacional de Futebol tem estado a crescer, pelo que há necessidade de apoiar de forma incondicional o elenco.
2: Temos visto a nossa Seleção Nacional a crescer, a trazer resultados bastante positivos. É a altura de continuarmos a apoiar de forma incondicional a equipa técnica, a Federação Moçambicana de Futebol, a todos os amantes do desporto, para que o nosso futebol continue a ser uma referência ao nível da nossa região, da SADC, uma referência ao nível do continente africano e uma referência ao nível do mundo.
1: Presidente da República Daniel Chapo e a vitória dos Mambas ontem por 4-1 diante do Sudão. Com este resultado, os Mambas comandam o grupo com 4 pontos, os mesmos do Senegal, que venceu a Etiópia por 1-0. Na próxima jornada, os Mambas jogam contra a Etiópia no fecho da primeira volta e arranque da segunda metade da fase de apuramento. Na atualidade internacional, a operação conjunta da polícia e exército culmina com a detenção de 122 mineiros ilegais na região de West Rand, província sul-africana de Gauteng. Na mesma operação, as autoridades apreenderam armas de fogo, munições e material aurífero. Os pormenores com o correspondente da Rádio Moçambique em Johannesburg, Eduardo Figurão.
4: O comandante interino da polícia de Gauteng, Fred Kekana, confirmou que está a decorrer a triagem para apurar a nacionalidade dos detidos. Todos vão responder por crimes como mineração ilegal e posse de armas e ouro sem licença. Os cidadãos estrangeiros, sem vistos válidos, serão também acusados de imigração ilegal. Rádio Moçambique, Eduardo Figurão, em Joanesburgo.
1: Fechamos com a previsão do tempo. A cidade de Nampula poderá ser a mais quente do país esta quarta-feira com 31 graus centígrados de máxima, seguida por Tete com 30 graus. Clima Nipemba 28, Beira 27, Lixinga 26, Vilanculo 24, Xai-Xai Nhambane 23, Maputo 20 e, por último, Chimoio 19 graus centígrados de máxima. Apresentamos as notícias a esta hora, as próximas às 6 horas, inseridas no Jornal da Manhã.

0: 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Bicamo. Bicamo, moça. 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
1: Agora estamos em
0: prova. Grande coisa, rio, essa rádio.
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0: 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Antônio, Raiuí.

0: provém do camponês. 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

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Varrocha, Varrocha. 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O Rilha que levamos em Maratia, assessoras de Nico, que acabamos a minha jornada e o Sérgio no Rádio Moçambique.

Rima de bom, Moçambique. Número vai 5 horas e 57 minutos. Assim também é. 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

Bom dia, Moçambique, Jornal da Manhã, no seu receptor. Vamos aos destaques desta edição. O Presidente da República, Daniel Chapo, participa hoje nas celebrações do 60º aniversário da independência do Botswana. O estadista moçambicano participa do evento na qualidade de convidado de honra e far-se acompanhar pela Primeira-Dama Guedes Chapo. Autoridades da província de Manica, em parceria com entidades privadas, investem pouco mais de 60 milhões de dólares americanos para a construção de um aeródromo no distrito de Moamba. O governo paralisa atividades de uma empresa de capitais chineses na localidade de Kiwene, em Vilanculo, por suspeita de exploração ilegal de areias pesadas e violação dos direitos laborais. O juiz-presidente do Tribunal Judicial da província de Manica, Eugênio Batista, defende a necessidade de reforço da divulgação da lei sobre o exercício do direito às manifestações para que os cidadãos a cumpram com rigor. Na atualidade internacional, Malawi debate-se com falta de divisas para importar 75% dos medicamentos essenciais para servir os hospitais públicos.

Tópicos do Jornal da Manhã, edição de quarta-feira, 3 de setembro de 2026. E conta com Sidónio Pires na sonorização, Vitor África nas notícias, edição e apresentação, Ernesto Schouk. Votos de ótima escolha.

0: Fique com as notícias a seguir apresentadas por Vitor África. Bom dia.
1: Bom dia, Ernesto Chauque, caro ouvinte. O Ministério dos Recursos Minerais e Energia, a Mirami, garante que já está assegurado o abastecimento normal de combustíveis líquidos já em todo o país, após as anomalias ocorridas no fim de semana prolongado. Em comunicado, o Pelouro esclarece que as filas verificadas em alguns postos de abastecimento de combustíveis deveram-se a constrangimentos logísticos que condicionaram o ciclo regular de carregamento e distribuição no prazo habitual de reposição. Esta terça-feira foram mobilizadas equipas operacionais no terminal da Matola, onde decorreu o carregamento de 1 milhão e 176 mil litros de gasolina destinada à rede de retalho. De acordo com o documento, o país dispõe de quantidades de gasolina suficientes para satisfazer a demanda até a chegada amanhã do navio de reposição. O Ministério dos Recursos Minerais e Energia refere que está a monitorar as operações de carregamento e distribuição de combustíveis para assegurar o fornecimento regular no mercado nacional. Moçambique quer replicar a experiência do Botswana na gestão e comercialização dos recursos minerais. É uma pretensão manifestada esta terça-feira pelo presidente da República, Daniel Chapo, após visitar a Okavango Diamond Company, uma empresa mineira estatal que faz a comercialização de diamantes extraídos no Botswana.
2: Temos um país que tem uma empresa, que tem parceiro, que participam em toda a cadeia da indústria mineira e também participa em várias ações de responsabilidade social ao nível do país, incluindo até a participação no desporto, no patrocínio da seleção nacional e de várias modalidades esportivas, na construção de infraestruturas desportivas, culturais, que é a visão que nós temos em Moçambique. Por isso que, ao trabalharmos e aprovarmos uma nova lei de minas e também uma nova lei de petróleo, uma lei de conteúdo local, a nossa visão é exatamente fazer aquilo que o Botswana está a fazer neste momento.
1: Presidente da República, Daniel Chapo, falando após visitar a Okavango Diamond Company, no segundo dia da visita que efetua ao Botswana. Ainda ontem, o chefe de Estado foi recebido pelo presidente da Assembleia Nacional do Botswana e participou na cerimônia de lançamento das comemorações dos 60 anos da independência do Botswana, que hoje se assinalam. O Conselho de Ministros aprovou alterações aos regulamentos do Imposto sobre o Rendimento das Pessoas Coletivas, IRPC, do Imposto sobre o Valor Acrescentado, IVA, e do Imposto sobre o Rendimento das Pessoas Singulares, IRPS. Um comunicado do Secretariado do Conselho de Ministros referente à 28ª Sessão Ordinária do órgão realizada esta terça-feira, indica que as alterações definem prazos, formalidades e procedimentos administrativos necessários à aplicação das reformas introduzidas nos respectivos códigos fiscais. No caso do IVA, a revisão prevê ainda medidas para modernizar a tributação, alargar a base tributária e reforçar a arrecadação de receitas públicas, incluindo no domínio da economia digital. O governo aprovou igualmente o regulamento da Lei do Voluntariado, que estabelece mecanismos de acreditação e controle do trabalho voluntário realizado no país. Arranca esta semana o processo de indemnização de mais de 2 mil pessoas cujas propriedades serão afetadas pelo projeto de construção da estrada de acesso ao Porto da Beira, em Sofala. Entre as propriedades estão 20 habitações em vias de serem deixadas abaixo, devendo os donos ser reassentados. A Assembleia Municipal da Beira aprovou esta terça-feira por unanimidade o plano de reassentamento. Durante a sessão, as bancadas da Renamo, Frelimo e MDM disseram ser imperioso salvaguardar os interesses das famílias afetadas pelo projeto de construção de estrada de acesso direto ao Porto da Beira. O secretário-geral da Frelimo exorta os órgãos sociais desta formação política em Nampula a trabalharem de forma coordenada para assegurar a realização efetiva do 13º Congresso a ter lugar em julho próximo nesta província. Falando no encontro com os membros simpatizantes desta formação política na cidade de Nampula, Shaquille Abubakar defendeu a necessidade de uma participação responsável e ativa a partir dos órgãos de base, o que vai contribuir na eleição de melhores quadros.
3: Temos muito pouco tempo, praticamente 8 meses para prepararmos todas as condições, mas Nampula dispõe de uma rede de hotéis e casas que facilita bastante o nosso trabalho. Precisamos de identificar o local onde vamos realizar o congresso, mas existem muitas propostas e vamos verificar quais são essas propostas e depois tomarmos uma decisão o mais urgente possível. Agora já temos as datas específicas, por isso é que estamos cá para, juntos dos camaradas, começarmos de forma prática, preparar o Congresso.
1: secretário-geral da Frelimo, Shaquille Abubakar, e a necessidade de um trabalho conjugado para a realização do 13º Congresso do Partido nos dias 20 a 25 de julho de 2027. E no plano internacional, o Burundi concordou em aceitar pessoas deportadas pelos Estados Unidos, mas que não tenham qualquer ligação anterior com o país da África Oriental e que não enfrentem processos criminais. Esta é uma notícia a desenvolver no bloco das 7. E para já, vamos fechar com o desporto. A Seleção Nacional de Futebol de Moçambique, os Mambas, derrotou ontem a congênero do Sudão por 4-1 em jogo da segunda jornada do Grupo J de qualificação ao CAN 2027. Com este resultado, os Mambas comandam o Grupo 4 com... Comandam o grupo a CQE com 4 pontos, os mesmos do Senegal, que venceu a Etiópia por 1-0. Na próxima jornada, os Mambas jogam contra a Etiópia no fecho da primeira volta e arranque da segunda metade da fase de apuramento. Entretanto, o presidente da República, que cumpre uma visita de trabalho no Botswana, felicitou os Mambas e a equipa técnica pelo resultado alcançado no jogo frente ao Sudão. O chefe de Estado afirma que a Seleção Nacional de Futebol tem estado a crescer, pelo que há necessidade de apoiar de forma incondicional o elenco.
4: Temos visto a nossa seleção nacional a crescer, a trazer resultados bastante positivos. É a altura de continuarmos a apoiar de forma incondicional a equipa técnica, a Federação Moçambicana de Futebol, a todos os amantes do desporto, para que o nosso futebol continue a ser uma referência ao nível da nossa região, da SADC, uma referência ao nível do continente africano e uma referência ao nível do mundo.
1: Presidente da República, Daniel Chapo, e a vitória dos Mambas por 4-1 diante do Sudão. Apresentamos as notícias no próximo bloco às 7 horas.

0: Acompanhe a previsão do estado do tempo para hoje com o meteorologista Aurélio Domingos. Bom dia.
1: Bom dia. Previsão válida até as 24 horas do dia 30 de setembro de 2026. Para a zona norte do país, prevê-se céu pouco nublado, passando a muito nublado. Ocorrência de chuvas fracas, localmente moderadas. Vento de nordeste a sueste, fraco moderado, soprando por vezes com rajadas locais. Para a zona centro e sul do país, prevê-se céu geralmente muito nublado, ocorrência de chuvas moderadas, localmente fortes, acompanhadas por vezes com trovoadas. Vento de nordeste a sueste, fraco moderado, soprando por vezes com rajadas. Temperaturas máximas previstas em graus Celsius. Nampula, 31, Tete, 30, Quelimane e Pemba, 28, Beira, 27, Lixinga, 26, Vilanculo, 24, Xaxá e Inhambane, 23, Maputo, 20 e, por fim, a cidade de Chimoio com 19 graus Celsius. É tudo, muito bom dia.

0: Jornal da Manhã da Rádio Moçambique, no seu receptor, são 6 horas e 13 minutos. O Presidente da República, Daniel Chapo, participa hoje nas celebrações do 60º aniversário da independência do Botswana. O estadista moçambicano participa do evento na qualidade de convidado de honra e far-se acompanhar pela Primeira-Dama Guetta Chapo. Todos os detalhes com o enviado especial da Rádio Moçambique, Nelson Mwanda.
1: No âmbito das festividades, Daniel Chapo e esposa participaram esta terça-feira no Estádio Nacional em Gaborone, nas celebrações da véspera da independência, marcada por desfile de elementos dos serviços prisionais, Força de Defesa e Bombeiros. No encontro que manteve com o estadista Tsuana à sua chegada a este país, o presidente Chapo não escondeu a satisfação por ser o chefe de Estado escolhido para a festa do jubileu de diamante da independência do Botswana.
2: Queria dizer ao Sr. Presidente que estou aqui bastante satisfeito. Agradecer este convite que meu irmão me endereçou para podermos participar nas comemorações do jubileu diamante de um país irmão, Botswana, sobretudo para honrarmos os nossos libertadores.
1: O presidente do Botswana, Duma Boko, justificou o convite formulado ao estadista moçambicano para as festividades dos 60 anos da independência como um resultado da sólida relação diplomática e de solidariedade entre as duas nações.
3: I'd like to thank you also for accepting our invitation to join us.
1: Gostaria igualmente de agradecer por ter aceito o nosso convite para se juntar a nós e ao povo do Botswana enquanto celebramos o nosso jubileu de diamante da independência. A sua presença nesta ocasião histórica é uma demonstração sólida dos fortes laços de amizade, solidariedade e cooperação entre o Botswana e Moçambique. Este ano assinala-se o 51º aniversário das nossas relações diplomáticas e estas relações continuam a crescer e a aprofundar-se através do engajamento político, dos laços entre os povos e da cooperação.
3: Engagement, people to people ties and through practical cooperation.
1: No âmbito das celebrações, esta quarta-feira dos 60 anos da independência do Botswana, o chefe de Estado moçambicano vai assistir durante a tarde ao jogo entre os Mambas e as Zebras no Estádio Nacional em Gaborone e dialogar com a comunidade moçambicana esta manhã. Nelson Mwando, Rádio Moçambique, Gaborone, Botswana.
0: O juiz-presidente do Tribunal Judicial da província de Manica, Figênio Batista, defende a necessidade de reforço da divulgação da lei sobre o exercício do direito às manifestações para que os cidadãos a cumpram com rigor. Reporta Vítor Ambirei.
4: Efigênio Batista falava esta terça-feira em Chimoio numa palestra subordinada ao tema A Carreira e o Papel do Magistrado Judicial no âmbito do programa Tribunal de Portas Abertas. O magistrado explicou que é proibida a realização de uma reunião ou manifestação cuja finalidade seja contrária à lei, à moral, à tranquilidade públicas e dos direitos individuais e das pessoas coletivas. Batista disse que, apesar da Constituição da República permitir a realização de manifestações, a sua realização deve obedecer à lei, como a seguir explica.
5: A lei e a Constituição da República permite qualquer cidadão manifestar-se, reunir-se, agrupar-se com os outros para manifestar opiniões políticas, econômicas e sociais do país. Mas o exercício desse direito está sujeito a limites. E os limites são esses que constam da lei. A lei diz que tem que ser feita com pré-aviso de 4 dias, deve 10 pessoas assinar aviso por escrito que deve dar entrada na autoridade policial, indicar o trajeto e depois disso a autoridade vai decidir se há uma manifestação ou não há. Esses são os limites do exercício da manifestação. É necessário respeitar esse procedimento para que a manifestação seja legal. Se não respeita esse procedimento, a manifestação não é legal. E, se não for legal, o que é que acontece? A lei prevê que a autoridade policial pode interromper manifestações quando não for de acordo com a lei.
4: O programa Tribunais de Portas Abertas tem como objetivo levar ao conhecimento público os aspectos relacionados com o seu funcionamento administrativo e jurisdicional. 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Dishmoyu Vitor Ambirai.
0: Odismoio, vamos a Inhambane, onde o governo paralisa atividades de uma empresa de capitais chineses na localidade de Kiwen, em Vilanculo, por suspeitas de exploração ilegal de areias pesadas e violação dos direitos laborais. Jornalista Efraim Macedel.
6: Tudo começou com uma denúncia pela população de Kiwen. A movimentação constante de máquinas pesadas e equipamentos de dragagem levantou a suspeita de extração ilegal do minério. Confrontada com a denúncia, a mineradora chinesa alegou que não estava a explorar as areias pesadas, mas apenas a testar as máquinas enquanto aguarda pela licença oficial. No entanto, a equipa de inspeção despachada ao local não aceitou a justificação e mandou desligar todos os motores com ordem de voltarem a roncar mediante a apresentação da licença de exploração. Para além da falta de documentos, a decisão das autoridades responde a queixas apresentadas pelos trabalhadores que denunciam alegados maus tratos, contratos precários, despedimentos sem justa causa e falta de investimentos de responsabilidade social. O administrador do distrito de Vilanculo, José Jeremias, afirma que já foram tomadas medidas para o fim das irregularidades constatadas na empresa de prospeção de areias pesadas em Kiwenem.
7: O outro debate que tivemos na reunião foi a componente respeitar os trabalhadores e firmar os contratos e também terem a cultura de chamar a atenção os trabalhadores. Porque o que acontecia era pequeno deslize, tem que despedir o trabalhador. Tanto tivemos um encontro, aconselhamos a empresa para ir na componente chamar a atenção antes. E mesmo os próprios contratos devem estar bem claros. Não é apenas olhar a tomada de medidas. Tanto queremos acreditar que eles podem ter percebido. Estamos a fazer acompanhamento para que haja respeito. Primeiro na componente de contratação, assim como evitar despedimentos massivos aos trabalhadores.
6: A administrador de Vilanculo, José Jeremias, e as irregularidades constatadas na empresa chinesa que executa o projeto de prospeção e exploração de areias pesadas na localidade de Kiwene. Termino com esta nota. O comandante-geral da Polícia da República de Moçambique, João Kissive, dirige esta manhã em Vilanculo o lançamento do Plano Estratégico de Segurança Rodoviária. A iniciativa surge em resposta à crescente vaga de acidentes de viação que só este ano já provocou pelo menos 72 mortos e centenas de feridos graves apenas na província de Inhambane. Muingisete, Tihanyele Kurula, Ungatipetika Filofilo, é tudo de Inhambane e Fraime Macetela. Muito bom dia.
0: Religiosos no Niassa defendem a conjugação de esforços para a solidificação da paz social com vista ao alcance do desenvolvimento da independência económica almejada no país. Mércio João.
8: Para o efeito, as nossas fontes dizem que deve reinar na sociedade a reconciliação, tolerância, mensagens de pacificação e amor ao próximo. Os religiosos que falavam no âmbito da celebração no próximo dia 4 de outubro dos 34 anos da assinatura do Acordo Geral de Paz afirmaram igualmente que cabe à atual juventude encontrar caminhos para a consolidação da unidade nacional e a luta pelo rápido crescimento de Moçambique. O bispo da Igreja Anglicana e o responsável da comunidade de Santo Egídio no Niassa, Lucas Inchema e Diamantino Mário, respectivamente, disseram por outro lado que a sociedade deve centralizar a atenção no desenvolvimento, sem se esquecer de defender as famílias assoladas por ataques terroristas na região norte do país. Numa outra abordagem, os nossos entrevistados encorajaram o envolvimento de todos os estratos na materialização do diálogo nacional inclusivo em curso no país, porquanto o processo visa estabelecer uma nova era na face do desenvolvimento sustentável.
9: Já existe a paz, mas essa paz precisa de cultivarmos, vivermos na paz. Vivermos no respeito de um ao outro, vivermos do respeitar a vida do outrem, sentir a si mesmo como sentir a outra pessoa. Por isso é consolidar a paz que já temos.
10: Deixar de lado aquilo que nos divide e olharmos aquilo que nos une. É preciso que olhemos uns dos outros como irmãos. Este amor ao próximo, esta inclusão, podemos juntos construir um país mais forte,
8: Lucas Inchama e Diamantino Mário, bispo da Igreja Anglicana e responsável da comunidade de Santo Egídio no Niassa, respectivamente, e as ideias que devem dominar a sociedade para a solidificação da paz no país. 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Delixinga, Mércio João.
0: 9 distritos de Cabo Delgado foram mapeados por serem considerados de maior risco para a ocorrência de doenças de origem hídrica, incluindo a cólera, durante a época chuvosa em que se avizinha a Florinda Fernando.
11: Trata-se dos distritos de Pemba, Metuxi, Mekufi, Anquabi, Xiuri, Montepuez, Namuno, Mocimba da Praia e Palma, que vão merecer maior atenção das autoridades sanitárias devido às dificuldades de abastecimento de água e ao registro cíclico de casos de doenças diarreicas, incluindo a cólera. A informação foi avançada pelo diretor do Serviço Provincial de Saúde, Edson Fernando, o qual assegurou que, devido ao risco, o setor já elaborou o plano de contingência para responder a eventuais emergências de saúde pública que possam surgir naquelas divisões administrativas e não só.
12: Temos alguns distritos que são considerados como de maior atenção por conta também de alguns fatores de risco, que é característico desse distrito. Uma parte também devido a nível de abastecimento de água, questão saneamento do meio, entre outros fatores que propiciam a ocorrência de doença diarreica nesse distrito. Então, de primeira fria, o distrito de Pemba, Metuxi, Mekufi, Xiuri, Anquabi. Então, são da zona centro e sul que mais nos preocupam, para além de Montepuez e Namuno, que de forma cíclica tem sempre registrado surtos de diarreia. Na zona norte, aqui destacar o sítio de Mocimba da Praia e Palma, já finalizamos nosso plano de contingência para responder à possível situação de emergência em saúde pública.
11: Edson Fernando disse igualmente que o setor já tem disponíveis kits de prevenção que serão pré-posicionados nos distritos prioritários para permitir uma intervenção rápida em caso de ocorrência de surtos.
12: Nós temos já preparado parte de insumos e cerca de 20 tendas já mobilizado no nosso armazém. E temos também kits de prevenção, refiro aqui sabão, frasco para purificação de água, assim como quantidades de cloro para poder distribuir para os distritos, para a prontidão, para a resposta a eventual surto epidêmico que for a existir.
11: Edson Fernando, diretor do Serviço Provincial de Saúde em Cabo Delgado. Na Vangamé de Macono, o Tumila Sabuni a Oriu, Paculota Tulipoche, Xiluele, Xaxi Pindu Pindu, Florinda Fernando em Pemba, bom dia.
0: Autoridades da província de Maputo, em parceria com entidades privadas, investem pouco mais de 60 milhões de dólares americanos para a construção de um aeródromo no distrito da Muamba, tal como indica Fernando Sidum.
13: A infraestrutura será erguida numa área de 54 hectares, sendo que próxima semana começa a legalização da área disponível no bairro Josina Machel, arredores da vila-sede do distrito. E trata-se de uma pista com 1.600 metros de comprimento, 30 de largura e com capacidade para receber aeronaves de peso bruto de até 25 toneladas. A informação foi partilhada pelo porta-voz do Conselho Executivo da província de Maputo, Luzir Gemo, tendo acrescentado que, ao aprovar esta iniciativa, o governo da província tem como objetivo oferecer alternativa ao tráfego aéreo, colocando uma pista dentro do país e a primeira desta dimensão na província de Maputo.
14: Constituem fatores determinantes para a aprovação deste projeto a localização geográfica e estratégica deste projeto. Estamos a falar concretamente da proximidade com a República da África do Sul, a N4, o Kruger Park, que é um grande destino turístico da África do Sul, a existência da Zona Econômica Especial de Moamba, assim como também a demanda aeronáutica.
13: A fonte revelou ainda que a construção deste local de embarque e desembarque de passageiros deverá durar cerca de 20 meses. 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Fernando Sidumu, Radio Mozambique, Matola.

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6 horas e 31 minutos. O resumo dos assuntos de destaque no Jornal da Manhã. Presidente da República, Daniel Chapo, participa hoje nas celebrações do 60º aniversário da independência do Botswana. Autoridades da província de Maputo, em parceria com entidades privadas, investem pouco mais de 60 milhões de dólares americanos para a construção de um aeródromo no distrito da Muamba. O governo paralisa atividades de uma empresa de capitais chineses na localidade de Kiwen, em Vilanculo, por suspeitas de exploração ilegal de areias pesadas e violação de direitos laborais.

0: Atualizamos a previsão do estado do tempo com o meteorologista Aurélio Domingos.
1: Bom dia. Previsão válida até às 24 horas do dia 30 de setembro de 2026. Para a zona norte do país, prevê-se céu pouco nublado, passando a muito nublado. Ocorrência de chuvas fracas, localmente moderadas. Vento de nordeste a sueste, fraco moderado, soprando por vezes com rajadas locais. Para a zona centro e sul do país, prevê-se céu geralmente muito nublado. Ocorrência de chuvas moderadas, localmente fortes, acompanhadas por vezes com trovoadas. Vento de nordeste a sueste fraco moderado, soprando por vezes com rajadas. Temperaturas máximas previstas em graus Celsius. Nampula, 31, Tete, 30, Quelimane e Pemba, 28, Beira, 27, Lixinga, 26, Vilanculo, 24, Xaxá e Inhambane, 23, Maputo, 20, e por fim a cidade de Chimoio com 19 graus Celsius.

0: No café de manhã, hoje vamos olhar para a socialização das reformas setoriais no âmbito da governação descentralizada no país. Nossa convidada é a diretora nacional da administração local no Ministério da Administração Estatal e Função Pública, Cândida Moiano, e o ouvinte também é convidado a participar pelos números 2131-7777 e 823477 e também pela nossa página do Facebook, Jornal da Manhã, RN. Às 6 horas e 34 minutos, a viagem matinal continua. Vamos fazer a escala em Quelimane, com a indicação de que o presidente do Conselho Empresarial da Zambésia alerta que o novo regulamento de exercício de atividades de transporte rodoviário no país exclui empresários locais. Alex Felipe.
1: Carlos Joaquim diz que o regulamento exige que no licenciamento de transporte interdistrital de passageiro, o operador tenha 2 veículos com lotação igual ou superior a 30 lugares. O presidente do Conselho Empresarial da Zambésia diz que o regulamento impõe que o veículo tenha dispositivos de monitoria digital.
2: Quando dizem que precisa que tenha um dispositivo que controle o carro, nem todas as nossas rotas têm sinal para você poder pôr um dispositivo para controlar o seu carro, onde vai, como é que o condutor está a andar, quantas pessoas estão lá no carro. O anterior regulamento bastava o cidadão ter o seu carro e levar à Direção Provincial dos Transportes, no caso cada província da Zambésia, fazia-se uma vistoria e tinha licença. Não havia esse condicionalismo de ter 2 no mínimo. Quem é esse cidadão moçambicano que vai ter 2 viaturas para poder começar com as suas atividades de transportar os passageiros?
1: Num outro desenvolvimento, o presidente do Conselho Empresarial da Zambésia pede ao governo para uma reflexão sobre o referido regulamento.
2: Quando se condiciona que tem que ter escritórios, hoje em dia há empresas que nem sequer escritórios têm. Quando se condiciona que tem que ter parque, se usam para o empresariado local, nem espaço para fazer sua palhota não tem, vai ter espaço para fazer parque. Então, é preciso que o governo tenha esse termômetro, que é para poder melhor conhecer o empresariado nacional, que faça um regulamento que todos os empresários consigam cumprir, porque desta maneira vão matar todos os empresários.
1: Carlos Joaquim, presidente do Conselho Empresarial da Zambésia. Mulibonwa Niva Enamada, Yui Moçambique Onue. De Quelimane, Alex Felipe.
0: Cerca de 1.000 jovens da província de Tete vão iniciar a partir da próxima semana estágios pré-profissionais remunerados e não remunerados em diversas empresas. Adriano Bicon.
3: Trata-se de jovens recém-formados em diversas áreas do saber fazer que terão pela primeira vez contacto com o mercado de trabalho através de contratos de estágio estabelecidos com empresas de vários ramos de atividades. A iniciativa é promovida no âmbito das ações de incentivo à empregabilidade dos jovens, numa altura em que o Instituto Nacional de Emprego procura aproximar os candidatos às oportunidades existentes no mercado de trabalho. Por efeito, aquela instituição tem realizado balcões de emprego nos distritos, permitindo aos jovens conhecerem as oportunidades disponíveis e às empresas identificarem candidatos com formação adequada às suas necessidades. O delegado provincial do Instituto Nacional de Emprego em Tete, Tomás Vilanculos, manifesta satisfação com a resposta do setor empresarial que tem disponibilizado vagas para jovens recém-formados, contribuindo para a sua inserção no mercado de trabalho.
4: Inúmeras vezes temos sido confrontados com situações em que algumas empresas emergentes pedem vagas que se relacionam eficazmente com a era digital. Então, essa é a nova realidade que vem crescendo. Estamos a tentar trabalhar no sentido de divulgarmos essa informação e encorajarmos nossos jovens a apostarem nesses cursos que melhor se enquadram nas dinâmicas atuais do mercado de trabalho e para verem se facilmente eles foram para o mercado de emprego. Profissões tradicionais são recomendadas, mas também recomendamos ainda mais empregos que se ajustam a dinâmicas do mercado de trabalho que se enquadram na época que nós chamamos a época da inteligência artificial.
3: Tomás Vilanculos, delegado provincial do Instituto Nacional de Emprego em Tete, falando sobre as ações em curso para promover a empregabilidade dos recém-formados, sobretudo jovens nas empresas que operam nesta região do país. Abali, Tente Clícias e Colato Lá Moçambique, Pogranchito Molimbica, Nicomam Verana Manganizo Oceana. da cidade de Tete, Adriano Bicuano. Bom dia.
0: Bom dia e bom trabalho, Adriano Bicuano. Vamos a checheio do governo do distrito de Belém, em Gaza. Procede hoje a entrega de cheques de financiamento de projetos no âmbito da implementação do Fundo de Desenvolvimento Económico Local, Fidel Alfredo Mianca.
5: No total, são mais de 3 milhões e 200 mil meticais para financiar 67 projetos de geração de renda aprovados este ano pelo governo distrital de Bilene e que representam um incremento em mais de 100% em relação ao número financiado em 2025. O administrador distrito de Bilene diz que os cheques a serem entregues hoje aos beneficiários dos projetos do FIDEL estão ligados às áreas de comércio, avicultura, agroprocessamento, indústria, pecuária e prestação de serviços. Momada Raúl acrescenta que, na sua maioria, estes projetos foram direcionados a jovens e mulheres, cujo objetivo é a criação do autoemprego e alavancar o desenvolvimento das comunidades.
6: Estes projetos estão a gerar o autoemprego. Estamos a assistir o aumento da renda familiar no seio das comunidades. Estamos a assistir, de igual forma, à aproximação dos serviços ao cidadão, o que não acontecia antes, mas também é coisa para sublinhar que nas comunidades há um surgimento lá de uma classe de provedores de serviços. Porque é preciso sublinharmos que antes era possível ver comunidades a percorrerem distâncias de uma localidade para outra ou de uma localidade para vir à sede do distrito à procura de um determinado serviço. Mas com o Fundo de Desenvolvimento Econômico Local, estamos a assistir que, a nível da comunidade, os serviços estão a acontecer lá.
5: Administrador de Belene, Momad Araúz, e a entrega esta manhã de cheques de financiamento de projetos de geração de renda no âmbito da implementação do Fundo de Desenvolvimento Económico Local, FIDEL, aprovados este ano naquela região da província de Gaza. Winklet, Kleissa Kunene, Autômila Wena, Otifikela Kainquasso Sobia. Muito bom dia.
0: Bom dia. A Direção Provincial de Agricultura e Pesca diz estar a trabalhar com parceiros no setor na preparação da próxima campanha agrária 2026-2027 para lograr sucessos nas projeções. Olívio Mateus.
7: Nampula quer manter a hegemonia de província maior produtora agrícola no país ao sair este ano de 13 milhões e 200 mil toneladas de produtos agrícolas diversos para mais de 13 milhões e 400 mil na próxima campanha. O diretor provincial da Agricultura e Pescas de Nampula, Joaquim Tomás, indicou que a planificação...
0: Parece que perdemos a comunicação
7: com os parceiros, de modo que a produção da parrisas e do pérgulos.
0: Não há condições de continuar com esta reportagem de Olívio Mateus devido a problemas nas comunicações. O governo quer maior envolvimento das comunidades e dos órgãos de comunicação social na conservação da biodiversidade através da partilha de experiências e boas práticas comunitárias sobre a proteção dos ecossistemas e gestão sustentável dos recursos naturais. Jorge Jone.
8: É neste contexto que técnicos, ativistas ambientais e jornalistas das províncias de Sofala, Tete, Manica e Zambésia participam a partir desta terça-feira na Beira numa capacitação. Discursando na abertura do evento, a diretora provincial da Terra, Desenvolvimento Territorial e Ambiente em Sofala, Beatriz Dias, vincou a importância da participação das comunidades locais na conservação da biodiversidade.
9: Estes recursos naturais encontram sob pressão de diferentes fatores, incluindo a degradação dos habitats, perda de biodiversidade, alterações climáticas, eventos climáticos extremos, pressão sobre os recursos naturais, poluição, expansão das atividades econômicas e a necessidade crescente das populações.
8: Os participantes da formação defenderam ações coordenadas entre as comunidades, instituições e os profissionais de comunicação social na educação ambiental.
10: No Rutaí, da paisagem de Chimanimanya, espero que possamos comatar o entrave da comunicação entre a comunidade sobre a biodiversidade, que venham traduzir o que é isto de conservação biodiversidade para as comunidades locais. Um dos primeiros desafios é o conhecimento da própria legislação. A comunidade não tem conhecimento.
11: Maria Antônia Augusto, WWF, que é Fundo Mundial para a Conservação da Biodiversidade, adotado soluções baseadas na natureza, as comunidades em si já têm seus dilemas. As mensagens nem sempre chegam a quem deveria chegar.
8: Durante 3 dias serão debatidos temas relacionados com o envolvimento comunitário na proteção da biodiversidade, os impactos das mudanças climáticas e o papel dos órgãos de informação na preservação dos recursos naturais. Ndzidzo kuvumbamazi lupenda mbufika. 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Jorge Johnny, Nabaira.
0: Hoje, no Café da Manhã, vamos refletir sobre a socialização das reformas setoriais no âmbito da governação descentralizada. E teremos como convidada a Diretora Nacional da Administração Local do Ministério da Administração Estatal e Função Pública, Cândida Moiano, para nos dar a conhecer sobre as decisões em curso, as medidas em curso no âmbito da socialização destas reformas setoriais na governação descentralizada. O ouvinte também vai participar pelos números 2131-7777 e 823477 e também pela página do Facebook Jornal da Manhã RGN.

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0: A 6 horas e 46 minutos, vamos ver se as condições, as comunicações já melhoraram no contacto com Nampula. A indicação é que a Direção Provincial da Agricultura e Pescas diz estar a trabalhar com parceiros do setor na preparação da próxima campanha agrária para lograr sucessos nas projeções. Olívio Mateus.
1: Nampula quer manter a hegemonia de província maior produtora agrícola no país. Ao sair este ano de 13 milhões e 200 mil toneladas de produtos agrícolas diversos, para mais de 13 milhões e 400 mil na próxima campanha, o diretor provincial da Agricultura e Pescas de Nampula.
0: Definitivamente não é possível e não vamos insistir. São, neste momento, 6 horas e 47 minutos.

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0: Mamba, escolhi um Sudão e assumo a liderança do Grupo J de Apuramento, a CAN 2027. Este é o Destaque Desportivo no Jornal da Manhã com Castro Jorge. Bom dia.
1: Muito bom dia. E foi numa tarde fria que sou mesmo a goleada de 4-1 sobre os sudaneses para aquecer e animar o resto do dia de ontem para os moçambicanos que celebraram o alcance do primeiro lugar do grupo com direito a uma mensagem do chefe do Estado, Adama Timbe.
2: Goleada histórica.

0: Acho que estamos todos de parabéns.
1: Com este resultado, os Mambas assaltam a liderança do grupo J de qualificação à CAN. Moçambique e Senegal têm cada 4 pontos, mas com vantagem de golos positivos para os Mambas. Os Leões de Teranga bateram a Etiópia por 1-0. Chiquinho Conde não podia ser um homem feliz.
0: Foi aquilo que eu disse na antevisão do jogo, o resultado que nós tivemos no jogo passado frente ao Senegal só teria relevância se nós eventualmente ganhássemos esse jogo. Acho que os jogadores, eu tenho que ser iniciativas em dar os parabéns à minha equipa, à minha seleção, todos aqueles que jogaram. Os que não jogaram, os que estrearam, os que ficaram por entrar. Um ambiente fantástico entre todos e isso reflete-se naquilo que é a nossa dinâmica. Nós já vemos a jogar juntos há 5 anos, com alguns ajustamentos, mas de qualquer forma sempre com foco naquilo que é o nosso objetivo. E os nossos objetivos passam fundamentalmente para estarmos sempre em grandes competições.
1: E a partir de Gaborone, o presidente da República reage ao triunfo dos Mambas.
2: Temos visto a nossa seleção nacional a crescer, a trazer resultados bastante positivos. É a altura de continuarmos a apoiar de forma incondicional a equipa técnica, a Federação Moçambicana de Futebol, a todos os amantes do desporto, para que o nosso futebol continue a ser uma referência ao nível da nossa região, da SADC, uma referência ao nível do continente africano e uma referência ao nível do mundo. Vamos continuar a trabalhar, todos nós, com humildade, com responsabilidade, com competência, com integridade. Ainda vamos trazer resultados maiores e melhores para o povo moçambicano. Parabéns, os Mambas.
1: O próximo oponente da Seleção Nacional de Moçambique é a Etiópia, 11 de novembro. Guima falha o jogo.
3: Entretanto, os obreiros desta conquista dizem-se felizes, mas lembram que a campanha está ainda no começo. Melhor dia não poderia ter tido o atacante Chamito, que assinou um bis.
4: Primeiramente, agradecer a Deus pela oportunidade. É sempre um sonho estar aqui na seleção, independentemente de que escalão que eu estiver, estou aqui para representar, dar o meu melhor e dizer para os 2 golos que eu fiz. Acho que foi muito mais desempenho da equipe. Isso notou-se no jogo contra a Senegal e demos continuidade. Epa, acredito, estou satisfeito e muito mais com a vitória. Era um sonho de eu marcar na seleção, então para mim acho que é um sonho que já se tornou realidade e já fiz mais golos, então não é só na seleção A, já fiz no Sub-20, 23. Então isso é pressão para mim, então, mas acredito daremos o melhor nos próximos jogos.
3: Chamito Alfândega, jogador dos Mambas, feliz pelos 2 golos que ajudaram a construir a goleada sobre o Sudão por 4-1. Para Candinho, o resultado de ontem aumenta a pressão sobre os jogadores e estes dizem-se disposto a assumi-la.
5: É muito bom. E nosso trabalho é esse. Temos que estar pronto para qualquer eventualidade. E hoje foi mais um dia de mostrar aquilo que eu valo. Acho que poderia dar mais e vou dar mais, e isso esperaram mais de mim. Os níveis de confiança de toda a equipe estiveram altos, e acho que essa exibição de hoje valeu pelos níveis de confiança e pelo aquilo que viemos trabalhando nesse pequeno período. É muito importante estar sempre em frente do grupo, porque almejamos chegar longe. Temos que continuar a trabalhar mesmo, porque os jogos não são fáceis, não há nenhum jogo fácil, não há nenhuma seleção fácil. Nós temos que acreditar mais em nós e acreditar no nosso trabalho.
3: Jogador dos Mambas é Candinho e a goleada sobre o Sudão, que vale o alcance do primeiro lugar do grupo, cumprido o primeiro terço da campanha de apuramento a CAN, depois da vitória ontem por 1-0 da equipa nacional do Senegal diante da Etiópia. É de resto uma posição, a primeira do grupo J, que alegra os amantes da bola em todo o país. E em Nampula, Nelson da Tanha ouviu algumas reações.
6: Os nossos entrevistados disseram que estavam confiantes na vitória contra os sudaneses, mas não esperavam uma vantagem por números expressivos. Na opinião destes, este facto que reforça a confiança dos moçambicanos pelo conjunto

0: mostra que continua a ser feito um trabalho abnegado pela equipe técnica associada à entrega dos atletas pela causa do país.
1: Augusto Chaibo. Estava a escutar o relato quando estava a conduzir, né? Como batemos 4-1, pelo menos eu acho que Moçambique fica em primeiro lugar por causa de golos marcados. Eu acho que daquilo que eu estou a sentir, como uma pessoa que já correu um pouco de futebol, é gratificante. Gostaria que Moçambique continuasse assim. O Chiquinho Conde conta com aqueles 11 que estão lá.
2: Adelino Armando.
3: Eu vou falar mesmo como moçambicano. Pensava mesmo que Mambas iria ganhar, mas 4-0 eu não esperava.
0: Então, e o que é que significa isso?
2: Significa que estamos a trabalhar, né? Estamos a trabalhar muito bem no futebol e acredito eu que os próximos jogos serão melhores do que este que já aconteceu.
0: Adeptos dos Mambas em Nampula, satisfeitos com a goleada por 4-1 imposta esta terça-feira por Moçambique, a congênere do Sudão, em partida realizada no Estádio Nacional do Zimpeto.
4: Felizes estão também os adeptos dos Mambas na cidade de Lixinga. Merci, João.
5: Dizem ter valido a interajuda, a união, mas acima de tudo o fator patriótico que esteve imbuído no conjunto nacional. Alegria é o que não faltou e foi disso mesmo transmitido ao microfone a Riamo Desporto.
6: Sou Genésio Idrissa. Ganhou mesmo 4-1. Ah, estou feliz mesmo. Jogou mesmo. Merece.
7: É para vir bem, foi bom jogo. Hoje estava bem mesmo.
5: Gostou?
7: Sim, muito bem.
8: Cássio Carvalho Tomás, viu o jogo, está bonito para a seleção. Estou bem feliz, sim.
9: Sou Suíto Alberto. Moçambique ganha 4-1. O jogo foi bonito para nós moçambicanos. Foi um bom jogo.
10: E sábado, 4-1 foi bom resultado. Estou feliz, sim.
11: Isaac Francisco. E a Venha decorou muito bem, graças a Deus. A seleção está bem. Merecemos. Até o próximo jogo, vamos ganhar.
5: Amantes de futebol em Lixinga, no Riaça, e a alegria pela vitória dos Mambas de 4-1 diante do Sudão na janela de apuramento a Canepamoja 2027. Nesta segunda jornada, frisaram os que acompanharam este jogo aqui em Lixinga que valeu mais a interajuda, a união, a responsabilidade, determinação e espírito patriótico.
4: E hoje é dia da Assembleia Geral da Federação Moçambicana de Futebol, onde a revisão pontual dos estatutos vai centrar as atenções dos presentes e amantes do futebol moçambicano. A alteração de 2 para 3 mandatos das direções executivas vai centrar os debates na Casa do Futebol. Bom dia.
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14: São, neste momento, 7 horas no país. De volta, Vitor África, para a apresentação das notícias.
15: O presidente da República, Daniel Chapo, participa hoje nas celebrações do 60º aniversário da independência do Botswana. Reportou enviado da Rádio Moçambique, Gaberoni Nelson Muando.
16: O estadista moçambicano participa do evento na qualidade de convidado de honra e far-se-á acompanhar pela primeira-dama Geta Chapo. No encontro que manteve com o estadista Tsuana à sua chegada a este país, o presidente Chapo não escondeu a satisfação por ser o chefe de Estado escolhido para a festa do jubileu de diamante da independência do Botswana.
17: Queria dizer ao senhor presidente que estou aqui bastante satisfeito. Agradecer este convite que meu irmão me endereçou, sobretudo para honrarmos os nossos libertadores.
16: O presidente do Botswana, Duma Boko, justificou o convite formulado ao estadista moçambicano para as festividades dos 60 anos da independência como um resultado da sólida relação diplomática e de solidariedade entre as duas nações. No âmbito das celebrações, esta quarta-feira dos 60 anos da independência do Botswana, o chefe de Estado moçambicano vai assistir durante a tarde ao jogo entre os Mambas e as Zebras no Estádio Nacional em Gaborone e dialogar com a comunidade moçambicana esta manhã. Nelson Muando, Rádio Moçambique, Gaborone, Botswana.
15: O Ministério dos Recursos Minerais e Energia, Mirami, garante que já está assegurado o abastecimento normal de combustíveis líquidos já em todo o país após as anomalias ocorridas no fim de semana prolongado. Em comunicado, Pelouro esclarece que as filas verificadas em alguns postos de abastecimento de combustíveis deveram-se a constrangimentos logísticos que condicionaram o ciclo regular de carregamento e distribuição no prazo habitual de reposição. Esta terça-feira foram mobilizadas equipas operacionais no terminal da Matola, onde decorreu o carregamento de 1 milhão e 176 mil litros de gasolina destinada à rede de retalho. De acordo com o documento, o país dispõe de quantidades de gasolina suficientes para satisfazer a demanda até a chegada amanhã do navio de reposição. O Ministério dos Recursos Minerais e Energia refere que está a monitorar as operações de carregamento e distribuição de combustíveis para assegurar o fornecimento regular no mercado nacional. O Conselho de Ministros aprovou alterações aos regulamentos do Imposto sobre o Rendimento das Pessoas Coletivas, IRPC, do Imposto sobre o Valor Acrescentado, IVA, e do Imposto sobre o Rendimento das Pessoas Singulares, IRPS. Um comunicado do Secretariado do Conselho de Ministros referente à 28ª Sessão Ordinária do órgão, realizada esta terça-feira, indica que as alterações definem prazos, formalidades e procedimentos administrativos necessários à aplicação das reformas introduzidas nos respectivos códigos fiscais. No caso do IVA, a revisão prevê ainda medidas para modernizar a tributação, alargar a base tributária e reforçar a arrecadação de receitas públicas, incluindo no domínio da economia digital. O governo aprovou igualmente o regulamento da Lei do Voluntariado, que estabelece mecanismos de acreditação e controlo do trabalho voluntário realizado no país. O governo em Inhambane decidiu paralisar as atividades de uma empresa de capitais chineses na localidade de Kiwene, em Vilanculo, por suspeitas de exploração ilegal de areias pesadas e denúncias de violação de direitos laborais. Confrontada com os fatos alegados, a mineradora chinesa negou que estivesse a explorar as areias pesadas, mas sim a testar as máquinas, enquanto aguarda pela licença oficial. A equipa de inspeção despachada ao local não aceitou a justificação e mandou desligar todos os motores com ordem de retomar as atividades mediante a apresentação da licença de exploração. A informação foi avançada pelo administrador do distrito de Vilanculo, José Jeremias. Autoridades da província de Maputo, em parceria com entidades privadas, investem pouco mais de 60 milhões de dólares para a construção de um aeródromo no distrito da Moamba. Reportagem do jornalista Fernando Sidumo.
13: A infraestrutura será erguida numa área de 54 hectares, sendo que próxima semana começa a legalização da área disponível no bairro Josina Machel, arredores da vila-sede do distrito. E trata-se de uma pista com 1.600 metros de comprimento, 30 de largura e com capacidade para receber aeronaves de peso bruto de até 25 toneladas. A informação foi partilhada pelo porta-voz do Conselho Executivo da província de Maputo, Luzir Gemo, tendo acrescentado que, ao aprovar esta iniciativa, o governo da província tem como objetivo oferecer alternativa ao tráfego aéreo, colocando uma pista dentro do país e a primeira desta dimensão na província de Maputo. Fernando Sidumo, Rádio Moçambique, Matola.
15: E no plano internacional, o Burundi concordou em aceitar pessoas deportadas pelos Estados Unidos, mas que não tenham qualquer ligação anterior com o país da África Oriental e que não enfrentem processos criminais. A porta-voz do presidente do Burundi disse ontem que estavam em curso preparativos para fornecer alojamento e ajudar os deportados a viver em comunidades locais. A administração Trump expandiu as deportações para países terceiros como parte da sua repressão da imigração, enviando pessoas para países onde não são cidadãos. Vários países africanos, incluindo o Eswatini e o Sudão do Sul, já receberam cidadãos deportados pelos Estados Unidos. E no desporto, a Seleção Nacional de Futebol de Moçambique, os Mambas, derrotou ontem a congênere do Sudão por 4-1 em jogo da segunda jornada do Grupo J de qualificação ao CAN 2027. Com este resultado, os Mambas comandam o grupo com 4 pontos, os mesmos do Senegal, que venceu a Etiópia por 1-0. Na próxima jornada, os Mambas jogam contra a Etiópia no fecho da primeira volta e arranque da segunda metade da fase de apuramento. Apresentamos as notícias no próximo bloco, às 8 horas.
14: As temperaturas máximas para hoje com o meteorologista Aurélio Domingos.
18: Nampula, 31, Tete, 30, Quelimane e Pemba, 28, Beira, 27, Lixinga, 26, Vilanculo, 24. Xaxai Inhambane, 23. Maputo, 20. E, por fim, a cidade de Chimoio com 19 graus Celsius.

0: 7:07, na sua recente intervenção na 81ª sessão da Assembleia Geral das Nações Unidas em Nova Iorque, o Presidente da República, Daniel Chapo, defendeu uma solução de dois Estados para a questão palestiniana baseada na convivência pacífica entre Palestina e Israel. Chapo reiterou ainda a posição de Moçambique favorável à retirada das sanções económicas impostas a Cuba e ao Zimbábue e destacou a necessidade de uma cooperação económica internacional que beneficie todos os Estados. Jornalista Mohamed Jan.
1: O presidente da República defendeu em Nova Iorque uma Palestina de 12 estados, de uma convivência em paz com Israel. Daniel Chapo discursava dos debates de alto nível inseridos na 81ª sessão da Assembleia Geral das Nações Unidas.
2: É também este axioma que está na base da nossa defesa de soluções de dois estados para a Palestina, vivendo lado a lado em paz e segurança com Israel, como caminho justo, legítimo e duradouro. O princípio da autodeterminação dos povos, estabelecido na Carta das Nações Unidas, no longínquo ano de 1945, continua tão válido quanto atual. É neste quadro que reafirmamos a nossa posição de princípio em apoio à causa do povo Saharaui.
1: No que toca ainda ao direito de desenvolvimento e paz das nações, o presidente Chapo manifestou na sede das Nações Unidas a posição de Moçambique sobre a retirada das sanções económicas a Cuba e Zimbábue.
2: Reiteramos assim a nossa posição em defesa do fim do bloqueio econômico, comercial e financeiro imposto contra Cuba. De igual modo, queremos expressar a nossa solidariedade com o povo irmão do Zimbábue e reiteramos a nossa posição a favor do levantamento incondicional das sanções contra o Zimbábue e outros países ao nível do mundo.
1: No seu discurso na 81ª sessão da Assembleia Geral das Nações Unidas, o presidente Chapo defendeu uma cooperação económica que beneficie a todos os Estados.
2: Defendemos ainda uma cooperação económica mutuamente benéfica, baseada no respeito pela soberania de cada Estado, pela igualdade entre os Estados e pela liberdade da escolha dos povos durante os processos eleitorais.
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0: São 7:10. Vamos abrir a nossa janela de repórter para falar do nível de resposta à demanda por transfusões de sangue no Banco de Sangue do Hospital Provincial de Xai-Xai, em Gaza. Nosso repórter volante é Jaime Vanessio. Bom dia.
3: Bom dia, obrigado. Estamos a fazer este direto a partir do Hospital Provincial de Xai-Xai, aqui na cidade de Xai-Xai. Estamos no banco de sangue. A doação de sangue é um gesto voluntário e solidário que pode fazer a diferença entre a vida e a morte, sobretudo em situações de emergência, acidentes, cirurgias e no atendimento de pacientes que necessitam de transfusões. Agora estamos aqui para perceber como é que está a ser o processo de estoques de sangue ao nível desta unidade e para percebermos esta realidade estamos com o técnico de laboratório Arsénio Zacarias, é responsável do banco de sangue aqui desta unidade sanitária. Muito obrigado por estar conosco. Para começar, como é que está neste momento a situação de reservas de sangue aqui na unidade sanitária?
4: Bom dia. Neste momento as reservas não estão tão satisfatórias, considerando que o consumo é constante e pode aumentar a qualquer momento.
3: E quais são as principais necessidades ou dificuldades que os serviços enfrentam?
4: De certa forma, estamos a falar da manutenção de dadores benévolos, né? E regulares, para evitar dependência das reposições.
3: E quem pode doar o sangue? Quais são os principais critérios de elegibilidade?
4: Diria que toda pessoa saudável ou a pessoa que estiver a se sentir num bom estado de saúde pode doar. Entretanto, essa pessoa será submetida a um processo de triagem clínica e epidemiológica para garantir a segurança do dador e do receptor.
3: E o que é que está a ser feito para mobilizar mais dadores e aumentar as reservas?
4: Neste momento estamos a reforçar campanhas de sensibilização e mobilização junto da comunidade e instituições com o objetivo de incentivar a doação voluntária e regular.
3: Que apelo deixa ficar a população sobre a importância de doar sangue?
4: Para a sociedade, dizer que doar sangue é um ato de solidariedade que salva vidas. E então, só seria um chamamento, né, para quem estiver em condições, aproximar ao banco de sangue mais próximo e fazer a sua parte.
3: Muito obrigado. Como ouvimos, doar sangue é um ato voluntário que pode ajudar a salvar vidas. Fica o apelo para os cidadãos elegíveis a se juntarem às campanhas de doação de sangue aqui nesta unidade sanitária, a maior da província de Gaza. Estamos a falar a partir do Banco de Sangue do Hospital Provincial de Xai-Xai, já em Vanécio, na janela do repórter Jornal da Manhã. Bom dia.
0: Bom dia e bom trabalho. Malawi sem divisas para importar 75% dos medicamentos essenciais para servir nos hospitais públicos. Sérgio Sixpence.
5: O Fundo Central de Armazenamento Médico anunciou não ter conseguido obter divisas para importar medicamentos depois de esta fornecedora de hospitais públicos estar a dever cerca de 18 milhões de dólares a fornecedores internacionais. Num relatório, o Fundo Central de Armazenamento Médico do Malawi anunciou que a disponibilidade de medicamentos diminuiu constantemente durante o ano fiscal de 2026-2027, caindo de 51% em abril para 40% em setembro deste ano. Os hospitais centrais são os mais afetados, com a disponibilidade a descer de 34% em abril para 18% em setembro, sendo a queda mais acentuada registrada em agosto, quando a disponibilidade desceu de 30% para 19%. A situação levou a Comissão Parlamentar de Saúde a considerar intervenções urgentes, tendo seu presidente, Anthony Massamba, afirmado que os deputados estão a explorar opções para evitar o agravamento da crise. Massamba disse reconhecer que os fornecedores internacionais não querem trazer os produtos, pois há uma conta por ser paga, pior numa situação em que o kwacha moeda local está disponível, mas o dólar está escasso. O presidente da Comissão Parlamentar de Saúde deu a conhecer que será convocado formalmente o Fundo Central de Armazenamento Médico e, na possibilidade de envolver o Ministério das Finanças, Planeamento Econômico e Descentralização, para levar a situação à Assembleia da República a fim de ajudar a resolver a escassez. A Rede de Gestores de Serviços de Saúde, afiliada da Associação de Governos Locais do Malawi, através do seu diretor executivo, Adrodin Kandawire, afirmou que a situação paralisou a prestação de serviços, pois mesmo as luvas cirúrgicas não estão a ser fornecidas. O presidente da Coligação de Recursos Humanos para a Saúde, Solomon Chomba, confirmou a escassez, afirmando que quase todas as unidades de saúde do país estão a ter dificuldades em adquirir medicamentos essenciais, incluindo alguns dos fármacos mais baratos e de uso mais comum. O diretor executivo do Centro para a Democracia e Iniciativa de Desenvolvimento Econômico, Silvestre Namiwa, escreveu também à Comissão Parlamentar de Saúde, indicando que o país enfrenta uma grave e persistente falta de medicamentos, que em breve culminará numa crise generalizada, caso nada seja feito para resolver a situação. Sérgio Sixpence, em Blantyre.
0: Vamos à África do Sul, onde o presidente sul-africano anunciou 4 medidas imediatas para reforçar o combate à violência de género e ao feminicídio. O plano de Cyril Ramaphosa envolve setores da polícia, justiça, desenvolvimento social e Ministério do Comércio e Indústria. Eduardo Figurão.
6: As medidas centram-se na revisão das leis, na conclusão de processos judiciais pendentes, no reforço do financiamento de emergência para os centros de apoio às vítimas e na criação de programas de prevenção comunitária. Em Pretória, Ramaphosa destacou a urgência de uma auditoria de segurança em todos os municípios.
7: Every municipality must begin a women's safety audit without delay.
6: E cada município deve iniciar, sem demora, uma auditoria de segurança para as mulheres. As áreas de alto risco têm de ser identificadas em colaboração com os governos provinciais e com a polícia. No prazo de 60 dias, estas auditorias deverão identificar iluminação pública variada, espaços públicos desleixados, edifícios abandonados, transportes inseguros e parques sem vigilância. No prazo de 90 dias, após a auditoria, os riscos mais urgentes devem estar resolvidos ou integrados num plano financiado. As autoridades devem também fiscalizar a venda de bebidas alcoólicas, sobretudo os estabelecimentos ilegais. Dê instruções ao Ministro do Comércio e Indústria para apresentar ao governo, em 60 dias, um pacote legislativo coordenado para reduzir a violência associada ao consumo de álcool.
7: To reduce alcohol-related violence.
6: Por outro lado, Cyril Ramaphosa confirmou várias detenções relacionadas com a recente vaga de homicídios em Ekurhuleni. Acrescentou que, até o momento, não há indícios de que os crimes tenham sido cometidos por uma única pessoa. O presidente sul-africano admitiu ainda que o governo não tem feito o suficiente para combater a violência de gênero e apelou à colaboração de toda a sociedade. Rádio Moçambique, Eduardo Figurão, Joanesburgo.
0: O Ministério Público volta hoje a apresentar as suas alegações finais no julgamento do líder do maior partido da oposição da Tanzânia, Chadema Tundu Lissu, indiciado por prática de crime de traição, Monteiro Bonifácio.
8: As alegações do Ministério Público, cuja apresentação iniciou esta terça-feira, acontecem depois do réu Tundu Lissu concluir a apresentação das suas alegações ao longo dos anteriores 6 dias consecutivos. O réu Tundu Lissu terminou com um vigoroso apelo ao colegiado dos 3 juízes a condenarem-no e sentenciarem-no se considerarem haver matéria suficiente que comprove a traição. Apelou também a não hesitarem em absolvê-lo se as provas não atenderam ao padrão do que se exige em processos criminais. As alegações de Tundu Lissu focalizaram-se na contestação abrangente das provas, da investigação e da decisão de instaurar a ação penal. O réu Tundu Lissu afirmou que a acusação não conseguiu provar 7 pontos por ele apresentados, entre os quais que tenha convocado uma reunião, que tenha tido a intenção de incitar uma pessoa ou grupo de pessoas para obstruírem as eleições de 2025, para intimidar o governo, que as palavras supostamente proferidas consubstanciam uma infração penal e punível sob a legislação de traição. O crime de que o líder do Chadema, Chama Cha Democracia na Maendeleo, Tundu Lissu, é acusado, não admite uma infração alternativa de menor gravidade, apenas a pena de morte. De Dar Islam, Monteiro Bonifácio.
0: São, neste momento, 7:20 A Rádio Moçambique prepara jornadas de radiodifusão no âmbito dos 51 anos da RGM. E em linha temos o coordenador destas jornadas, António da Pessoa. Bom dia. Estamos em direto para o Jornal da Manhã. Qual é a essência destas atividades de celebração dos 51 anos da Rádio Moçambique?
9: Muito bom dia. As jornadas de radiodifusão vão se realizar, como disse, no dia 1, e elas se enquadram às celebrações dos 51 anos da nossa rádio Moçambique. O tema escolhido para estas jornadas, que é basicamente um seminário ou uma conferência, é a transformação digital da rádio Moçambique. Então vamos procurar discutir a digitalização, os seus impactos, os nossos desafios e perspectivas que nós temos como empresa, mas para isso vamos precisar de olhar a experiência que há a nível global, a nível mais internacional. Então, por isso, nestas jornadas que se vão realizar amanhã, contaremos com a presença e participação de especialistas da Rádio Moçambique, que vão trazer a nossa visão sobre em que ponto é que nós estamos neste momento na digitalização e qual é a nossa visão para as perspectivas e os desafios futuros. Sobre esta mesma, sobre este mesmo ângulo, vamos ter também a participação dos especialistas aqui da praça, jornalistas consagrados, investigadores que trabalham também com a participação muito nos deixa felizes de rádios vizinhas. Falo aqui da Rádio Nacional da Zâmbia, da Rádio Nacional do Zimbábue, e contaremos com a presença física de uma delegação da Rádio Nacional do Ruanda. Então, com todos estes ingredientes, com todos estes participantes, nós vamos discutir de forma específica os desafios em termos de tecnologias disponíveis, como é que eles impactam a organização da estação radiofónica, no caso da Rádio Moçambique, e vamos também ver como é que a digitalização se traduz em termos de processos, novos processos de produção de conteúdos. Aqui, a partir daqui, estaremos então em condições de incitar um debate, uma conversa, por exemplo, sobre como é que a digitalização vai aprimorar a responsabilidade da Rádio Moçambique em transmitir num maior número de línguas, dando mais tempo de antena às línguas moçambicanas e assegurando para elas uma produção multimídia, de forma que sejam fornecidos produtos de qualidade padronizada aos ouvintes de todas as línguas em que a Rádio Moçambique transmite.
0: Muito obrigado, Dr. António Ndapassoy. As breves notas sobre as jornadas de radiodifusão que se realizam amanhã no âmbito dos 51 anos da Rádio Moçambique. Noticiário Económico a seguir por Ana Venela.

Bom dia. Moçambique exportou cerca de 79 milhões de dólares em bens para o Botswana entre 2021 e 2025, enquanto as importações provenientes daquele país totalizaram aproximadamente 13 milhões de dólares. Os dados mostram um saldo comercial favorável a Moçambique, com as exportações a superarem as importações em cerca de 66 milhões de dólares no período em análise. No término do noticiário económico, vamos espreitar as taxas de referência cambial para esta quarta-feira. Começamos com o rand, que a compra custa 3 meticais e 86 centavos, vendido a 3 meticais e 93 centavos. O dólar pode ser adquirido a 63 meticais e 27 centavos e vendido a 64 meticais e 54 centavos. Já a compra do euro custa 71 meticais e 79 centavos e vendido a 73 meticais e 23 centavos. Uma vez mais, bom dia.

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1: Cordiais saudações, amigo ouvinte. As medicinas tradicional e moderna procuram firmar-se na sociedade, apesar de cada uma delas, desde os tempos passados, ter se segmentado a um público-alvo. Na atualidade, a grande procura, a crença e a tendência vai recaindo para a medicina moderna, mesmo com a maior parte dos africanos a viverem nas zonas rurais, o epicentro das farmácias nativas, de onde migram para os centros urbanos em busca das melhores oportunidades e condições de vida. No rol dos adventos da tecnologia e modernização, há quem, reconhecendo a preponderância da medicina tradicional, continua a valorizá-la, explorando o seu poder curativo, mesmo pelos desvios impostos pela globalização. Sabendo da complementaridade das partes, na linha dos poucos que acreditam e praticam a ciência africana, no princípio do século XXI, a avó Lina Muchaira decidiu responder tradicionalmente ao eco do uso de anticonceptivos para se evitar gravidez prematura em raparigas, prevenindo sua neta para quem sonhava ser engenheira após os estudos. Nisto, para além de plantas e raízes medicinais sabiamente conhecidas pela anciã, fruto da oralidade tradicional, também foi usada uma panelinha de barro que na região centro de Moçambique chamam de chicare, que após a homogeneização da mistura, foi enterrada debaixo de uma maçaleira com a base virada para cima como sinal de impedimento de entrada de zigotos masculinos à zona de fecundação. O tempo foi acompanhando a mocidade da neta, sem que se observasse nela uma barriga avantajada, mesmo com estas teimosias sexuais vividas na juventude da atualidade. Por alguma circunstância, a avó Lina Muchaira perde a vida, com um segredo memorizado. As exéquias aconteceram sem sobressaltos, mas a falecida sabia que em algum dia seria consultada. Como o africano não morre, após a escola e no primeiro ano de trabalho, a neta contrai matrimônio de categoria patrícia, mas por azar, passam 10 anos que não engravida, mesmo com aquele espetáculo de noites peladas, dignas para filmar. Um desconforto abala a família, os resultados tardam e perde-se a vontade de viver, porque no contexto social africano exigem-se os resultados das noites a dois. Alguém que se assume ser do passado, lendo o rosto triste da engenheira que perdera a avó, sugeriu que tentassem buscar soluções na medicina considerada plebeia na atualidade. Foi assim que, no uso das competências a que foram conferidos, aqueles africanos de Gema conversaram com a defunta avó, que ao explicar à neta sobre os procedimentos, o seu espírito acabou adormecendo porque faltava-lhe o rapé e um tecido branco para a cerimônia. Deste lado, porque o tempo também nos foge, prometemos continuar na próxima quarta-feira este enredo africano. A África deve ser estudada. São coisas da nossa terra. Ortega Teixeira, a partir de Chimoio.

0: Café da manhã, e agora, tal como vínhamos anunciando, queremos refletir sobre a socialização das reformas setoriais no âmbito da governação descentralizada. Nossa convidada é a diretora nacional da administração local, Cândida Moyano, e isto é no quadro tanto do evento realizado esta segunda-feira, organizado pelo Ministério da Administração Estatal e Função Pública, que realizou a sexta sessão ordinária do Conselho Nacional de Coordenação. E para falar desta sessão do Conselho de Coordenação, temos aqui a nossa convidada, a senhora diretora Cândida Moyano. Bom dia e obrigado pela presença aqui nos estúdios da Rádio Moçambique.
1: Obrigada, bom dia a todo o rádio ouvinte que nos consegue alcançar. Começaria por saudar e agradecer a oportunidade que o Ministério da Administração Estatal tem de socializar, partilhar com todos quantos nos ouvem aquilo que são as incidências da sexta sessão do Conselho Nacional de Coordenação.
0: E indo direto ao assunto, que principais reformas setoriais estão a ser socializadas neste momento, no quadro desta sessão de coordenação que teve lugar em Macaneta?
1: Eu gostaria, antes de passar por uma breve revisão sobre o que é isto do Conselho Nacional de Coordenação, para melhor se perceber aquilo que foram os conteúdos discutidos. O Conselho Nacional de Coordenação é um fórum que junta órgãos executivos de nível central e os órgãos descentralizados para, num momento, fazer a discussão daquilo que são os assuntos correntes, no sentido de garantir a harmonização e no âmbito da unicidade do Estado, porque os órgãos centrais têm as suas competências e responsabilidades e, de forma escalada, estão atribuídas algumas dessas atribuições aos órgãos descentralizados e aos órgãos de representação do Estado a nível local. Então, tem que haver aqui um condão que faz o encadeamento daquilo que é a ação destes órgãos, que em diferentes frentes concorrem para um único objetivo, que é o bem-estar e o desenvolvimento do país. Fazem parte destes órgãos ministros de setores a saúde, educação, obras públicas, transportes. Portanto, são setores que têm uma incidência sobre a componente das competências dos órgãos descentralizados e outros. Também os próprios governadores de província também são membros. Temos presidentes de conselhos municipais, sobretudo os conselhos municipais das capitais provinciais, incluindo a cidade de Maputo. Fazem parte também os secretários de Estado na província. Este mecanismo foi instituído que era para garantir que aquilo que são os planos e as abordagens dos órgãos, quer centrais, assim como órgãos locais, tivessem um alinhamento. Porque um dos principais pressupostos estabelecido pelo mecanismo é que, de tempos em tempos, é preciso sentar para perceber o que é que está a ser alinhavado em cada um dos setores, que é para, quando chegar a vez do órgão local, poder implementar, perceber mais ou menos o que é que está subjacente. E neste momento que caminhamos a passos largos para o início da implementação das leis 11 e 12, recentemente aprovadas pela Assembleia da República, que fizeram a revisão da Lei 4 sobre princípios de organização, funcionamento e competências de órgãos descentralizados, ao nível da província, refiro-me especificamente ao Conselho Executivo Provincial, do qual faz parte o Governador, e à Assembleia Provincial. Foi também revista a Lei 7, dando lugar à Lei 12, sobre aquilo que são os princípios de organização, funcionamento e competências do Secretário de Estado na província, portanto, da representação do Estado. Esta revisão trouxe elementos novos e, como tal, esta sessão teve como grande ímpeto a discussão da operacionalização destas alterações, considerando que o artigo 60 da Lei 11, neste caso, estabelece que 90 dias após a publicação, que foi a 30 de junho, as leis entram em vigor. Para o efeito, ao longo deste período, estamos a elaborar o regulamento das duas leis, E no regulamento nós encontramos disposições que fazem um detalhamento, sobretudo, daquilo que são as instituições que implementam estas funções, as competências para cada um dos órgãos, uhum, e também as questões de relacionamento intergovernamental.
0: E que desafios, central, que desafios é que estão a ser identificados neste processo de socialização?
1: Um dos desafios que tem se colocado é os órgãos, quer centrais como locais, poderem fazer o ajustamento daquilo que são as suas normas setoriais para poderem se adequar ao novo figurino que é trazido pelas duas leis. As duas leis trazem a... Já antes vínhamos discutindo sobre a sobreposição de competências, aqui já fica claro. Nós tínhamos 8 serviços ao nível das províncias que desempenhavam funções relacionadas com os diferentes setores. Acontece que com a aprovação da lei foram segregadas claramente aquilo que são as funções que passaram para os órgãos descentralizados e aquelas funções que, não sendo descentralizáveis, porque a Constituição assim o dita, devem ser realizadas ao nível dos setores. E os setores têm a sua representação ao nível local. Então, um dos desafios é perceber daquelas funções que eram realizadas por estes serviços distintos, aqueles recursos humanos, meios e equipamento, como é que será feita a sua reafetação para permitir que a prestação de serviços não seja interrompida, ela continue observando ao mesmo tempo a própria lei. Outro desafio tem a ver com o entendimento do alcance das responsabilidades novas que os próprios órgãos descentralizados agora assumem e também a necessidade de os setores, quando me refiro aos setores, falo dos ministérios e a própria representação do Estado, como é que se arruma, uma vez que já não tem serviços provinciais, para assegurar que aquilo que não foi descentralizado, não passou para órgão descentralizado, possa acontecer igual ou melhor como já vinha acontecendo. Então, se esta atividade vai ser realizada pelo Gabinete do Secretário de Estado, o Gabinete do Secretário de Estado é uma instituição que surge nova com uma robustez diferente da anterior, porque tem que acomodar parte destas funções para serem realizadas diretamente pelo gabinete. Tem funções que deverão ser realizadas setorialmente através das instituições que já estão representadas lá. Por exemplo, temos delegações de vários institutos públicos que representam aquilo que são as atividades que estes institutos devem fazer, ligadas sobretudo à provisão de serviços de habitação, saneamento, estradas, entre outros, que eram realizados ao nível dos serviços. Então, como é que estes setores se arrumam para encaixar estas funções que recuaram e garantir que elas alcancem o utente que necessita deste serviço? Portanto, esse é um dos desafios que se destacou e, ao longo das discussões, conseguiu-se perceber que há uma preocupação destes atores em ter um alcance muito claro para evitar situações que já vínhamos gerindo de sobreposição de competências, sobreposição de estruturas, entre outros fatores que temos vindo a discutir.
0: Parece um desafio. E de que forma, Sra. Diretora, só para termos alguns exemplos, as reformas dos setores como saúde, educação, finanças, transportes, obras públicas, terra e ambiente estão a ser alinhadas com o processo da descentralização? Podemos ter alguns exemplos?
1: Nós temos, por exemplo, o setor da saúde. O setor da saúde tem uma nova lei que faz a descrição daquilo que é o Sistema Nacional de Saúde. E nesta lei houve uma preocupação em tipificar, classificar os diferentes subsistemas de saúde. E no quadro deste subsistema podemos destacar aqui o subsistema de saúde pública, o subsistema de saúde comunitária, o subsistema de saúde privada, entre outros. Então, nesta arrumação, há aqui a preocupação de perceber quais são os subsistemas que ficam na responsabilidade, por exemplo, do órgão descentralizado, que condições o órgão descentralizado tem para poder realizar. E uma das formas de alinhar é justamente esta reforma que está a acontecer ao fazer esta segregação do subsistema, poder deixar claro que aquele órgão centralizado vai se ocupar do subsistema X. Então, é preciso entender agora na prática até que nível vai cada um dos subsistemas. Então, é aí onde reside um dos fatores críticos que deve ser ultrapassado, clarificando a cada um dos atores, olha, a partir de hoje ou a partir de um novo, com a nova norma, este ocupa-se disto, aquele ocupa-se daquele, aquele ocupa-se daquele outro. Uhum. Sem, contudo, prejudicar o cidadão e os próprios órgãos descentralizados.
0: E quais são as decisões que foram tomadas nesta sexta sessão?
1: A sessão estava mais virada para podermos discutir os elementos que devem estar acertados nas propostas de regulamento, que creio que nos próximos dias poderá ser aprovado, e conseguiu-se clarificar sobre aonde, em quais das direções vão estar acomodadas os principais serviços que foram extintos, os principais serviços e funções que estavam a ser realizadas. Esse foi uma

0: anos. Portanto, nós tínhamos quadros especialistas das várias áreas que estavam nestes serviços que agora deixam de existir. Então, a acomodação, a reafetação destes recursos, quais são os que vão para o órgão descentralizado? E ficou percebido o princípio segundo o qual aqueles recursos que estavam afetos àqueles serviços serão reafetos para o local aonde a função foi acomodada neste momento. Portanto, conseguiu-se perceber este critério. Depois também conseguiu-se perceber as questões relacionadas com os recursos financeiros. Um dos elementos que tem sido colocado na mesa é a definição da fórmula para as transferências intergovernamentais no quadro daquilo que são a descentralização financeira fiscal, a questão relacionada com o desenho do quadro tributário das receitas fiscais que são da responsabilidade, por exemplo, dos órgãos descentralizados, a questão dos desafios da sustentabilidade financeira dos municípios. Portanto, conseguiu-se perceber que é preciso empenhar-se cada vez mais para poder trazer um quadro de transferências orçamentais que seja um pouco incrementado, na medida do possível, para permitir que os municípios consigam arcar com as suas responsabilidades. Mas, por outro lado, tem que se ter consciência de que os municípios também têm que fazer um esforço para explorar aquilo que são os espaços que ainda não estão explorados no quadro da potencialidade tributária que cada município. Portanto, cobrar as receitas devidas, cobrar os impostos que devem cobrar, alcançar maior número de agentes passivos que devem, de fato, contribuir para as receitas municipais.
1: Senhora diretora, como é que será ou é assegurada a participação dos municípios e dos distritos na definição de prioridades que afetam diretamente as comunidades locais neste processo?
0: Uma das ferramentas ou disposições que as novas leis trazem é a realização das tarefas do órgão descentralizado da província ao nível dos distritos. Porque a província são órgãos, mas a atividade, o efeito da ação dos órgãos das províncias acontece ao nível local. E o nível local onde há um contacto mais próximo do cidadão é no distrito. Neste momento, nós temos uma arquitetura institucional em que o distrito não é descentralizado, mas os órgãos provinciais nós temos descentralizados. Então, são duas figuras de administração direta e a outra que não é direta porque é feita através de órgãos com alguma autonomia administrativa financeira. Então, como é que há de haver esta relação entre aqueles órgãos descentralizados e os órgãos desconcentrados, que são os governos dos distritos? Então, uma das disposições que a própria lei traz é a obrigatoriedade do governo do distrito poder acomodar naquilo que são as suas funções também atividades no quadro das funções e competências do órgão descentralizado. Não fosse isso, era preciso que o próprio governo, o próprio órgão descentralizado da província tivesse uma representação específica também, o que sobrecarregaria o sistema. Então, está claro que é preciso desenhar aqui fórmulas de planificação em que o distrito seja parte do processo da planificação dos órgãos da província, seja parte do processo da implementação e, obviamente, do processo da monitoria. Nós temos assembleias provinciais que fazem a fiscalização da ação dos executivos provinciais. E elas fazem isso nos distritos, por exemplo. Temos as direções provinciais, mas também temos os distritos. Ela tem que ir perceber aquele plano de atividade e orçamento que a Assembleia da Província aprovou, dizendo que temos a meta ABC para um período X, está a acontecer e, de fato, está a acontecer ao nível do distrito ABC. Então, o distrito agora já aparece como um ator ativo para poder operacionalizar aquilo que são as competências de órgãos descentralizados.
1: Muito bem, vamos abrir as linhas para uma breve interação com o nosso amigo ouvinte. Estamos a falar aqui da socialização das reformas setoriais no âmbito da governação descentralizada, e tendo em conta que o Ministério da Administração Estatal e Função Pública realizou, na segunda-feira, a sexta sessão ordinária do Conselho Nacional de Coordenação, Vítor África.
2: As nossas linhas já estão abertas. Temos os números 21, 31, 77 e 77 e também 82, 34, 77. Repito os números: 21 31 77 77 ou então 82 34 77. Temos também a nossa página do Facebook Jornal da Manhã RM. Essas plataformas estão já disponíveis para interação no espaço Café da Manhã. Vamos atender o ouvinte Domingos Neves a partir de Chimoio. Caro ouvinte, bom dia.
3: Chimoio, caro ouvinte, bom dia. Viva meu caro Vitor África, bom dia vasto auditório da nossa prestigiosa e magnífica Rádio Pública, a rádio que conecta e projeta Moçambique. Show que também bom dia e um dia especial à doutora Cândida, está a nos servir de forma cordial e delicada, portanto, o café da manhã. Só para podermos perceber melhor sobre esta questão, a socialização das reformas territoriais, sabemos claramente que esta lei vai entrar já em vigor e também, pelo que percebi, esta questão vai levar um ano para a sua operacionalidade. E gostaria mesmo de saber os ministérios envolvidos neste processo, acho que já começaram a trabalhar, que desafios concretos estão a encontrar para se poder materializar, para poder concretizar este desidrato, este objetivo de reformas setoriais? Dos recursos humanos, bens materiais. Mas não disse, Domingos Neves, da região planáltica, dos montes Binga, Chimane, Mani, Mumba e Cabeça de Veio, África. Bom dia.
2: Muito obrigado, caro ouvinte, e obrigado pela participação. Na nossa página do Facebook já temos algumas mensagens. Começamos com a do ouvinte Rodrigues Munguambi, que escreve-nos a partir da Matalana. Bom dia, Café da Manhã, RM. Gostaria de saber da convidada, quais são, na prática, as principais mudanças que as reformas setoriais vão trazer para a vida dos cidadãos ao nível dos órgãos de governação descentralizada e como será garantido que essas reformas se traduzam em serviços públicos mais eficientes e próximos das comunidades? Questiona o ouvinte Rodrigues Munguambi. Temos também o ouvinte Laviano Gervásio, que escreve-nos de Gondola, em Manica. Bom dia, Café da Manhã. Bom dia, convidada. A descentralização é uma verdade e veio para ficar. Gostaria de saber da convidada por que é que esta descentralização é tratada de forma diferenciada quando se trata das autarquias locais. Questiona o ouvinte Laviano Gervásio. E o ouvinte Lencastre Pacua, da cidade de Maputo, escreve: saudações aos profissionais da Rádio Moçambique e ouvintes. O processo de socialização, de descentralização, deve ser um exercício contínuo, sobretudo junto dos servidores públicos, tendo em conta os desafios associados à resistência à mudança. Neste contexto, gostaria de saber, junto da convidada, que estratégias estão a ser adotadas para sensibilizar e preparar os servidores públicos para compreenderem e acompanhar o processo em causa. Questiona o ouvinte Lencastre Pacua. Temos mais um ouvinte em linha, ouvinte aqui no Inhaveni. Bom dia.
4: Sim, sim, bom dia. Saudações a todos e à convidada que está no programa. Primeiramente, a descentralização das políticas do governo está a dar um efeito que é visível, né? Porque, segundo a história de Moçambique, as capitais são mais desenvolvidas do que os campos, mas agora há uma política de haver mais expansão dos municípios, né? Mas eu queria perceber por que é que muitos municípios sempre estão a sentir a falta de desembolso dos seus fundos ou dos fundos autárquicos do parte do governo. Porque parece que está-se a expandir muitos municípios e não há capacidade de ser autônomos, né? Em termos daquilo que é para o seu funcionamento, custos operacionais, etc, etc. Eu queria perceber o que é que está a falhar a ponto do governo não alocar a tempo e hora para ver se haja lá um desenvolvimento rápido igual das capitais provinciais. Muito obrigado. Boa condição de debate.
2: Muito obrigado, caro ouvinte. Em linha temos também o ouvinte Félix Parruque, a partir de Xai-Xai. Bom dia.
5: Doutor, se calhar ia começar mesmo por fazer um alinhamento de Moura Social.

0: aliado a outra questão, doutora. É importante perceber que, em relação à questão da digitalização, sim, é um processo irreversível, mas temos constatado que sempre que se muda um quinquênio ou entra-se num mandato, há sempre criação de novos ministérios. Então, gostaria de perceber se estas reformas que estão implementadas também poderão colocar um pé de travão e harmonizar, se calhar, os ministérios chaves, digamos assim, ao invés de sempre que se muda um ciclo de governação, há sempre mudança, há sempre criação de novos ministérios. Então, queria perceber se esta reforma preconiza, de fato, um freio na criação de novos ministérios, se calhar até às vezes sem necessidade, na minha opinião. Um abraço, Félix Parruque, em Xaxai, nas mais grandes popas.
1: Muito obrigado, ouvinte Félix Parruque. Estamos no espaço de interação no Café da Manhã, 21-31-77-77, ou então 82-34-77. As nossas linhas estão abertas para interação. Na página do Facebook temos também a mensagem do ouvinte Variado Samu, que escreve: bom dia. Assim que transferem as funções ou áreas que estavam nos serviços provinciais para direções, como é que o gabinete de secretário de Estado irá funcionar? Temos também a mensagem do ouvinte Uai, que se identifica como Uaia, que escreve: saudações, quadros da IRM convidada. A descentralização só funciona quando a socialização deixa de ser informar a norma e passa a ser construir capacidade local para aplicar a norma. O que está sendo feito para a divulgação efetiva das principais reformas setoriais? Bem, infelizmente o tempo não dá para mais, Arancho Chauque.
2: Pois bem, muito bem. Passamos a palavra para a nossa convidada, para que possa esclarecer os nossos ouvintes.
3: Muito obrigada. Olha, o repertório é rico em questões e contribuições que nós desde já agradecemos. Vimos aqui algumas opiniões a destacar que o Conselho para que nos estruturemos melhor para a gestão da mudança, sobretudo considerando o aspecto que a resistência à mudança é algo nato, praticamente, de quem pratica uma atividade. É bom permanecer na zona de conforto, mas às vezes isso vai em prejuízo do serviço público. Então, há aqui um conjunto de medidas que vão desde este momento, é um momento privilegiado que nós usamos para fazer isso. Entretanto, há aqui uma reconfiguração da ação de capacitação, olhando, por exemplo, para a criação da Escola do Governo, que vai ser um braço que, de alguma forma, vai nos ajudar a fazer passar, do ponto de vista daquilo que são as capacitações de curto, médio prazo, em vários formatos, para poder chegar, alcançar todo o funcionário público que tem algum papel nisto. Temos também, para além das capacitações, aquilo que é a elaboração de várias publicações, vários materiais com conteúdos que têm a ver com as mudanças, que é para alcançar também os funcionários, entre outras atividades que terão que acontecer. Em relação às questões que foram colocadas, tirando de parte as sugestões, foi-se colocado aqui o desafio dos ministérios que têm para poder operacionalizar a lei. Os desafios são basicamente o ajustamento das suas normas para poderem estar alinhadas às leis e a colocação dos serviços no nível que esteja à altura do cidadão poder alcançar. Portanto, se há uma determinada função realizada por um serviço que já não existe, qual é a medida que o setor vai fazer para poder alocar num ponto em que o serviço deve ser prestado? E o que é que isso implica do ponto de vista de ajustar a lei, criar capacidade e implantar no terreno? Olhando para a segunda questão, que tem a ver com, quando percebi, com o fato da questão dos municípios que têm estado a enfrentar alguma dificuldade, ou a escassez ou o déficit de orçamento e de receitas é um aspecto que eu penso que é de natureza conjuntural, e o desafio dos setores que têm responsabilidade nessa matéria é justamente encontrar formas de poder melhorar aquilo que é a receita, aquilo que é o rendimento de todos que devem contribuir e também de alguma produção da própria renda através da prestação de serviços. Então, mais do que nós, o setor respectivo tem estado a trabalhar ao nível das autarquias para poder encontrar medidas que ajudem a melhorar a receita. Agora, faz aqui uma relação com a criação de novos municípios.

0: mesmo em contexto de alguns desafios sobre os que existem. De fato, este é um processo progressivo e sempre que há necessidade de se criar municípios, é precedido de um conjunto de estudos, análises para identificar algumas unidades territoriais que possam avançar. Mas recordar aqui que há uma discussão num contexto mais alargado do diálogo nacional, que se espera que venham a trazer alguns subsídios sobre o caminho que deve-se seguir. Junta-se a isso a questão que foi levantada sobre as descontinuidades que podem acontecer sempre que iniciar um mandato, por causa da macroestrutura do governo, olhando para a criação e recriação de novos setores ao nível do governo. Portanto, estas são algumas matérias que têm sido objeto de discussão ao nível do diálogo e certamente que irão trazer subsídios sobre como deve ser abordada essa questão, olhando para a própria Constituição e as normas que regem estas matérias. Falta de desembolso está relacionado também com essa questão de
1: Já tinha
0: capacidade
1: fechado.
0: financeira
1: Se calhar podíamos,
0: e
1: de forma
0: desenvolvimento de
1: breve, senhora
0: capacidades
1: diretora,
0: locais.
1: olhar para que medidas estão a ser tomadas para fortalecer as capacidades dos funcionários e agentes de Estado que trabalham nos diferentes níveis da administração pública.
0: Já me referi aqui à questão da própria escola do governo e também às escolas setoriais. Se nós olharmos para as escolas ou os centros de formação, a capacitação dos próprios funcionários a nível dos diferentes setores, seja por aí saúde, educação, entre outros. Então, o grande desafio, e que tem sido materializado de forma progressiva, temos que dizer que sim, tem a ver com a relação entre as capacitações que têm sido realizadas e aquilo que são as exigências práticas de cada funcionário no seu ponto de prestação de serviço. Então, essas capacitações devem ser contínuas, deve haver reciclagem e esta tem sido, de alguma forma, a aposta do governo em poder trazer cada vez mais preparação física e adoção de alguns mecanismos de gestão de mudança.
1: Muito obrigado, senhora diretora nacional da administração local, Cândida Moyano. Estivemos aqui a refletir sobre a socialização das reformas setoriais no âmbito da governação descentralizada. E assim foi o Café da Manhã.
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1: E são, neste momento, 8 horas e 1 minuto.

0: De volta, Vitor África, para a apresentação das notícias.
1: O presidente da República, Daniel Chapo, participa hoje nas celebrações do 60º aniversário da independência do Botswana. Reporta o enviado da Rádio Moçambique, Gaberoni Nelson Moando.
2: O estadista moçambicano participa do evento na qualidade de convidado de honra e far-se-á acompanhar pela primeira-dama Guetta Chapo. No encontro que manteve com o estadista Tsuana à sua chegada a este país, o presidente Chapo não escondeu a satisfação por ser o chefe de Estado escolhido para a festa do jubileu de diamante da independência do Botswana.
3: Queria dizer ao senhor presidente que estou aqui bastante satisfeito. Agradecer este convite que meu irmão me endereçou, sobretudo para honrarmos os nossos libertadores.
2: O presidente do Botswana, Duma Boko, justificou o convite formulado ao estadista moçambicano para as festividades dos 60 anos da independência como um resultado da sólida relação diplomática e de solidariedade entre as duas nações. No âmbito das celebrações, esta quarta-feira dos 60 anos da independência do Botswana, o chefe de Estado moçambicano vai dialogar com a comunidade moçambicana esta manhã. Nelson Moando, Rádio Moçambique, Gaberon, Botswana.
1: O Ministério dos Recursos Minerais e Energia, Mirami, garante que já está assegurado o abastecimento normal de combustíveis líquidos já em todo o país, após as anomalias ocorridas no fim de semana prolongado. Em comunicado, o Pelouro esclarece que as filas verificadas em alguns postos de abastecimento de combustíveis deveram-se a constrangimentos logísticos que condicionaram o ciclo regular de carregamento e distribuição no prazo habitual de reposição. Esta terça-feira foram mobilizadas equipas operacionais no terminal da Matola, onde decorreu o carregamento de 1 milhão e 176 mil litros de gasolina destinada à rede de retalho. De acordo com o documento, o país dispõe de quantidades de gasolina suficientes para satisfazer a demanda até a chegada amanhã do navio de reposição. O Ministério dos Recursos Minerais refere que está a monitorar as operações de carregamento e distribuição de combustíveis para assegurar o fornecimento regular no mercado nacional. O governo Inhambane decidiu paralisar as atividades de uma empresa de capitais chineses na localidade de Kuiweni, em Vilanculo, por suspeitas de exploração ilegal de areias pesadas e denúncias de violação de direitos laborais. Confrontada com os fatos alegados, a mineradora chinesa negou que estivesse a explorar as areias pesadas, mas sim a testar as máquinas enquanto aguarda pela licença oficial. A equipa de inspeção despachada ao local não aceitou a justificação e mandou desligar todos os motores com ordem de retomar as atividades mediante a apresentação da licença de exploração. A informação foi avançada pelo administrador do distrito de Vilanculo, José Jeremias. Autoridades da província de Maputo, em parceria com entidades privadas, investem pouco mais de 60 milhões de dólares para a construção de um aeródromo no distrito da Muamba. Reportagem do jornalista Fernando Sidumo.
4: A infraestrutura será erguida numa área de 54 hectares, sendo que próxima semana começa a legalização da área disponível no bairro Josina Machel, arredores da vila-sede do distrito. E trata-se de uma pista com 1.600 metros de comprimento, 30 de largura e com capacidade para receber aeronaves de peso bruto de até 25 toneladas. A informação foi partilhada pelo porta-voz do Conselho Executivo da província de Maputo, Luzir Gemo, tendo acrescentado que a construção deste local de embarque e desembarque de passageiros deverá durar cerca de 20 meses. Fernando Sidumo, Rádio Moçambique, Matola.
1: O presidente da República, Daniel Chapo, reiterou o posicionamento de Moçambique sobre a retirada das sanções económicas impostas a Cuba e Zimbábue.
5: Reiteramos assim a nossa posição em defesa do fim do bloqueio econômico, comercial e financeiro imposto contra Cuba. De igual modo, queremos expressar a nossa solidariedade com o povo irmão do Zimbábue e reiteramos a nossa posição a favor do levantamento incondicional das sanções contra o Zimbábue e outros países ao nível do mundo.
1: 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No plano internacional, o Burundi concordou em aceitar pessoas deportadas pelos Estados Unidos, mas que não tenham qualquer ligação anterior com o país da África Oriental e que não enfrentem processos criminais, A porta-voz do presidente do Burundi disse ontem que estavam em curso preparativos para fornecer alojamento e ajudar os deportados a viver em comunidades locais. A administração Trump expandiu as deportações para países terceiros como parte de sua repressão da imigração, enviando pessoas para países onde não são cidadãos. Vários países africanos, incluindo o Eswatini e o Sudão do Sul, já receberão cidadãos deportados pelos Estados Unidos. Fechamos com o desporto. A Seleção Nacional de Futebol de Moçambique, os Mambas, derrotou ontem a congênere do Sudão por 4-1 em jogo da segunda jornada do Grupo J de qualificação ao CAN 2027. Com este resultado, os Mambas comandam o Grupo J com 4 pontos, os mesmos do Senegal, que venceu a Etiópia por 1-0. Na próxima jornada, os Mambas jogam contra a Etiópia no fecho da primeira volta e arranque da segunda metade da fase de apuramento. Apresentamos as notícias. O próximo bloco às 9 horas.

0: E o ponto final desta edição do Jornal da Manhã, dissemos que o Presidente da República, Daniel Chapo, participa hoje nas celebrações do 60º aniversário da independência do Botswana. Autoridades na província de Maputo, em parceria com entidades privadas, investem pouco mais de 60 milhões de dólares americanos para a construção de um aeródromo no distrito da Moamba. Malawi sem divisas para importar 75% dos medicamentos essenciais para servir nos hospitais públicos. E no Café da Manhã falamos da socialização das reformas setoriais no âmbito da governação descentralizada. Nossa convidada foi a Diretora Nacional da Administração Local, Cândida Moyano. Em nome de uma vasta equipa que tornou possível esta transmissão, despedem-se Sidónio Pires, que esteve na sonorização, Vitor África nas notícias, edição e apresentação, Ernesto Show. Obrigado pela preferência. Bom dia e um abraço de tamanho de Moçambique.
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Duvida, Gurjanga, 8 horas e 34 minutos.

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1: As notícias a esta hora, apresentadas por Jacinta Nhamitambo. Muito bom dia.
2: Bom dia, Vitor Reis. Bom dia, ouvinte da Rádio Moçambique. O Presidente da República, Daniel Chapo, participa hoje nas celebrações do 60º aniversário da independência do Botswana. Reporta o enviado da Rádio Moçambique, Gabirone, jornalista Nelson Mando.
3: O estadista moçambicano participa do evento na qualidade de convidado de honra e far-se-á acompanhar pela primeira-dama Geta Chapo. No encontro que manteve com o estadista Tsuana à sua chegada a este país, o presidente Chapo não escondeu a satisfação por ser o chefe de Estado escolhido para a festa do jubileu de diamante da independência do Botswana.
4: Queria dizer ao senhor presidente que estou aqui bastante satisfeito. Agradecer este convite que meu irmão me endereçou, sobretudo para honrarmos os nossos libertadores.
3: O presidente do Botswana, Duma Boko, justificou o convite formulado ao estadista moçambicano para as festividades dos 60 anos da independência como um resultado da sólida relação diplomática e de solidariedade entre as duas nações. No âmbito das celebrações, esta quarta-feira, dos 60 anos da independência do Botswana, o chefe de Estado moçambicano vai dialogar com a comunidade moçambicana esta manhã. Nelson Muando, Rádio Moçambique, Gaborone, Botswana.
2: O Ministério dos Recursos Minerais e Energia, Mirema, garante que já está assegurado o abastecimento normal de combustíveis líquidos em todo o país, após as anomalias ocorridas no fim de semana prolongado. Em comunicado, o Pelouro esclarece que as filas verificadas em alguns postos de abastecimento de combustíveis foram provocadas por constrangimentos logísticos que condicionaram o ciclo regular de carregamento e distribuição no prazo habitual de reposição. Ontem foram mobilizadas equipas operacionais no terminal da Matola, onde decorreu o carregamento de 1.176.000 litros de gasolina destinada à rede de retalho. De acordo com o documento, o país dispõe de quantidades de gasolina suficientes para satisfazer a demanda até a chegada amanhã do navio de reposição. O Ministério dos Recursos Minerais refere que já está a monitorar as operações de carregamento e distribuição de combustíveis para assegurar o fornecimento regular no mercado nacional. Mais de 15 mil pessoas de 3 distritos da província de Tete estão privadas de água potável na sequência da paralisação das obras de construção de 3 sistemas de abastecimento financiados no âmbito do Pronasar. Jornalista Ignacio Gamay.
5: As obras estão paralisadas nos postos administrativos de Nhangoma, no distrito de Mutarara, Kambulatsitsi, em Muatize, e Domwe, no distrito de Angonia, devido ao corte do financiamento do Reino Unido ao projeto. A interrupção dos trabalhos agrava a situação de milhares de famílias que aguardavam pela conclusão dos sistemas para ter acesso regular à água potável, obrigando algumas comunidades a percorrer longas distâncias em busca do precioso líquido. A situação coloca em risco a concretização dos objetivos inicialmente traçados pelo projeto, visto que o acesso à água potável constitui um dos principais desafios para a melhoria das condições de vida e de prevenção de doenças. O diretor provincial interino das obras públicas em Tete, Oscar Zalimba, explica que a suspensão do financiamento está relacionada com a atual conjuntura socioeconómica e política que afeta vários países do mundo. Ignacio Gamay, cidade de Tete.
2: O presidente da República, Daniel Chapo, reiterou o posicionamento de Moçambique sobre a retirada das sanções económicas impostas a Cuba e Zimbábue.
6: Reiteramos assim a nossa posição em defesa do fim do bloqueio econômico, comercial e financeiro imposto contra Cuba. De igual modo, queremos expressar a nossa solidariedade com o povo irmão do Zimbábue e reiteramos a nossa posição a favor do levantamento incondicional das sanções contra o Zimbábue e outros países ao nível do mundo.
2: Acompanho hoje às 20 horas na Antena Nacional, em especial informação, a reportagem sobre a visita do Presidente da República a Nova Iorque, nos Estados Unidos da América. Na atualidade internacional, o Burundi concordou em aceitar pessoas deportadas pelos Estados Unidos da América, mas que não tenham qualquer ligação anterior com o país da África Oriental e que não enfrentem processos criminais. A porta-voz do presidente do Burundi disse ontem que estavam em curso preparativos para fornecer alojamento e ajudar os deportados a viver em comunidades locais. A administração Trump expandiu as deportações para países terceiros como parte da sua repressão da imigração, enviando pessoas para países onde não são cidadãos. Vários países africanos, incluindo o Eswatini e o Sudão do Sul, já receberam cidadãos deportados pelos Estados Unidos da América. Para fechar o tempo, temperaturas máximas previstas para hoje em graus centígrados: Nampula 31, Tete 30, Quelimane e Pemba 28, Beira 27, Lixinga 26, Vilâncula 24, Xaxai e Inhambane 23, Maputo 20 e, por último, Chimoio com 19 graus centígrados de temperatura máxima. Apresentamos as notícias das 9 escutas próximas quando for 10 horas.

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1: Deputados da Assembleia da República, ministros e secretários de Estado, neste momento fala o presidente da Associação dos Moçambicanos e residentes em Botswana. Vamos desta interrupção.
2: E proporcionar este momento de diálogo. Excelência. Esses papéis são muitos.
1: Continua então a apresentação do presidente da Associação dos Moçambicanos Residentes aqui na Botswana. A ter aqui um momento.
2: Nós estamos nós de Moçambique.
1: De Paulo.
2: Mas nós estamos.
1: Vamos acompanhar.
2: Desculpa. Nós estamos longe de Moçambique, mas nunca estivemos longe do nosso país. Quando Moçambique vence, nós celebramos. Quando Moçambique enfrenta dificuldades, nós sofremos. Quando a nossa bandeira é hasteada, sentimos orgulho e quando ouvimos o nosso hino nacional, o coração bate mais forte. Porque ser moçambicano não termina na fronteira. A nossa nacionalidade e identidade não fica para trás quando atravessamos a fronteira. Levamos conosco Moçambique. É principalmente por isso que estamos aqui. Estamos aqui porque nos preocupamos com a nossa pátria, porque acreditamos nela e porque queremos fazer parte da solução. Excelência, é nesse espírito de amor à pátria que gostaríamos de apresentar a ANAMBU,

0: moçambicanos naturais de Moçambique e amigos do Botswana. A NAMBU nasceu de uma vontade simples, mas profunda, de manter unidos os moçambicanos residentes no Botswana, preservar a nossa identidade e fortalecer os laços com a nossa pátria. A NAMBU procura unir moçambicanos provenientes de todas as províncias do país, homens e mulheres, jovens e adultos, famílias e diferentes gerações. A nossa missão é promover a cultura, a solidariedade, a união e a integração de moçambicanos residentes no Botswana, contribuindo igualmente para o fortalecimento das relações entre Moçambique e Botswana. Queremos que cada moçambicano que vive neste país encontre na NAMBU um espaço de união, apoio, participação, valorização da nossa identidade. Acreditamos que uma comunidade organizada é uma comunidade mais forte e que uma diáspora organizada pode construir uma verdadeira força para o desenvolvimento de Moçambique. É neste contexto que queremos fortalecer a NAMBU para que possa cumprir melhor a sua missão e servir de ponte entre moçambicanos, residentes no Botswana e a nossa pátria. A diáspora não deve ser vista apenas como uma comunidade que vive fora do país. Deve ser reconhecida como parceira do desenvolvimento nacional. Os moçambicanos do Botswana possuem conhecimentos, experiências profissionais, competência, negócios e redes de contatos que podem beneficiar Moçambique. Temos empresários, estudantes, trabalhadores, profissionais de diversas áreas e jovens com sonhos e capacidade de contribuir. Queremos participar, investir, criar empresas, transmitir conhecimentos, formar jovens, criar oportunidades e contribuir para Moçambique. Vossa Excelência, Sr. Presidente da República, antes de partilharmos algumas das principais preocupações e as aspirações da comunidade moçambicana residente no Botswana, gostaríamos igualmente de reconhecer o trabalho que Vossa Excelência tem vindo a desenvolver em prol do nosso país, particularmente na intensa agenda dos últimos dias. Permita-nos destacar a sua presença na Assembleia Geral das Nações Unidas e os contactos mantidos com diferentes parceiros internacionais, instituições financeiras e investidores. A presença de Moçambique nestes espaços constitui uma oportunidade para apresentar o nosso país, promover a cooperação, mobilizar apoios, investimentos para o desenvolvimento nacional. Como comunidade moçambicana residente no Botswana, registramos com apreço este esforço e desejamos que esta atividade internacional contribua para mais oportunidades de investimento, paz e desenvolvimento para todos os moçambicanos. Sua Excelência, a comunidade moçambicana em Botswana acompanha com atenção os acontecimentos políticos, econômicos, sociais e sociais do nosso país. Reconhecemos que Moçambique enfrenta desafios significativos, entre eles o custo de vida, o emprego, o desemprego, sobretudo dos jovens, as dificuldades econômicas, os efeitos da mudança climática, os desafios de segurança e a necessidade de fortalecer a confiança dos cidadãos e o ambiente de negócio. Mas não viemos hoje apenas para falar de problemas, viemos também para falar das soluções, das oportunidades e daquilo que ainda podemos construirmos juntos. Desculpem. Acreditamos que Moçambique é maior do que os seus desafios. Moçambique tem recursos naturais, terras férteis, energias, portos, corredores logísticos, uma localização geográfica estratégica, uma população jovem e uma diáspora espalhada pelo mundo. Daí que temos potencial para construir uma economia forte e competitiva. Mas precisamos de garantir que as riquezas e oportunidades do país se traduzam em benefícios reais para o cidadão. Excelência, existe uma questão que preocupa profundamente os moçambicanos: a corrupção. Queremos ver um combate efetivo à corrupção, independentemente de onde ela ocorra ou de quem a pratica. A corrupção prejudica sobretudo os mais desfavorecidos, quando os recursos públicos são desviados, são as comunidades que deixam de receber serviços essenciais. Uma escola pode ficar sem material, um hospital pode ficar sem medicamentos, uma estrada pode deixar de ser reconstruída e uma família pode perder uma oportunidade que lhe pertencia por direito. Por isso, queremos instituições fortes, transparentes e responsáveis. Gostaríamos que os cidadãos pudessem confiar nas instituições públicas e que todos aqueles que exercem funções do Estado compreendam que o poder público é, acima de tudo, um compromisso de serviço ao povo. Queremos uma cultura de integridade em que servir o país seja visto como uma honra e não como oportunidade de enriquecimento pessoal. O polícia, o militar, deve exercer as funções com dignidade, disciplina, patriotismo e integridade. O professor deve ser valorizado e ter condições dignas para cumprir a sua missão. O funcionário público deve representar o Estado perante o cidadão com honestidade, profissionalismo, respeito e responsabilidade. A diáspora não deve ser vista apenas como uma comunidade que vive fora do país. Deve ser reconhecida como parceira do desenvolvimento nacional. Os moçambicanos do Botswana possuem conhecimentos, experiências profissionais, competências de negócios e redes de contatos que podem beneficiar Moçambique. Temos empresários, estudantes, trabalhadores, profissionais de diversas áreas e jovens com sonhos e capacidade de contribuir. Queremos participar, investir, criar empresa, transmitir conhecimentos, formar jovens, criar oportunidades e contribuir para Moçambique. Vossa Excelência, Senhor Presidente da República, antes de partilhar algumas principais preocupações e a inspiração da comunidade moçambicana residente no Botswana, gostaríamos igualmente de reconhecer o trabalho de Vossa Excelência, tem vindo a desenvolver em prol do nosso país, particularmente em
1: a mensagem da comunidade moçambicana residente aqui no Botswana, neste encontro com o presidente da República, a propósito da visita de Estado de dois dias iniciada. Estão nessa sala mais de uma dezena de moçambicanos residentes aqui no Botswana. E tal como disse no início da educação que acompanha o Presidente da República, constituída por deputados da Assembleia da República, também do Ministro e Secretário de Estado, e igualmente à Primeira Dama da República. Vamos então continuar a acompanhar a intervenção do Presidente da Associação Moçambicana dos Residentes aqui no Botswana.
0: Nós temos também um sistema de saúde que sirva verdadeiramente o seu povo. O acesso à saúde não deve depender na condição econômica, origem ou posição social do cidadão, tanto o pobre como o rico, o idoso, a criança e a mulher devem ter acesso à mesma. Porque o desenvolvimento de um país não se mede apenas pelo crescimento da economia ou pelo volume dos recursos naturais. Mede-se também pelo bem-estar dos seus cidadãos, sobretudo os mais desfavorecidos. Desenvolvimento e oportunidade. Sua Excelência, Moçambique possui enormes potencialidades, a agricultura, a energia, os recursos naturais, o turismo, as infraestruturas, os corredores de desenvolvimento e a integração regional. Pode contribuir para transformar o país numa economia cada vez mais forte e competitiva. mas precisamos de garantir que essas oportunidades beneficiam efetivamente o povo. Queremos mais emprego, melhores serviços públicos, mais oportunidades para os jovens, mais investimento e maior confiança. Um país onde os recursos naturais sejam utilizados de uma forma transparente e responsável. Almejamos um país onde uma criança possa acreditar que o seu futuro depende do seu esforço e talento e não da condição econômica da sua família, e onde ninguém tenha de pagar para receber aquilo que é seu por direito. A diáspora compareceria de Moçambique, em excelência. Os moçambicanos e pessoas gostariam de participar ativamente na construção do futuro do nosso país. Muitos de nós adquirimos aqui conhecimentos, experiências profissionais e competências que podem beneficiar Moçambique. Por isso, defendemos uma visão de diáspora que vá para além das remessas. A diáspora deve ser reconhecida como parceira estratégica e desenvolvimento nacional. Precisamos de criar condições para que o conhecimento, o capital, as experiências e a rede contribuam, construídas pelos moçambicanos no exterior, possam regressar e contribuir para o desenvolvimento da pátria. Desejamos investir, criar empresas, transmitir conhecimento, formar jovens, criar oportunidades, regressar com competências para contribuir ao país.
1: Uma mensagem longa aqui da Associação dos Moçambicanos Residentes aqui no Botswana, e como essencial a sua preocupação com a corrupção no país, já pedir ao Presidente da República um forte engajamento para ultrapassar este problema. Mostraram também a disponibilidade em investir em Moçambique e pediram então o apoio do Presidente da República para a concretização deste desejo. Nós vamos fazer uma pequena interrupção nesta discussão e voltaremos quando o Presidente da República receber a entrevista. Até já.
2: Até já, Nelson Moando, amigo ouvinte. Estamos então a acompanhar, portanto, esta reunião entre a comunidade moçambicana residente na República do Botswana e o Presidente da República, Daniel Chapo, no âmbito do prosseguimento da sua visita de Estado àquele país.
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2: Continuamos, amigo ouvinte, a celebrar o dia de hoje e desta vez com a voz da Banda Cacana. Tem novidade.

0: Tem novidade, sim, amigo ouvinte, há novidade. Organizações estudantis de Moçambique e da Finlândia reúnem-se esta tarde numa sessão virtual dedicada à democracia, à participação juvenil e às questões globais. Este diálogo está marcado para as 16 horas e pretende promover a troca de perspectivas entre jovens dos dois países.
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2: Dez horas e 17 minutos. 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
1: Temos país que tem uma empresa, que tem parceiro, que participam em toda a cadeia da indústria mineira e também participa em várias ações de responsabilidade social ao nível do país, incluindo até a participação no desporto, no patrocínio da seleção nacional e de várias modalidades esportivas, na construção de infraestruturas desportivas, culturais, que é a visão que nós temos em Moçambique. Por isso que ao trabalharmos e aprovarmos uma nova lei de minas e também uma nova lei de petróleo, uma lei de conteúdo local, a nossa visão é exatamente fazer aquilo que o Botswana está a fazer neste momento.
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2: Temos muito pouco tempo, praticamente 8 meses para prepararmos todas as condições, mas Nampula dispõe de uma rede de hotéis e casas que facilita bastante o nosso trabalho. Precisamos de identificar o local onde vamos realizar o congresso, mas existem muitas propostas e vamos verificar quais são essas propostas e depois tomarmos uma decisão o mais urgente possível. Agora já temos as datas específicas, por isso é que estamos cá para, juntos os camaradas, começarmos de forma prática preparar o congresso.
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4: Recebemos o convite do presidente Boko para participarmos neste jubileu de diamante 60 anos de independência de Botswana. Como sabem, ano passado nós fizemos 50 anos da nossa independência e nós achamos que tínhamos que responder positivamente. Primeiro porque achamos que esta visita do Estado coincidir com este convite, como convidado de honra para participar nas celebrações dos 60 anos da independência do Botswana, é sem margem de dúvidas um sinal da necessidade de estreitar cada vez mais as nossas relações de amizade e cooperação entre os nossos dois países e os nossos dois povos. Como sabem, a nível da nossa região da SADC, os nossos líderes libertadores sempre estiveram unidos. Mesmo depois da independência de cada país, o país independente continuou a lutar para que o outro também estivesse independente. Foi por isso que nós, como moçambicanos, na era colonial, não tendo e não havendo condições de nos reunir no nosso próprio país, como é de conhecimento de todo, a Frente de Libertação de Moçambique, Frelimo, foi formada na Tanzânia. Porque, como podem ver, nós ano passado comemoramos 50 anos de independência, Botswana este ano está a comemorar 60 anos, o que quer dizer que ficou independente quase 10 anos antes da nossa independência. Tanzânia também ficou muito antes independente do que Moçambique, por isso estes países contribuíram bastante para a nossa independência. Presidente Serência Kama, aqui Botswana, Malimo Júlio Nyerere na Tanzânia, por isso que nós conseguimos unir os vários movimentos de libertação que havia em Moçambique numa única frente para podermos libertar a nossa pátria com o apoio dos outros países que já estavam já independentes. E nós também, quando ficamos independentes em 75, Zimbábue ainda não estava independente, África do Sul ainda, e tivemos que lutar também para poder contribuir para a liberdade das outras pátrias. Por isso que 5 anos depois vimos Zimbábue ficar independente. Depois, cerca de 15 anos depois, vimos o povo sul-africano ficar livre do apartheid. Até contribuímos para a independência do Uganda e tantos outros países africanos. Havia uma linha que se chamava Linha da Frente, os líderes da SADC ao nível da região, unidos, coesos entre países e povos, para podermos realmente libertar as nossas pátrias. Daí que achamos que nós, como líderes atuais, precisamos de continuar com esta união, esta coesão, esta irmandade, esta cooperação, esta solidariedade entre os povos do Botswana e os povos do Moçambique. Nesta nova era, que é mais a luta para estreitarmos cada vez mais as nossas relações comerciais e, sobretudo, económicas, por forma que possamos criar as melhores condições de vida para os nossos povos. Daí termos aceito este convite, estarmos aqui onde estamos a trabalhar e hoje teremos, portanto, o último dia de trabalho. Mas quero dizer que não vim aqui sozinho, vim aqui acompanhado, como disse-me muito bem a nossa Ministra de Negócios Estrangeiros e Cooperação, Sua Excelência, os deputados da Assembleia da República, meus ministros, secretário de Estado e vários quadros que estão aqui que acompanham a nós, tanto a mim como a Primeira-Dama, nesta visita. Eu queria pedir para poderem vos saudar, começando pela Mamã Guetta Chapo, os nossos deputados primeiro e depois os quadros aqui que acompanham, o secretário de Estado, os conselheiros e outros quadros, incluindo os gabinetes da Mamã. Tenha boa tarde, Mamã Guetta. Temos um microfone aqui, sim.
5: Oiê!
6: Oiê!
5: Mulheres bonitas, oiê!
6: Oiê!
5: Crianças, oiê!
6: Oiê!
5: Homens também são bonitos, né? Homem não pode ser bonito, tem que ter dinheiro. Homens, oiê! Muito obrigada. Muito obrigada. Estamos com as presidentes da Presidência da República de
4: Moçambique. Obrigado. Dizem que a beleza do homem está no bolso.
7: Moçambique, oi! Presidente Daniel Francisco Chapo, oi! Comunidade moçambicana em Botswana, oi! Meu nome é Damião José, sou deputado da Assembleia da República pela bancada parlamentar da Frelimo, eleito pelo Círculo Eleitoral da província da Zambézia. Muito obrigado.

0: Bom dia.
1: Bom dia.
0: Essas vozes parece que estamos ainda dormindo. Bom dia.
1: Bom dia.
0: Na presença do nosso pai e a nossa mãe. Moçambique, oi!
1: Oi!
0: Moçambique, oi!
1: Oi!
0: Meu nome é Lúcia Xavier Afati, deputada da Assembleia da República, pela bancada parlamentar Carnamo, eleita pelo Círculo Eleitoral de Nampula, para quem conhece. Aí eu estou aprendendo a me faque. Muito obrigada.
1: E começamos com a Lifac, logo.
2: Moçambique, oi!
1: Oi!
2: Maqueta, oi!
1: Oi!
2: Presidente Chapo, oi!
1: Oi!
2: A minha presença, está da Assembleia da República, pelo Distrito Eleitoral. Obrigado.
3: Moçambique, oi!
1: Oi!
3: Nosso presidente da República de Moçambique, oi!
1: Oi!
3: Nossa primeira dama, oi!
1: Oi!
3: Helena Vivido Gomes, deputada da Assembleia da República, fui eleita no Círculo Eleitoral de Niassa. Obrigada.
1: Obrigado.
4: Comunidade Moçambicana, é Botana, oi!
1: Oi!
4: Feliz Chavo, oi!
1: Oi!
4: Bom dia a todos. Meu nome é José Vilto Costa, deputado da Assembleia da República, eleito pelo Círculo Eleitoral de Maputo Província, toda a bancada pela mulher da Folha. Obrigado.
5: Moçambique, oi!
1: Oi!
5: Parece que não ouvi bem. Moçambique, oi!
1: Oi! Este é o momento em que o Presidente da República apresenta a parte da delegação que o acompanha nesta visita de Estado de 3 dias ao Japão, uma visita que culmina com a participação hoje das festividades dos 60 anos da independência aqui do Botswana, chamada então o Jubileu Diamante da Independência do Botswana. Dentre os elementos desta delegação que o Presidente da República traz, aqui estão deputados que neste momento fazem a apresentação. Também estão ministros, o Secretário de Estado e conselheiros.
6: Presidente Chapo, oi!
1: Vamos então continuar a acompanhar a apresentação.
6: Oi! Moçambique, Santana, oi!
1: Oi!
7: O meu nome é Mateus Magala e sou o conselheiro do Presidente da República para os Assuntos Económicos e Desenvolvimento. Muito obrigado.
8: Obrigado. Bom dia. Moçambique, oi!
1: Oi!
8: Presidente Daniel Francisco Chapo, oi!
1: Oi!
8: Moçambicanos na diáspora, oi!
1: Oi!
8: Cultura moçambicana, oi!
1: Oi!
8: Obrigado. Meu nome é Francisco Mucaieia. Sou conselheiro de Sua Excelência Presidente da República para a coordenação interinstitucional. Obrigado.
9: Bom dia. Moçambique, oi!
1: Oi!
9: Presidente Daniel Francisco Chapo, oi!
1: Oi!
9: Primeira dama de Moçambique, oi!
1: Oi!
9: Botswana, oi!
1: Oi!
9: Eu sou Carlos Costa, sou conselheiro. Presidente da República para assuntos diplomáticos. Obrigado.
10: Bom dia. Moçambique, oi!
1: Oi!
10: Sua Excelência Daniel Francisco Chapo,
1: oi!
10: Sua Excelência Mamá Guetta, oi!
1: Oi!
10: Muito obrigado. Meu nome é Leo Jamal, Secretário de Estado do Ensino Técnico Profissional no Ministério da Educação e Cultura. Obrigado. Moçambique, oi!
1: Oi!
10: Presidente Chapo, oi!
1: Oi!
10: Juventude, oi!
1: Oi!
11: Eu chamo Tiwan Sebastião Bode, sou secretário de Estado dos Transportes. Obrigado.
12: Moçambique, oiê!
13: Oi!
12: Presidente Daniel Chapo, oiê!
13: Oi!
12: Mamá Guetta Chapo, oiê!
13: Oiê!
12: Comunidade moçambicana em Botswana, oiê!
13: Oi!
14: Bom dia, irmãos. Eu sou Fred Sundacar, secretário de Estado do país mais bonito e turístico do mundo. Secretário de Estado de Turismo, muito obrigado.
12: Moçambique, oiê!
13: Oi!
12: Presidente Chapo, oiê!
13: Oi!
12: Mamá Guetta, oiê!
13: Oi!
12: Comunidade moçambicana no Botswana, oiê!
13: Oi!
14: Eu chamo-me Jorge Daúdo, sou secretário de Estado de Minas, no Ministério dos Recursos Minerais e Energia. Obrigado.
12: Presidente Chapo, oiê!
13: Oi!
12: Mamá Guetta, oiê!
13: Oi!
12: Comunidade moçambicana no Botswana,
13: oi!
12: Bom dia, eu chamo António do Rosário Grispo, sou secretário de Estado de Comércio. Obrigado.
15: Muito bem, temos aqui conselheiros, assessores da Mamá, do gabinete da Mamá, que estão ali, pelo menos as conselheiras do gabinete da Mamá. Se não, a Mamá já viu. As conselheiras do gabinete da Mamá.
16: Bom dia a todos e a todas. Viva o presidente Daniel Francisco Chapo.
13: Viva!
16: Viva a nossa dama Guetta Slimane Chapo.
13: Viva!
16: Eu sou Teresa Tembo, conselheira de Sua Excelência, primeira dama. Guetta Slimane Chapo. Obrigada.
17: Moçambique, oiê!
13: Oiê!
17: Com a permissão de Sua Excelência, Presidente da República, chamo por Maria Muxarif Umar, conselheira da Sua Excelência, Primeira-Dama, represento Zona Norte, Nampula, Niassa e Cabo Delgado. Não, muito obrigada.
18: Moçambique, oiê!
13: Oiê!
18: Moçambique, Botswana, oiê!
13: Oiê!
18: Cultura moçambicana, oiê!
13: Oiê!
18: Muito obrigada, meu nome é Francelina Valois, sou membro de honra da Organização da Mulher Moçambicana. Obrigada.
15: Obrigado. Muito bem, quero mais uma vez reiterar, em primeiro lugar, os parabéns à nossa comunidade. É extremamente importante e interessante sublinhar esse aspecto que vou dizer agora, das viagens que temos feito a nível do mundo, da nossa região da SADC, do continente africano. Temos sempre recebido essa mensagem de uma comunidade exemplar. Lembro-me uma vez, estávamos em Lisboa, na altura era presidente Marcelo ainda, e antes do presidente Seguro, e o presidente Marcelo contou-me uma história muito interessante. Diz que estava reunido em Lisboa com os embaixadores africanos, era Dia da África, como disse muito bem aqui, dia 25 de maio, o nosso alto comissário, mas de repente a nossa embaixadora, a doutora Stella Pinto Zé Canovo, saiu porque havia um barulho lá fora. E ela queria ver o que é que estava a se passar. Um barulho que parecia uma manifestação. Mas, de repente, ela regressou e sentou ao lado. E aí, o presidente Marcelo, na altura, presidente português, perguntou a ela, tinha saído por quê? Ela disse, eu tinha saído que era para ir ver este som de manifestação que é lá fora. Queria perceber o que era. Porque estive a pensar que era a comunidade moçambicana. O presidente Marcelo disse, se você tivesse metido, não havia de sair. Porque o moçambicano não faz confusão aqui em Portugal. É a comunidade mais exemplar. Botswana, pelo menos a reportar algum aspecto negativo ou de prática de algum crime por parte da comunidade moçambicana. Por isso, minhas irmãs e meus irmãos, mais uma vez, muitos parabéns e uma grande salva de palmas para vocês. E continuem organizados em associações, porque esta associação une os moçambicanos, é um ponto de encontro, e aqueles que ainda não aderiram à associação, apelo a se aderirem, porque enquanto estiver tudo bem, não há problema. Mas no dia em que acontecer algum infortúnio ou uma doença, vamos precisar de apoio dos nossos irmãos que estão aqui em Botswana. E geralmente, quando estamos devidamente organizados, no momento em que precisamos deste apoio e dessa solidariedade, as nossas irmãs, os nossos irmãos, a experiência mostra que respondem. Estava eu aqui, já expliquei o motivo da nossa visita, mas há um ponto muito importante que queria dizer, que é aquilo que nós fizemos ontem, que é uma demonstração clara e inequívoca da solidariedade do povo Swana. O nosso saudoso presidente Samora Moisés Machel, em 1963, a caminho de Tanzânia, passou por aqui, pela terra do Botswana, e o povo do Botswana acolheu este nosso líder, e no local onde foi acolhido, foi construído um museu que nós ontem visitamos. E por coincidência, o dia em que, se ele estivesse vivo, havia de completar 93 anos de idade. Foi, sem mais dúvidas, uma coincidência muito boa e aprovada. Usamos a ocasião para mostrar ao povo Tswana o nosso agradecimento. E quero, mais uma vez, na presença aqui do nosso ministro do Botswana e da ministra, dizer mais uma vez muito obrigado, Botswana. E como povo, continuamos a partilhar valores de solidariedade. Nós tivemos cheias e inundações, como sabem, dada a nossa localização geográfica, em Moçambique, geralmente temos tido desastres naturais, ciclones, cheias, inundações, e vem aí o fenómeno El Niño. Já estamos a nos preparar. E sempre que há esses desastres, os povos da região, incluindo o Botswana, nos apoiam bastante nesse aspecto. Por isso, nós temos que continuar unidos, coesos, e é esta mensagem que trazemos para os nossos irmãos da diáspora. Temos que continuar como irmãos, e sobretudo aqui no Botswana. O outro aspecto que eu queria dizer, e é aquilo que disseram, quero falar sobre a situação política, económica e social do nosso país. No que toca à situação política, como é de conhecimento de todos, tivemos eleições em 2024, dia 9 de outubro, e no dia, na madrugada do dia 10, antes do início da contagem dos votos, houve um candidato que autoproclamou-se vencedor, e esta autoproclamação começou, portanto, a organizar manifestações que nós vimos que foram ilegais, criminosas e desestabilizaram o país, porque destruíram bens públicos e privados durante cerca de 6 meses, porque o período também da eleição para a divulgação dos resultados em Moçambique até a tomada de posse é bastante longo dentro desta lei que ainda está em vigor. E por causa desse aspecto, nós achamos que, como moçambicanos, precisamos de falar. E para isso, nós instituímos, primeiro, o modelo era ver se encontrava-se uma solução para o diálogo entre os candidatos à presidência, mas no primeiro modelo não foi possível, porque no primeiro dia fomos para lá, eu pessoalmente na presidência, ao Sr. Yusuf Mahdi, presidente da RENAMO, mas também que foi candidato, e também o Sr. Lutero Simango, que foi também candidato, pelo MDM. Infelizmente, o candidato que autoproclamou-se vencedor estava fora do país, não esteve presente, e chegou-se à conclusão que o país não podia parar, tínhamos que encontrar um modelo que fosse mais abrangente e funcional. E aí adotámos pelo modelo dos partidos políticos com assento no Parlamento, nas Assembleias Provinciais e também nas Assembleias Autárquicas. É daí que partimos para a definição dos aspectos principais que deviam servir de base para o diálogo nacional inclusivo e cerca de 7 partidos políticos com representação no Parlamento 4 estão aqui conosco, a Frelimo, a Renamo, MDM e Podemos. Os deputados estão aqui todos a representarem.

Diálogo Nacional Inclusivo, foi transformado em lei, aprovado pela Assembleia da República, através dos nossos deputados que estão aqui, e foi uma aprovação de consenso, e como moçambicanos, de todos os tratos sociais, tanto desde partidos políticos, sociedade civil, lideranças religiosas, lideranças comunitárias, lideranças tradicionais, a juventude, os homens, as mulheres, trabalhadores, todos os tratos sociais, incluindo partidos extraparlamentares, todos eles constituídos antes ou depois das eleições, fazem parte deste diálogo nacional inclusivo. Está a decorrer sem sobressaltos, não só ao nível do país, mas também na diáspora, para nós todos podermos contribuir com as nossas ideias. Está a haver contribuições bastante importantes do Moçambique que queremos, das leis que queremos e do futuro que nós queremos. E achamos que esta tem que ser a forma de ser e estar dos moçambicanos. O diálogo. As avanças sempre vão acontecer. Pensar diferente é bastante positivo, porque todos nós não pensamos da mesma forma, nem nascemos no mesmo dia. Mesmo gêmeos que nascem do mesmo dia não pensam da mesma forma. Pensam de forma diferente. Até eles são diferentes também. Só são semelhantes. Mas não são, mas não são iguais. Por isso que os pais conseguem distinguir. É ou não é? Então, pensar diferente é bom. E nós, como moçambicanos, temos que continuar assim. Porque pensar diferente traz riqueza. E é importante que continuemos assim. Mas temos que perceber que se eu penso diferente do meu irmão, ali não preciso de usar a força, a violência, o ódio, a desinformação, a manipulação ou qualquer outra forma não apropriada para poder impor as minhas ideias. Mas tenho que fundamentar. Se eu fundamentar com palavras, com diálogo, o meu irmão ou a minha irmã pode ficar convencida de que realmente tem razão unirmos e continuarmos a trabalhar como estamos aqui a trabalhar em Botswana. Os nossos deputados da Assembleia da República, de todas as bancadas, estão aqui. Somos todos irmãos, moçambicanos, e unidos temos que seguir em frente para construirmos o nosso país. Digo isto porquê? Porque a estabilidade política, económica e social é extremamente importante para o desenvolvimento do nosso país. Não há nenhum país no mundo que desenvolve sem paz e segurança. Não é? A paz e a segurança são as condições fundamentais. E falando na segurança, continuamos com o desafio, portanto, do terrorismo em Cabo Delgado, que estamos a enfrentar desde 2017, que eclodiu. Haviam, ou tinham ocupado, as vilas da zona norte da província de Cabo Delgado, como a vila de Mocimboa da Praia, Macomia, Kisanga, mas do trabalho que fizemos com o apoio primeiro da SAMIN, portanto, a força da região da SADC, onde Botswana fez parte. Por isso, uma das coisas que viemos fazer a Botswana é agradecer ao povo botswana pelo facto de ter enviado os seus filhos para nos ajudar a combater o terrorismo na província de Cabo Delgado. Muito obrigado, Botswana. Graças a esse trabalho feito pelas forças amigas, a mim, incluindo a força local, nós, neste momento, não temos nenhuma vila ocupada na província de Cabo Delgado, mas o terrorismo ainda existe, porque os terroristas continuam a fazer ataques esporádicos em algumas aldeias circunvizinhas das vilas sede do distrito que eu fiz referência, e em função disso tem havido deslocação da população. E esta deslocação é que é o grande desafio, porque temos que fazer assistência humanitária permanente às populações, mas temos tido o apoio da União Europeia, que agradecemos, o apoio das agências das Nações Unidas, a agência das Nações Unidas, como também a União Europeia, são os que nos apoiam neste diálogo nacional inclusivo. Tem sua logística, tem seus custos, mas as Nações Unidas reconheceram que o diálogo nacional inclusivo uma plataforma genuinamente moçambicana que merece o apoio. A União Europeia também reconheceu que é uma iniciativa genuinamente moçambicana que merece o apoio e temos recebido este apoio de organizações internacionais.

0: Portanto, o terrorismo ainda continua na província de Cabo Delgado, mas nós continuamos a trabalhar dia e noite para que um dia passe para a história. Mas, como disse aqui, a situação de segurança está relativamente melhor e é por causa disso que o projeto da Total, que tinha sido suspenso em 2021, ficou 4 anos, foi retomado ano passado, em novembro, e neste momento tem cerca de 10 mil trabalhadores, dos quais cerca de 8 mil são moçambicanos lá em Afuns, em Cabo Delgado. Temos o projeto, foi, portanto, iniciado em 2022, da Eni, que é uma empresa italiana. Em agosto também do ano passado, estivemos em Maputo a assinar a decisão definitiva de investimento do segundo projeto da Eni. O primeiro é Coral Sul, o segundo é Coral Norte. Os dois projetos da Eni são cerca de 15 bilhões de dólares. O projeto da Total são 15 bilhões de dólares. Estamos a trabalhar para que antes do final do ano possamos assinar a decisão definitiva de investimento da Exxon, que é americana, cerca de 20 bilhões de dólares. Portanto, estamos a falar de cerca de 50, 60 bilhões de dólares de investimento só no setor de gás nos próximos 5, 10 anos no nosso país. E a nossa visão, entrando já na situação econômica do país, como eu disse, vou falar da situação política, econômica e social, a nossa visão é que, com base nestes recursos que vão vir do gás, como o caso de impostos, as receitas, as royalties e outros recursos, é diversificar a nossa economia. Para corresponder àquilo que disseram muito bem na mensagem, o nosso país tem uma localização geográfica, tem potencial para o desenvolvimento da agricultura, do turismo, infraestruturas, corredor de desenvolvimento, transporte, logística, industrialização, comércio e a questão relacionada também com a digitalização, que é a nossa aposta para o combate à corrupção e outros aspectos extremamente importantes. Mas para isso é preciso que haja recursos. Então, o que nós temos feito é, com base nos recursos que estamos neste momento a projetar, podermos investir na diversificação da nossa economia. Não só ter recursos do gás, mas desenvolver a agricultura, porque vai gerar, primeiro, segurança alimentar e a soberania alimentar do país. Segundo, a questão relacionada com a geração de emprego, principalmente para jovens e mulheres, que são a maioria do povo moçambicano. Mas também investirmos no turismo, que é uma das grandes áreas que Moçambique tem para desenvolver, cerca de 2.700 quilômetros de costa, águas cristalinas, ilhas paradisíacas e muitos outros aspectos. Por isso, neste momento, estamos a trabalhar com o Botswana para ver se conseguimos desenvolver linhas aéreas que possam ligar, por exemplo, Botswana a Vilanculos, Inhambane, Botswana a Maputo e outros pontos turísticos importantes do nosso país, por forma que possamos fazer pacotes turísticos comuns, em que um turista, por exemplo, chega a Botswana, parte para Zanzibar, na Tanzânia, depois parte para Vitória Falls, no Zimbábue, parte para Vilanculos, em Moçambique, em Inhambane, depois parte para Kruger Park, na África do Sul, e regressa com um único pacote integrado da região. Todos nós, como irmãos, estamos a caminhar muito bem com o Botswana neste sentido. Também, falando da situação econômica, fizemos alteração de várias leis. Temos uma nova lei de minas, uma nova lei de petróleo, aprovamos a lei de conteúdo local e também estamos a trabalhar neste momento num processo já de finalização do Banco de Desenvolvimento de Moçambique, BDM. Tudo isto está no âmbito da visão que temos sobre a economia do nosso país, da necessidade de processar os nossos recursos, boa parte localmente, porque só assim é que vamos industrializar o nosso país, é que vamos gerar renda para as famílias moçambicanas através de emprego, mas também através de impostos. E com impostos, vamos, sem mais dúvidas, investir nos setores sociais que aqui disseram. a educação, mais escolas, mais livros para as crianças, mais condições para os nossos professores e mais qualidade de ensino. Também na saúde, precisamos construir mais escola, aliás, mais hospitais, mais centros de saúde, mais medicamento e também criação de condições para o pessoal do setor da saúde, médicos, enfermeiros, técnicos, laboratórios, assistentes, serventes e toda a estrutura da saúde, que são os nossos heróis, tal como os da educação. Mas também temos a necessidade de água para a nossa população, continuar a expandir a energia elétrica, também melhorarmos infraestruturas, sobretudo estradas, porque estes é que vão permitir o aumento da produção e produtividade. Porque a nossa população pode produzir, mas se não tem condições para escoar aquilo que produzem da zona de produção para a zona de comercialização, fica muito difícil incentivar a produção. Então, como país, o que eu queria dizer é que esta é a visão que nós temos para o desenvolvimento da nossa economia e corresponder à expectativa que aqui bem disseram na vossa mensagem que levamos para servir de base para o nosso trabalho. Mas neste momento, queria dizer-vos como irmãos e irmãs que Moçambique faz parte do mundo e as economias dos países não dependem só de nós, dependem também dos outros, não é? Se alguém acorda da manhã e ataca num sítio qualquer e este sítio tem recursos que abastecem todo o mundo, fica afetado todo o planeta Terra. É o que está a acontecer neste momento com a guerra no Médio Oriente. Portanto, cerca de 20% ou 25% dos combustíveis ao nível do mundo saem daquela zona. E tendo a guerra e com bloqueios no estreito do Hormuz, o que está a acontecer é que estes recursos, principalmente combustíveis, ficam escassos ao nível do mundo. E na economia, quando houver escassez, há subida de preços. E combustíveis, quando aumentam os preços, aumentam o preço de quase tudo. Não é por causa do transporte. Então, aquilo que está a afetar todo o planeta Terra, está a afetar também Moçambique. Mas Moçambique tem esta pequena vantagem, que nos ajuda a gerir a situação, de termos depósitos de combustíveis nos nossos portos. Porto de Maputo, Porto da Beira e Porto de Nacala. Então, tendo depósitos, temos conseguido fazer uma gestão que nos permite aguentar. E quando a guerra começou, os analistas, quando iam às televisões, à semelhança da guerra Rússia-Ucrânia, diziam que era só uma coisa de uma semana. A Rússia-Ucrânia já estamos a ir para 5 anos e esta não se sabe quando é que vai terminar. Fala-se que termina amanhã, mas depois, num dia em que se diz que termina, recomeça. Não é? Enquanto estas crises continuarem, as economias globais ficam afetadas e nós também ficamos afetados. Temos que continuar a trabalhar, como disse aqui a nossa poetisa, e quero pedir uma grande salva de palmas para ela. Porque temos que ter esta concentração, esta visão, este foco de que os problemas existem, mas se continuarmos focados nos resultados, estes problemas vão passar. A título de exemplo, nós tivemos cerca de 2 anos, ou 3, 2019 a 2021, de Covid, ao nível de todo o mundo. Todos nós aqui somos sobreviventes de Covid. É ou não é? Então, a semelhança das medidas que nós tomamos para a Covid, para mitigar os efeitos da Covid, estamos aqui como sobreviventes. Não há ninguém aqui que não perdeu um conhecido, um familiar, um vizinho, um colega, um amigo, uma amiga. Então, o que eu estou a dizer é que estamos a passar um momento de crise global, não é só de Botswana, não é só de Moçambique, não é só da região da SADC, mas de todo o planeta Terra, por causa destas guerras. Há sensivelmente 5, 10 anos, quando falava-se de guerra, era só África. Mas hoje todo o planeta está em guerra. Todos os continentes têm guerra. E ninguém ganha com guerra. Só perde. E nós estamos a sofrer as consequências. Como se diz lá em Moçambique, acho que aqui em Botswana também existe a mesma expressão. Quando os elefantes lutam, o capim é que... Como há muitos elefantes aqui também, acho que essa expressão também existe. Então, os elefantes estão a lutar. E nós, como capim, é que estamos a sofrer. Mas vamos continuar a trabalhar unidos e coesos. Temos certeza absoluta que um dia, a semelhança de que a crise de Covid passou, esta crise económica global também, um dia vai passar. O terrorismo em Moçambique, um dia também vai passar. E depois da tempestade, disse que vem a bonança. E a bonança vai chegar. Estamos focados, concentrados. O mais importante é que, como moçambicanos, temos que trabalhar e viver unidos. Isto é que traz riqueza. E perceber que diálogo é o caminho certo para resolvermos as nossas preocupações. Seja na família, mesmo um casal. Jura amor, mas não pensam da mesma forma todos os dias. É por isso que às vezes discutem. É ou não é? Mas não queimam casa, queimar televisão, andar a queimar, partir copos. Dia seguinte, quando acordarem, o amor vai continuar e já não tem onde viver. É ou não é? Então, discutir é normal. Pensar diferente é normal. Nem todos vamos ser do mesmo clube, não é? Não todos vamos ser da mesma religião. Nem todos vamos ser do mesmo partido. Mas de cada um tem que respeitar o pensamento do outro. Tem que respeitar a vontade do outro. Tem que respeitar a escolha do outro. E continuarmos juntos, não é? Aqui onde nós estamos, aqui, não somos todos iguais. Tem uns que são mais claros, outros um pouco mais escuros, uns um pouco mais magrinhos, outros um pouco mais altos, uns baixinhos, outros altos como eu. Moçambique, oi! Botswana, oi! Povo de Moçambique, Botswana unido, oi! Então, temos que continuar como irmãos, a nos respeitarmos e a sabermos que, sim, senhora, queremos todos construir Moçambique, somos todos irmãos, só unidos e coesos com diálogo é que vamos desenvolver o nosso país. Este trabalho que temos feito, na visita às províncias, nos comícios populares, a mobilizar a população para o trabalho e fazer perceber que a guerra, a destruição, o ódio, a desinformação, o boato, discursos de violência, de destruição do próprio país, não vão construir Moçambique. Nós só vamos construir Moçambique com paz, com segurança, com estabilidade política, econômica e social. E temos que ser nós próprios moçambicanos a trazer essa estabilidade, a trazer essa paz, a trazer esta segurança para podermos desenvolver nosso Moçambique. Então, minhas irmãs e meus irmãos, era isto em termos gerais, eu queria dizer, em termos da situação política, econômica e social do nosso país, agradecer a vossa linda mensagem que levamos, porque o sentimento dos nossos irmãos em Botswana, nós pela primeira vez fizemos questão de ter uma secretária de Estado dos negócios estrangeiros e diáspora. A nossa secretária de Estado, o objetivo dela é realmente cuidar da diáspora. E eu concordo plenamente com a vossa mensagem. A diáspora tem que ser um parceiro estratégico do desenvolvimento do país. Os moçambicanos têm conhecimento, os moçambicanos têm garra, são trabalhadores, são comportados. Só o facto de andarmos pelo mundo e todos os países dizerem, presidente, a comunidade mais comportada que nós temos aqui é de Moçambique. Isso só já é um ativo, não é? Um grande ativo. É por isso que qualquer estrangeiro, quando vem a Moçambique, sai e diz que Moçambique é a Ningnais. Porque somos um povo humilde, um povo acolhedor, um povo respeitador, um povo de paz. Nós somos conhecidos no mundo como um povo de paz. E nós não podemos perder estes valores de paz, valores de humildade, valores de integridade, valores de responsabilidade. Quando andamos pelo mundo, moçambicanos são considerados competentes. Há uma coisa, por exemplo, que eu admiro muito. Quando estamos entre nós no país, fala-se muito de falta de qualidade de ensino, qualidade de ensino. Mas o moçambicano, quando sai para fora, numa universidade, é sempre the best. E a pessoa pergunta, mas como é que estão esses que estudam aqui? Basta sair, brilha lá fora. Não é? É porque, às vezes, costumamos usar muito também o autoflagelo. Não é? Precisamos de perceber que temos desafios, sim, ninguém nega, fazem parte do processo e há dificuldades que temos que atravessar. Precisamos de trabalhar para reduzir as injustiças sociais, as desigualdades sociais e muitos aspectos que nós temos que trabalhar juntos para melhorar o nosso país. Estamos aqui para fazermos tudo isso junto, mas eu quero terminar para vos dizer que, como país, também temos muitos aspectos positivos. E um dos aspectos foi esse que nós ouvimos aqui. O governo de Botswana, o Estado aqui, nunca apresentou uma preocupação sequer relacionada com o moçambicano. Isto é um ativo, não é? Por isso a nossa secretária de Estado tem andado pelos países na região, no continente e no mundo, a ouvir a nossa diáspora, as suas contribuições, e sobretudo esta questão que apresentaram aqui também, da questão da documentação. Nós temos trabalhado o Ministério da Justiça, Interior e Negócios Estrangeiros de Cooperação, equipas que vão para certos países, para a questão da renovação dos passaportes, registro, sobretudo, dos filhos e das filhas, dos nossos irmãos e nossas irmãs que nascem em Botswana, a questão relacionada com o bilhete de identidade. Já recebemos também esta preocupação. E lá em Moçambique há uma campanha de BI Mahala, Certidão Mahala, Cédula Mahala. Os nossos irmãos da diáspora estão a dizer, presidente, essa Mahala tem que chegar também aqui, porque nós somos moçambicanos também. E vamos trabalhar neste sentido. E é legítima essa preocupação. Por isso, queremos também dizer que vamos continuar a trabalhar neste sentido. Enquanto não conseguirmos instalar postos fixos, estamos a trabalhar para podermos, através das brigadas do Ministério de Negócios Estrangeiros de Cooperação, Interior e Ministério da Justiça, Assuntos Constitucionais e Religiosos, os nossos colegas partem para um país, ficam lá uma semana, duas semanas, e avisa-se com antecedência que vamos ter uma brigada para renovar os passaportes. Se temos uma filha ou um filho que ainda não está registrada, poder se registar, termos a certidão cédula para os nossos filhos, emitir o bilhete de identidade, emitir o passaporte. Tem sido uma equipa que chega para poder fazer este trabalho. Enquanto estamos a trabalhar também para a instalação de postos fixos nos principais países que nós temos diáspora moçambicana, como este caso do Botswana. Por isso, minhas irmãs, meus irmãos, eu queria terminar, mas antes de terminar mesmo, vou dar palavra a algumas pessoas. Agora já está a nossa ministra a dizer que
1: já chegaram os equipamentos
0: na embaixada e já não vai precisar de ir a Joanesburgo. Então, temos desafios, meus irmãos e minhas irmãs, como disseram muito bem na mensagem, reconhecemos, mas no dia também que os desafios acabarem já não haverá trabalho. Os desafios é que nos dão trabalho. Vamos continuar a trabalhar. Muito obrigado.
2: Fica então essa intervenção do Presidente da República, Daniel Chapo, nesta interação.
0: Temos aqui a mensagem, levamos para
2: os moçambicanos residentes aqui na diáspora, aqui no Botswana, na capital, Cabo Verde, como fiz referência à entrada. São aqui mais uma centena de moçambicanos que ouviram do Presidente da República aqui os passos que o país tem dado rumo ao desenvolvimento. Ouviram também alguma resposta às suas preocupações, como é o caso do processo para poder obter documentação. Anteriormente tinham que se deslocar a Joanesburgo, na África do Sul, e ao terminar a sua locução, o Presidente da República anunciou que Botswana já tem também a máquina para a emissão de documentos de identificação moçambicana. Vamos interromper esta transmissão. A promessa é de voltarmos mais tarde, quando Presidente da República a fazer o balanço, então, desta visita de 3 dias aqui ao Botswana. Fico.
3: E aí, Asante, dia que longo achei muando para cutumanir e conecta com o Botswana. 11:20.
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0: 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Hein? Regarde ça, les
1: recluses. Señor comandante, es un poco comandante, la mira sabe. Epa, es que tienes aquí, comandante. Epa, comandante, ya sabe.
0: Son esas cosas. Son poucos de polícia que fazem essas brincadeiras. Son esses agentes que andam a manchar a corporação. Depois andam a dizer que a toda a polícia é corrupta. Eu estou a dizer, eu como comandante, vou pegar todos esses polícias corruptos. Nem que seja a última coisa que eu faço. Vou pegar esses um a um. 2-2!

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1: A FIFA, muito bom dia. 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Está a começar o período número 1 de emissão portuguesa aqui na sua estação de rádio. Um período que se vai estender até bem perto das 14 horas e 50 minutos, com a seguinte proposta em termos de programação. Às 12 horas teremos os tópicos do Jornal Provincial de Niassa. Logo depois teremos o programa Uma Data na História. É um programa que será seguido de música moçambicana até bem perto das 12 horas e 30 minutos, altura em que em cadeia nacional estaremos a transmitir o Jornal da Tarde. A 13 horas será a vez da primeira edição do Jornal Provincial de Niassa e logo depois teremos informação de utilidade pública, comercial de rádio, música, até bem perto das 14 horas, altura em que teremos a transmissão nacional de mais um serviço de notícias. Às 14 horas teremos mais propostas para si aqui na estação de rádio. E às 14h50 minutos faremos a transição para o período de emissão em língua xinhanja. Será assim então a nossa presença esta manhã e tarde aqui na sua estação de rádio. Merci, o João é meu nome, tecnicamente acompanhado por Odêncio Salvador. Nós fazemos votos de uma feliz manhã na nossa companhia e sintonia. E para todos que estão na cidade de Coamba, vai então votos de festa feliz, pois hoje a cidade de Coamba, a cidade económica de Coamba, completa 55 anos de elevação à categoria.

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1: Apareciam os tópicos do Jornal da Tarde.
2: Nas celebrações dos 60 anos da independência do Botswana, o Comando-Geral da Polícia da República de Moçambique lança plano operativo para reduzir acidentes de viação no país. Há déficit de sangue no Hospital Provincial de Xeixai, em Gaza. Malawi enfrenta crise de combustíveis. São estes os principais assuntos do Jornal da Tarde, às 12 horas e 30 minutos. Até lá.
1: Até breve. Amigo ouvinte, acompanhamos então os tópicos que vão compor o Jornal da Tarde na Antena Nacional da Rádio Moçambique. E para já, no Niassa, como é que então vai comportar-se o Jornal Provincial Primeira Edição, Esnatiasana?

0: Ouvinte, boa tarde. Vamos dizer que cerca de 500 pessoas dos distritos da zona norte do país vão beneficiar de um projeto chamado Mose Comunidade, que visa melhorar as condições socioeconômicas desta população. Religiosos e Nuniassa defendem a conjugação de esforços para a consolidação da paz social no país. Também teremos o desporto. São esses outros assuntos a desenvolvermos quando forem 13 horas. Mais uma vez, boa tarde.
1: Muito boa tarde, feliz jornada laboral esse na Tiaçana, num dia em que a cidade de Lixinga registra uma temperatura máxima agora de 24 graus com uma mínima de 17. São 12 horas e 2 minutos e meio na República de Moçambique.
2: Uma data na história.
3: 30 de setembro de 1966. Botswana tornava-se oficialmente um país independente, marcando o fim da tutela colonial britânica e o início da presidência de Sir Seretse Khama.

O processo que culminou com a independência do Botswana começou a desenhar-se no final do século XIX. Em 1895, três dos mais influentes chefes tribais, Swanas, viajaram até Londres para solicitar a proteção da coroa britânica contra a expansão dos colonos africanos e a ambição territorial da Companhia Britânica da África do Sul. Nascia assim o protetorado da Bechuanalândia. A tutela britânica impediu a absorção do território pela África do Sul, embora não tenha evitado uma forte dependência económica em relação ao vizinho do Sul. Com a ascensão do nacionalismo na África Austral, os Swanas exigiram o fim da dominação e do isolamento impostos pelo regime do Apartheid. O primeiro presidente do Botswana independente, Seretse Khama, era o herdeiro legítimo do trono dos Bangwato. Após concluir a sua formação no curso de licenciatura em Direito na Inglaterra, Seretse casou com a britânica Ruth Williams. O matrimónio interracial gerou uma intensa crise diplomática provocada pela África do Sul, resultando no seu banimento e exílio. Khama só pôde regressar à terra natal em 1956, após renunciar os direitos ao trono tribal, para se dedicar à política partidária, fundando o Partido Democrático do Botswana, que levaria a liderança da nação 10 anos mais tarde. Apesar de ter um território maioritariamente coberto pelo deserto do Kalahari, o Botswana afirma-se como um dos maiores exportadores de gado e carne bovina da região. O país divide-se em duas grandes zonas: o vasto interior árido e a faixa oriental, onde se concentra cerca de 80% da população. Historicamente pastoril, o país deu um salto económico qualitativo após a independência, com a descoberta de ricas jazidas minerais, tornando-se um dos maiores produtores mundiais de diamantes, além de explorar jazidas de cobre, níquel e manganês. Devido à sua localização geográfica, no coração da África Austral, o território de Botswana foi historicamente conhecido como uma encruzilhada estratégica. No século XIX, serviu de rota de passagem para missionários e comerciantes britânicos e holandeses que avançavam para o interior do continente, assim como para as expedições portuguesas que ambicionavam ligar Angola a Moçambique. Ainda nesta data, mas já em 1913, morria Rudolf Diesel, engenheiro mecânico alemão e inventor do motor que transporta o seu nome.

Rudolf Diesel revolucionou a história da mecânica ao conceber um motor de combustão interna de alta eficiência. Diferente dos motores a gasolina, o sistema criado por Diesel não necessitava de uma faísca elétrica para ignição. O ar era fortemente comprimido no interior do cilindro, atingindo elevadas temperaturas, provocando a autoignição do combustível no momento em que este era injetado. Para aperfeiçoar esta tecnologia, Diesel desenvolveu bombas de ignição de alta precisão e sistemas mecânicos capazes de suportar pressões extremas.

Rudolf Diesel patenteou a sua invenção em fevereiro de 1893. Inicialmente projetado para funcionar com óleos vegetais, como o óleo de amendoim, o motor acabou por adotar um derivado mais acessível do refino do óleo bruto, que passou a ser conhecido universalmente como combustível diesel. Pela sua elevada eficiência térmica, durabilidade e força motriz, o motor de pistões a compressão expandiu-se rapidamente pelo mundo. Substituiu progressivamente as dispendiosas máquinas a vapor nas indústrias, no transporte marítimo e nas locomotivas ferroviárias. Do seu nome completo, Rudolf Christian Carl Diesel, o inventor desapareceu misteriosamente aos 55 anos de idade, enquanto atravessava o Canal da Mancha a bordo do navio SS Dresden, em circunstâncias que nunca foram totalmente esclarecidas.

0: Em uma data na história, destacamos hoje a independência do Botswana e a memória do engenheiro alemão Rudolf Diesel. O texto foi escrito por Alberto Mazanga, teve a sonorização de Mussagi Galibo e a locução de Vitor Reis.
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2: São histórias que vão marcando os nossos tempos. E a falar de tempo que eu digo são 12 horas e 9 minutos na República de Moçambique, às 12h30. Poderá acompanhar o Jornal da Tarde, cujos tópicos tivemos às 12. Agora para ouvir está Geta Kina e este Makalelo, música que de rasto participou da última edição de um Gomaziato, parada musical de promoção de música da província de Niassa, aqui promovida então pelo emissor provincial da Rádio Moçambique Niassa, o seu canal de todos os tempos. 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A RM vai completar 51 anos de existência. E diversas atividades estarão a ser promovidas aqui na sua estação de rádio. Por isso que o ouvinte deve ficar atento para poder acompanhar. E inovação, sabe bem que é a tónica desta estação de rádio. Vamos ouvir música?

São duas grandes vozes da música da província de Niassa. Continuamos a falar do distrito de Coamba, a cidade de Coamba, que hoje faz 55 anos de elevação a esta categoria, e vamos acompanhando também musicalmente com músicas de Coamba cantadas por artistas de Coamba. Este é Dai, uma música de 2019, mas continua a ser um sucesso e vem daquela região de calor e económica da província de Niassa. Votos de bom apetite. Se aqui está a viajar, obrigado pela boleia no seu carro, no chapa, na sua moto, táxi, mas a ideia é sempre aquela de pautar pela prudência. Uma condução defensiva nunca faz mal. Diz o adágio popular que mais vale ter paciência na estrada do que ter paciência onde? Na cama do hospital, não é? Ai. Então sempre paute pela prudência. Se é que está a almoçar, votos de bom apetite. Não se esqueça de sobrar alguma parte. Ok, gostemos de comer algumas sobras, mas não. Mas que para que possa partilhar connosco, não é? O almoço só é bonito quando é partilhado. E para quem esteja então a esta altura a preparar-se a sua refeição, que tudo saia bem. Estás incomodado? Vai ficar bem, pode acreditar. Pode acreditar que vai ficar bem. São 12 e 19 minutos.

É difícil negar que naquela região da província de Niassa também tem qualidade da música, não é? Beobac. Otelia Nimuluku. Uma música que vem do distrito de Coamba, um distrito que já fizemos menção, que hoje então completa 55 anos de elevação à categoria de cidade, ou melhor, a cidade de Coamba, não é? O município de Coamba celebra hoje 55 anos de elevação à categoria. Por isso que também acompanhamos com música que vem daquela região. Esta música participam membros da agência Beba Entertainment. Um grosso número destes artistas moram naquela região de Niassa. Falamos aqui de Sr. PCA, Alice Marcord e tantos outros. São 12h28 minutos. Estamos a 2 para a transmissão nacional do Jornal de Tarde.

É uma música pertencente à ABB Agence. Amigo ouvinte, são 12 horas e 30 minutos. Vamos a seguir transmitir-se em cadeia nacional o Jornal da Tarde.

0: Muito boa tarde, Presidente da República. Participa nas celebrações dos 60 anos da independência do Botswana. Comando-Geral da Polícia da República de Moçambique lança plano operativo para reduzir acidentes de viação no país. Há déficit de sangue no Hospital Provincial de Checha em Gaza. Malawi enfrenta crise de combustíveis. Destaques do Jornal da Tarde, hoje editado e apresentado por Daniel Faiela. Luís Batista está na sonorização. Uma vez mais, boa tarde e ótima escuta. De visita a Botswana, o presidente da República, Daniel Chapo, reuniu-se esta manhã com a comunidade moçambicana residente neste país africano e depois participa nas celebrações dos 60 anos da independência. No encontro desta manhã com a comunidade moçambicana, o chefe de Estado reiterou que a situação de terrorismo na província de Cabo Delgado está estável. Mais detalhes com o enviado especial da Rádio Moçambique, o jornalista Nelson Mando. Boa tarde.
1: O presidente da República reitera que a situação do terrorismo na província de Cabo Delgado continua estável, apesar do registro de alguns ataques esporádicos. Daniel Chapo, que falava esta quarta-feira na interação com a comunidade moçambicana residente no Botswana, no âmbito da visita de Estado que efetua este país, anotou que na sequência da melhoria da situação de segurança, os megaprojetos de exploração de hidrocarbonetos estão a retomar.
2: Nós, neste momento, não temos nenhuma vila ocupada na província de Cabo Delgado, mas o terrorismo ainda existe, porque os terroristas continuam a fazer ataques esporádicos em algumas aldeias e, em função disso, tem havido deslocação da população. E esta deslocação é que é o grande desafio, porque temos que fazer assistência humanitária permanente às populações, mas temos tido o apoio da União Europeia, que agradecemos, o apoio. Portanto, o terrorismo ainda continua na província de Cabo Delgado, mas nós continuamos a trabalhar dia e noite para que um dia passe para a história. Mas, como disse aqui, a situação de segurança está relativamente melhor e é por causa disso que o projeto da Total, que tinha sido suspenso em 2021, ficou 4 anos, foi retomado ano passado, em novembro, e neste momento tem cerca de 10 mil trabalhadores, dos quais cerca de 8 mil são moçambicanos.
1: Daniel Chapo falou também da visão do seu governo para o futuro, tendo em vista a melhoria da condição de vida das comunidades.
2: Com base nestes recursos que vão vir do gás, como o caso de impostos, as receitas, as royalties e outros recursos, é diversificar a nossa economia. Para corresponder àquilo que disseram muito bem na mensagem, o nosso país tem uma localização geográfica, tem potencial para o desenvolvimento da agricultura, do turismo, infraestruturas, corredor de desenvolvimento, transporte, logística, industrialização, comércio e a questão relacionada também com a digitalização, que é a nossa aposta para o combate à corrupção e outros aspectos extremamente importantes. Mas para isso é preciso que haja recursos. Então, o que nós temos feito é, com base nos recursos que estamos neste momento a projetar, podermos investir na diversificação da nossa economia. Não só ter recursos do gás, mas desenvolver a agricultura, porque vai gerar, primeiro, segurança alimentar e a soberania alimentar do país. Segundo, a questão relacionada com a geração de emprego, principalmente para jovens e mulheres, que são a maioria do povo moçambicano.
1: O estadista moçambicano explicou a pretensão do governo em trabalhar juntamente com o Botswana para a melhoria da atividade turística no país.
2: Neste momento estamos a trabalhar com o Botswana para ver se conseguimos desenvolver linhas aéreas que possam ligar, por exemplo, Botswana a Vilanculos, Inhambane, Botswana a Maputo e outros pontos turísticos importantes do nosso país, por forma que possamos fazer pacotes turísticos comuns.
1: Presidente da República, Daniel Chapo, na interação esta quarta-feira com a comunidade moçambicana residente no Botswana. Nelson Muando, Rádio Moçambique, Gaborone.
0: Presidente da República reitera que a situação de terrorismo na província de Cabo Delgado continua estável. Daniel Chapo falava esta manhã em Botswana, no encontro com a comunidade moçambicana residente neste país africano. E por cá, o Comando-Geral da Polícia da República de Moçambique lança uma operação visando reduzir o impacto dos acidentes de viação. O palco do lançamento da iniciativa foi a cidade de Vilanculo, de onde reporta o jornalista Efraim Mastela. Boa tarde.
3: Comandante-Geral da Polícia da República de Moçambique, Joaquim Sive, exige maior rigor e profissionalismo aos agentes da corporação na manutenção da ordem e segurança públicas. A orientação foi expressa hoje em Vilanculo, na província de Inhambane, no lançamento do plano operativo Verão Tranquilo, que visa intensificar a sensibilização e a vigilância durante a época do verão, período marcado por uma grande movimentação de pessoas e bens, sobretudo nos principais polos turísticos do país.
4: Todos nós somos convidados e chamados para, de forma profissional, assegurarmos que pessoas e bens que circularem não só no distrito de Vilanculo, mas na extensão da província de Inhambane e no país todo, encontrem viagens seguras por conta da nossa presença, para garantir que o cidadão, seja ele moçambicano ou todo outro que vem descobrir o nosso país, encontre conforto, encontre segurança em Moçambique.
3: Para reforçar a capacidade de resposta e garantir o sucesso das operações em terra e no mar, na mesma ocasião, João Kissive procedeu à entrega de novas viaturas e de 30 motorizadas destinadas aos trabalhos de patrulha e fiscalização rodoviária e marítima.
4: Cabe-nos, neste momento, assegurar a conservação destes meios. O esforço para conseguirmos é enorme. Os fundos para conseguirmos isto são escassos, se não parcos. Mas foi encontrada uma linha para podermos ter esses meios, para poder assegurar a nossa fiscalização, assegurar a nossa mobilidade, para que de forma tempestiva possamos resolver as solicitações que a população nos faz em diferentes quadrantes do país.
3: Na interação com os agentes da corporação, o comandante-geral da Polícia da República de Moçambique voltou a manifestar preocupação com os elevados índices de sinistralidade rodoviária que continuam a ceifar vidas e a deixar sequelas nas estradas moçambicanas.
4: Os acidentes estão a matar mais do que qualquer doença em Moçambique. E nós temos responsabilidades para assegurar que as pessoas e bens circulem seguras de nossas estradas.
3: Comandante-Geral da Polícia da República de Moçambique, João Kissive, e a necessidade de conjugação de esforços visando travar a onda de sinistralidade rodoviária no país. De Vilanculo, Efraim Macitela.
0: Comando-Geral da Polícia da República de Moçambique implementa medidas para reduzir o derramamento de sangue nas estradas do país em consequência dos acidentes de viação. Na política doméstica, a província de Nampula tem condições para acolher, em julho próximo, o 13º Congresso da Frelimo, constatação do secretário-geral deste partido, Olívio Matheus.
5: O secretário-geral da Frelimo, Shaquille Abubakar, diz que a província de Nampula reúne todas as condições para acolher com dignamente a reunião magna do partido em julho do próximo ano. Shaquille Abubakar fez esta declaração em conferência de imprensa do fim dos trabalhos de 3 dias que vinha efetuando a Nampula no quadro preparatório do 13º Congresso da Frelimo, marcado para 20 a 25 de julho de 2027. Logo após a criação dos gabinetes provincial e distritais da preparação do 13º Congresso da Frelimo, Nampula fez trabalhos preparatórios que alegraram o secretário-geral.
6: Terminamos a nossa missão com o sentimento de que, de facto, a província de Nampula tem todas as condições para, nas datas previstas, acolherem o Congresso e esta grande efeméride do nosso partido possa acontecer com o sucesso que todos desejamos. Conseguimos cumprir todos os objetivos desta delegação, identificamos os prováveis locais, temos um mapeamento hipotético dos locais de acomodação dos delegados e convidados, temos igualmente uma lista de potenciais fornecedores de serviço. Portanto, a província fez um excelente trabalho preparatório, o que permitiu que, de facto, nesses 2 dias pudéssemos cumprir com êxito os objetivos dessa deslocação. E desde já vamos elaborar um cronograma detalhado de como é que serão as próximas fases de ação para, a tempo e hora, criarmos todas as condições para que o 13º Congresso ocorra com o sucesso que todos nós desejamos.
5: Shaquille Abubakar, secretário-geral da Frelimo, falando à imprensa em Nampula no final da visita dos trabalhos preparatórios do 13º Congresso da Frelimo, Nampula 2027. Olívio Mateus, Nampula.
0: Estão criadas condições para a realização em julho próximo do 13º Congresso do Partido Frelimo. Em novembro próximo, terá lugar na cidade de Vilanculo a segunda edição da Conferência Internacional de Turismo. No encontro, o país projeta mobilizar perto de US$500 milhões. É uma projeção aqui desenvolvida pelo jornalista Paulinho Nunes.
7: O país espera mobilizar um investimento de US$350 a US$500 milhões na segunda edição do Mozambique Tourism Summit, a realizar-se em novembro na cidade de Vilanculo, em Inhambane. No evento, Moçambique pretende apresentar um pacote de cerca de 50 projetos estruturantes, dentre os quais o leilão de 2.500 hectares de terras ociosas para a construção de infraestruturas hoteleiras. São projeções apresentadas hoje em Maputo pelo curador da conferência, Paulo Demande, no Business Breakfast, dedicado à preparação do evento. Demande disse que, com a realização da conferência, o país está pronto para posicionar-se como uma das principais fronteiras do turismo e investimento no continente.
8: Vamos ter entre 800 a 1.000 participantes no evento. Cerca de 60 a 70% prevemos que serão de 30 países. Cerca de 40 a 50 projetos moçambicanos estarão disponíveis na vitrine. 25 projetos ainda estão à procura de parceiros estratégicos. O que é que Moçambique tem para oferecer a quem investe? Existe um projeto âncora em carteira, que é a Marginal de Vilanculos, em Açores. São mais ou menos 35 km de costa, onde gostaríamos de ter um alto nível de hotelaria. A segunda oportunidade são leilões turísticos e concessões. A terceira oportunidade são encontros B2B, B2G.
7: E o ministro da Economia diz que o governo quer transformar o potencial turístico do país em mais investimento e emprego. Por isso mesmo, Basílio Mohati convida o setor privado a participar ativamente no evento.
9: O que nós pretendemos agora é gerar negócios e fazer com que este setor seja efetivamente uma alavanca para o nosso crescimento. Através de negócios, através de mais hotéis, melhor conectividade, mais serviços que circundam o setor do turismo, gerando assim mais emprego, desenvolvimento de pequenas e médias empresas no nosso país. Nós precisamos efetivamente de parceiros destes eventos, que construímos juntos resultados concretos.
7: A segunda edição do Mozambique Tourism Summit vai realizar-se nos dias 5 e 6 de novembro na cidade de Vilanculo, em Inhambane, sob o lema Moçambique, onde a África se reinventa.
0: Jornal da Tarde da Rádio Moçambique, transmitido dos estúdios na cidade de Inhambane, no Niassa, o Instituto dos Transportes está... O Instituto dos Transportes Marítimos está a reforçar as ações de fiscalização para evitar casos de naufrágio. Uma informação desenvolvida pela jornalista Constância Diabo.
10: As ações consistem na realização de palestras nas instituições de ensino, nas travessias dos lagos Niassa, Amaramba, Xiuta, entre outras bacias hidrográficas. O delegado do Instituto dos Transportes Marítimos no Niassa, Omar Magido, disse que de janeiro a esta parte, o seu setor registrou 5 naufrágios envolvendo embarcações de pescas e de passageiros, 2 dos quais no passado mês de agosto. Estes incidentes ocorreram nas regiões de Kobwe, Ngoo, Metangula e Meponda, no lago Niassa. O mau tempo é apontado como estando na origem destas situações e disse que, para minorar os impactos, a instituição recebeu 200 coletes salva-vidas que foram distribuídos aos navegadores.
11: O apelo que eu deixo à população é que, primeiro, antes de entrar nos nossos lagos, rios navegáveis, devo observar o estado do tempo, primeiro, e também acompanhar o nosso boletim meteorológico, embora não termos na estação de Metangula, mas temos aí a nível da cidade de Lixinga, até o vizinho Malal, antes de nossas atividades no mar. Também, para os que fazem transporte de passageiros de carga, observam a lotação das embarcações, não exagero, e para evitar os naufrágios. Nós temos embarcações suficientes em quase toda a costa do lago Niassa. Estou a falar do posto de Kobwe, temos uma embarcação de fiscalização, de salvação, temos uma embarcação em Metangula, que é mais maior, temos uma embarcação em Kobwe, aliás, em Meponda, também para a salvação de pessoas em crime de naufrágios.
10: Delegado do Instituto dos Transportes Marítimos no Niassa, Omar Magido, e as ações visando travar situações de naufrágios na província. Constância Diabo, em Lixinga.
0: E em Tete estão a aumentar casos de tentativa de suicídio. Os dados ilustrativos pelo jornalista Orlando Cananecas.
12: O setor da saúde em Tete defende esforços conjuntos para travar os casos de suicídio na província. Dados daquele setor indicam que tentativas de suicídios aumentaram em cerca de 4%, passando de 239 em 2024 para 249 no ano passado. A informação foi avançada na cerimônia de encerramento do Setembro Amarelo, período dedicado à sensibilização e prevenção do suicídio, onde maiores protagonistas são jovens do sexo masculino. Na ocasião, a representante do diretor dos Serviços Provinciais de Saúde de Tete apelou uma reflexão séria sobre o fenômeno que considera cada vez mais preocupante. Segundo Neide Duarte, as 249 pessoas que tentaram tirar a própria vida não são apenas números, mas representam histórias de sofrimento e desespero que exigem maior atenção da sociedade.
13: Estes são apenas os casos que chegam às nossas unidades sanitárias e que foram registados. Nós sabemos que a realidade pode ser ainda maior. Há pessoas que não procuram a unidade sanitária. Há famílias que escondem. Há comunidades onde o assunto continua cercado de vergonha.
12: Por sua vez, a representante da Associação Provincial dos Psicólogos em Tete, Isabela Augusto, apontou o consumo de álcool e de outras substâncias como um dos principais fatores associados às tentativas de suicídio nesta região do país.
14: Muitas pessoas enfrentam situações de sofrimento emocional, ansiedade, depressão, violência, conflitos familiares, dificuldades econômicas, luto, consumo de álcool e outras substâncias, problemas conjugais, dificuldades escolares e profissionais, entre outras situações que podem afetar profundamente o bem-estar psicológico.
12: A Rádio Moçambique apurou que nos últimos 14 dias do Setembro Amarelo, 4 pessoas suicidaram-se na província de Tete. De onde vos falou, Orlando Canenecas.
0: Aumentam casos de tentativa de suicídio na província de Tete, facto que ocorre numa altura em que no Hospital Provincial de Xeixai, em Gaza, há déficit de sangue. Jaime Vanessio.
15: O banco de sangue do Hospital Provincial de Xeixai, em Gaza, está com déficit de estoque deste líquido para responder à demanda face às várias solicitações pelos pacientes que dão entrada na maior unidade sanitária da província. Atualmente, esta unidade sanitária dispõe de uma média de 120 unidades de sangue, um número considerado reduzido face à procura, sobretudo nesta época do ano. A informação foi avançada à Rádio Moçambique pelo responsável do Banco de Sangue no Hospital Provincial de Xeixai, que avançou que para fazer face à demanda são necessários uma média de 250 unidades deste precioso líquido para estarem confortáveis. Arsênio Zacarias explica que o estoque de sangue existente é constantemente consumido para responder às solicitações decorrentes de acidentes de viação, emergências e outras situações que requerem transfusão de sangue.
16: Estamos a falar de uma média de 120 unidades. Considerando que estamos a falar do hospital de referência a nível da província, esse estoque não é agradável, considerando que o consumo nessa unidade sanitária é constante e a qualquer momento pode aumentar, talvez acidentes ou alguns outros episódios que nós registramos diariamente. Olhando para aquilo que é o hospital, por ser de referência, eu falaria de 220 a 250 unidades de estoque. Aí estaríamos numa situação confortável.
15: Perante este cenário, Arsênio Zacarias fez saber que o Banco de Sangue tem intensificado as campanhas de recolha de sangue e as ações de sensibilização, com destaque para palestras sobre a importância da doação voluntária para salvar vidas. De Xeixai, Jaime Vanessio.
0: Falta sangue na maior unidade sanitária da província de Gaza, o Hospital Provincial de Xeixai. E em Manica, as autoridades reforçam mecanismos de controle de medicamentos para evitar desvio e o roubo destes fármacos. Moisés Sayela.
17: As autoridades da saúde na província de Manica reforçaram o sistema automático de segurança no armazém intermediário de medicamentos de Chimoio para evitar o roubo de fármacos do Sistema Nacional de Saúde. Na semana passada, o armazém recebeu o lote de medicamentos recentemente doado pelo Banco Mundial, numa quantidade que vai garantir o atendimento em todas as unidades sanitárias da província nos próximos 3 meses. O gestor do armazém intermediário de medicamentos de Chimoio, Bonifácio Mulaus, explicou que o reforço da segurança visa garantir uma boa gestão dos fármacos e outros insumos. Mulaus disse que a distribuição dos medicamentos é feita consoante as necessidades das enfermarias das unidades sanitárias.
18: Ao nível do armazém, nós contamos atualmente com um sistema de segurança muito forte. Estamos a falar das câmaras de videovigilância, em que nos permite, a partir dos nossos dispositivos móveis, falo de concretamente do telefone, nós conseguimos ver aquilo que está a acontecer ao nível do armazém, mas também temos a questão da nossa empresa de segurança privada, que garante a vasculha, mas também o controle daquilo que é a saída de qualquer produto ao nível do armazém. Não sai nenhum produto sem alguma credenciação.
17: Até dezembro, os pacientes, a população da província de Manica está tranquila.
18: Garantimos que vamos garantir a chegada desses produtos que recebemos e o bom uso dos mesmos.
17: Bonifácio Mulaus insta os profissionais de saúde que recebem os medicamentos a partir do armazém a colaborarem na boa gestão dos fármacos. Da cidade de Chimoio, Moisés Estaela.
0: São 12 horas e 51 minutos. 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O governo quer que as universidades e outras instituições de ensino assumam ações concretas na preparação do país para o uso responsável e desenvolvimento da inteligência artificial. Toda a informação pela jornalista Lilia Langa.
19: Segundo o presidente do Conselho de Administração do Instituto Nacional de Tecnologias de Informação e Comunicação, Lorino Chamane, as instituições devem identificar as suas capacidades, destacando a necessidade de promover a formação de quadros e o reforço da tecnologia. Lorino Chamane falava hoje em Maputo, no workshop sobre inteligência artificial na Universidade Eduardo Mondlane, que decorre sob o lema Rumo a uma Agenda Institucional de IA para o UEM.
20: O papel dos profissionais de ensino superior, em todas as disciplinas, no contexto da inteligência artificial, quer dizer que tem que haver um processo de atualização e capacitação do todo o corpo docente para saber como tirar vantagem e proveito das tecnologias de informação e comunicação no geral, mas em particular da inteligência artificial, para melhorar o processo. Aqui estamos a tentar mostrar aquilo que tem sido debate. Ontem eu estava com os advogados, o receio de que a inteligência artificial vai criar desemprego. Nós temos dito, quem vai tirar emprego não é a inteligência artificial, é um outro ser humano, seu colega, seu profissional, que sabe como trabalhar com a inteligência artificial na sua área de conhecimento. Portanto, isso é importante que todos nós sabemos.
19: O workshop sobre inteligência artificial na UEM acontece no momento em que o país finaliza a proposta da Estratégia Nacional de Inteligência Artificial. Neste âmbito, a vice-reitora acadêmica da UEM, Amália Wamus, fez saber que a universidade já aprovou orientações para o uso responsável desta tecnologia.
21: A aprovação da diretriz representa um avanço importante. Abre uma nova etapa, a passagem dos princípios para a implementação. A Universidade Eduardo Mondlane tem a responsabilidade de preparar a sua comunidade para esta transformação, preservando os valores que sustentam a vida acadêmica e, simultaneamente, aproveitando as novas tecnologias para ampliar a qualidade, a relevância e o impacto do seu ensino, da sua investigação, da sua inovação e da sua gestão.
19: O evento de 2 dias deverá culminar com a produção de um roteiro institucional que define prioridades e ações nas áreas de formação, investigação e infraestruturas e segurança.
0: No município de Matola, as autoridades procuram formas de reduzir os níveis de inundações urbanas que a cidade registra durante a época chuvosa. Verônica Sidumo.
22: Arrancam em breve as obras de construção de valas de drenagem e vias de acesso para o escoamento das águas pluviais, reduzindo os níveis de inundações urbanas na época chuvosa. O projeto, financiado pelo Banco Mundial e a agência japonesa JICA, vai abranger nesta primeira fase os bairros de Bunhiza, São Damas, Hobby e as áreas de Matlamel, Matolagar, Fomento e Siquama. Esta terça-feira, o presidente do Conselho Municipal da Matola visitou os bairros de Bunhiza e São Damas para o mapeamento das zonas afetadas por inundações. Júlio Paruque referiu que a Edilidade está a fazer ajustes finais com os parceiros para a efetivação das obras.
23: Temos, felizmente, em carteira um

0: Damatola, Verónica Sidumo.
1: Município de Damatola procura formas de reduzir os níveis de inundações urbanas que a cidade registra durante a época chuvosa. O governo garante haver estoque suficiente de combustível para todo o país. Uma informação detalhada pelo jornalista Alexandre Manhissa. Boa tarde.
2: Boa tarde. O Ministério dos Recursos Minerais e Energia garante haver estoque suficiente de gasolina e gasóleo para abastecer todo o país. É uma garantia dada à Rádio Moçambique pela Diretora Nacional de Hidrocarbonetos e Combustíveis, na sequência da escassez de combustíveis nos últimos dias na zona metropolitana de Maputo. Numa ronda efetuada em alguns postos de abastecimento, a nossa reportagem constatou a falta de estoque de combustíveis, sobretudo a gasolina. O fato tem provocado longas filas nas poucas bombas de abastecimento que dispõem de combustível. Segundo Felisbela Cunhete, a situação foi originada por problemas logísticos.
3: Existem estoques nos terminais de distribuição. E o que terá acontecido, de facto, foram alguns constrangimentos associados à logística no segmento de distribuição.
2: A Diretora Nacional de Hidrocarbonetos e Combustíveis no Ministério dos Recursos Minerais e Energia garantiu em entrevista à RM que existem em estoque 6 bilhões de litros de combustível, quantidade suficiente para abastecer a cidade e a província de Maputo nos próximos 7 dias.
3: Nós temos a reposição já prevista para amanhã, a reposição por navio, mas ainda tínhamos em estoque, mesmo que o navio não chegasse amanhã, nós ainda tínhamos em estoque cerca de 6 milhões de litros.
2: Em relação à falta de combustível nas províncias de Nampula e Cabo Delgado, Felisbela Cunhete disse também haver estoque suficiente.
3: Temos combustível para todo o país. Na Cala já tivemos as reposições, portanto, aconteceram no dia 23, tivemos a reposição de gasolina e também a reposição de gasóleo. Foram 15 milhões de litros de gasóleo em Nacala.
2: Diretora Nacional de Hidrocarbonetos e Combustíveis no Ministério dos Recursos Minerais e Energia, Felisbela Cunhete. Em Moçambique, existem 902 postos de abastecimento de combustíveis. De acordo com a Autoridade Reguladora de Energia, a gasolina está à venda a 93,86 meticais por litro e o gasóleo a 116,25 meticais por litro. Eu sou Alexandre Manhissa. Boa tarde.
1: Muito boa tarde. Enquanto em Moçambique o governo garante disponibilidade de combustíveis, o mesmo não acontece em Malau. Em Malau há crise de combustíveis, tal como atesta o trabalho do nosso correspondente Sérgio Sixpence.
4: As longas filas para abastecer ressurgiram e estão a aumentar de dia para dia, com o gasóleo a enfrentar uma escassez crítica e a disponibilidade de gasolina a ser irregular. A escassez revitalizou o mercado paralelo, onde os vendedores comercializam o produto, especialmente o gasóleo, a preços entre 10 mil kwachas, 370 meticais, e 15 mil kwachas, 450 meticais por litro. O presidente da Associação de Concessionários de Combustíveis, Repigere, afirmou que o fornecimento de gasolina está restrito há cerca de 3 semanas, enquanto a escassez de gasolina se agravou na semana passada, com a situação a deteriorar-se, particularmente nos postos de abastecimento fora dos principais centros urbanos de Blantyre, Lilongwe, Nzuzu e Zomba. A recente escassez já afetou os transportes e a atividade comercial. O porta-voz da Associação de Transportadores do Malawi, Frank Banda, deu a conhecer que os caminhões enviados ao Porto da Beira, em Moçambique, na semana passada, e outros para Dar es Salaam, na Tanzânia, para carregamento, ainda não o fizeram. Fitina Conge, gestora de Relações Públicas e Assuntos do Consumidor da Autoridade Reguladora de Energia do Malawi, admitiu que a escassez está diretamente ligada às restrições cambiais mais amplas do país, embora a aquisição de combustível continue a ser uma prioridade. Sérgio Sixpence, em Blantyre.
1: E por aqui termina o Jornal da Tarde, hoje editado e apresentado por Daniel Faiala. Luís Batista esteve na sonorização. Boa tarde, até uma próxima oportunidade.

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1: Saudações. Presidente da Assembleia da República, Margarida.
2: Os seguintes assuntos de atualidade. Cerca de 560 mil pessoas de 56 distritos das províncias da região norte do país serão abrangidas pelo programa Moze Comunidade, que prevê melhorar os serviços básicos, econômicos e sociais. Miasa conta desde esta quarta-feira com plataforma público-privado para o bloqueio de atos de recrutamento e uso de crianças para o extremismo violento. Religiosos em Uniassa defendem a conjugação de esforços para a consolidação da paz social com vista ao alcance do desenvolvimento e independência econômica almejada no país. As águias especiais de Lixinga, no Uniassa, já trabalham focadas, tendo em vista a primeira jornada da fase regional norte de apuramento ao Moçambola do próximo ano. Esse Natasana está na edição e apresentação, com a assistência técnica de Delsófio Daniel. Boa audição. A população de 56 distritos da zona norte do país será abrangida pelo programa Moze Comunidade. Fernando Damas detalha os propósitos deste programa.
3: Cerca de 560 mil pessoas de 56 distritos das províncias da região norte do país serão abrangidas pelo programa Moze Comunidades, que prevê melhorar os serviços básicos e infraestruturas económicas e sociais. O programa prevê a construção e reabilitação de infraestruturas como unidades sanitárias, escolas, fontes de abastecimento de água, incluindo o financiamento de iniciativas locais de autoemprego. No quadro do programa, já foram selecionadas 60 infraestruturas a serem intervencionadas em Cabo Delgado e decorre a identificação nas províncias do Niassa e Nampula. O coordenador da Unidade de Desenvolvimento Estratégico e Estudos de Projetos na Agência de Desenvolvimento Integrado do Norte, Hagai Mário, disse que o programa, a ser implementado em 8 anos, conta com o financiamento do Banco Mundial em mais de 250 milhões de dólares, cerca de 16 mil milhões de meticais.
4: Uma das componentes que o projeto traz é apoiar que os conselhos consultivos locais possam voltar a funcionar adequadamente para efeitos de apreciação e tomada de decisão sobre o que é prioridade, não é? Nos seus distritos, nas suas localidades. Por exemplo, a construção de um sistema de abastecimento de água ou um mercado. As comunidades é que sabem o que eles realmente querem, uma ponteca, etc. Então, são elementos que o projeto vai poder viabilizar e garantir que estes processos possam ser executados, não é? E com a certeza que vão ser infraestruturas e objetos que vão promover o desenvolvimento e a estabilidade regional.
3: Hagai Mário, coordenador da Unidade de Desenvolvimento Estratégico e Estudos de Projetos na Agência de Desenvolvimento Integrado do Norte e a implementação do programa Moze Comunidade nas províncias do Norte de Moçambique. Espera-se que o programa crie 19 mil postos de emprego e 10 mil empresas serão selecionadas para a execução das obras.
2: A população de 56 distritos da zona norte do país será abrangida pelo programa Moze Comunidade, que visa melhorar a vida socioeconômica destas comunidades. A paz constitui o condimento principal para o desenvolvimento de quaisquer atividades de desenvolvimento, daí que os religiosos de Uniassa exortam para esforços combinados de modo a concretizar este sonho. Mércio João.
5: Religiosos no Niassa defendem a conjugação de esforços para a solidificação da paz social com vista ao alcance do desenvolvimento e independência económica almejada no país. Para o efeito, as nossas fontes dizem que deve reinar na sociedade a reconciliação, tolerância, mensagens de pacificação e amor ao próximo. Os religiosos que falavam no âmbito da celebração no próximo dia 4 de outubro dos 34 anos da assinatura do Acordo Geral de Paz afirmaram igualmente que cabe à atual juventude encontrar caminhos para a consolidação da unidade nacional e a luta pelo rápido crescimento de Moçambique. O bispo da Igreja Anglicana e o responsável da comunidade de Santo Egídio no Niassa, Lucas Inchema e Diamantino Mário, respectivamente, disseram, por outro lado, que a sociedade deve centralizar a atenção no desenvolvimento, sem se esquecer de defender as famílias assoladas por ataques terroristas na região norte do país. Numa outra abordagem, os nossos entrevistados encorajaram o envolvimento de todos os estratos na materialização do diálogo nacional inclusivo em curso no país, porquanto o processo visa a estabelecer uma nova era na face do desenvolvimento sustentável.
6: Deixar de lado aquilo que nos divide e olharmos aquilo que nos une. É preciso que olhemos uns dos outros como irmãos. Este amor ao próximo, esta inclusão, podemos juntos construir um país mais forte.
5: Lucas Inchema e Diamantino Mário, bispo da Igreja Anglicana e responsável da comunidade de Santo Egídio no Niassa, respectivamente, e as ideias que devem dominar a sociedade para a solidificação da paz no país.
2: Religiosos no Niassa defendem a conjugação de esforços para a consolidação da paz social com vista ao alcance do desenvolvimento e independência econômica almejada no país, com o propósito de preservação da paz no país. Niassa conta desde esta quarta-feira com plataforma público-privado para o bloqueio de atos de recrutamento e uso de crianças para o extremismo violento Pinto Catawa.
7: Trata-se de um mecanismo destinado para a coordenação de ações entre a sociedade civil e o governo que visam eliminar o risco de integração de menores nas fileiras dos terroristas que provocam ambiente de instabilidade na região norte do país. Esta quarta-feira, membros das Forças de Defesa e Segurança, órgãos de administração da legalidade, líderes comunitários, ativistas sociais e promotores dos direitos da criança estiveram reunidos na cidade de Lixinga para a troca de experiência com vista ao fortalecimento da proteção deste grupo-alvo. Enia Mondelani, do Instituto da Laire, promotor do evento, entende ser pontual a articulação de ações para a manutenção da paz e segurança face aos riscos da propagação dos atos terroristas nas províncias de Cabo Delgado, Nampula e Niassa.
8: É para, de forma conjunta, conseguirmos trazer as abordagens que cada setor tem, trazer essa perspectiva que cada setor tem e também discutir um pouco da responsabilidade que cada um de nós aqui tem na questão de proteção à criança e, principalmente, a questão de prevenção de recrutamento e uso dessa mesma criança em conflitos armados.
7: Entretanto, o administrador do distrito de Lixinga, no Niassa, David Machimbuco, enaltece a conjugação de esforços para a proteção dos direitos da criança, uma camada mais vulnerável ao recrutamento pelos terroristas para engrossar as suas fileiras. David Machimbuco partilhou sua memória sobre as ações embrionárias que culminaram com a formação dos terroristas em Cabo Delgado nos anos de 2007.
9: Alicia as crianças com dinheiro, alicia as crianças com bens preciosos e eles sentem que o nosso futuro vai ser risonho, quando na verdade são trabalhadas para poderem usar contra a sua própria família, contra os seus próprios amigos, assim como a sociedade em redor.
7: Administrador do distrito de Lixinga, David Machimbuco, e as estratégias usadas pelos terroristas no recrutamento. Administrador do distrito de Lixinga, David Machimbuco, e as estratégias usadas pelos terroristas no recrutamento de crianças para o extremismo violento.
2: Estamos a transmitir o Jornal Provincial do Niassa de hoje, quarta-feira, 30 dias de setembro, a partir dos estúdios em Lixinga. O município de Quamba comemora hoje 55 anos de elevação à categoria de cidade, com grandes desafios no que concerne à melhoria das condições dos munícipes. Januário Eduardo.
10: O município de Coamba do Niassa desafia-se a melhorar nos próximos anos a recolha e tratamento de resíduos sólidos, visando a melhoria das condições de higiene e saneamento do meio. O desafio estende-se a outros setores, como a reabilitação e construção de vias de acesso, escolas, unidades sanitárias e provisão de mais água potável e energia aos habitantes da urbe. A pretensão foi assumida esta quarta-feira durante a cerimônia de entrega de 3 salas de aula, 1 bloco administrativo, secretaria, na Escola Primária de Nicare 3, no quadro das celebrações dos 55 anos da elevação de Coamba à categoria de cidade. O presidente do Conselho Municipal da cidade de Coamba, Luiz Raimundo, afirmou que a construção desta infraestrutura enquadra-se nos esforços da edilidade de melhoramento das condições de ensino e aprendizagem dentro do raio municipal.
11: Reconhecemos, contudo, que ainda temos desafios. Mais estradas, mais água, mais energia, mais saneamento, mais emprego, mais oportunidade para jovens, mais investimentos para o aumento das atividades econômicas. Que os 55 anos seja uma oportunidade para renovarmos o nosso compromisso com uma cidade mais desenvolvida, mais limpa, mais resiliente, mais inclusiva, com melhores oportunidades para todos.
10: Em mensagem apresentada na ocasião, a população local diz que o novo edifício vai conferir uma nova dinâmica ao processo de ensino e aprendizagem na cidade de Coamba.
12: Recebemos esta escola com satisfação. Durante anos, acompanhamos o crescimento da escola e enfrentamos os desafios resultantes do aumento do número de alunos e das limitações das condições existentes. Construção dessas 3 salas de aula do bloco administrativo representa uma conquista de grande significado.
10: Residentes do bairro Nicare 3, no município de Coamba do Niassa, manifestando-se satisfeitos pela entrega esta quarta-feira de 3 salas de aula, 1 bloco administrativo e 1 secretária na escola primária do mesmo bairro. Ainda no quadro das celebrações, esta quarta-feira, dos 55 anos de elevação de Coamba à categoria de cidade, a esposa do presidente do município fez a entrega de 1 enxoval a 1 bebê recém-nascido no Centro de Saúde 3 de Fevereiro. A data celebra-se sob o lema por um município próspero, inclusivo e sustentável. Januário Eduardo, a partir da cidade de Coamba.
2: Mércio João volta à antena, desta vez com novidades desportivas.
13: As Águias Especiais de Lixinga no Niassa já trabalham focadas, tendo em vista a primeira jornada da fase regional norte de apuramento ao Moçambola do próximo ano. O adversário no começo da caminhada será o Sporting de Nampula, para quem as Águias Especiais de Lixinga têm respeito, mas não medo de defrontar. O jogo será no próximo sábado, a partir das 15 horas, no Estádio Municipal 1º de Maio de Lixinga, para onde o treinador das Águias Especiais, Fernando Machatina, quer levar uma equipa defensivamente segura e forte no capítulo de finalização, e para isso o trabalho de treinamento técnico-tático é duro.
14: Trabalho intenso, pensando naquilo que é o jogo contra o Sporting de Nampula. A apanagem é o mesmo, respeito para ser respeitado, e nós respeitamos todos os adversários que estão neste campeonato. Precisamos, psicologicamente, estamos bem preparados e acredito que estamos como vem. Está toda a rapaziada feliz para que isso comece logo no dia 3, que é sábado.
13: O treinador Fernando Machatini sublinha na sua abordagem a palavra ganhar e o significado nos objetivos das Águias Especiais de Lixinga.
14: Ganhar todos os jogos seria fundamental, todos os jogos. Para mim, só no fim é que pegamos a máquina, fizemos as nossas contas e percebemos que 2 mais 1 dá 3, estamos lá e festejamos todos.
13: Logisticamente, as Águias Especiais de Lixinga ajustam-se em função do tempo, disse José Abibo, diretor desportivo.
15: Estamos a 50, este é um desafio, porque não é tão fácil nesta fase que vamos, porque a logística é muito exigente. E olhando para a nossa disponibilidade financeira, nós estamos a 100%, mas estamos a evitar esforços para ver se conseguimos levar a equipa para as outras províncias e de modo a não termos dificuldades.
13: Preparação de águias especiais de Lixinga a Pulo Norte de acesso ao Moçambola do próximo ano. Recordamos que a caminhada da equipa da PRM do Niassa começa no próximo sábado diante do Sporting de Nampula no Estádio Municipal 1º de Maio de Lixinga.
2: Ouvinte, com o desporto termina esta edição que destacou os seguintes assuntos. Cerca de 560 mil pessoas de 56 distritos das províncias da região norte do país serão abrangidas pelo programa Mose Comunidade, que prevê melhorar os serviços básicos e econômicos e sociais. Niassa conta desde esta quarta-feira com plataforma público-privado para o bloqueio de atos de recrutamento e uso de crianças para o extremismo violento. Religiosos no Niassa defendem a conjugação de esforços para a consolidação da paz social com vista ao alcance do desenvolvimento e independência econômica almejada no país. Também tivemos o desporto. Estiveram na companhia de Sinatra San e de Delsofio Daniel. Boa tarde.
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0: São 13 horas e 17 minutos na República de Moçambique, para trás o Jornal Provincial de Niassa. 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
6: Passou então comercial de rádio. Vem você também fazer parte da família RM. Agora vamos ouvir música, palavra amiga, informação útil acima de tudo. Até bem perto das 14 horas, altura em que em cadeia nacional estaremos a transmitir mais um serviço de notícias. É sempre bom partilhar esse espaço de rádio consigo. Nós queremos que o amigo ouvinte sinta o mesmo afeto que nós sentimos aqui por sua parte. Esta é a presença dos Maçucos e esta música Pangira. Maçucos, uma banda conceituada aqui na nossa pátria, na cidade do frio e da simpatia, cidade de Lixinga. É aqui então onde é o palco centralizado desta banda que já rompeu fronteiras nacionais para fazer atuações em diversas partes do mundo. Vale também a promoção da música, porque tem qualidade, tem mensagem, aqui na Rádio Moçambique. Muito boa tarde.

São artistas da província de Niassa, como sempre, a manter a base, a ancestralidade a funcionar na música de Niassa. Agora sim, presença de King Sweet nesta Assalamu Alaikum aqui na estação da rádio.

Raízes do Zimbábue aqui então, carregadas por Olivero Ntukuza. Verdade que não mais está no mundo dos vivos, não é? Mas a sua música continua a tocar diversos corações. Olivero Ntukuza, que perdeu a vida a 23 de janeiro de 2019. Um músico que deixou a sua marca no mundo artístico da África. São 13 horas e 53 minutos na República de Moçambique. Continuamos a voar musicalmente. Agora estamos no Atlântico. É música do Porto Português. Muito obrigado pela preferência.

0: São 14 horas no país. Acompanho o serviço de notícias.
1: Sokwe Mbalu vai regressar ao país para concorrer nas eleições presidenciais. Esteve na companhia de Vitor África na produção e apresentação com a sonorização de Sidónio Pires. Até à próxima.

0: Amigo ouvinte, a sua especial atenção à atualização das notícias, esta hora apresentadas por Ivanob Dias. Boa tarde.
1: Henriques Dias e ouvinte, muito boa tarde. O Presidente da República reitera que a situação do terrorismo na província de Cabo Delgado continua estável, apesar do registro de alguns ataques esporádicos. Daniel Chapo falava esta quarta-feira na interação com a comunidade moçambicana residente no Botswana, no âmbito da visita de Estado que efetuou aquele país. O chefe de Estado destacou a retoma dos megaprojetos de exploração de hidrocarbonetos como resultado da melhoria da situação de segurança.
2: Temos tido o apoio da União Europeia, portanto o terrorismo ainda continua na província de Cabo Delgado, mas nós continuamos a trabalhar dia e noite para que um dia passe para a história. Mas como disse aqui, a situação de segurança está relativamente melhor e é por causa disso que o projeto

0: teto da Total, que tinha sido suspenso em 2021, ficou 4 anos, foi retomado ano passado, em novembro, e este momento tem cerca de 10 mil trabalhadores, dos quais cerca de 8 mil são moçambicanos.
1: O chefe de Estado apelou à comunidade moçambicana residente no Botswana a promover a solidariedade com as vítimas do terrorismo. O comandante-geral da Polícia da República de Moçambique exige maior rigor e profissionalismo aos agentes da corporação na manutenção da ordem e segurança públicas. A exigência de Joaquim Steve foi lançada hoje em Vilanculo no lançamento do Plano Operativo Verão Tranquilo. A iniciativa tem em vista intensificar a sensibilização e a vigilância durante a época do verão, período marcado por uma grande movimentação de pessoas e bens, sobretudo nos principais polos turísticos do país.
2: Todos nós somos convidados e chamados para, de forma profissional, assegurarmos que pessoas e bens que circularem não só no distrito de Vilanculo, mas na extensão da província de Inhambane e no país todo, encontrem viagens seguras por conta da nossa presença, para garantir que o cidadão, seja ele moçambicano ou todo outro que vem descobrir o nosso país, encontre conforto, encontre segurança em Moçambique.
1: Para reforçar a capacidade de resposta e garantir o sucesso das operações em terra e no mar, Joaquim Steve procedeu à entrega de novas viaturas e 30 motorizadas destinadas aos trabalhos de patrulha e fiscalização rodoviária e marítima. O país espera mobilizar um investimento de 350 a 500 milhões de dólares na segunda edição do Mozambique Tourism Summit, a realizar-se em novembro na cidade de Vilanculo, em Inhambane. No evento, Moçambique pretende apresentar um pacote de cerca de 50 projetos estruturantes, dentre os quais o leilão de 2.500 hectares de terras ociosas para a construção de infraestruturas hoteleiras. São projeções apresentadas hoje em Maputo pelo curador da conferência, Paulo Dimand, no Business Breakfast, dedicado à preparação do evento.
3: Vamos ter entre 800 a 1.000 participantes no evento. Cerca de 60 a 70% prevemos que serão de 30 países. Cerca de 40 a 50 projetos moçambicanos estarão disponíveis na vitrine. 25 projetos ainda estão à procura de parceiros estratégicos. Existe um projeto âncora em carteira, que é a marginal de Vilanculos, em Açouro. São mais ou menos 35 km de costa, onde gostaríamos de ter um alto nível de hotelaria.
1: A segunda edição do Mozambique Tourism Summit vai realizar-se nos dias 5 e 6 de novembro, na cidade de Vilanculo, em Inhambane, sob o lema Moçambique, onde a África se reinventa. O secretário-geral da Frelimo diz que a província de Nampula reúne todas as condições para acolher com dignamente a reunião magna do partido em julho do próximo ano. Shaquille Abubakar fez esta declaração em conferência de imprensa do fim dos trabalhos dos 3 dias que vinha efetuando a Nampula no quadro preparatório do 13º Congresso da Frelimo, marcado para 20 a 25 de julho de 2027.
4: A província de Nampula tem todas as condições para, nas datas previstas, acolherem o Congresso e esta grande efeméride do nosso partido possa acontecer com o sucesso que todos desejamos. Conseguimos cumprir todos os objetivos desta delegação, identificamos os prováveis locais, temos um mapeamento hipotético dos locais de acomodação dos delegados e convidados, temos igualmente uma lista de potenciais fornecedores de serviços.
1: Secretário-Geral da Frelimo, Shaquille Abubakar, falando à imprensa em Nampula, no final da visita de trabalho, dos trabalhos preparatórios do 13º Congresso da Frelimo, Nampula 2027. Atualidade internacional, um avião comercial que viajava do Dubai, nos Emirados Árabes Unidos, para Israel, foi hoje forçado a aterrar de emergência na Arábia Saudita. O caso chegou a levantar preocupações sobre um possível sequestro e levou Israel a mobilizar aviões militares de combate. A imprensa israelita, citando responsáveis de segurança, explica que o incidente resultou de uma discussão entre os dois pilotos da aeronave, mas que todas as pessoas que seguiam a bordo estavam em segurança. Ouvinte, acabamos de apresentar o noticiário das 14. Acompanhe o próximo às 15. Boa tarde.

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0: São 14 horas e 14 minutos. Presidente da República faz balanço da visita ao Botswana para acompanhar.
1: Dois povos. Esta visita permitiu-nos recordar e valorizar o importante apoio prestado pelo povo do Botswana na luta de libertação nacional de Moçambique. Ainda em Lobato, visitamos a empresa estatal Botswana Meat Commission, MBC, uma importante unidade industrial de Botswana dedicada ao abate, processamento, comercialização e exportação de carne bovina. A empresa desempenha um papel relevante no desenvolvimento da cadeia de valor de pecuária, assegurando a transformação do gado produzido no país em produtos de carne destinados ao mercado regional, continental e internacional. Durante a visita a este empreendimento, constatamos igualmente que o Botswana Meats Commission mantém uma ligação direta com as comunidades produtoras, através de compras de gado bovino aos criadores locais, para proporcionar abate e processamento. Aqui notamos que este modelo permite integrar os produtores locais da produção familiar na cadeia de comercialização do carne bovina, contribuindo para a valorização da produção pecuária e para o fortalecimento da indústria de carnes no Botswana. Visitamos igualmente a Okavango Diamond Company, empresa estratégica para a economia do Botswana, onde tivemos a oportunidade de conhecer a sua experiência e modelo de funcionamento, trocar conhecimentos, identificar possíveis áreas de colaboração, particularmente no domínio de gestão e valorização de recursos minerais no nosso país. Como sabem, estamos a fazer reformas profundas e a experiência de Botswana extremamente importante para os recursos minerais moçambicanos que devem gerar riqueza para o povo moçambicano. Como tem sido nossa prática nestas visitas, mantivemos também um encontro com a comunidade moçambicana residente aqui no Botswana, ocasião que reafirmamos o nosso compromisso do governo continuar a prestar o necessário apoio aos nossos compatriotas na diáspora e encorajá-los a participar ativamente no esforço de desenvolvimento do nosso país. Ouvimos preocupações legítimas e nós registamos e algumas já começamos a resolver com a chegada do equipamento para o registro dos nossos irmãos e as nossas irmãs residentes no Botswana, ao nível aqui do Alto Comissariado. Depois desta nossa conferência de imprensa, iremos nos dirigir ao Estádio Nacional para acompanharmos a partida de futebol entre as seleções nacionais de Moçambique, sub-20, e do Botswana, fato que irá conferir à visita uma dimensão particularmente especial, demonstrando que o desporto constitui também um importante instrumento de aproximação entre os nossos povos e do fortalecimento dos laços de amizade e cooperação, como fizemos ontem, depois da vitória dos nossos Mambas, por 4-1, endereçamos os nossos parabéns ao selecionador nacional, Skin Conde e a sua equipa, aos jogadores da Seleção Nacional, os Mambas, a Federação Moçambicana de Futebol e a todos amantes do futebol em Moçambique e na diáspora, para dizer que vamos continuar com muita humildade, integridade, responsabilidade e competência, apoiar os nossos Mambas, todos nós como moçambicanos, para que continuem a nos dignificar como um país ao nível da região da SADC, do continente e do mundo. Ainda no âmbito do desporto, queremos reiterar, como disse, as nossas felicitações, tal como fizemos ontem, depois da vitória expressiva dos Mambas, a nossa seleção nacional no estádio do Zimpeto, por 4-1, contra a seleção do Sudão. E aproveitamos a ocasião, como eu disse aqui, parabenizar o selecionador, a equipa técnica, aos jogadores e à Federação Moçambicana de Futebol, fato que nos coloca na primeira posição do Grupo J, das eliminatórias, para o CAN, do próximo ano. Por isso, mais uma vez, parabéns, Mambas. Terminamos convictos que esta visita abriu uma nova etapa das relações de amizade e cooperação entre Moçambique e Botswana, elevando-as a um patamar mais estratégico e orientado, sobretudo, para resultados na componente comercial e económica. Um dos resultados de particular relevância foi a decisão de elevar o mecanismo institucional de cooperação bilateral entre Moçambique e Botswana da comissão mista para a comissão binacional, a ser co-presidida pelos dois chefes de Estado nos próximos anos. Portanto, estamos neste momento em 2026, 2028 haverá mais um encontro para avaliar aquilo que nós decidimos, a matriz que está traçada e o grau de cumprimento. Este novo mecanismo permitirá conferir maior coordenação, acompanhamento e orientação política às nossas relações, com particular enfoque na cooperação económica e comercial. Estamos, assim, a consolidar os alicerces para a cooperação cada vez mais dinâmica, mutuamente vantajosa e orientada para resultados concretos, em sintonia com a nossa visão de lançar os alicerces para a construção da nossa independência económica como moçambicanos, que todos nós almejamos. Queremos, por isso, expressar a nossa satisfação pelos resultados desta visita de Estado e reiterar a nossa determinação de continuar a trabalhar com o governo e com o povo irmão de Botswana para aprofundar os laços de amizade, solidariedade e cooperação que unem os nossos dois países, em benefício, sobretudo, dos nossos povos, porque o nosso objetivo nesta governação é criar melhores condições de vida para o povo moçambicano. Muito obrigado pela vossa atenção, caros amigos da comunicação social.
2: Muito obrigado, Excelência. Com a vossa anuência, daremos o início ao segundo momento desta conferência de imprensa, pela qual passo a convidar os estimados jornalistas a identificarem-se indicando o seu nome e o órgão de comunicação social que representa, antes de formular as suas questões.
1: Tenham bondade, caros amigos.
3: Sou Roberto Fernandes, presidente de Moçambique.
4: Bom, a minha questão é, o presidente falou, disse que o Botswana estaria interessado em usar o porto de Nacala. O que é que Moçambique ainda tem que fazer para que o Botswana capitalize o potencial do porto de Nacala? E que vantagens comparativas teria usar o porto de Nacala em relação a, outros, a outras fronteiras de entrada ao Moçambique? A outra questão seria se Moçambique está a fazer um grande investimento em termos de fontes energéticas. Temos a questão de Mpandaku à vista. O Botswana pode ser um mercado potencial?
1: Muito obrigado. Em relação à primeira questão, muito bem colocada, como eu disse aqui, Botswana neste momento usa o corredor do Limpopo, portanto, o porto de Maputo, e estão neste momento com uma perspectiva de construção de depósitos de combustível para aumentar a capacidade de reservas de combustível ao nível do Botswana. Temos uma linha férrea que está com algumas dificuldades, principalmente dentro do território zimbabueano. Temos investimentos a serem feitos em Moçambique, investimentos também a serem feitos no Botswana. Estamos a trabalhar neste momento com a nossa empresa nacional, que é Caminhos de Ferro de Moçambique, e o governo do Zimbábue, para ver se conseguimos melhorar o troço que está dentro do território zimbabueano. Esta aqui é a nossa primeira intenção. Digo isto porque os comboios neste momento circulam, mas quando estão dentro do território zimbabueano, a velocidade tem que se abrandar, porque a linha não está em condições que nós gostaríamos que estivesse. Portanto, tanto Moçambique como Botswana e o Zimbábue também. E vamos continuar a trabalhar nesse sentido. Também Botswana continua a usar o Porto da Beira para importação de vários bens e, sobretudo, também para exportação. Mas nós achamos que o Porto de Nacala, que é um dos maiores portos profundos que nós temos, seria também uma solução para o Botswana. Daí que falamos sobre este aspecto. Nós, neste momento, estamos a trabalhar para ver se, junto do Malawi, da Zâmbia e também, quem sabe, do Botswana, alargarmos, portanto, a linha férrea, não é? Do porto de Nacala, por forma que nós possamos atingir esses três ou quatro países da região, a semelhança de que o Porto da Beira consegue atingir cerca de 7 países do Interland, incluindo o Congo. Portanto, essa aqui é a nossa vista. O projeto inclui não só a questão do investimento no que toca às linhas férreas, também as vias rodoviárias, mas também o desenvolvimento agrícola, o desenvolvimento turístico, num verdadeiro corredor de desenvolvimento. Estamos neste momento também a recuperar o projeto PEDEC, que trabalhamos com a JAIGA, que é a Agência de Cooperação Japonesa. Estamos a trabalhar também com o governo japonês para nós podermos, portanto, ter uma visão mais integrada do corredor de Nacala, e achamos que o trabalho está a correr muito bem até agora, de forma que realmente se materialize esta visão que nós temos como governo em relação não só ao porto de Nacala, mas à zona econômica especial de Nacala, à zona industrial de Nacala, e achamos que a zona franca industrial de Nacala, a zona econômica especial de Nacala, aliado ao porto, ao aeroporto, como sabe muito bem, se tudo correr bem, dia 27 de outubro, nós vamos começar a ligar Nacala ao mundo, não é? Os primeiros voos, vamos fazer o voo inaugural com a Ethiopian Airlines, portanto, de Nacala para Addis Abeba, e como sabe, Addis Abeba é um dos maiores hubs aéreos do continente africano, a semelhança de Nairobi e de Joanesburgo. Então, nós sabemos que a maioria dos nossos irmãos da região norte, Niassa, Cabo Delgado, incluindo a província de Nampula, que é uma das mais populosas do nosso país, cujos para voarem para as outras partes do mundo, têm que partir de Nampula ou de Nacala, às vezes para Maputo, para Joanesburgo, ou diretamente de Nacala ou Nampula para Joanesburgo, e nós achamos que com a Etiópia vamos conseguir partir de Nacala diretamente para Addis Abeba, de Addis Abeba para qualquer parte do mundo. Portanto, as pessoas já não vão precisar de ir a Maputo para fazer uma ligação para fora do país e não vão precisar também de ir a Joanesburgo, que às vezes é feito esse exercício, para poder voar para outras partes do mundo. Vamos voar a partir de Nacala para as outras partes do mundo. Portanto, a visão do desenvolvimento de Nacala é uma visão integrada. Porque temos um porto de águas profundas, temos uma estrada que liga para o interior, outros países, temos a linha férrea que liga com a Tisa Nacala e passa por Malawi. Temos também um aeroporto, portanto, todas essas sinergias integradas vão fazer com que realmente Nacala continue a crescer, e nós achamos que o trabalho está a correr muito bem. Em relação à energia, sim, Botswana neste momento é um dos países que recebe energia elétrica a partir de Moçambique. Nós temos uma barcaça que está em Nacala, abastecer energia elétrica, portanto, a Botswana, mas é bastante cara a energia, e nós achamos que é com investimentos que estamos a pensar em fazer ao nível de Moçambique. Falou muito bem de Pandapua, mas não é só Pandapua. Nós, neste momento, estamos a trabalhar para a segunda fase da HCB, para aumentar a capacidade de produção de energia elétrica da nossa principal hidrelétrica da Cova Barça. Estamos, neste momento, a concluir cerca de 450 megawatts de energia elétrica na central de Temane, e também estamos com a linha de transmissão já pronta, não é? E a nossa matriz energética inclui vários projetos ligados, sobretudo, a hidrelétricas, mas também à produção de energia elétrica através do gás. Como sabem, temos a nossa empresa nacional de hidrocarbonetos, ENH, que tem, portanto, a participação em todos estes projetos de gás que estão a ser levados a cabo na bacia do Rovuma, e nós achamos, e é verdade, que gás é uma espécie de matéria-prima para a produção de energia elétrica, para a produção de fertilizantes, para a industrialização do nosso país. Por isso, nós estamos também a trabalhar para a construção de mais centrais elétricas a partir de gás ao nível do nosso país, que é para reforçarmos a nossa capacidade de disponibilidade de energia para exportação para os países vizinhos. E nestes países vizinhos que estamos a fazer referência, Botswana faz parte. Portanto, não é só um Pandacua, mas a nossa visão é nos tornarmos cada vez mais o hub de energia elétrica ao nível da região, com investimentos mais centrais, a gás, centrais elétricas, centrais eólicas, centrais solares. Temos esta capacidade toda para depois, para além de industrializar o nosso país e aumentar a quantidade e qualidade de energia ao nível do país, reforçarmos a expansão de energia elétrica para o nosso povo, mas também aumentar a nossa capacidade de exportação para os países vizinhos, África do Sul, que neste momento estamos a exportar, Zimbábue, Malawi, estamos a exportar também para outros países da região, que nós achamos que até podemos exportar até Congo, e Botswana, sem mais dúvidas, faz parte deste processo, porque Botswana consome energia neste momento. A partir de Moçambique, nós queremos reforçar cada vez mais a nossa capacidade.
5: Boa tarde, Sr. Presidente. Inácio do Almoço, STV. Ainda sobre corredores de desenvolvimento, queria saber, Sr. Presidente, quais são os avanços que há em relação à materialização da construção do porto de águas profundas em Tshopanene, que inclui Moçambique, Botswana e Zimbábue. A segunda questão tem que ver com o que foi avançado durante a preparação desta visita de Estado, que é estabelecer uma comissão permanente conjunta de defesa e segurança. Queria saber como é que ficou este ponto, qual é o nível de avanço que os votos estão apresentando.
1: Muito obrigado. Em relação ao porto de Tshopanene, como sabem, o governo da República de Moçambique, de Botswana e do Zimbábue assinaram um acordo para a materialização deste projeto, mas é um projeto que tem desafios ambientais. Então, por causa destes desafios ligados ao meio ambiente, ainda tem que ser muito bem trabalhado e aprofundado para as salvaguardas ambientais. Este aqui é o desafio principal, mas também continuamos a trabalhar, a dar seguimento, para ver se o projeto realmente possa salvaguardar questões ambientais, que é o principal desafio que este projeto tem, porque a zona onde o projeto deve ser implantado é uma zona, em termos ambientais, extremamente sensível. Então, este é que é o assunto principal. Mas o projeto não foi abandonado, o projeto, portanto, continua a ser trabalhado, mas com atenção principal para questões ambientais, tanto Moçambique como Botswana e o Zimbábue. Continuamos unânimes que o projeto a ser levado a cabo deve salvaguardar todas as questões ambientais, por forma que possa respeitar questões ambientais. E em relação à segunda pergunta que coloca, que tem a ver com a Comissão Permanente de Defesa e Segurança. Como sabem, o Ministro da Defesa da República de Moçambique, Ministro da Defesa Nacional, fez parte da nossa comitiva e reuniu-se com a contraparte, portanto, do Botswana. E como sabem também, que durante a luta contra o terrorismo em Cabo Delgado, Botswana fez parte da SAMIM, a força, portanto, da SADEC, da região, que nos ajudou a combater e continua, direto ou indiretamente, a região, ajudar a combater o terrorismo. Nós trabalhamos com a contraparte, por forma que possamos reforçar mais a nossa cooperação na área da defesa e segurança, à semelhança de todos os países da região. Como eu tenho dito, o terrorismo ainda continua em Cabo Delgado, a fazer ataques esporádicos, situação relativamente àquilo que estava anteriormente, há uma melhoria relativa, uma vez que as vilas, por exemplo, de Mocimboa da Praia, no primeiro dia do ataque, o Roberto Fernandes está aqui, presenciou diretamente, aí foi um dos jornalistas que fez uma cobertura que nós todos assistimos à situação do primeiro ataque, e quero lhe endereçar os parabéns. Tivemos, através do seu trabalho, e na altura, eu acho que o comandante-geral da Polícia da República de Moçambique era comandante provincial em Cabo Delgado, em 2017, e depois houve ocupação das vilas. A vila de Mocimboa da Praia, a vila de Macumia, a vila de Kisanga. Neste momento que estamos aqui a falar, não há nenhuma vila ocupada na província de Cabo Delgado. Mas os terroristas continuam a fazer ataque em zonas circunvizinhas vilas, como em algumas aldeias, e estes ataques esporádicos é que provocam a deslocação da população. E o maior desafio que nós temos tido em Cabo Delgado é, sem mais dúvidas, assistência às populações deslocadas. não é? E nós continuamos a trabalhar com as agências das Nações Unidas, a nível também da União Europeia. Temos recebido um grande apoio de assistência às nossas populações. Então, como região, respondendo à sua pergunta, nós continuamos a trabalhar na área de defesa e segurança com todos os países da região. E uma das coisas que viemos fazer à Botswana era agradecer ao povo botswana, porque deu aos seus filhos para nos primeiros dias, junto, portanto, a outros países da região, podermos combater o terrorismo em um campo delegado, as forças amigas, Ruanda e Tanzânia, que estão na fronteira, incluindo a força local. Por isso, a nossa vinda, sim, incluiu questões de defesa e segurança. O Ministro da Defesa Nacional, em Moçambique, trabalhou com a sua contraparte do Botswana, por forma a estreitarmos cada vez mais as relações de cooperação na área de defesa e segurança.
6: Boa tarde, Sr. Presidente. Nelson Moanda, aqui da Rádio Moçambique. A questão que quero lhe colocar é com relação à transformação da Comissão Mista de Cooperação para a Comissão Binacional. Na prática, o que é que muda nesta cooperação com o Botswana?
1: Certo. Essa é uma boa pergunta. O que muda é que quando nós tínhamos a Comissão Mista, ela podia se reunir a qualquer altura, não é? De forma extraordinária, sempre que for necessário, mas ela não era obrigada a se reunir de forma ordinária, bienalmente, não é? E, sobretudo, a Comissão Mista também não era obrigada a ser dirigida ao nível do chefe de Estado. A Comissão Bienal, esta vai fazer com que os países, os dois, Moçambique e Botswana, passem a se reunir bienalmente, como diz o próprio nome, a título de exemplo, nos reunimos agora, que elevamos a este nível em 2026, traçamos, assinamos acordos em áreas específicas, traçamos, no fim desta visita, tanto Botswana como Moçambique, vamos traçar uma matriz de seguimento das decisões que nós tomamos e, a partir daí, vamos monitorar. E a monitoria vai ser ao mais alto nível dos dois chefes de Estado, de Moçambique e do Botswana. E, assim, em 2028, a este nível que nós atingimos agora, bienal e, sobretudo, para o nível do chefe do Estado, em 2028 vamos voltar a nos encontrarmos, que é para sentarmos os dois governos, avaliarmos aquilo que realmente nós decidimos e, nesta comissão binacional, podermos realmente, de dois em dois anos, assim vamos nos encontrar em 2028, em 2030, em 2032, em 2034, assim sucessivamente. Portanto, é o nível mais alto, que é monitorado ao nível político pelos dois chefes de Estado, e achamos que isto vai produzir mais resultados efetivos em relação ao sistema ou à situação em que nós nos encontrávamos antes de elevarmos a este nível.
7: Boa tarde, Sr. Presidente. Obrigado pela oportunidade. Ao quando da sua deslocação com o Botswana, destacou muitas vezes a questão do turismo e falou também da questão do investimento que está a ser feito, que está a ser projetado, a questão da aviação, a ligação em Moçambique e Botswana, a partir do Inhambane para o Botswana. Existe um plano estruturado, existe uma ideia que se pretende fazer, há um investimento em marcha e teremos um prazo de quando ele poderá ser materializado o projeto. Obrigado.
1: Muito obrigado. Não gosto muito de falar coisas que ainda não aconteceram, mas vocês estão me obrigados a falar. Não, como sabe, ano passado fizemos a primeira edição da Conferência Internacional de Turismo em Vilanculos. Nós tomamos decisões naquela conferência e decisões que nós estamos a dar seguimento a estas decisões. Nesta visita ao Botswana, nós estamos aqui com o secretário de Estado de Turismo, mas também o PCA da Agência Nacional de Turismo, Anditur, e o objetivo é realmente consolidar esse aspecto. Casos concretos e aspectos concretos que estamos a trabalhar. Como eu disse aqui, um dos aspectos que estamos a trabalhar é a necessidade de termos pacotes turísticos integrados. O que é um pacote turístico integrado? É ter um turista que vem a Botswana, a partir da Europa, da Ásia ou dos Estados Unidos, e com um único pacote, ele depois de Botswana, pode partir para Vilanculos, não é? depois de Vilaculos, decide, por exemplo, que quer ir para Vitória Falls, no Zimbábue, vai com o mesmo pacote, decide, dia seguinte, que quer ir para Zanzibar, no, em Tanzânia, vai com o mesmo pacote, e depois também se decide que quer ir para a África do Sul, ao Kruger Park, pode também, o mesmo pacote, poder fazer, portanto, o turismo. Neste aspecto, assinamos um memorando, estamos num processo bastante avançado da materialização de pacotes turísticos integrados ao nível da região. Mas, como colocou muito bem a sua questão, para que isto se materialize, a questão da conectividade é muito importante, principalmente conectividade aérea. E é por isso que estamos neste momento com um projeto que ontem mesmo a PIEX aprovou o projeto da aviação, comunicou, portanto, ao investidor, e o investidor já está com uma equipe em Maputo a trabalhar com os serviços de aviação a nível do país. Já tem um consultor, estamos num projeto bastante avançado para que realmente possamos começar a fazer ligações aéreas. A intenção, neste caso, desta linha aérea e deste projeto é ter, portanto, o ponto de partida em Vilaculos, mas, como eu disse aqui, a partir de Vilaculos, fazer ligação a Botswana, fazer ligação ao Zimbábue, fazer ligação, neste caso estou a falar de Victoria Falls, fazer ligação para Zanzibar e fazer ligação para o Kruger, na África do Sul. E achamos que esta linha aérea regional, baseada em Vilaculos, se tudo correr bem, de acordo com o deadline que estamos a fazer neste momento, que estivemos ontem reunido com o investidor, pode ainda se materializar dentro deste ano, não é? Antes do final do ano. O investidor dizia que já tem os aviões disponíveis, dois, neste caso, para fazer estas ligações regionais a partir de Vilaculos. E o que falta realmente é o licenciamento ao nível de nosso país, que é Moçambique. E o licenciamento começou com a submissão do projeto ao nível da PIEX. Neste momento estamos a dar todo o apoio ao investidor ao nível do serviço de aviação em Moçambique para que o projeto seja licenciado e leva algum tempo. Por exemplo, tem que partir uma equipa de especialistas moçambicanos em aviação para ir fazer a inspeção dos tais aviões nos locais onde se encontram, que é para poder ser aprovado. E é, portanto, padrão internacional que para um avião voar há um checklist enorme que o especialista em aviação tem que ir fazer. Portanto, é um processo que vai levar, talvez, mais um, dois, três meses no máximo. Mas o que nós estamos a trabalhar é fazer tudo por tudo para que outubro, novembro e antes do final do ano, dezembro, este projeto possa se materializar. A semelhança do que estamos a dizer aqui, que a partir do dia 27 de outubro vamos inaugurar o voo na Cala Etiópia, Addis Abeba, e da Etiópia voarem os moçambicanos para o mundo. A região norte do país já não vai precisar de ir a Maputo ou a Johannesburg para voar para o mundo. Voam a partir de Nacala. Também, a partir de Vilaculos, queremos fazer ligações regionais através desta linha aérea que estamos a trabalhar com investimento privado.
2: Muito obrigado, Excelência. Com essas palavras, estamos por encerrada a presente conferência de imprensa e tenho a elevada honra de anunciar a retirada deste...
8: Fica então este balanço feito pelo Presidente da República. A propósito da visita de três dias ao Botswana, o Presidente da República, Daniel Chapo, a detalhar os pontos abordados com o homólogo Botswana, Duma Boko, também a detalhar alguma informação que foi passando ao longo das suas intervenções, como é o caso do setor turístico e também no que diz respeito ao transporte de que Botswana muito depende. Os assuntos abordados aqui pelo Presidente da República serão desenvolvidos nos nossos serviços informativos. Ficamos por aqui. Recebo os cumprimentos de Nelson Muando e de Pedro Guiamba, que esteve aqui no apoio técnico. Boa tarde.
9: Boa tarde, muito obrigado. O Presidente da República, Daniel Chapa, acaba de fazer o balanço da sua visita de Estado efetuada à República do Botswana em conferência de imprensa que marca o fim do seu trabalho. Em Moçambique são 14 horas e 45 minutos.
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0: 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Estamos a 5 minutos do fim deste primeiro período de emissão português.
12: Suavemente.

Tem-se dito por aí que até as viagens mais agradáveis do mundo têm o seu destino traçado. Amigo ouvinte, chegamos ao fim deste primeiro período de emissão português, aqui na sua estação de todos os tempos. A companhia foi de Márcio João, Gervásio Robinson na Central Técnica. Voltamos a cruzar-se num próximo encontro nesta estação de rádio. Fotos de uma feliz tarde e acompanhe a restante programação desta estação.

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1: Está de volta na antena, Ivan Obdias, para atualizar a informação. Boa tarde.
2: Henriques Dias e ouvintes, mais uma vez muito boa tarde. O Presidente da República assegura que o país continua a trabalhar com os países da região austral de África para o reforço da segurança na província de Cabo Delgado. Daniel Chapo indica que este foi um dos temas abordados com o seu homólogo do Botswana, Duma Boko, durante os encontros mantidos no âmbito da visita de Estado àquele país.
3: Então, como região, nós continuamos a trabalhar na área de defesa e segurança com todos os países da região. E uma das coisas que viemos fazer a Botswana era agradecer ao povo Botswana, porque deu aos seus filhos para nos primeiros dias, junto a outros países da região, podermos combater o terrorismo em Cabo Delgado, as forças amigas, Ruanda e Tanzânia, que estão na fronteira, incluindo a força local. Por isso, a nossa vinda, sim, incluiu questões de defesa e segurança. O Ministro da Defesa Nacional em Moçambique trabalhou com a sua contraparte do Botswana, por forma a estreitarmos cada vez mais as relações de cooperação na área de defesa e segurança.
2: O chefe de Estado falava há momentos do balanço da visita de Estado de 3 dias ao Botswana. Esta tarde, Daniel Chapo vai acompanhar o jogo dos mambinhas que defrontam a sua congênere Tswana. O Comandante-Geral da Polícia da República de Moçambique exige maior rigor e profissionalismo aos agentes da corporação na manutenção da ordem e segurança públicas. A exigência de Joaquim Siv foi lançada hoje em Vilanculo no lançamento do Plano Operativo Verão Tranquilo. A iniciativa tem em vista intensificar a sensibilização e a

0: Venâncio, durante a época do verão, período marcado por uma grande movimentação de pessoas e bens, sobretudo nos principais polos turísticos do país.
1: Todos nós somos convidados e chamados para, de forma profissional, assegurarmos que pessoas e bens que circularem não só no distrito de Vilanculo, mas na extensão da província de Inhambane e no país todo, encontrem viagens seguras por conta da nossa presença, para garantir que o cidadão, seja ele moçambicano ou todo outro, que vem descobrir o nosso país, encontre conforto, encontre segurança em Moçambique.
0: Para reforçar a capacidade de resposta e garantir o sucesso das operações em terra e mar, João Kissiv procedeu à entrega de novas viaturas e 30 motorizadas destinadas aos trabalhos de patrulha e fiscalização rodoviária e marítima. O país espera mobilizar um investimento de 350 a 500 milhões de dólares na segunda edição do Mozambique Tourism Summit, a realizar-se em novembro na cidade de Vilanculo, em Inhambane. No evento, Moçambique pretende apresentar um pacote de cerca de 50 projetos estruturantes, dentre os quais o leilão de 2.500 hectares de terras ociosas para a construção de infraestruturas hoteleiras. São projeções apresentadas hoje em Maputo pelo curador da conferência, Paulo Dimante.
2: Vamos ter entre 800 a 1.000 participantes no evento. Cerca de 60 a 70% prevemos que serão de 30 países. Cerca de 40 a 50 projetos moçambicanos estarão disponíveis na vitrine. 25 projetos ainda estão à procura de parceiros estratégicos. Existe um projeto âncora em carteira, que é a marginal de Vilanculos, em Açouro.
0: A segunda edição do Mozambique Tourism Summit vai realizar-se nos dias 5 e 6 de novembro na cidade de Vilanculo, em Inhambane, sob o lema Moçambique, onde a África se reinventa. O secretário-geral da Frelimo diz que a província de Nampula reúne todas as condições para acolher com dignamente a reunião magna do partido em julho do próximo ano. Shaquille Abubakar fez esta declaração em conferência de imprensa do fim dos trabalhos de 3 dias que vinha efetuando a Nampula no quadro preparatório do 13º Congresso da Frelimo, marcado para 20 a 25 de julho de 2027.
3: A província de Nampula tem todas as condições para, nas datas previstas, acolherem o Congresso e esta grande efeméride do nosso partido possa acontecer com o sucesso que todos desejamos. Identificamos os prováveis locais, temos um mapeamento hipotético dos locais de acomodação dos delegados e convidados, temos igualmente uma lista de potenciais fornecedores de serviço.
0: Secretário-Geral da Frelimo, Shaquille Abubakar, falando à imprensa em Nampula, no final da visita de trabalhos, ou melhor, da visita dos trabalhos preparatórios do 13º Congresso da Frelimo, Nampula 2027. Atualidade internacional, um avião comercial que viajava do Dubai nos Emirados Árabes Unidos para Israel foi hoje forçado a aterrar de emergência na Arábia Saudita. O caso chegou a levantar preocupações sobre um possível sequestro e levou Israel a mobilizar aviões militares de combate. A imprensa israelita, citando responsáveis de segurança, explica que o incidente resultou de uma discussão entre os dois pilotos da aeronave, mas que todas as pessoas que seguiam a bordo estavam em segurança. Ouvinte, acabamos de apresentar o noticiário das 15. Acompanhe o próximo às 16. Boa tarde.

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1: 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Não pode lá nem canizar os anjos portugueses, chega lá com o de culo, lá o ILS. Como, puto, que eu já nem com o Codico no 4, com Moçambique, mas eu vou lá, vinto, vivendo a branche. Hoje é vítima calango, pode lá para o ILS. 15 horas de 10 minutos, tá exato. 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

Pimba com a Eduardo Vanhema, são saudades, 15 horas de 40 minutos, tabe para nova Wireless. Bueno, Pimba com a Cambezo, diz a Pitacote.

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1: Vem aí o jornalista Gerson Jamice para atualizar a informação. Boa tarde.
2: Henrique Dias e ouvinte, muito boa tarde. O Presidente da República assegura que Moçambique continua a trabalhar com os países da região austral de África para o reforço da segurança na província de Cabo Delgado. Daniel Chapo indica que este foi um dos temas abordados com seu homólogo do Botswana, Duma Boko, durante os encontros mantidos no âmbito da visita de Estado àquele país.
3: Então, como região, nós continuamos a trabalhar na área de defesa e segurança com todos os países da região. E uma das coisas que viemos fazer à Botswana era agradecer ao povo botswana, porque deu aos seus filhos para nos primeiros dias, junto a outros países da região, podermos combater o terrorismo em Cabo Delgado, as forças amigas, Ruanda e Tanzânia, que estão na fronteira, incluindo a força local. Por isso, a nossa vinda, sim, incluiu questões de defesa e segurança. O Ministro da Defesa Nacional em Moçambique trabalhou com a sua contraparte do Botswana, por forma a estreitarmos cada vez mais as relações de cooperação na área de defesa e segurança.
2: O chefe de Estado falava esta tarde no balanço da visita do Estado de 3 dias ao Botswana. E o Comandante-Geral da Polícia da República de Moçambique exige uma atuação firme da corporação, visando travar a onda de sinistralidade rodoviária no país. Joaquim Siv diz ser importante que os agentes assegurem o cumprimento das normas de trânsito, com vista a evitar o derramamento de sangue nas estradas nacionais.
4: Os acidentes estão a matar mais do que qualquer doença em Moçambique. E nós temos responsabilidades para assegurar que as pessoas e bens circulem seguras nas nossas estradas.
2: O comandante-geral da PRM falava hoje em Vilanculo, em Inhambane, no lançamento do plano operativo denominado Verão Tranquilo. A iniciativa tem em vista intensificar a sensibilização e a vigilância durante a época do verão, período marcado por uma grande movimentação de pessoas e bens, sobretudo nos principais polos turísticos do país. Notícia de última hora, o Ministério Público na Zambésia confirma a detenção de 4 arguidos em conexão com o assassinato do bispo da diocese de Quilimane, Dom Osório Afonso, ocorrido em junho no Passos Episcopal. O detalhe da notícia com o jornalista Sérgio Mamuto.
5: O porta-voz do Ministério Público na Zambésia, Rambo Simbi, diz que o processo está na fase de instrução muito avançada e apela a colaboração de todos que tenham informação relevante sobre o assassinato.

0: Ambos SIM falava esta quarta-feira em Climane, em conferência de imprensa sobre o desempenho do Ministério Público na Zambésia referente ao primeiro semestre. Rambo Simbi não mencionou a identidade dos arguidos detidos, mas sublinhou que todos têm relações laborais com a diocese de Climane. De Climane, Sérgio Mamudo.
1: O Ministério dos Recursos Minerais e Energia garante haver estoque suficiente de gasolina e gasóleo para abastecer todo o país. É uma garantia dada à Rádio Moçambique pela Diretora Nacional de Hidrocarbonetos e Combustíveis, na sequência da escassez de combustíveis nos últimos dias na zona metropolitana de Maputo. Segundo Felisbela Cunhete, a situação foi originada por problemas logísticos.
2: Existem estoques nos terminais de distribuição e o que terá acontecido, de facto, foram alguns constrangimentos associados à logística no segmento de distribuição. Nós temos a reposição já prevista para amanhã, a reposição por navio, mas ainda tínhamos em estoque, mesmo que o navio não chegasse amanhã, nós ainda tínhamos em estoque cerca de 6 milhões de litros. Este navio de reposição traz 8,7 milhões de litros. Essas quantidades são suficientes mais ou menos para uns 7 dias.
1: Diretora Nacional de Hidrocarbonetos e Combustíveis no Ministério dos Recursos Minerais e Energia, assegurando a existência de estoque de 6 milhões de litros de combustível para abastecer a cidade e província de Maputo nos próximos 7 dias. O secretário-geral da Frelimo diz que a província de Nampula reúne todas as condições para acolher condignamente a reunião magna do partido em julho do próximo ano. Shaquille Abubakar fez esta declaração em conferência de imprensa no fim dos trabalhos de 3 dias que vinha efetuando a Nampula no quadro preparatório do 13º Congresso da Frelimo, marcado para 20 a 25 de julho de 2027.
3: A província de Nampula tem todas as condições para, nas datas previstas, acolherem o Congresso e esta grande efeméride do nosso partido possa acontecer com o sucesso que todos desejamos. Identificamos os prováveis locais, temos um mapeamento hipotético dos locais de acomodação dos delegados e convidados, temos igualmente uma lista de potenciais fornecedores de serviços.
1: Secretário-Geral da Frelimo, Shaquille Abubakar, falando à imprensa em Nampula no fim da visita dos trabalhos preparatórios do 13º Congresso da Frelimo Nampula 2027. No estrangeiro, o Pentágono anunciou hoje o fim oficial da missão de 12 anos da coligação liderada pelos Estados Unidos da América contra o grupo Estado Islâmico no Iraque. É um anúncio já confirmado por Bagdad. O porta-voz do Departamento de Defesa dos Estados Unidos, Sean Parnell, disse que a retirada das forças e equipamentos da coligação da base aérea de Erbil marca a conclusão da missão militar que derrotou o grupo Estado Islâmico no Iraque. Foram as notícias das 16, as próximas às 17 horas.
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1: Está de regresso na antena o jornalista Gerson Jamisse para atualizar a informação. Boa tarde.
2: Henrique e ouvinte, muito boa tarde. O Presidente da República assegura que Moçambique continua a trabalhar com os países da região austral de África para o reforço da segurança na província de Cabo Delgado. Daniel Chapin indica que este foi um dos temas abordados com seu homólogo do Botswana, Duma Boko, durante os encontros mantidos no âmbito da visita de Estado àquele país.
3: Então, como região, nós continuamos a trabalhar na área de defesa e segurança com todos os países da região. E uma das coisas que viemos fazer a Botswana era agradecer ao povo Botswana, porque deu aos seus filhos para nos primeiros dias, junto a outros países da região, podermos combater o terrorismo em Cabo Delgado, as forças amigas, Ruanda e Tanzânia, que estão na fronteira, incluindo a força local. Por isso, a nossa vinda, sim, incluiu questões de defesa e segurança. O Ministro da Defesa Nacional em Moçambique trabalhou com a sua contraparte do Botswana, por forma a estreitarmos cada vez mais as relações de cooperação na área de defesa e segurança.
2: O chefe de Estado falava esta tarde no balanço da visita de Estado de 3 dias ao Botswana. O Comandante-Geral da Polícia da República de Moçambique exige uma atuação firme da corporação, visando travar a onda de sinistralidade rodoviária no país. Joaquim Sive diz ser importante que os agentes assegurem o cumprimento das normas de trânsito, com vista a evitar o derramamento de sangue nas estradas nacionais.
4: Os acidentes estão a matar mais do que qualquer doença em Moçambique. E nós temos responsabilidades para assegurar que as pessoas e bens circulem seguras nas nossas estradas.
2: O comandante-geral da PRM falava hoje em Vilanculo, na província de Inhambane, no lançamento do plano operativo denominado Verão Tranquilo. A iniciativa tem em vista intensificar a sensibilização e a vigilância durante a época de verão, período marcado por uma grande movimentação de pessoas e bens, sobretudo nos principais polos turísticos do país. O Ministério Público, na Zambésia, confirma a detenção de 4 arguidos em conexão com o assassinato do bispo da diocese de Quelimane, Dom Osório Afonso, ocorrido em junho no Passos Episcopal. O detalhe da notícia com o jornalista Sérgio Mamuto.
5: O porta-voz do Ministério Público na Zambésia, Rambo Simbi, diz que o processo está na fase de instrução muito avançada e apela à colaboração de todos que tenham informação relevante sobre o assassinato. Rambo Simbi falava esta quarta-feira em Quelimane, em conferência de imprensa sobre o desempenho do Ministério Público na Zambésia referente ao primeiro semestre. Rambo Simbi não mencionou a identidade dos arguidos detidos, mas sublinhou que todos têm relações laborais com a diocese de Quelimane. De Quelimane, Sérgio Mamudo.
2: O Ministério dos Recursos Minerais e Energia garante haver estoque suficiente de gasolina e de gasóleo para abastecer todo o país. É uma garantia dada à Rádio Moçambique pela Diretora Nacional de Hidrocarbonetos e Combustíveis na sequência de escassez destes produtos nos últimos dias na zona metropolitana de Maputo. Segundo Félix Belagonhete, a situação foi originada por problemas logísticos.

0: Existem estoques nos terminais de distribuição e o que terá acontecido, de facto, foram alguns constrangimentos associados à logística no segmento de distribuição. Nós temos a reposição já prevista para amanhã, a reposição por navio, mas ainda tínhamos em estoque, mesmo que o navio não chegasse amanhã, nós ainda tínhamos em estoque cerca de 6 milhões de litros. Este navio de reposição traz 8,7 milhões de litros. Estas quantidades são suficientes mais ou menos para uns 7 dias.
1: Diretora Nacional de Hidrocarbonetos e Combustíveis no Ministério dos Recursos Minerais e Energia, assegurando a existência de estoque de 6 milhões de litros de combustível para abastecer a cidade e província de Maputo nos próximos 7 dias. Na atualidade internacional, o Pentágono anunciou hoje o fim oficial da missão de 12 anos da coligação liderada pelos Estados Unidos da América contra o grupo Estado Islâmico no Iraque. É um anúncio já confirmado por Bagdad. O porta-voz do Departamento da Defesa dos Estados Unidos, Sean Parnell, disse que a retirada das forças e equipamentos da coligação da base aérea de Erbil marca a conclusão da missão militar que derrotou o grupo Estado Islâmico no Iraque. A guerra no Iraque começou a 20 de março de 2003, quando uma coligação liderada pelos Estados Unidos da América e pelo Reino Unido invadiu o país com o objetivo de derrubar o regime de Saddam Hussein. Temperaturas máximas previstas para amanhã em graus Celsius: Nampula 30, Pemba 29, Quelimane 28, Tete 27, Vilanculo, Beira e Lixinga 25, Xai-Xai e Inhambane 24, Maputo 23 e, por fim, Chimoio com 16 graus centígrados de temperatura máxima. Apresentamos as notícias das 17, as próximas às 18 horas.

0: 18 horas, Corovuma, para com Maputo.
1: As notícias a esta hora, apresentadas por Gerson Jamis. Muito boa noite.
2: Gércio Alexandre e ouvinte, muito boa noite. O governo estuda a possibilidade de alargar a linha férrea que parte do porto de Nacala, na província de Nampula, até ao Botswana. O detalhe da notícia com o enviado especial da Rádio Moçambique, Gaberon, Nelson Moando.
3: Segundo o Presidente da República, Daniel Chapo, o potencial deste porto exige maiores investimentos na rede ferroviária que o liga aos países do interior, os quais procuram alternativas para a importação e exportação de mercadorias. Em conferência de imprensa de balanço da sua visita de Estado ao Botswana, o chefe de Estado explicou que a extensão da ferrovia que atualmente serve a Zâmbia e o Malawi é um projeto destinado a explorar ao máximo as potencialidades da Zona Económica Especial de Nacala.
4: Nós, neste momento, estamos a trabalhar para ver se, junto do Malawi, da Zâmbia, a semelhança de que o Porto da Beira consegue atingir cerca de 7 países do Interland, incluindo o Congo.
3: Daniel Chapo informou ainda que, no âmbito das ações para dinamizar aquela região do país, está previsto para o dia 27 de outubro o início dos voos internacionais a partir daquele ponto. Nelson Moando, Rádio Moçambique, Gaberon, Botswana.
2: Está reforçado o controle da legalidade dos atos fiscais e combate aos litígios tributários na província de Cabo Delgado. O facto surge na sequência da tomada de posse de duas juízas de direito da magistratura fiscal, Sumali Gilberto.
5: Trata-se de Alfia Elias Quilamba e Shenzira Franklin Goya, que passam a integrar desde esta quarta-feira o coletivo de juízes de direito do Tribunal Fiscal da província de Cabo Delgado. No seu discurso de posse, o juiz-presidente do Tribunal Fiscal de Cabo Delgado, Carlton Pedro, sublinhou que a nomeação responde à necessidade de conferir celeridade à aplicação da justiça fiscal e de impulsionar o ecossistema de negócios local. Sumali Gilberto, em Pemba.
2: O Ministério Público na Zambésia confirma a detenção de 4 arguídos em conexão com o assassinato do bispo da diocese de Quelimane, Dom Osório Afonso, ocorrido em junho no Passos Episcopal. O detalhe da notícia com o jornalista Sérgio Mamuto.
6: O porta-voz do Ministério Público na Zambésia, Rambo Simbi, diz que o processo está na fase de instrução muito avançada e apela à colaboração de todos que tenham informação relevante sobre o assassinato. Rambo Sim falava esta quarta-feira em Quelimane, em conferência de imprensa sobre o desempenho do Ministério Público na Zambésia referente ao primeiro semestre. Rambo Sim não mencionou a identidade dos arguidos detidos, mas sublinhou que todos têm relações laborais com a diocese de Quelimane. De Quelimane, Sérgio Mamudo.
2: O secretário de Estado da província de Maputo recomenda a Administração Nacional das Áreas de Conservação para o reforço da capacitação dos Comitês de Gestão de Conflitos Homem-Fauna-Bravia. A medida, segundo Henriques Bongesse, pode concorrer para a redução do número de mortes provocadas por ataques de animais selvagens. Stélio Manhissa.
7: Henriques Bongesse entende que a insuficiente preparação das comunidades para lidar com animais selvagens contribui para o agravamento dos conflitos, sobretudo nas zonas onde a população vive próxima às áreas de conservação. Henriques Bongesse falava esta quarta-feira em Magude, no encontro de reflexão sobre o impacto da canalização dos 20% das receitas provenientes da exploração dos recursos faunísticos para as comunidades locais. Eu sou Stélio Manhissa, a partir do distrito de Magude.

0: saúde.
1: Na atualidade internacional, o Pentágono anunciou hoje o fim oficial da missão de 12 anos da coligação liderada pelos Estados Unidos da América contra o grupo Estado Islâmico no Iraque. É um anúncio já confirmado por Bagdad. O porta-voz do Departamento de Defesa dos Estados Unidos, Sean Parnell, disse que a retirada das forças e equipamentos da coligação da base aérea de Erbil marca a conclusão da missão militar que derrotou o grupo islâmico no Iraque. Fechamos com o tempo, temperaturas máximas previstas para amanhã em graus Celsius, Nampula 30, Pemba 29, Quelimane 28, Tete 27, Vilanculo, Beira e Lixinga 25, Xai-Xai e Inhambane 24, Maputo 23 e, por fim, Lixinga, melhor, Chimoio, com 16 graus centígrados de temperatura máxima. Ouvinte, apresentamos as notícias das 18, as próximas às 19 horas e 30 minutos no Jornal da Noite.

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0: passado. 18 horas de 50 minutos. A última vez é Matima Gule, é por agora. Hoje
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1: 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Está a começar mais um período de emissão na sua estação de rádio. É o segundo período para este dia último do mês de setembro de 2026. Hoje são 30 dias que passam do mês número 9. Até bem perto das 21 horas poderá acompanhar às 19 horas a segunda edição do Jornal Provincial de Niassa. Vai seguir-se comercial de rádio e música, até bem perto das 19 horas e 30 minutos, altura em que em cadeia nacional estaremos a transmitir o RM Jornal da Noite. Às 20 horas poderá acompanhar outras propostas. Às 21 horas terá então o serviço de notícias. Mércio João, Gervásio Rabison e são os seus companheiros a partir deste momento, aqui na estação de rádio. Nós queremos que a sua noite esteja a ser... Nós queremos que a sua noite seja fantástica e que tenha, de resto, tudo de bom e do melhor através desta sintonia.

0: são ritmos da nossa terra, da nossa república. Acertou o relógio no país, são 19 horas.
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0: Acompanha a seguir a transmissão da segunda edição do Jornal Provincial de Niassa.
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0: Boa noite, ouvinte. Estamos a transmitir o Jornal Provincial do Niassa na sua segunda edição, com os seguintes tópicos de atualidade. Cerca de 560 mil pessoas de 56 distritos das províncias da região norte do país serão abrangidas pelo programa Mose Comunidade, que prevê melhorar os serviços básicos, econômicos e sociais. Niassa conta desde esta quarta-feira com plataforma público-privado para o bloqueio de atos de recrutamento e uso de crianças para o extremismo violento. Religiosos no Niassa defendem a conjugação de esforços para a consolidação da paz social com vista ao alcance do desenvolvimento e independência econômica almejada no país. As águias especiais de Lixinga no Niassa já trabalham focadas, tendo em vista a primeira jornada da fase regional norte de apuramento ao Moçambola do próximo ano. Esse Nata Sana está na edição e apresentação com a assistência técnica de Delsófio Daniel. Boa audição. A população de 56 distritos da zona norte do país será abrangida pelo programa Mose Comunidade. Fernando Damas detalha os propósitos deste programa.
1: Cerca de 560 mil pessoas de 56 distritos das províncias da região norte do país serão abrangidas pelo programa Mose Comunidades, que prevê melhorar os serviços básicos e infraestruturas económicas e sociais. O programa prevê a construção e reabilitação de infraestruturas como unidades sanitárias, escolas, fontes de abastecimento de água, incluindo o financiamento de iniciativas locais de autoemprego. No quadro do programa, já foram selecionadas 60 infraestruturas a serem intervencionadas em Cabo Delgado e decorre a identificação nas províncias do Niassa e Nampula. O coordenador da Unidade de Desenvolvimento Estratégico e Estudos de Projetos na Agência de Desenvolvimento Integrado do Norte, Hagai Mário, disse que o programa, a ser implementado em 8 anos, conta com o financiamento do Banco Mundial em mais de 250 milhões de dólares, cerca de 16 mil milhões de meticais.
2: Uma das componentes que o projeto traz é apoiar que os conselhos consultivos locais possam voltar a funcionar adequadamente para efeitos de apreciação e tomada de decisão sobre o que é prioridade, não é? Nos seus distritos, nas suas localidades. Por exemplo, a construção de um sistema de abastecimento de água ou um mercado. As comunidades é que sabem o que eles realmente querem, uma ponteca, etc. Então, são elementos que o projeto vai poder viabilizar e garantir que estes processos possam ser executados, não é? E com a certeza que vão ser infraestruturas e objetos que vão promover o desenvolvimento e a estabilidade regional.
1: Hagai Mário, coordenador da Unidade de Desenvolvimento Estratégico e Estudos de Projetos na Agência de Desenvolvimento Integrado do Norte e a implementação do programa Mose Comunidade nas províncias do Norte de Moçambique.

0: Espera-se que o programa crie 19 mil postos de emprego e 10 mil empresas serão selecionadas para a execução das obras.
1: A população de 56 distritos da zona norte do país será abrangida pelo programa MOSE Comunidade, que visa melhorar a vida socioeconômica destas comunidades. A paz constitui o condimento principal para o desenvolvimento de quaisquer atividades de desenvolvimento, daí que os religiosos Nunias exortam para esforços combinados de modo a concretizar este sonho. Mércio João.
2: Religiosos Nunias defendem a conjugação de esforços para a solidificação da paz social com vista ao alcance do desenvolvimento e independência económica almejada no país. Para o efeito, as nossas fontes dizem que deve reinar na sociedade a reconciliação, tolerância, mensagens de pacificação e amor ao próximo. Os religiosos que falavam no âmbito da celebração no próximo dia 4 de outubro dos 34 anos da assinatura do Acordo Geral de Paz afirmaram igualmente que cabe à atual juventude encontrar caminhos para a consolidação da unidade nacional e a luta pelo rápido crescimento de Moçambique. O bispo da Igreja Anglicana e o responsável da comunidade de Santo Egídio Nuniassa, Lucas Inchema e Diamantino Mário, respectivamente, disseram, por outro lado, que a sociedade deve centralizar a atenção no desenvolvimento, sem se esquecer de defender as famílias assoladas por ataques terroristas na região norte do país. Numa outra abordagem, os nossos entrevistados encorajaram o envolvimento de todos os estratos na materialização do diálogo nacional inclusivo em curso no país, porquanto o processo visa estabelecer uma nova era na face do desenvolvimento sustentável.
3: Deixar de lado aquilo que nos divide e olharmos aquilo que nos une. É preciso que olhemos uns dos outros como irmãos. Este amor ao próximo, esta inclusão, podemos juntos construir um país mais forte.
2: Lucas Inchema e Diamantino Mário, bispo da Igreja Anglicana e responsável da comunidade de Santo Egídio Nuniassa, respectivamente, e as ideias que devem dominar a sociedade para a solidificação da paz no país.
1: Religiosos e Nuniassa defendem a conjugação de esforços para a consolidação da paz social com vista ao alcance do desenvolvimento e independência econômica almejada no país. Com o propósito de preservação da paz no país, Nuniassa conta desde esta quarta-feira com plataforma público-privado para o bloqueio de atos de recrutamento e uso de crianças para o extremismo violento Pinto Catawa.
4: Trata-se de um mecanismo destinado para a coordenação de ações entre a sociedade civil e o governo que visam eliminar o risco de integração de menores nas fileiras dos terroristas que provocam ambiente de instabilidade na região norte do país. Esta quarta-feira, membros das Forças de Defesa e Segurança, órgãos de administração da legalidade, líderes comunitários, ativistas sociais e promotores dos direitos da criança estiveram reunidos na cidade de Lixinga para a troca de experiência com vista ao fortalecimento da proteção deste grupo-alvo. Enia Mondelani, do Instituto Dallaire, promotor do evento, entende ser pontual a articulação de ações para a manutenção da paz e segurança face aos riscos da propagação dos atos terroristas nas províncias de Cabo Delgado, Nampula e Niassa.
5: É para, de forma conjunta, conseguirmos trazer as abordagens que cada setor tem, trazer essa perspectiva que cada setor ator tem e também discutir um pouco da responsabilidade que cada um de nós aqui tem na questão de proteção à criança e principalmente a questão de prevenção de recrutamento e uso dessa mesma criança em conflitos armados.
4: Entretanto, o administrador do distrito de Lixinga, Nuniassa, David Machimbuco, enaltece a conjugação de esforços para a proteção dos direitos da criança, uma camada mais vulnerável ao recrutamento pelos terroristas para engrossar as suas fileiras. David Machimbuco partilhou sua memória sobre as ações embrionárias que culminaram com a formação dos terroristas em Cabo Delgado nos anos de 2007.
6: Alicia as crianças com dinheiro, alicia as crianças com bens preciosos e eles sentem que o nosso futuro vai ser risonho, quando na verdade são trabalhadas para poderem usar contra a sua própria família, contra os seus próprios amigos, assim como a sociedade em redor.
4: administrador do distrito de Lixinga, David Machimbuco, e as estratégias usadas pelos terroristas no recrutamento de crianças para o extremismo violento.
1: Estamos a transmitir o Jornal Provincial do Niassa de hoje, quarta-feira, 30 dias de setembro, a partir dos estúdios em Lixinga. E a escassez de combustíveis está a contribuir negativamente no exercício de atividades de desenvolvimento na província, em particular de transportadores públicos. Constância Diabo.
7: Transportadores de semicoletivos de passageiros no Niassa afirmam que a escassez de combustíveis que se registra um pouco por toda a província está a contribuir negativamente no exercício das suas atividades. A situação faz com que, em algum momento, estes paralisem os seus trabalhos, contribuindo na redução das receitas. A inquietação foi apresentada esta quarta-feira, à margem da cerimônia de tomada de posse do delegado provincial da Associação dos Transportadores da Província do Niassa, João Muyanga, Alex Colombo, transportador da Rota Lixinga-Marupa, e Jorge Ernesto, da Estrada Lixinga-Quamba, afirmam que a escassez de combustíveis obriga a mudar de rotas para outros distritos para abastecer as suas viaturas, somando mais custos. As nossas fontes afirmam que a redução do movimento de transportes de passageiros e de carga concorre para a especulação de preços em algumas rotas, dando como exemplo Lixinga-Marupa, onde se paga 850 meticais contra os 700 estabelecidos.
8: A situação de combustível na nossa província é para dizer que não está a afetar, se estarei a mentir, está a afetar de uma forma negativa, porque há dias que você quer fazer uma viagem repentina e vais para as bombas não têm combustível disponível naquele momento, já és obrigado a cancelar a viagem.
9: O caso de combustível está nos deixar muito mal aqui em Niassa. Lixinga, quando chego a Mandima, consigo combustível de uma outra maneira, mesmo nas bombas. Mas aqui em Lixinga está muito pior. É possível acabarmos quase 24 horas à espera da bicha para conseguirmos combustível para viajar.
7: Na ocasião, o delegado da Associação dos Transportadores do Niassa, João Muyanga, assumiu o compromisso de trabalhar em estreita colaboração com os associados para limar situações que apoquentam esta camada.
10: Acredito firmemente que, com o diálogo cerrado e a cooperação em estreita entre o governo, os parceiros sociais e os próprios operadores, seremos capazes de encontrar soluções duradouras. O lema continuará a ser a união, a disciplina e a excelência na prestação de serviços às populações do Niassa.
7: Delegado da Associação dos Transportadores do Niassa, João Muyanga, e os desafios para os próximos 5 anos.
1: Mais técnicos de saúde foram graduados esta quarta-feira na cidade de Lixinga. Abdul Zacarias desenvolve este assunto.
11: 76 agentes polivalentes elementares de saúde no NIAS reforçam desde esta quarta-feira os cuidados de saúde primária nas comunidades no NIAS. São agentes polivalentes de saúde oriundo dos distritos de Mekula, Sanga, Metarica, Ngauma e Lago, que durante 6 meses foram formados nas áreas de saúde pública. A diretora do gabinete da governadora do Niassa, Celestina Teófilo, desafiou aos graduados a trabalharem com zelo e dedicação na sua nobre missão de assistência em saúde às comunidades. Celestina Teófilo garantiu que o governo vai continuar a trabalhar na provisão de serviços de qualidade e garantir o atendimento humanizado aos pacientes.
12: Esta graduação não é apenas gesto. Não sejamos, como eu dizia, ardosos. Nós somos servidores das nossas comunidades. Nós desejamos deixar o nosso paciente alegre, porque eu estou a Facebook. Então, deixemos o Facebook de lado, WhatsApp, mas sim atender o nosso paciente, porque é a razão do vosso juramento.
11: Em mensagem, Eduardo José, em representação dos graduados, assumiu o compromisso de trabalhar junto às comunidades na prevenção e combate às várias doenças.
13: Encerramos hoje 76 finalistas do curso de agentes polivalentes de saúde, uma etapa que representa não apenas o fim de um percurso acadêmico, mas também o início de uma nova caminhada marcada por maiores responsabilidades, desafios e oportunidades de servir a nossa comunidade. Servir o povo com dedicação, zelo, responsabilidade, respeito, humildade e abnegação. Estes princípios constituirão os nossos atributos fundamentais no desempenho da nobre missão de contribuir para a promoção de saúde e para a melhoria da qualidade de vida das nossas comunidades.
11: Agentes polivalentes de saúde, graduados esta quarta-feira pelo Instituto de Formação de Saúde, Núñez.
1: Mércio João volta à antena, desta vez com novidades desportivas.
2: As Águias Especiais de Lixinga Nuniaça já trabalham focadas, tendo em vista a primeira jornada da fase regional norte de apuramento ao Moçambola do próximo ano. O adversário no começo da caminhada será o Sporting de Nampula, para quem as Águias Especiais de Lixinga têm respeito, mas não medo de defrontar. O jogo será no próximo sábado, a partir das 15 horas, no Estádio Municipal 1º de Maio de Lixinga, para onde o treinador das Águias Especiais, Fernando Machatina, quer levar uma equipa defensivamente segura e forte no capítulo de finalização. E para isso, o trabalho de treinamento técnico-tático é duro.
14: Trabalho intenso, pensando naquilo que é o jogo contra o Sporting de Nampula. A apanagem é o mesmo, respeito para ser respeitado, e nós respeitamos todos os adversários que estão neste campeonato. Precisamos, psicologicamente, estamos bem preparados e acredito que estamos como vem. Está toda a rapaziada feliz para que isso comece logo no dia 3, que é sábado.
2: O treinador Fernando Machatine sublinha na sua abordagem a palavra ganhar e o significado nos objetivos das Águias Especiais de Lixinga.
14: Ganhar todos os jogos seria fundamental, todos os jogos. Para mim, só no fim é que pegamos a máquina, fizemos as nossas contas e percebemos que 2 + 2 = 3, estamos lá e festejamos todos.
2: Logisticamente, as Águias Especiais de Lixinga ajustam-se em função do tempo, disse José Abibo, diretor desportivo.
15: Estamos a 50. Este é um desafio, porque não é tão fácil nesta fase que vamos, porque a logística é muito exigente. E olhando para a nossa disponibilidade financeira, nós estamos a 100%, mas estamos a evitar esforço para ver se conseguimos levar a equipa para as outras províncias e de modo a não termos dificuldades.
2: Preparação de Águias Especiais de Lixinga a Pool Norte de acesso ao Moçambola do próximo ano. Recordamos que a caminhada da equipa da PRM do Niassa começa no próximo sábado diante do Sporting de Nampula no Estádio Municipal 1º de Maio de Lixinga.
1: Ouvinte, com o desporto termina esta edição. Estiveram na companhia de Sinatra San e de Delsófio Daniel. Boa noite.
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0: São 19 horas e 18 minutos para trás, a segunda edição do Jornal Provincial de Niassa. Acompanhe a seguir o comercial de rádio.
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2: Para trás, o comercial de rádio, são 19h23 na República de Moçambique. Esta música intitula-se Enganei-me, pertence a Mos Beto, um artista da nova geração, com raízes no distrito de Mandimba, com estilo rapper Manganja, numa produção 2025 de El Nando. Uma música para acompanhar-se na íntegra aqui na sua estação de rádio. Nós somos o emissor provincial da Rádio Moçambique Niassa. Para ouvir esta música, então, na caminhada que estamos a fazer até às 19h30, altura da transmissão nacional do Jornal da Noite.

De resto, uma nova tendência na música que se produz na província de Niassa. Uma mistura dos sons tradicionais, o rapper, mas também outros estilos. A provar-se então que o estilo musical tradicional de Niassa encaixa-se perfeitamente com outras modalidades artístico-culturais. Aqui estamos a falar do Manganza e do rapper, com a presença de Mos Beto. Esta som enganei-me. Muito bem, são 19 horas e 27 minutos na República de Moçambique.

0: 19h30 no país. Acompanha a seguir o Jornal da Noite, numa edição e apresentação de Jacinta Nhamitambo.
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0: Boa noite, ouvinte. Bem-vindo ao Jornal da Noite da Rádio Moçambique. São destaques desta edição. O Presidente da República afirma que o governo está a estudar a possibilidade de alargar a linha férrea que parte do Porto Nacala, em Nampula, até o Botswana.
1: Nós, neste momento, estamos a trabalhar para ver se, junto do Malawi, da Zâmbia, a semelhança de que o Porto da Beira consegue atingir cerca de 7 países do Interland, incluindo o Congo.
0: Daniel Chau falava hoje no balanço da visita de Estado ao Botswana. Mambinhas vence a seleção do Botswana por 2 bolas sem resposta em jogo amigável realizado hoje no Estádio Nacional de Gaborone. No estrangeiro, um dos pilotos do voo da Fly Dubai, desviado hoje para a Arábia Saudita, foi detido após alegadamente esfaquear o copiloto e tentar fazer cair o avião. Destaque do Jornal da Noite, edição de quarta-feira, 30 de setembro de 2026. Moussa Gigalib está na sonorização. Na edição e apresentação, Jacinta Gamitambo. Boa escuta. O Presidente da República inicia amanhã uma visita de trabalho de 4 dias à província de Gaza, no âmbito da materialização da agenda de governação de proximidade participativa e inclusiva, e que visa fortalecer a ligação entre o Estado e os cidadãos. Um comunicado recebido na nossa redação indica que, durante a visita, o chefe de Estado vai trabalhar nos distritos de Mapai, Mabalane e Belém, onde manterá contactos com as comunidades e acompanhará iniciativas de desenvolvimento local. A agenda de Daniel Chapo inclui ainda a orientação da sessão extraordinária do Conselho Executivo Provincial, alargada ao Conselho dos Serviços de Representação do Estado na província de Gaza, administradores distritais e presidentes dos conselhos autárquicos. Em Gaza, o Presidente da República vai igualmente visitar campos de produção agrícola, orientar comícios e inaugurar um sistema de abastecimento de água. No decurso da visita, Daniel Chapo vai também reunir-se com mulheres da província de Gaza num espaço de diálogo sobre questões de interesse para este segmento da população. E hoje, o Presidente da República, Daniel Chapo, concluiu a sua visita de trabalho de 3 dias ao Botswana. No balanço destas atividades realizadas naquele país, da SADC, Daniel Chapo anunciou que o Executivo moçambicano pretende alargar a linha férrea do Porto de Nacala, em Nampula, para o Botswana. Os detalhes com o enviado especial da Rádio Moçambique, Gaborone, jornalista Nelson Mando.
2: O governo estuda a possibilidade de alargar a linha férrea que parte do Porto de Nacala, na província de Nampula, até ao Botswana. Segundo o Presidente da República, Daniel Chapo, o potencial deste porto exige maiores investimentos na rede ferroviária que o liga aos países do interior, os quais procuram alternativas para a importação e exportação de mercadorias. Em conferência de imprensa de balanço da sua visita de Estado ao Botswana, o chefe de Estado explicou que a extensão da ferrovia que atualmente serve a Zâmbia e o Malawi é um projeto destinado a explorar ao máximo as potencialidades da Zona Económica Especial de Nacala.
1: Nós, neste momento, estamos a trabalhar para ver se, junto do Malawi, da Zâmbia e também, quem sabe, do Botswana, alargarmos, portanto, a linha férrea, não é? Do Porto de Nacala, por forma que nós possamos atingir esses 3 ou 4 países da região, semelhança de que o Porto da Beira consegue atingir cerca de 7 países do Interland, incluindo o Congo. Portanto, essa aqui é a nossa vista. O projeto inclui não só a questão do investimento no que toca às linhas férreas, também as vias rodoviárias, mas também o desenvolvimento agrícola, o desenvolvimento turístico.
2: Daniel Chapo informou ainda que, no âmbito das ações para dinamizar a Zona Económica Especial de Nacala e da região norte do país, está previsto para o dia 27 de outubro o início de voos internacionais a partir daquele ponto.
1: Vamos fazer o voo inaugural com a Etiópia Airlines, portanto, de Nacala para Addis Abeba. E, como sabe, Addis Abeba é um dos maiores hubs aéreos do continente africano, a semelhança de Nairobi e de Joanesburgo. Então, nós sabemos que a maioria dos nossos irmãos da região norte, Niassa, Cabo Delgado, incluindo a província de Nampula, que é uma das mais populosas do nosso país, ou os para voarem para as outras partes do mundo, têm que partir de Nampula ou de Nacala, às vezes para Maputo, de Maputo para Joanesburgo. Portanto, as pessoas já não vão precisar de ir a Maputo para fazer uma ligação para fora do país e não vão precisar também de ir a Joanesburgo, que às vezes é feito esse exercício.
2: O estadista moçambicano explicou que a visão do governo para impulsionar o desenvolvimento da zona norte do país exige a exploração integral do potencial da Zona Económica Especial de Nacala, dada a sua localização privilegiada.
0: Ainda de Gaborone chega a informação segundo a qual os presidentes de Moçambique e do Botswana passam a fazer monitoria direta da execução dos acordos e memorandos de entendimento no âmbito da cooperação bilateral. De novo, antena, o jornalista Nelson Mando.
2: A medida resulta da assinatura esta semana do documento que eleva a Comissão Mista de Cooperação à Comissão Binacional, organismo que passa a ser liderado por ambos os chefes de Estado. Em Gaborone, o presidente da República, Daniel Chapo, explicou esta quarta-feira que este novo formato de acompanhamento garantirá maior coordenação no domínio económico e comercial.
3: É o nível mais alto, que é monitorado a nível político pelos dois chefes de Estado, e achamos que isso vai produzir mais resultados efetivos em relação ao sistema ou à situação que nos encontrávamos antes de entrarmos a este nível.
2: A Comissão avaliará o nível de cumprimento dos compromissos assumidos a cada dois anos.
3: Assim, em 2028, a este nível que nós atingimos agora, bienal, sobretudo para o nível de chefe de Estado, em 2028 vamos voltar a nos encontrarmos, que é para sentarmos os dois governos, avaliarmos aquilo que realmente nós decidimos.
2: Durante a visita de Estado de 3 dias efetuada por Daniel Chapo ao Botswana, foram rubricados 3 acordos e 5 memorandos de entendimento, abrangendo as áreas como saúde, turismo, tributação, ciência e tecnologia, artes e cultura e serviços prisionais. Nelson Moando, Rádio Moçambique, Gaborone, Botswana.
0: E ainda no Botswana, o chefe de Estado falou sobre o ponto de situação do terrorismo em Cabo Delgado. O jornalista Vitor Rufino traz à antena a opinião dos comentaristas da Rádio Moçambique que falaram sobre este assunto no programa O Debate Político. Boa noite.
4: Boa noite, Jacinta Nhamitambo. O comentarista da Rádio Moçambique, Egídio Vaz, diz que as forças de defesa e segurança conseguiram bloquear as principais rotas de abastecimento e logística dos terroristas. Para Egídio Vaz, continuam a reduzir as ações dos terroristas na província de Cabo Delgado, não obstante alguns ataques esporádicos dos insurgentes. Egídio Vaz falava esta quarta-feira no programa Debate Político desta estação emissora.
5: O medo continua lá, mas as ações ofensivas dos terroristas baixaram sobremaneira. Só lamenta-se de que pronto agora, nessa sua tentativa de subsistência, vão, por exemplo, raptando um ou outro e exigir em troca, por exemplo, o pagamento de alguns resgates. Portanto, estão a tentar a sobreviver através dessas pequenas iniciativas.
4: Quem também comunga da mesma ideia é o comentarista Gustavo Mavi, que entende ter havido, inclusive, a redução de imagens das atrocidades cometidas pelos insurgentes.
6: Éramos bombardeados todos os dias por imagens dramáticas. Não eram capturadas por nós jornalistas.

0: bastante grande dos ataques dos terroristas.
1: O académico e antigo vice-ministro da Defesa Nacional, Patrício José, acredita que a transferência do comando do Teatro Operacional Norte da cidade de Pemba para o distrito de Mocimboa da Praia pode estar a contribuir para a redução da capacidade ofensiva dos terroristas.
2: Quero me parecer também que a transferência do comando para a zona de Mocimboa da Praia pode ter contribuído muito para que a operatividade das forças pudesse estancar o terrorismo. Mas também achei interessante, acho que foi ontem, antes de ontem, que foram apreendidos um conjunto de madeiras que estavam para ser exploradas. Estavam dizendo, mas são matabraias mesmo. O que significa? Que parece que há jogadas de interesse que podiam estar ligadas ou não ao turismo. Que a presença do comando lá, será quando o sucesso das operações está a travar.
1: Por outro lado, o comentarista Dércio Alfazema adverte que, apesar dos progressos assinalados, há necessidade de se continuar a reforçar a vigilância naquela região.
3: Quando eles começam a penetrar para o interior, pode também ser até um sinal de algum desespero. Mas isto não significa que nós temos que ser triunfalistas e arregaçar as mangas. Pelo contrário, é um momento delicado para não permitir com que eles voltem a crescer e voltem a ocupar território como aconteceu no passado.
1: Comentaristas da Rádio Moçambique falando na tarde de hoje no programa Debate Político desta estação emissora. Jacinta.
4: Boa noite. E a Seleção Nacional de Futebol Sub-23, Mambinhas, jogou hoje e venceu no Estádio Nacional de Gaborone a seleção do Botswana por 2 bolas sem resposta em jogo amigável enquadrado nas festividades dos 60 anos da independência nacional daquele país, assinalado hoje. Os 2 golos da partida foram apontados na segunda parte por intermédio de Rizan Romão e Neldon Rafael. A partida reuniu milhares de adeptos em Gaborone e contou com a presença do Presidente da República, Daniel Chapo. Seguimos para a província de Zambézia, onde o Ministério Público confirma a detenção de 4 arguidos em conexão com o assassinato do bispo da diocese de Quelimane, Dom Osório Afonso, ocorrido em junho no Passos Episcopal. Os detalhes com o jornalista Sérgio Mamudo.
5: O Ministério Público na Zambézia confirma a detenção de 4 arguidos em conexão com o assassinato do bispo da diocese de Quelimane, Dom Osório Afonso, ocorrido em junho no Passos Episcopal. O porta-voz do Ministério Público na Zambézia, Rambo Simbi, diz que o processo está na fase de instrução muito avançada e apela à colaboração de todos que tenham informação relevante sobre o assassinato. Rambo Simbi falava esta quarta-feira em Quelimane, em conferência de imprensa sobre o desempenho do Ministério Público na Zambézia, referente ao primeiro semestre.
6: O que podemos assegurar é que, em conexão com o caso, há 4 indivíduos que se encontram privados da sua liberdade, ou seja, estão em prisão preventiva como uma medida de coação mais gravosa, na impossibilidade de aplicar-se outras medidas de coações. Aplicou-se esta medida que é mais gravosa ainda, e daí que o processo ainda está a correr os seus trâmites legais, sendo que ainda está dentro do prazo de instrução dos autos, pelo que oportunamente, finda a instrução, reunidos os elementos que demonstrem a conexão dos agentes do crime, poderão, obviamente, ter a devida informação e conhecerão também, quando o caso, o Ministério Público for, se for o caso de deduzir a acusação, também irão tomar conhecimento no momento oportuno.
5: Rambo Simbi não mencionou a identidade dos arguidos detidos, mas sublinhou que todos têm relações laborais com a diocese de Quelimane.
6: Todos aqueles que estão sendo ouvidos, principalmente aqueles que estão privados da liberdade, são trabalhadores, não é? da diocese, e foram ouvidos mesmo nesta qualidade de trabalhadores, também como suspeitos da prática de alguma infração criminal. Estamos a referir aqueles que estão a trabalhar dentro da diocese. Então, podendo ser padre, jardineiro, todos são trabalhadores.
5: Rambo Simbi, porta-voz do Ministério Público na Zambézia. De Quelimane, Sérgio Mamudo.
4: Ministério Público na Zambézia confirma a detenção de 4 arguidos em conexão com o assassinato do bispo da diocese de Quelimane, Dom Osório Afonso. 19 horas 44 minutos. Dois profissionais da Rádio Moçambique vencem prémios da 7ª edição do Prémio CDM Ambiente 2026 na categoria de rádio. Este é um assunto que iremos desenvolver ao longo do jornal. Para já, em Cabo Delgado, está reforçado o controle da legalidade dos atos fiscais e o combate aos litígios tributários na província. O fato surge na sequência da tomada de posse de duas juízas de direito da magistratura fiscal, como reporta Sumali Gilberto.
7: Trata-se de Alvia Elias Quilamba e Shenzira Franklin Goya, que passam a integrar desde esta quarta-feira o coletivo de juízes de direito do Tribunal Fiscal da província de Cabo Delgado. No seu discurso de posse, o juiz-presidente do Tribunal Fiscal de Cabo Delgado, Carlton Pedro, sublinhou que a nomeação responde à necessidade de conferir celeridade à aplicação da justiça fiscal e de impulsionar o ecossistema de negócios local. O magistrado destacou ainda que a eficácia do controlo da legalidade depende fundamentalmente da rapidez e do rigor técnico nas decisões judiciais tributárias.
8: A partir deste momento, passam a fazer parte de uma instituição cuja missão exige não apenas conhecimento técnico e domínio de direito, mas também caráter, equilíbrio, prudência e permanente compromisso com a justiça.
7: Carlton Pedro desafiou também as empossadas a conciliarem a celeridade processual com a exigência técnica necessária para a resolução de contenciosos fiscais na jurisdição de Cabo Delgado.
8: Por detrás dos autos existem pessoas, empresas, relações jurídicas, interesses patrimoniais e muitas vezes questões que têm impacto significativo na vida dos cidadãos, das empresas e no funcionamento das instituições. Por isso, esperamos que o exercício das vossas funções seja sempre orientado pelo respeito escrupuloso da Constituição e da lei, pela independência de julgamento e pela permanente busca de uma decisão justa e fundamentada.
7: Por sua vez, as juízas empossadas reafirmaram o compromisso de garantir uma justiça fiscal célere, bem fundamentada e ajustada às transformações socioeconómicas da província.
9: É um desafio a cumprir e, neste momento, o júri está formado, então é possível trazer a justiça fiscal para todos os quadrantes da província de Cabo Delgado.
10: Eu recebo a missão com alto senso de responsabilidade e comprometendo-me a honrar a toga que me foi investida e assim como a Constituição e demais leis no que diz respeito à justiça fiscal.
7: Alvi Elias Quilamba e Shenzira Franklin Goya, novas juízas de direito empossadas esta quarta-feira no Tribunal Fiscal da província de Cabo Delgado. De referir que o Tribunal Fiscal de Cabo Delgado está em funcionamento na cidade de Pemba desde o ano de 2024. Sumali Gilberto, em Pemba.
4: De Cabo Delgado, em Pemba, para a província de Maputo, onde as autoridades do município de Marraquém tomam novas medidas para garantir a boa gestão e segurança para os utentes da praia de Macaneta. As medidas foram tomadas na sequência dos últimos acontecimentos ocorridos nesta praia e que resultaram em dois óbitos. Jornalista Rigoberto Chissano.
11: O Conselho Municipal da Vila de Marraquém, na província de Maputo, afirma que a zona turística da Macaneta continua aberta ao público. Em entrevista à Rádio Moçambique, o presidente da autarquia, Chafi Cidade, fez saber que, em face dos últimos acontecimentos, as autoridades tomaram novas medidas visando garantir a boa gestão e segurança para os utentes. Algumas medidas tomadas pela edilidade passam pela restrição do número de viaturas para até 150, a medição do nível de álcool, bem como um reforço das equipas de segurança no local. Chafi Cidade acrescenta ainda que para menores de 18 anos só poderão se fazer à praia na companhia de um adulto.
12: Já começamos a trabalhar, as medidas já entraram em vigor. Sentimos que a maioria das pessoas, não são todas, estão satisfeitas com as nossas medidas. Há uma dos 150 carros que é a mais contestada, mas as pessoas têm que perceber, são 150 carros que vão para o Parque da Macaneta, mas existem outros carros dos utentes, como que vão para Objana, Macinana, Machubo, e a população da Macaneta também tem muitos carros, os agentes econômicos, os lodges, os utentes dos lodges, embora esses tenham seus parques de estacionamento, estamos a dizer que teremos um grande número de carros, mas o município está preparado com autocarros também para levar as pessoas. A praia é do povo, continua a dizer, continuará aberta para o povo e o povo vai usar a praia com respeito e conservação dela. As pessoas dizem que têm poucas entradas para a praia. Estamos a melhorar outras entradas, as que são possíveis, porque as que estão fechadas. Mas também quero dizer às pessoas que não existe praia privada aqui. Estou a ouvir muito a falar de praia privada. Quem privatizou alguma praia aqui? Se alguém privatizou aqui alguma praia, por favor, nos denunciem.
11: Presidente do município da Vila de Marraquém, Chafi Cidade, garantindo que a praia de Macaneta continua aberta ao público, mas com acesso limitado sob medidas reforçadas de segurança. Rigoberto Chissano, da Turquia de Matola.
4: Ainda na província de Maputo, o secretário de Estado recomenda a Administração Nacional de Áreas de Conservação para o reforço da capacitação dos comitês de gestão de conflitos de homem e fauna abrevia. Henrique Bondes assegurou que a medida pode concorrer para a redução do número de mortes provocadas por ataques de animais selvagens. Reporta Stélio Manissa.
13: O secretário de Estado na província de Maputo, Henrique Bongés, entende que a insuficiente preparação das comunidades para lidar com animais selvagens contribui para o agravamento dos conflitos, sobretudo nas zonas onde a população vive próxima às áreas de conservação.
14: Esses comitês têm que sempre ser informados. Tivemos o caso daqui, né? Saiu búfalo, mataram uma senhora. Tinha que ligar. Epa, fauna bravia dele, onde está? A NAC dele, onde está? A quem vamos arranjar para fazer isso aqui? Perdemos aquela vida. Isso chama-nos a atenção de que esses do comitê de gestão têm que ser mesmo bem treinados e saber como fazer.
13: Para o governante, a prevenção dos conflitos passa, em primeira instância, pelo envolvimento e preparação das comunidades locais que devem conhecer os riscos e adotar comportamentos seguros perante a presença de animais bravios. Bongés apela, por isso, às comunidades para evitarem a circulação e realização de atividades em zonas consideradas habitat de animais selvagens, sobretudo em locais de maior risco.
14: Animais querem viver, também nós queremos viver mais, porque muitos desses animais também ficam ferozes quando a gente começa a coçar a eles também. Disparo por ali, ratoeira por ali, pior agora, vocês que têm relâmpago.
13: Henrique Bongés falava esta quarta-feira em Magude, no encontro de reflexão sobre o impacto da canalização dos 20% das receitas provenientes da exploração dos recursos faunísticos para as comunidades locais. O encontro serviu igualmente para discutir formas de melhorar a utilização destes recursos e reforçar o papel das comunidades na conservação da fauna e prevenção dos conflitos homem-animal. Eu sou Stélio Manhissa, a partir do distrito de Magude.
4: Enquanto a província de Maputo prevê medidas para a prevenção de conflitos homem-fauna-abrevia, o governo do distrito de Gondola e Manica está a adotar medidas para reduzir a vulnerabilidade dos produtores face ao alerta da ocorrência do fenômeno climático El Niño. Reporta Dini Kassamo.
15: O diretor dos Serviços Distritais de Atividades Económicas de Gondola e do Empinho diz que a estratégia passa pela diversificação das culturas, uso de variedades adequadas e adoção de técnicas de conservação da água e do solo. Segundo a fonte, os produtores são aconselhados a não depender de uma única cultura e a apostar em variedades de ciclo curto e médio, bem como tolerantes a períodos de seca. O responsável explica que o governo está a reforçar a monitoria da campanha agrícola através da rede de extensão e das autoridades administrativas e comunitárias.
16: A mensagem principal é a necessidade de não depender de uma única cultura, refiro-me isso à diversificação de cultura, é adotar variedades adequadas, de ciclo curto, médio e tolerantes a períodos secos, fazer uso de técnicas que visam conservar a umidade no solo, utilizar corretamente os insumos e fazer o acompanhamento das informações meteorológicas.
15: Edwin Pinho apela às famílias produtoras para que acompanhem as orientações da rede de extensão e as informações meteorológicas, evitando sementeiras precipitadas quando não houver umidade suficiente no solo.
16: E a mensagem que deixamos é de preparação, de vigilância e de confiança. Pedimos às famílias para que acompanhem as orientações da rede de extensão e as informações meteorológicas, evitando sementeiras precipitadas, sem umidade suficiente a nível dos solos. e diversificar as suas culturas. Sempre.
15: Diretor dos Serviços Distritais de Atividades Económicas de Gondola e do Inpinho afirma que neste momento o governo mantém uma posição de prudência, uma vez que as perspectivas da campanha dependem do comportamento das chuvas. De Chimoio, Dine Kassam.
4: Dissemos neste jornal que dois profissionais da Rádio Moçambique vencem prémios da 7ª edição do Prémio CDM Ambiente 2026 na categoria de rádio. Trata-se de Efrem Mastella, afeto ao emissor provincial de Inhambane e o produtor e apresentador do programa Consultor Jurídico da Rádio Cidade, Milton Tembe. Reporta a jornalista Laurinda Manica.
17: O jornalista da Rádio Moçambique, Efrem António Mastella, afeto ao emissor provincial de Inhambane, é o grande vencedor da 7ª edição do Prémio CDM Ambiente 2026. Efrem Mastella ocupa o primeiro lugar na categoria de rádio com a grande reportagem titulada Impacto da Erosão na cidade de Machixe e nas vilas de Umuine e Massinga. Reagindo à conquista do prémio, ora recebido esta quarta-feira em Maputo, Efrem Mastella fez saber que um dos objetivos da sua participação ao concurso é trazer solução para o problema de erosão na província de Inhambane.
18: Este grave problema ambiental, na verdade, é uma realidade que afeta toda a província de Inhambane. Nesta reportagem, nós descrevemos o problema no terreno, demos voz à população afetada e recolhemos já as propostas de solução apresentadas pelas autoridades locais.
17: E o segundo lugar na categoria de rádio coube ao produtor e apresentador do programa Consultório Jurídico da Rádio Cidade, Milton Tembe, com a reportagem intitulada Proteção da Biodiversidade contra Desmatamento e Extinção de Espécies. Milton Tembe perspectiva participar em mais projetos sobre biodiversidade contra desmatamento em prol da proteção das espécies em extinção.
19: Perspectivas futuras, desenharem muitas e mais campanhas relativamente a esta parte do ambiente. Para mim, representa uma conquista, atendendo e considerando que já venho fazendo o programa Consultório Jurídico. Então, de certa forma, para mim é uma conquista, é um motivo de orgulho para mim e para o programa Consultório Jurídico e também para o canal.
17: Produtor e apresentador do programa Consultório Jurídico da Rádio Cidade, Milton Temba, falando esta quarta-feira em Maputo, após a sua premiação na 7ª edição do Prémio CDM Ambiente 2026. Houve também premiações de trabalhos nas categorias de televisão, imprensa escrita, fotojornalismo e grande trabalho acadêmico.
4: 19h57, daqui a pouco notícia de estrangeiro. Para já, o Banco de Moçambique anunciou hoje as decisões do Comitê de Política Monetária. Toda a informação por Leopoldo Agapito, da nossa redação.
20: O Comitê de Política Monetária do Banco de Moçambique manteve a taxa de juros de política monetária, a taxa MIMO, em 9,25%. Outra decisão tomada foi a alteração do regime de reservas obrigatórias a partir do próximo período de constituição. As medidas tomadas pelo Comitê de Política Monetária foram anunciadas esta quarta-feira em Maputo pelo governador do Banco de Moçambique. Segundo Felisberto Navalha, a prevalência de elevados riscos e incertezas sobre o impacto dos choques climáticos e do prolongamento das tensões geopolíticas no Médio Oriente e na Europa foram alguns fatores que levaram o Banco Central a tomar as medidas anunciadas.
21: Mantém-se a perspectiva de crescimento econômico moderado. Em termos anuais, o Produto Interno Bruto Real cresceu 1,7% no segundo trimestre de 2026, após 0,1% no primeiro trimestre deste ano. Este desempenho foi sustentado, essencialmente, pelo setor primário, designadamente a agricultura e a indústria extrativa, bem como pelo setor de serviços. No médio prazo, prevê-se que estes setores, aliados à implementação de projetos em áreas estratégicas, continuem a contribuir para a manutenção de um crescimento moderado de atividades.
20: O governador do Banco Central anotou que o mercado cambial continua a registrar um volume elevado de compra e venda de divisas devido à implementação de projetos de gás natural liquefeito na bacia do Rovuma e do desempenho da indústria extrativa.
21: Entre janeiro e agosto de 2026, as compras de divisas pelos bancos comerciais aumentaram em 724%.

israelita Benjamin Netanyahu num comunicado em vídeo. O dirigente indicou que o suspeito foi detido e que está a ser interrogado pelas autoridades sauditas. Benjamin Netanyahu diz ter ordenado aos serviços de segurança israelitas que estejam em prontidão para qualquer potencial ameaça adicional. Para fechar o tempo, temperaturas máximas previstas para amanhã em graus Celsius, Nampula 30, Pemba 29, Quelimane 28, Tete 27, Vilanculo, Beira e Lixinga 25, Xaxé e Inhambane 24, Maputo 23 e, por último, Chimoio com 16 graus centígrados. Termina o Jornal da Noite, onde trabalharam para si Moussa Gigalibo e Jacinta Nhamitambo. Boa noite.

0: A todos com quem acabamos de entrar em contato, queiram aceitar as nossas mais cordiais saudações, sejam bem-vindos a esta viagem aos Estados Unidos da América para conhecer as principais atividades inseridas na visita que o Presidente da República efetuou de 22 a 24 de setembro corrente. Foi uma visita marcada pela participação do Presidente da República nos debates de alto nível da 81ª sessão da Assembleia Geral das Nações Unidas. Para além de participar neste evento de magnitude global, Daniel Chap manteve vários encontros bilaterais, entre eles políticos e econômicos, com destaque para um encontro com a diretora-geral da ExxonMobil, onde abordaram a situação dos investimentos no projeto de exploração do LNG na bacia do Rovuma, em Cabo Delgado. O chefe de Estado moçambicano manteve outros encontros focados na atração de mais investimentos para o país. Acompanhe nos próximos minutos os factos que marcaram a visita do presidente Chap a Nova York. Na sua companhia, Michel Horácio na sonorização e Mohamed Jane na reportagem. Fique conosco. O presidente da República visitou recentemente Nova York. Nesta cidade, Daniel Chap discursou nos debates de alto nível inseridos na 81ª Assembleia Geral das Nações Unidas. Perante vários chefes de Estado e de Governo, o presidente Chap partilhou a experiência de Moçambique na manutenção da paz. Num discurso amplamente aplaudido, Daniel Chap lembrou o contexto do surgimento da cooperação multilateral e sua importância no contexto atual.
1: O tema escolhido para esta sessão, restaurar a confiança, gerir a transformação, uma organização das Nações Unidas que beneficia a todos, convida-nos a regressar às primeiras palavras da Carta das Nações Unidas, palavras singelas, mas talvez entre as mais poderosas alguma vez inscritas num tratado internacional. Nós, os povos, juntos como uma expressão mais abrangente da nossa responsabilidade coletiva perante a humanidade. Há 81 anos, perante a devastação causada pela guerra, a humanidade escolheu a cooperação em vez de confrontação, o direito em vez da força, e a esperança em vez do medo. Essa promessa moldou gerações, protegeu milhões de vidas no mundo todo e deu voz àqueles que durante demasiado tempo permaneceram à margem das decisões internacionais. Hoje, porém, essa promessa enfrenta um dos seus testes mais difíceis, pois vivemos num mundo marcado por guerras prolongadas, rivalidades geopolíticas crescentes, crises humanitárias persistentes, eventos climáticos severos e outros desafios de grande complexidade ao nível do mundo. Ao mesmo tempo, excelência, a revolução de

0: digital, as mudanças demográficas e a reorganização das cadeias de valor estão a transformar todos os dias as nossas economias e sociedades a uma velocidade sem precedentes.
1: O presidente Chapo chamou a atenção à necessidade de mais união entre as nações num contexto marcado por guerras.
0: Nunca o mundo esteve tão interligado e, ao mesmo tempo, tão fragmentado como hoje. E é precisamente neste contexto que o tema desta sessão assume particular significado. Restaurar a confiança exige coerência entre os princípios que proclamamos como líderes e as decisões que tomamos. Exige aplicação justa do direito internacional e resultados concretos que se traduzam em melhoria de vidas das pessoas em todo o mundo. Em suma, restaurar a confiança significa renovar a promessa feita há 81 anos, repito, nós, os povos. Senhor Presidente, Moçambique conhece por experiência própria o valor do multilateralismo e o valor das Nações Unidas, esta nossa organização.
1: Dando seguimento ao seu discurso na sede das Nações Unidas, o presidente da República, Daniel Chapo, reconheceu o papel da ONU na construção da paz em Moçambique e promoção do desenvolvimento econômico.
0: Esta organização acompanhou o nosso povo em momentos decisivos da sua história, na caminhada para a nossa independência nacional como um povo, na caminhada e construção da paz em Moçambique, na reconstrução nacional, na resposta às catástrofes naturais e na promoção do desenvolvimento sustentável. Hoje, no processo do diálogo nacional inclusivo. Muito obrigado, Nações Unidas. A confiança de Moçambique no multilateralismo resulta, por isso, de uma memória viva do povo moçambicano. É neste espírito que Moçambique enaltece a liderança do secretário-geral, engenheiro António Guterres, cujo mandato à frente desta organização coincidiu com um período marcado por enormes desafios globais e no qual os limites do multilateralismo foram postos à prova. Ele deixa uma organização robusta e preparada para melhor responder aos desafios do nosso tempo. O seu legado é, do nosso ponto de vista, inquestionavelmente positivo e de realizações estruturantes desta organização.
1: O estadista moçambicano alertou o mundo sobre os desafios inerentes à globalização, marcados por guerras e violência, que colocam em causa os três pilares das Nações Unidas.
0: Excelências, hoje, os três pilares sobre os quais assenta a ação das Nações Unidas, paz e segurança, desenvolvimento e direitos humanos, encontram sujeitos a uma pressão sem precedentes. No domínio da paz e segurança, assistimos à multiplicação dos conflitos ao nível do mundo, ao agravamento do sofrimento das populações civis e inocentes, à expressão do terrorismo e a expansão e do crime organizado transnacional. Estes desafios, entre outros, devem reforçar-nos e levar-nos a reforçar a observância e a promoção dos mecanismos de prevenção e resolução pacífica dos conflitos ao nível do mundo, bem como do direito internacional, à luz da Carta das Nações Unidas, incluindo o respeito pela soberania e integridade territorial dos nossos Estados. Os direitos humanos e a cooperação internacional, fatores que são de verdadeira e, na verdade, indissociáveis. Por esta via, poderemos abordar de forma mais eficaz os conflitos que persistem no mundo, incluindo em alguns países e regiões do nosso continente, Mãe África.
1: No que toca à soberania e à Carta das Nações Unidas sobre os Direitos das Nações, o presidente Chapo defendeu uma Palestina de 12 Estados numa convivência em paz com Israel.
0: É também este axioma que está na base da nossa defesa de soluções de dois Estados para a Palestina, vivendo lado a lado em paz e segurança com Israel, como um caminho justo, legítimo e duradouro. O princípio da autodeterminação dos povos, estabelecido na Carta das Nações Unidas, no longínquo ano de 1945, continua tão válido quanto atual. É neste quadro que reafirmamos a nossa posição de princípio em apoio à causa do povo saharaui.
1: Ainda ao direito de desenvolvimento e paz das nações, o presidente Chapo manifestou a posição de Moçambique sobre a retirada das sanções econômicas a Cuba e Zimbábue.
0: Os valores consagrados na Carta das Nações Unidas elevam esta organização a ser o epicentro do multilateralismo global. Por esta razão, nós opomos a imposição das medidas coercivas unilaterais que continuam a penalizar povos inteiros em clara violação da referida Carta das Nações Unidas. Reiteramos assim a nossa posição em defesa do fim do bloqueio económico, comercial e financeiro imposto contra Cuba. De igual modo, queremos expressar a nossa solidariedade com o povo irmão do Zimbábue e reiteramos a nossa posição a favor do levantamento incondicional das sanções contra o Zimbábue e outros países ao nível do mundo.
1: No seu discurso na sede das Nações Unidas, o presidente Chapo defendeu uma cooperação econômica que beneficia todos os Estados.
0: Defendemos ainda uma cooperação econômica mutuamente benéfica, baseada no respeito pela soberania de cada Estado, pela igualdade entre os Estados e pela liberdade da escolha dos povos durante os processos eleitorais. No domínio do desenvolvimento, continuamos igualmente longe de cumprir a promessa da Agenda 2030. Com menos de 4 anos até ao prazo estabelecido, milhões de pessoas continuam privadas de oportunidades básicas, água, energia, infraestruturas e outras. Afigura-se assim necessário acelerar a concretização dos compromissos assumidos no âmbito dos Objetivos de Desenvolvimento Sustentável, o que requer financiamento previsível, acessível e sustentável. Exige igualmente uma arquitetura financeira internacional mais justa, alívio sustentável da dívida, maior transferência de tecnologia adequada, comércio internacional mais equilibrado e investimentos capazes de transformar potencial em prosperidade e observância pelo princípio da responsabilidade comum mais diferenciada.
1: Daniel Chapo falou ainda sobre a necessidade de salvaguardar os direitos humanos, tendo dado o exemplo de Moçambique, que está em curso o diálogo nacional inclusivo.
0: Em Moçambique, estamos empenhados na construção e consolidação da paz, no fortalecimento das instituições democráticas e na condução de um diálogo nacional inclusivo, liderado pelos moçambicanos, iniciativa genuinamente moçambicana, para aprofundar a reconciliação, a unidade nacional, a paz e as reformas necessárias, contando com o apoio dos parceiros internacionais e respeitando a proporção e apropriação nacional. Em Cabo Delgado, registramos progressos no combate ao terrorismo e no reforço da segurança. Com o esforço das nossas forças de defesa e segurança e o apoio da SADEC, da União Europeia, do Ruanda e da Tanzânia. Contudo, a estabilização permanece incompleta, e exige uma resposta concertada e maior cooperação internacional para o combate ao terrorismo. Agradecemos a solidariedade recebida e apelamos a um apoio internacional mais previsível e coordenado para consolidar a segurança, a estabilização, a reconstrução e o desenvolvimento das zonas afetadas, onde a força local continua a fazer o trabalho no combate ao terrorismo.
1: O chefe de Estado destacou ainda o empenho do governo de Moçambique na concretização do plano quinquenal que assenta no desenvolvimento da educação, saúde, infraestruturas, exploração de recursos naturais e, no geral, na robustez da economia moçambicana.
0: No quadro do PQG 2025-2029 e do END 2025-2044, Moçambique está empenhado em transformar o seu potencial em prosperidade partilhada para o seu povo, através da valorização dos seus recursos e do investimento no desenvolvimento humano, principalmente na juventude e na mulher, que são a maioria do povo moçambicano. Queremos acrescentar valor aos recursos naturais, modernizar a nossa agricultura, promover a industrialização, desenvolver o turismo, expandir o acesso à energia, investir em infraestruturas, na educação, na saúde, na ciência, na tecnologia, na digitalização e na economia no geral. Os recursos naturais devem contribuir para a diversificação da nossa economia, a mobilização de receitas e o investimento no nosso maior recurso, que é o talento do povo moçambicano e o talento do povo africano. A nossa posição no Oceano Índico, os corredores logísticos, o potencial agrícola, energético e mineral fazem de Moçambique uma plataforma estratégica para o investimento e a integração regional. Procuramos, por isso, parcerias de longo prazo que criem capacidades nacionais, promovam o conteúdo local, respeitam o ambiente e geram emprego, sobretudo para jovens e mulheres.
1: Sobre a cooperação bilateral e multilateral, o Presidente da República manifestou a disponibilidade de Moçambique em continuar a cooperar com outros países e agências de desenvolvimento para a prosperidade do país.
0: Moçambique continuará a diversificar as suas parcerias de forma soberana, transparente e mutuamente benéfica, trabalhando com todos à luz das prosperidades nacionais e prioridades nacionais. Esta é também a ambição de África, ser a autora do seu próprio destino, participar na definição de regras e beneficiar plenamente da riqueza que ajuda a criar. A África enfrenta, contudo, um paradoxo. É rica em recursos, mas ainda refém e retém pouco o valor que estes recursos geram. Por isso, o investimento deve evoluir da simples extração para a transformação e criação de valor a nível local, passando das transações às parcerias, da dependência à criação de capacidades e de exportação de recursos à construção de cadeias de valor nacionais, regionais e internacionais. Neste contexto, a integração regional e continental assume importância estratégica ao ampliar mercados, criar economias de escala, integrar cadeias produtivas, atrair investimentos e estimular a inovação que pode se transformar o potencial económico em oportunidades concretas, sobretudo para a sua população jovem. Em Moçambique, esta visão traduz-se em avanços nos interconectores de eletricidade com países vizinhos, bem como nos postos fronteiriços de paragem única que estamos a construir. A integração constrói-se com estradas, que aproximam os nossos povos com energia que atravessa fronteiras e infraestruturas que transformam vizinhança em comunidade local. Uma transformação que exige condições justas e sustentáveis de financiamento.
1: O estadista moçambicano defendeu ainda, perante outros chefes de Estado do mundo, uma arquitetura financeira internacional mais justa e acessível.
0: Continuamos a defender uma arquitetura financeira internacional mais justa, com financiamento previsível e acessível a soluções sustentáveis para a dívida. É igualmente necessário que o acesso ao financiamento concessional considere as vulnerabilidades dos países, para além do rendimento, e que os países desenvolvidos cumpram integralmente os seus compromissos de financiamento do desenvolvimento e da ação climática. Para Moçambique, como um dos 10 países mais vulneráveis do mundo, esse aspecto é importante. As alterações climáticas traduzem-se em vidas perdidas, famílias deslocadas, colheitas destruídas e infraestruturas danificadas ciclicamente. Os ciclones, cheias, inundações demonstram que a resiliência é hoje uma questão ambiental, económica, alimentar, social, desenvolvimento e, cada vez mais, de paz e segurança em todo o mundo.
1: O presidente Chapo falou também das mudanças climáticas, tendo feito um apelo para mais financiamento de ações de adaptação a eventos climáticos extremos.
0: Reiteramos, por isso, a necessidade de reforçar o financiamento para adaptação, facilitar o acesso aos fundos climáticos, operacionalizar os mecanismos de perdas e danos, investir em sistemas de alerta prévio e infraestruturas resilientes. Moçambique permanece altamente vulnerável a eventos climáticos extremos, cheias, inundações, ciclones, vendavais. Preocupa-nos, em particular, a previsão da ocorrência do fenómeno El Niño, com possíveis impactos severos no centro e sul do nosso país, sobretudo em matéria de seca, insegurança alimentar e meios de subsistência. A preparação e a cooperação internacional serão fundamentais para reduzir estes impactos num contexto em que as necessidades humanitárias já enfrentam um financiamento extremamente deficitário ao nível de todo o mundo. Senhor Presidente, a transformação digital exige a mesma solidariedade que estamos a falar. Hoje a África não deve limitar-se a fornecer os minerais que alimentam os centros mundiais de inovação. Precisamos de investimento em conectividade, capacidade computacional, investigação científica, formação de jovens em África, transformação de tecnologia e governação ética da inteligência artificial, no espírito de parcerias que criem capacidades e promovam a autonomia dos nossos Estados soberanos.
1: No final de seu discurso, no diálogo de alto nível inserido na 81ª sessão da Assembleia Geral das Nações Unidas, o presidente Daniel Chapo apelou a uma organização cada vez mais unida em prol do bem da humanidade.
0: Excelências, há 81 anos, os fundadores desta organização confiaram à humanidade uma promessa de paz, de cooperação e de dignidade e, sobretudo, de esperança. Hoje, essa responsabilidade cabe-nos a nós e o caminho permanece claro. Diálogo, cooperação, parceria, inovação, solidariedade e reforço contínuo do papel das Nações Unidas e nunca o uso da força para impor decisões. Esta organização constitui a mais abrangente expressão da nossa responsabilidade coletiva e do nosso compromisso com o multilateralismo ao serviço da humanidade. Senhor Presidente, permitam-me concluir regressando às primeiras palavras da nossa Magna Carta. Nós, os povos. Essas palavras não pertencem ao passado, mas são um compromisso com o futuro em que as Nações Unidas permaneçam a expressão da nossa responsabilidade coletiva como um povo ao nível do mundo, comum perante a humanidade.
1: Presidente da República Daniel Chapo intervindo nos debates de alto nível da 81ª Assembleia Geral das Nações Unidas, que decorreu em Nova Iorque. Entretanto, outros líderes africanos presentes na Assembleia Geral da ONU defenderam reformas profundas do Conselho de Segurança das Nações Unidas, na qual África, América Latina e Ásia estejam adequadamente representados na condição de membros permanentes com todos os direitos. Um dos pronunciamentos foi feito pelo estadista angolano João Lourenço, durante a sua apresentação no debate de alto nível da ONU. Aliás, este discurso foi muito próximo ao discurso do vice-presidente da Tanzânia, Deogratius Njenjembe, que abordou também temas de interesse global, como o conflito na faixa de Gaza. O estadista angolano falou sobre a necessidade de a voz dos africanos ser ouvida e respeitada sobre assuntos que mexem com o mundo.
2: A República de Angola reafirma o seu pleno apoio à posição comum africana consagrada no consenso de Zuluíne e na declaração de Sirt. A voz dos africanos deve ser escutada em todas as circunstâncias, em todos os momentos, nos processos de tomada de decisões estratégicas sobre as questões da paz, da segurança mundial, do financiamento ao desenvolvimento, assim como das questões climáticas e da governação mundial da inteligência artificial.
1: Os debates de alto nível da 81ª Sessão da Assembleia Geral das Nações Unidas giraram em volta da paz, segurança e mudanças climáticas. A título de exemplo, o presidente francês Emmanuel Macron defendeu a necessidade do respeito da soberania e direitos de cada nação. Macron foi mais profundo ao apelar às nações para que se juntem numa coligação internacional para o desenvolvimento de outros modelos de inteligência artificial, visando reduzir a dependência global em relação aos Estados Unidos da América e China. Por sua vez, o presidente do Brasil, Luiz Inácio Lula da Silva, defendeu o fim dos conflitos no Médio Oriente e em outras partes do mundo, sublinhando que a guerra aumenta a desgraça dos mais pobres. Lula da Silva disse que o Estreito de Hormuz no Médio Oriente, que devia ser uma passagem vital para as nações, transformou-se em trincheira de guerra. O estadista brasileiro intervia na abertura dos debates de alto nível, inseridos na 81ª Sessão da Assembleia Geral da ONU, que decorreu em Nova Iorque. Lula da Silva defendeu a necessidade de separar com ameaças algumas civilizações em benefício de certas nações.
3: A relatora especial da ONU, Francesca Albanese, não pode ser silenciada por dizer a verdade. Os assentamentos ilegais na Cisjordânia tornam cada vez menos viável a solução de dois estados, essencial para que israelenses e palestinos possam viver em paz. Ameaçar civilização em extinção não trará estabilidade para o Oriente Médio. O Estreito de Hormuz transformou-se em trincheira da guerra, quando deveria permanecer uma passagem vital para o comércio internacional. Famílias em todo o mundo pagam pelo aumento dos preços de combustíveis, fertilizantes e alimentos. A guerra entre a Rússia e a Ucrânia se arrasta há 5 anos em um drama humanitário que continua a ceifar.
1: Presidente do Brasil, Luiz Inácio Lula da Silva, na abertura dos debates de alto nível da Assembleia Geral da ONU. Em Nova Iorque, o presidente da República orientou um encontro sobre o diálogo nacional e inclusivo em curso no país. No encontro estiveram presentes representantes das Nações Unidas e moçambicanos residentes nos Estados Unidos da América. Na sua intervenção, o presidente da República explicou a essência do diálogo nacional e inclusivo.
4: O objetivo último desta iniciativa é alcançar uma paz efetiva e sustentável, e sobretudo duradoura. Quebrar o ciclo vicioso de violência e instabilidade política no país. É fazer com que Moçambique deixe de ser conotado como um país de guerra, de violência, de desgraça, e passe a ser visto naquilo que do melhor possui. Um povo humilde, um povo acolhedor, um povo pacífico, um país rico e atrativo para se viver e para se investir. Através do diálogo nacional inclusivo, pretendemos garantir que as reformas a serem introduzidas para acelerar o desenvolvimento do país resultem de uma ampla deliberação popular e não de decisões tecnocráticas tomadas nos gabinetes, muitas vezes desfasadas do país real, Moçambique.
1: Entretanto, António Ngwane, moçambicano residente nos Estados Unidos da América, enalteceu a iniciativa do presidente da República em levar a outros compatriotas assuntos que marcam o país, como o caso do diálogo nacional inclusivo.
5: Este encontro em particular é importante porque acreditamos, como foi dito, paz sustentável significa inclusão económica e nós, na diáspora, deste lado, temos acesso e temos capacidade de mobilizar capital e investimento que possa contribuir diretamente para aquilo que é os anseios dos moçambicanos na criação de uma inclusão económica. Então, é de agrado ver que há uma iniciativa deste nível a decorrer em Moçambique e que desta vez trazem para aqui para os Estados Unidos e partilham com a diáspora para captar algumas ideias de como é que nós podemos materializar este pensamento.
1: António Ngwane, moçambicano residente nos Estados Unidos da América, enaltecendo a iniciativa do presidente da República em levar a outros compatriotas assuntos que marcam o país, como o caso do diálogo nacional inclusivo. O presidente Chapo falou em Nova York sobre o diálogo nacional inclusivo em curso no país. Em Nova York, o presidente Daniel Chapo cumpriu também com outras agendas focadas na atração de investimentos e novos financiamentos para o país. A título de exemplo, o presidente Chapo reuniu-se com a diretora-geral do Fundo Monetário Internacional, Kristalina Georgieva, onde abordaram a questão de novos programas de financiamento para o país. À sua saída, a diretora-geral do FMI afirmou que teve um encontro positivo com o presidente Chapo, tendo avançado que o organismo do Bretton Woods está aberto para financiar o país.
6: We had a very good meeting with the president on how we can partner.
7: Tivemos uma reunião muito boa com o presidente sobre a forma como podemos estabelecer uma parceria para construir uma base sólida para o crescimento e a prosperidade em Moçambique. Reconhecemos que o país foi atingido por cheias de uma forma horrenda e que o contexto externo, como a guerra no Médio Oriente, está a colocar pressão sobre as pessoas e as empresas. Neste ambiente, discutimos como podemos reforçar a posição orçamental de Moçambique, como podemos colocar a política monetária numa base sólida e como pode Moçambique prosseguir reformas de uma forma que seja sensível às pessoas vulneráveis na sociedade. Aguardo com muita expectativa um programa forte que construa a base macroeconômica de Moçambique e coloque o país numa via de prosperidade.
1: Diretora-geral do Fundo Monetário Internacional, Kristalina Georgieva, à saída do encontro em Nova York com o presidente da República, Daniel Chapo. No rol dos encontros econômicos que o presidente Chapo manteve em Nova York, recebeu também garantias de que ainda este ano poderá-se conhecer a decisão definitiva de investimentos da ExxonMobil para a exploração do gás na bacia do Rovuma, em Cabo Delgado. Em Nova York, Daniel Chapo se reuniu com Johanna Boudet, diretora-geral da ExxonMobil. Segundo Daniel Chapo, as negociações com ExxonMobil continuam e com sinais positivos.
8: Nós continuamos a trabalhar com a Exxon para a decisão definitiva de investimento. Mas a decisão definitiva de investimento passa primeiro pela aprovação do plano de desenvolvimento. E até agora estamos a caminhar muito bem, tanto a Exxon como nós estamos bastante satisfeitos com os passos que estamos a dar. Nós constituímos, portanto, uma equipa para dedicar-se especificamente a dar apoio aos passos que estamos a dar para aprovação do plano de desenvolvimento e a seguir, portanto, a decisão definitiva de investimento. Daquilo que nós estamos a ver até agora, tudo indica que antes do final do ano vamos conseguir, portanto, aprovar o plano de desenvolvimento deste projeto e também a decisão definitiva de investimento.
1: O presidente da República, Daniel Chapo, apresentou a visão do governo na diversificação da economia e desenvolvimento de novos projetos. Daniel Chapo apontou os setores da agricultura, energia, recursos minerais e exploração marítima como algumas potencialidades de que o país dispõe para novos investimentos. O presidente Chapo afirmou que o país atravessa um bom momento marcado para a abertura de novos investimentos para o desenvolvimento econômico do país. O chefe de Estado intervia no Forbes Africa Day, uma plataforma pan-africana de alto nível que reuniu outros chefes de Estado e de governo, empresários e investidores com o objetivo de colocar a África no centro do diálogo empresarial global. Na ocasião, o presidente Chapo convidou ao empresariado norte-americano a investir no país.
9: Our vision, we want to diversify our economy.
7: Temos no país grandes potencialidades no setor marítimo, agricultura, energia, infraestruturas e recursos minerais capazes de gerar rendimentos e acelerar o desenvolvimento socioeconômico. Nossa visão é diversificar a nossa economia e neste momento estamos a fazer várias reformas no setor de negócio. Temos em Moçambique uma extensa costa e ainda corredores de desenvolvimento no norte, centro e sul do país. Queremos, por isso, convidar a todos vocês a investirem no nosso país.
9: We have a Nacala Development Corridor in north of Mozambique.
1: Presidente da República intervindo no Forbes Africa Day, uma plataforma pan-africana de alto nível que reuniu em Nova York outros chefes de Estado e de governo, empresários e investidores, com o objetivo de colocar a África no centro do diálogo empresarial global. No final da visita a Nova York, o presidente da República, Daniel Chapo, era um homem feliz que fazia uma avaliação positiva da sua visita aos Estados Unidos da América, mercê dos bons contactos efetuados, quer na política internacional, no multilateralismo e também na atração de investimentos para o país.
8: O balanço é extremamente positivo, como eu disse. O primeiro aspecto, nós como moçambicanos continuamos a trabalhar para que haja uma paz efetiva em Moçambique, sobretudo o fim do terrorismo na província de Cabo Delgado, e este é o palco certo para que pudéssemos falar disso. Por isso nos concentramos em três aspectos: a paz, a segurança do desenvolvimento sustentável. E nos concentramos, sobretudo, naqueles aspectos que ameaçam a paz em Moçambique. O terrorismo, que é um desafio global, que achamos que aqui, a sede das Nações Unidas, é o palco certo para chamar a atenção ao mundo que o terrorismo é um fenómeno global e temos que encontrar também uma solução global. Também, neste palco, temos que falar sobre a paz. E achamos que Moçambique, neste momento, precisa da paz. E outro aspecto extremamente importante é a questão relacionada com o desenvolvimento sustentável. Sobretudo, como sabem, há os Objetivos de Desenvolvimento Sustentável, que têm como meta 2030, e da avaliação que temos feito, existem alguns indicadores que estão muito aquém de atingir essas metas. 2030 está à porta e há necessidade de acelerarmos o passo para que possamos atingir as metas em 2030. A título de exemplo, nós como Moçambique tivemos encontro à margem desta Assembleia Geral com alguns financiadores de energia fora da rede. Moçambique nos últimos anos trabalhou bastante para acelerar a eletrificação rural, principalmente fora da rede. Nós estávamos na altura com cerca de 26% da população com energia elétrica. Neste momento estamos acima de 60% e achamos que temos que acelerar cada vez mais para que esse indicador seja uma realidade. Felizmente, os nossos parceiros como o Banco Mundial, o FMI, mas também parceiros como a União Europeia e tantos outros parceiros bilaterais e multilaterais estão a reparar Moçambique de forma muito positiva como um país que possa realmente alcançar este indicador do acesso universal à energia por parte de toda a população. E houve, portanto, uma resposta bastante positiva, uma reação bastante positiva, que Moçambique pode ser um modelo no acesso universal à energia para a população, através do programa Energia para Todos. Por isso continuamos a trabalhar com a FUNAI, EDM e tantos outros parceiros e organizações nacionais e internacionais para o alcance não só deste objetivo, mas de tantos outros objetivos de desenvolvimento sustentável em 2030.
1: Presidente da República, no balanço da visita a Nova York, uma visita marcada por contactos efetuados, quer na política internacional, no multilateralismo e também na atração de investimentos para o país, mas acima de tudo, na participação nos debates de alto nível da 81ª sessão da Assembleia Geral das Nações Unidas. É também o fim desta reportagem sobre a visita do Presidente da República a Nova York. Daniel Chapo esteve em Nova York nos dias 22 a 24 de setembro corrente. Estiveram consigo na sonorização Michel Horácio e na reportagem Mohamed Jane. Saudações e até a próxima.
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E pronto, amigo ouvinte, o nosso encontro termina por aqui. Meu nome é Jerzy Alexandre, foi um prazer estar consigo aqui na Antena Nacional da Rádio Moçambique. Nós voltamos a estar juntos amanhã, a partir das 21 horas.

0: é um projeto destinado a explorar ao máximo as potencialidades da Zona Económica Especial de Nacala.
1: Nós, neste momento, estamos a trabalhar para ver se, junto do Malawi, da Zâmbia e também, quem sabe, do Botswana, alargarmos, portanto, a linha férrea do Porto de Nacala, por forma que nós possamos atingir esses 3 ou 4 países da região, a semelhança de que o Porto da Beira consegue atingir certo cada 7 países do Interland, incluindo o Congo. O projeto inclui não só a questão do investimento no que toca às linhas férreas, também as vias rodoviárias, mas também o desenvolvimento agrícola, o desenvolvimento turístico.
0: Daniel Chapo informou ainda que, no âmbito das ações para dinamizar a zona económica de Nacala e da região norte do país, está previsto para o dia 27 de outubro o início dos voos internacionais a partir daquele ponto. O presidente da República inicia esta quinta-feira uma visita de trabalho de 4 dias à província de Gaza, no âmbito da materialização da agenda de governação de proximidade, participativa e inclusiva, e que visa fortalecer a ligação entre o Estado e os cidadãos. Um comunicado recebido na nossa redação indica que, durante a visita, o chefe do Estado vai escalar os distritos de Mapai, Mabalane e Bilene, onde manterá contactos com as comunidades e acompanhará iniciativas de desenvolvimento local. A agenda de Daniel Chapo inclui ainda a orientação da sessão extraordinária do Conselho Executivo Provincial, alargada ao Conselho dos Serviços de Representação do Estado na província de Gaza, a administradores distritais e presidentes dos conselhos autárquicos. Em Gaza, o presidente da República vai igualmente visitar campos de produção agrícola, orientar comícios e inaugurar um sistema de abastecimento de água. No decurso da visita, Daniel Chapo vai também reunir-se com mulheres da província de Gaza num espaço de diálogo sobre questões de interesse para este segmento da população. O Banco de Moçambique vai colocar à disposição do sistema financeiro até dezembro uma plataforma que permite monitorar em tempo real o volume e o preço de venda das divisas que os bancos colocam no mercado. O anúncio foi feito pelo governador do Banco de Moçambique. Felisberto Navalha falava esta quarta-feira em Maputo durante a apresentação das medidas tomadas pelo Comitê de Política Monetária do Banco Central.
2: Nós queremos, até final de dezembro, final deste ano, colocar à disposição do sistema bancário, colocar à disposição do mercado, uma plataforma que permite, em tempo real, o Banco de Moçambique monitorar o volume de divisas que os exportadores colocam no sistema para venda para os bancos e, consequentemente, a que preços estão a colocar e, simultaneamente, verificar em tempo real o volume de divisas que o mercado e os importadores estão a procurar e a que preço os bancos estão a colocar. Então, acreditamos nós que, a partir do próximo ano, teremos mais informação, tendo em conta esta reforma na plataforma, nas tecnologias de informação, e beneficiando desta transformação digital que hoje ocorre, para podermos monitorar melhor e verificar exatamente o que é que está a acontecer com a taxa de câmbio e que nível de flexibilidade ela vai tendo no seu dia-a-dia.
0: O governador do Banco de Moçambique, Felisberto Navalha, falando esta quarta-feira em Maputo, quando apresentava os resultados do Comitê de Política Monetária. O Tribunal da Cidade de Maputo decretou esta quarta-feira o despacho de pronúncia confirmando a acusação de 13 funcionários da Direção Nacional do Tesouro e Cooperação Financeira dos Ministérios das Finanças, da Economia, Autoridade Tributária, Assembleia da República e empresários pronunciados pelos crimes de corrupção passiva para ato ilícito, associação criminosa e agiotagem. A decisão surge na sequência das buscas e apreensões de funcionários das instituições supracitadas. Informações em poder da Rádio Moçambique indicam que o mesmo tribunal decidiu manter a prisão preventiva de todos os arguidos em causa. O Ministério Público na Zambésia confirma a detenção de 4 indivíduos em conexão com o assassinato do bispo da diocese de Quelimane, Dom Osório Afonso, ocorrido em junho último no Passos Episcopal. O porta-voz do Ministério Público na Zambésia diz que o processo está na fase de instrução. Rambo Simbi falava esta quarta-feira em Quelimane, em conferência de imprensa sobre o desempenho do Ministério Público, referente ao primeiro semestre. Na atualidade internacional, um dos pilotos do voo da Fly Dubai, desviado esta quarta-feira para a Arábia Saudita, foi detido após alegadamente esfaquear o copiloto e tentar derrubar o avião. O anúncio foi feito pelo primeiro-ministro israelita Benjamin Netanyahu num comunicado em vídeo. O dirigente indicou que o suspeito foi detido e que está a ser interrogado pelas autoridades sauditas. Benjamin Netanyahu

Isto era ordenado aos serviços de segurança israelitas que se preparassem para qualquer potencial ameaça adicional. No desporto, a Seleção Nacional de Futebol de Sub-23 venceu no Estádio Nacional de Gaborone a Seleção do Botswana por 2 bolas sem resposta em jogo amigável enquadrado nas festividades dos 60 anos da independência nacional daquele país, assinalados esta quarta-feira. Os 2 golos da partida foram apontados na segunda parte por intermédio de Rizan Romão e Neldon Rafael. A partida reuniu milhares de adeptos em Gaborone e contou com a presença do presidente da República, Daniel Chiap. Fechamos com o tempo. A cidade de Nampula poderá ser a mais quente do país esta quinta-feira, ao registrar uma temperatura máxima de 30 graus centígrados, seguida por Pemba, com 29, Quilimane, 28, Tete, 27, Vilanculo, Beira e Lixinga, 25, Xai-Xai e Inhambane, 24, Maputo, 23 e, por último, Chimoio, 16 graus centígrados de temperatura máxima. Apresentamos as notícias a esta hora, as próximas às 22 horas.

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1: 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Agora estamos mais próximos.
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Amigo ouvinte, estamos no ar, bem-vindo ao programa Último Tempo. Chegamos com boa energia, alegria, música e muita informação. Hoje decidimos sair do estúdio para acompanhar um evento que vai transformar a vida de muitas raparigas e estudantes. O concurso Bússola. Nesta edição escalamos uma das universidades da capital moçambicana, a Universidade Joaquim Chissano, ou simplesmente UJC. Neste ponto, contamos com a presença de estudantes de várias escolas da cidade e província de Maputo. Aproveita este início de programa para enviares a tua mensagem. Diz-nos o teu nome, o teu bairro e a província de onde nos escutas. 82-92-51-146. Aponta aí e envia a tua participação. 82-92-51-146. Amigo ouvinte, esta edição especial do Último Tempo conta com a apresentação da dupla S, ou seja, Stélio Chimizani e Chelsea Maite, ao lado de Tomás Macuacua na produção, Mauro Jamice na sonorização e do Alcides na assistência técnica. Para aquecer esta edição especial do OT, vamos à nossa primeira sugestão musical, que combina muito bem com a temática desse evento, ou seja, o lançamento oficial do concurso Bússola dedicado à rapariga. Chamamos desta forma música Eu Sou Capaz. Mauro, aumenta o volume porque é muita energia aqui

São as boas vibrações deste último tempo que vai, dentro de instantes, escalar uma das salas da UJC no âmbito do lançamento do concurso Bússola, uma iniciativa da organização Foca que visa engajar e envolver as raparigas nas áreas de engenharias, ciências, tecnologias e matemática, ou, como conhecemos, áreas STEM. São as boas vibrações deste último tempo que, dentro de instantes, vai escalar uma das salas da UJC no âmbito do lançamento do concurso Bússola, uma iniciativa da organização Foca que visa engajar e envolver as raparigas nas áreas de engenharias, ciências, tecnologias e matemática, ou como conhecemos, áreas STEM. Amigo ouvinte, recebemos agora o sinal do local onde está posicionada a Chelsea Maite, ela que já nos traz um cheirinho daquilo que será este evento de lançamento do concurso Bússola. Vamos agora ouvir um pouquinho a chamada que vai ser feita das escolas que se encontram lá. Chelsea, boa noite. E então, o que está a acontecer aí? Quais são as escolas presentes no anfiteatro da Universidade Joaquim Chissano? Chelsea, boa noite. Parece que ainda estão a preparar as grandes emoções do lançamento do concurso Bússola, que acontece na Universidade Joaquim Chissano. Amigo ouvinte, estamos hoje fora dos nossos estúdios habituais, então daqui a pouco retomamos ao contacto com a Chelsea. Seguimos com mais uma proposta musical. Tem como título Oh Menina. Mauro, não poupa no som porque hoje é dia de festa aqui.

0: Baixamos a música para informar que agora sim retomamos ao contacto com a Chelsea Maite do outro lado do anfiteatro da Universidade Joaquim Chissano, de onde vem o ambiente das emoções do lançamento oficial do concurso Bússola, que tem como objetivo, tal como dissemos, engajar e envolver as raparigas nas áreas de engenharias, ciências, tecnologias e matemática, áreas STEM. Justamente por isso, amigo ouvinte, vamos saber quais as escolas se fazem presentes naquele ponto da Universidade Joaquim Chissano, ou melhor, no anfiteatro da Universidade Joaquim Chissano. Importa destacar que daqui a pouco vou juntar-me à Chelsea para conduzir esta especial edição. Consigo já ouvir a Chelsea a perguntar às escolas que se fazem presentes. Vamos então a este momento, amigo ouvinte, e boa escuta.
1: Temos aqui a Escola Secundária Kissimavota. Uma salva de palmas. Estão fortes. A próxima escola é a Escola Secundária Joaquim Alberto Chissano. A quarta escola e última é a Escola Secundária de Michafutene. Palmas!

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1: Para já, eu queria convidar a Miss Ladies Guerra,

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1: Amigo ouvinte, termina assim o programa Último Tempo de hoje, realizado aqui na Universidade de Joaquim Chissano, no âmbito do lançamento do concurso Bússola, que é uma iniciativa da organização FOCA que visa engajar e envolver as raparigas nas áreas de engenharias, ciências, tecnologia.
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1: 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Ai, meu Deus, será que adquirimos a deficiência para sofrer? Há muita discriminação, humilhação, isso é demais. Afinal de contas, quem somos nós nessa cidade que vivemos? Será discriminação ou não merecemos? Para vós que sois governo, pergunto com tanta dor, será que não temos chance em nenhum setor? Na sociedade de hoje, ninguém olha por nós. É por essa razão que pergunto a vós. Qual a razão de passarmos tanta discriminação, humilhação nessas ruas? Ninguém olha por nós. É por essa razão que pergunto a vós. Qual a razão de passarmos tanta discriminação, humilhação nas ruas? Ninguém olha por nós. Dia.
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1: 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O ser humano deve entender a vida que outro humano está a viver. Sinto na pele o que me faz sofrer. Eu te abraço, meu amigo, disso não duvida. O ser humano deve entender a vida que outro humano está a viver. Sinto na pele o que me faz sofrer. Eu te abraço, meu amigo, disso não duvida. Eyo, vamos atrás do job, olha-nos como anormais, a resposta que nos dão é para não voltar nunca mais. A pessoa com deficiência não tem chance de mostrar o que é capaz. Na rua, olha-nos como animais irracionais. Saibam que a pessoa com deficiência também é uma pessoa normal. na hali tindiha mashimo hiwa muna hala uiweke wewe
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0: A seguir, conheça os tópicos que marcam a edição desta quarta-feira do Último Jornal, apresentados a seguir por Mohamed Jean. Mohamed, boa noite.
1: Boa noite, Sérgio Guissamul e ouvintes. São tópicos do Último Jornal Província do Niassa. Conta desde hoje com uma plataforma público-privada para o bloqueio de atos de recrutamento e uso de crianças para o extremismo violento. Presidente da República anuncia em Gaborone o início de voos internacionais a partir do aeroporto de Nacala. O arranque está previsto para 27 de outubro próximo. No estrangeiro, o presidente russo Vladimir Putin

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1: Boa noite. Província do Niassa conta desde hoje com uma plataforma público-privada para o bloqueio de atos de recrutamento e uso de crianças para o extremismo violento. Presidente da República anuncia em Gaborone o início de voos internacionais a partir do aeroporto de Nacala. O arranque está previsto para 27 de outubro próximo. No estrangeiro, o presidente russo Vladimir Putin apela à Câmara dos Deputados para aprovar um novo orçamento de guerra para os próximos 3 anos. Começa já o Último Jornal, edição de quarta-feira, 30 de setembro de 2026. Na sua companhia, Moussagi Galibo na sonorização e Mohamed Gianni na edição e apresentação. Boa audição.

0: Último jornal, Presidente da República anuncia em Gaborone o início de voos internacionais a partir do porto de Nacala. O arranque está previsto para 27 de outubro próximo. Daniel Chapo concluiu hoje a visita de Estado ao Botswana, onde fez outros anúncios. Jornalista Nelson Moando, enviado especial da Rádio Moçambique, a Gaborone.
1: O governo estuda a possibilidade de alargar a linha férrea que parte do porto de Nacala, na província de Nampula, até ao Botswana. Segundo o Presidente da República, Daniel Chapo, o potencial deste porto exige maiores investimentos na rede ferroviária que o liga aos países do interior, os quais procuram alternativas para a importação e exportação de mercadorias. Em conferência de imprensa de balanço da sua visita de Estado ao Botswana, o chefe de Estado explicou que a extensão da ferrovia que atualmente serve a Zâmbia e o Malawi é um projeto destinado a explorar ao máximo as potencialidades da Zona Económica Especial de Nacala.
2: Nós, neste momento, estamos a trabalhar para ver se, junto do Malawi, da Zâmbia e também, quem sabe, do Botswana, alargarmos, portanto, a linha férrea, não é? Do porto de Nacala, por forma que nós possamos atingir esses três ou quatro países da região, semelhança de que o Porto da Beira consegue atingir certo cada sete países do Interland, incluindo o Congo. Portanto, essa aqui é a nossa vista. O projeto inclui não só a questão do investimento no que toca às linhas férreas, também as vias rodoviárias, mas também o desenvolvimento agrícola, o desenvolvimento turístico.
1: Daniel Chapo informou ainda que no âmbito das ações para dinamizar a Zona Económica Especial de Nacala e da região norte do país, está previsto para o dia 27 de outubro o início de voos internacionais a partir daquele ponto.
2: Vamos fazer o voo inaugural com a Ethiopia Airlines, portanto, de Nacala para Addis Abeba. E, como sabe, Addis Abeba é um dos maiores hubs aéreos do continente africano, a semelhança de Nairobi e de Joanesburgo. Então, nós sabemos que a maioria dos nossos irmãos da região norte, Niassa, Cabo Delgado, incluindo a província de Nampula, que é uma das mais populosas do nosso país, ou os para voarem para as outras partes do mundo, têm que partir de Nampula ou de Nacala, às vezes para Maputo, de Maputo para Joanesburgo. Portanto, as pessoas já não vão precisar de ir a Maputo para fazer uma ligação para fora do país e não vão precisar também de ir a Joanesburgo, que às vezes é feito esse exercício.
1: O estadista moçambicano explicou que a visão do governo para impulsionar o desenvolvimento da zona norte do país exige a exploração integral do potencial da Zona Económica Especial de Nacala, dada a sua localização privilegiada. Nelson Muando, Rádio Moçambique, Gaborone, Botswana.
0: Entretanto, amanhã o Presidente da República inicia uma visita de trabalho de 4 dias à província de Gaza no âmbito da materialização da agenda de governação de proximidade participativa e inclusiva e que visa fortalecer a ligação entre o Estado e os cidadãos. Um comunicado recebido na nossa redação indica que durante a visita o chefe de Estado vai escalar os distritos de Mapai, Mabalane e Bilene, onde manterá contactos com as comunidades e acompanhará iniciativas de desenvolvimento local. A agenda de Daniel Chapo inclui ainda a orientação da sessão extraordinária do Conselho Executivo Provincial, alargada ao Conselho dos Serviços de Representação do Estado na província de Gaza, administradores distritais e presidentes dos conselhos autárquicos. Em Gaza, o Presidente da República vai igualmente visitar campos de produção agrícola, orientar comícios e inaugurar um sistema de abastecimento de água. No decurso da visita, Daniel Chapo vai também reunir-se com mulheres da província de Gaza, num espaço de diálogo sobre questões de interesse para este segmento da população. Noutras notas de atualidade, o Banco de Moçambique vai colocar à disposição do sistema financeiro, até dezembro, uma plataforma que permite monitorar em tempo real o volume e o preço de venda de divisas que os bancos colocam no mercado. O anúncio foi feito hoje pelo governador do Banco de Moçambique, Felisberto Navalha, durante a apresentação das medidas tomadas pelo Comitê de Política Monetária do Banco Central. Ainda hoje, foram tomadas outras medidas. Leopoldo Agapito.
3: O Comitê de Política Monetária do Banco de Moçambique manteve a taxa de juros de política monetária, a taxa MIMO, em 9,25%. Outra decisão tomada foi a alteração do regime de reservas obrigatórias a partir do próximo período de constituição. As medidas tomadas pelo Comitê de Política Monetária foram anunciadas esta quarta-feira em Maputo pelo governador do Banco de Moçambique. Segundo Felisberto Navalha, a prevalência de elevados riscos e incertezas sobre o impacto dos choques climáticos e do prolongamento das tensões geopolíticas no Médio Oriente e na Europa foram alguns fatores que levaram o Banco Central a tomar as medidas anunciadas.
4: Mantém-se a perspectiva de crescimento econômico moderado. Em termos anuais, o produto interno bruto real cresceu 1,7% no segundo trimestre de 2026, após 0,1% no primeiro trimestre deste ano. Este desempenho foi sustentado essencialmente pelo setor primário, designadamente a agricultura e a indústria extrativa, bem como pelo setor de serviços. No médio prazo, prevê-se que estes setores, aliados à implementação de projetos em áreas estratégicas, continuem a contribuir para a manutenção de um crescimento moderado de atividades.
3: O governador do Banco Central anotou que o mercado cambial continua a registrar um volume elevado de compra e venda de divisas devido à implementação de projetos de gás natural liquefeito na bacia do Rovuma e do desempenho da indústria extrativa.
4: Entre janeiro e agosto de 2026, as compras de divisas pelos bancos comerciais aumentaram em 724 milhões de dólares, face ao período molo de 2025, atingindo a cifra de 5,73 milhões de dólares no período. No mesmo período, as vendas de divisas pelos bancos aos seus clientes cresceram em 593 milhões de dólares, para um total de 5,65 mil milhões de dólares. A taxa de câmbio média efetiva praticada pelos bancos comerciais nas operações com seus clientes, de janeiro a setembro de 2026, registrou uma depreciação de 0,06% face ao dólar e de 14,6% face ao rand e uma apreciação de 3,92% face ao euro.
3: O governador do Banco de Moçambique, Felisberto Navalha, falando nesta quarta-feira em Maputo em conferência de imprensa que serviu para anunciar as decisões do Comitê de Política Monetária.
0: A Rádio Moçambique realiza esta quinta-feira jornadas de radiodifusão inseridas nas atividades de celebração dos 51 anos desta estação emissora a assinalar-se a 2 de outubro. As jornadas vão decorrer sob o lema Desafios e Perspectivas da Transformação Digital da Rádio Moçambique e tem por objetivo promover a reflexão sobre os desafios atuais do setor radiofónico, oportunidades geradas por novas tecnologias e perspectivas de transformação e modernização da RM. Esta quinta-feira será apresentado ainda um projeto da criação do canal internacional da Rádio Moçambique. O Tribunal da Cidade de Maputo decretou esta quarta-feira o despacho de pronúncia, confirmando a acusação de 13 funcionários da Direção Nacional do Tesouro e Cooperação Financeira dos Ministérios das Finanças, da Economia, Autoridade Tributária, Assembleia da República e empresários pronunciados pelos crimes de corrupção passiva para ato ilícito, associação criminosa e agiotagem. A decisão surge na sequência das buscas e apreensões de funcionários das instituições supracitadas. Informações em poder da Rádio Moçambique indicam que o mesmo tribunal decidiu manter a prisão preventiva de todos os arguídos em causa. E na província da Zambésia, o Ministério Público confirma a detenção de 4 arguídos em conexão com o assassinato do bispo da diocese de Quelimane, Dom Osório Afonso, ocorrido em junho no Passos Episcopal. Os detalhes desta notícia por Sérgio Mamudo, em Quelimane.
5: O porta-voz do Ministério Público na Zambésia, Rambo Simbi, diz que o processo está na fase de instrução muito avançada e apela à colaboração de todos que tenham informação relevante sobre o assassinato. Rambo Simbi falava esta quarta-feira em Quelimane, em conferência de imprensa sobre o desempenho do Ministério Público na Zambésia, referente ao primeiro semestre.
6: O que podemos assegurar é que, em conexão com o caso, há 4 indivíduos que se encontram privados da sua liberdade, ou seja, estão em prisão preventiva como a medida de coação mais gravosa, na impossibilidade de aplicar outras medidas de coações. Aplicou-se esta medida, que é mais gravosa ainda, e daí que o processo ainda está a correr os seus trâmites legais, sendo que ainda está dentro do prazo de instrução dos autos, pelo que oportunamente, finda a instrução, reunidos os elementos que demonstrem a conexão dos agentes do crime, poderão, obviamente, ter a devida informação e conhecerão também, quando o caso, o Ministério Público for o caso de deduzir a acusação, também irão tomar conhecimento em momento oportuno.
5: Rambo Simbi não mencionou a identidade dos arguidos detidos, mas sublinhou que todos têm relações laborais com a Diocese de Climane.
6: Todos aqueles que estão sendo ouvidos, principalmente aqueles que estão privados da liberdade, são trabalhadores, não é? da Diocese, e foram ouvidos mesmo nesta qualidade de trabalhadores, também como suspeitos da prática de alguma infração criminal. Estamos a referir àqueles que estão a trabalhar dentro da Diocese. Então, podendo ser padre, jardineiro, todos são trabalhadores.
5: Rambo Simbi, porta-voz do Ministério Público na Zambésia. De Climane, Sérgio Mamudo.
0: No ar, o último jornal, o Conselho Municipal da cidade de Choco, em Gaza, desdobra-se em ações antecipadas para evitar possíveis inundações na urbe na próxima época chuvosa 2026-2027. Quais são as ações? Rogério Maded.
7: Com efeito, estão em curso trabalhos de limpeza da rede de drenagem em diversos bairros desta autarquia, de modo a permitir o escoamento das águas pluviais durante o período chuvoso. O presidente do Conselho Municipal de Choque diz que esta ação visa evitar cenários de inundações em caso de ocorrência de chuvas intensas nos próximos meses, tendo em conta a natureza de solos lamacênticos. José Moiane aponta como desafio a expansão da rede de drenagem para os bairros que ainda não estão cobertos por este sistema, de modo a controlar as inundações que afetam de forma cíclica a urbe.
8: Atendendo à natureza dos solos aqui da nossa cidade, são solos pesados, são solos lamacênticos, portanto, eles permitem que na época chuvosa, tantas águas se acumulem por longo tempo. Daí que há necessidade de permanentemente fazermos a limpeza das nossas valas de drenagem, portanto, do sistema de valas de drenagem. E não só para ampliar, porque em alguns bairros ainda não temos, portanto, as valas de drenagem. Então, o grande desafio é, de fato, de continuarmos a ampliar a rede do sistema de valas de drenagem.
7: Presidente do Conselho Municipal da cidade de Choque, em Gaza, José Moiane, e as ações em curso na urbe, tendo em vista a aproximação da época chuvosa. Entretanto, o edil anotou que os trabalhos decorrem de forma condicionada devido ao déficit de equipamentos. Rogério Maded, em Xaxai.
0: Conselho Municipal da cidade de Choco, em Gaza, desdobra-se em ações antecipadas para evitar possíveis inundações na urbe na próxima época chuvosa 2026-2027. Enquanto isso, a Administração Regional de Águas do Norte prepara-se para a gestão das principais bacias hidrográficas face à ocorrência do fenômeno El Niño, que nesta região será caracterizada por chuva intensa. Vitorino Kumbukani.
9: Nestes últimos dias, a instituição está a intensificar o mapeamento de zonas de risco ao longo das principais bacias para a sensibilização e retirada antecipada e voluntária das famílias nestas zonas. É neste contexto que a Ara Norte promove esta quarta e quinta-feira na cidade portuária de Nacala um encontro de capacitação e harmonização de técnicas de leitores das bacias hidrográficas para que estes possuam conhecimentos práticos para uma leitura pontual dos níveis hidrométricos. O diretor-geral da Administração Regional de Águas do Norte, Ara Norte, Carlitos Omar, disse que neste momento as atenções estão viradas para o posto administrativo de Aubi, em Angoche, Mucoroj, em Moma, e Lardi, na província de Nampula, Baixo Nante e Namakura, na Zambésia, Bacia de Montepeixe e Megaruma, em Cabo Delgado, Mandimba e Majuni, no Niassa, cujas bacias são descritas como as mais críticas na época chuvosa.
10: O que nós estamos agora a fazer é trabalhar com o NGD, a fazermos um trabalho extremo e, se for necessário, usarmos as autoridades locais. As pessoas devem sair, não devem esperar para ver. Temos experiências não muito boas em que as comunidades dizem que a água é que nem visita, vem e vai. Mas este, quando vem e vai, faz destruições. E os sítios são os mesmos e todos os anos temos avisado isso.
9: Diretor-Geral da Administração Regional de Águas do Norte, Ara Norte, Carlos Omar, na reunião de preparação e coordenação da época chuvosa e ciclónica 2026-2027, que decorre esta quarta e quinta-feiras na cidade portuária de Nacala. Vitorino Gumbucane, em Nampula.
0: O Conselho Municipal da Vila de Marraquene, na província de Maputo, afirma que a zona turística da Macaneta continua aberta ao público. Em entrevista à Rádio Moçambique, o presidente da autarquia, Chafi Cidade, fez saber que, em face dos últimos acontecimentos, as autoridades tomaram novas medidas visando garantir a boa gestão e segurança para os utentes. Rigoberto Chissano.
11: Algumas medidas tomadas pela edilidade passam pela restrição do número de viaturas para até 150, a medição do nível de álcool, bem como o reforço das equipas de segurança no local. Chafi Cidade acrescenta ainda que para menores de 18 anos só poderão se fazer à praia na companhia de um adulto.
12: Já começamos a trabalhar, as medidas já entraram em vigor. Sentimos que a maioria das pessoas, não são todas, estão satisfeitas com as nossas medidas. Há uma dos 150 carros que é a mais contestada, mas as pessoas têm que perceber, são 150 carros que vão para o Parque da Macaneta, mas existem outros carros dos utentes, como que vão para Objana, Macinana, Machubo, e a população da Macaneta também tem muitos carros, os agentes econômicos, os lodges, os utentes dos lodges, embora esses tenham seus parques de estacionamento, estamos a dizer que teremos um grande número de carros, mas o município está preparado com autocarros também para levar as pessoas. A praia é do povo, continua a dizer, continuará aberta para o povo e o povo vai usar a praia com respeito e conservação dela. As pessoas dizem que têm poucas entradas para a praia. Estamos a melhorar outras entradas, as que são possíveis, porque as que estão fechadas. Mas também quero dizer às pessoas que não existe praia privada aqui. Estou ouvindo muito a falar de praia privada. Quem privatizou alguma praia aqui? Se alguém privatizou aqui alguma praia, por favor, nos denunciem.
11: Presidente do município da Vila de Marraquém, Chafi Cidade, garantindo que a praia de Macaneta continua aberta ao público, mas com acesso limitado sob medidas reforçadas de segurança. Rigoberto Chissano, da Autarquia de Matola.
0: Dos estúdios centrais em Maputo, a Rádio Moçambique transmite o último jornal. Recuperamos a nota de destaque. A província do Niassa conta desde hoje com uma nova plataforma público-privada para o bloqueio de atos de recrutamento e uso de crianças para o extremismo violento. Trata-se de um mecanismo destinado à coordenação de ações entre a sociedade civil e o governo que visam eliminar o risco de integração de menores nas fileiras dos terroristas. O desenvolvimento por Pinto Catawa, em Lixinga.
13: Esta quarta-feira, membros das Forças de Defesa e Segurança, órgãos de administração da legalidade, líderes comunitários, ativistas sociais e promotores dos direitos da criança estiveram reunidos na cidade de Lixinga para a troca de experiência com vista ao fortalecimento da proteção deste grupo-alvo. Enia Mondelani, do Instituto da Laire, promotor do evento, entende ser pontual a articulação de ações para a manutenção da paz e segurança face aos riscos da propagação dos atos terroristas nas províncias de Cabo Delgado, Nampula e Niassa.
14: É para, de forma conjunta, conseguirmos trazer as abordagens que cada setor tem, trazer essa perspectiva que cada setor, a dor tem, e também discutir um pouco da responsabilidade que cada um de nós aqui tem na questão de proteção à criança e, principalmente, a questão de prevenção de recrutamento e uso dessa mesma criança em conflitos armados.
13: Entretanto, o administrador do distrito de Lixinga, no Niassa, David Machimbuco, enaltece a conjugação de esforços para a proteção dos direitos da criança, uma camada mais vulnerável ao recrutamento pelos terroristas para engrossar as suas fileiras. David Machimbuco partilhou sua memória sobre as ações embrionárias que culminaram com a formação dos terroristas em Cabo Delgado nos anos de 2007.
15: Alicia as crianças com dinheiro, alicia as crianças com bens preciosos e eles sentem que o nosso futuro vai ser risonho, quando na verdade são trabalhadas para poderem usar contra a sua própria família, contra os seus próprios amigos, assim como a sociedade em redor.
13: Administrador do distrito de Lixinga, David Machimbuco, e as estratégias usadas pelos terroristas no recrutamento de crianças para o extremismo violento. De Lixinga, Pinto Catawa.
0: Mais de 6 mil pessoas foram atendidas nas unidades sanitárias da cidade de Maputo no primeiro semestre deste ano devido ao consumo de estupefacientes. São dados apresentados pelo diretor provincial do Gabinete de Prevenção e Combate à Droga na cidade de Maputo, que afirma ainda que a situação É preocupante, pois mais de 70% deste número são jovens com idades compreendidas entre os 25 e 35 anos. Jeremias Mondlane.
16: Simão Machava falava hoje no segundo fórum de auscultação comunitária sobre drogas na cidade de Maputo, onde destacou a necessidade de sensibilizar os vários grupos-alvo sobre os malefícios do consumo de drogas.
17: Tem diversas estratégias que estão em curso. Uma delas é a sensibilização dos vários grupos alvos sobre os malefícios do consumo de drogas, preocupados com o crescimento de casos de perturbações mentais decorrentes do consumo de drogas e álcool, abuso de álcool. E queremos colher experiências e sugestões da comunidade, tendo em conta que a prevenção e combate à droga não pode ser uma atividade apenas das instituições do Estado.
16: Em representação do secretário de Estado na cidade de Maputo, Hélio Milice, disse no evento que o desafio de combate à droga é uma missão de defesa da vida, da dignidade humana e de construção de uma sociedade livre deste mal.
18: Quando um adolescente ou um jovem perde o controle da sua vida por causa das substâncias psicoativas, toda a sociedade perde uma parte da sua força do presente e do futuro e de sua esperança. Por isso, a organização deste fórum deve expressar a nossa determinação em fortalecer a ação e cooperação de vários atores da nossa sociedade para atingirmos de forma coletiva a meta de uma sociedade sã e livre de drogas.
16: Hélio Milice, falando em representação do secretário de Estado na cidade de Maputo, Vicente Franquim, no segundo fórum de auscultação comunitária sobre drogas na capital do país.
0: Saímos para a província de Tete, onde a Associação dos Psicólogos pede a construção de uma enfermaria destinada ao internamento de utentes com problemas mentais graves. Orlando Cananecas.
19: O pedido surge numa altura em que Tete continua sem uma unidade especializada para este tipo de atendimento, enquanto os casos de perturbações mentais são cada vez mais evidentes. A representante da Associação dos Psicólogos em Tete, Isabela Augusto, disse que o consumo de drogas figura entre os fatores que podem agravar os problemas de saúde mental na província. A psicóloga aponta ainda a insuficiência de profissionais para responder à crescente procura dos serviços de saúde mental. Isabela Augusto falava no âmbito do encerramento das atividades do Setembro Amarelo, mês dedicado à prevenção do suicídio e à consciencialização sobre a saúde mental.
20: A existência de estigma e preconceito em relação à saúde mental que ainda levam a alguma necessidade de reforçar a formação contínua dos profissionais, sobretudo em matéria de prevenção do suicídio, intervenção em situações de crise, primeiros socorros psicológicos e acompanhamento de grupos vulneráveis. A necessidade de levar os serviços de saúde mental para mais perto das comunidades, especialmente para as populações que vivem em zonas onde o acesso a serviço especializado ainda é limitado.
19: A diretora do Hospital Provincial de Tete, Neide Duarte, disse que o problema de saúde mental é preocupante, sendo que semanalmente 4 pessoas com perturbações mentais são referenciados àquela maior unidade sanitária desta região.
21: Quando falamos de saúde mental e prevenção do suicídio, estamos a falar de um problema de saúde pública que afeta pessoas, famílias e comunidades.
19: Diretora do Hospital Provincial de Tete, Neide Duarte, falando das pessoas que são referenciadas àquela unidade sanitária devido aos problemas de perturbações mentais. Da cidade de Tete, Orlando Cananecas.
0: Último jornal, já nos momentos finais, um breve olhar à atualidade internacional. O presidente russo Vladimir Putin apelou hoje para a vitória na Ucrânia ao pedir à Câmara de Deputados para aprovar o novo orçamento de guerra para os próximos 3 anos. O chefe de Estado russo, que raramente vai à Câmara dos Deputados, abriu a 9ª legislatura, onde fez também este apelo. De acordo com a imprensa internacional, o governo russo vai mais uma vez aumentar os gastos com defesa no próximo triênio para 50 bilhões de rublos, cerca de 529 mil milhões de euros. O presidente da China expressou esta quarta-feira sua determinação em combater as forças pró-independência de Taiwan e a ingerência externa nos assuntos da ilha. O posicionamento de Xi Jinping surge na véspera do Dia Nacional da República Popular da China. O estadista chinês reafirmou também o objetivo de reunificação da China continental e de Taiwan. Na semana passada, durante uma visita de Estado a Washington, Xi Jinping pediu ao homólogo norte-americano Donald Trump para tratar a questão de Taiwan com cautela. Fechamos com a literatura. O mercado literário conta desde hoje com mais uma obra inspirada em memórias e que recupera narrativas para eternizá-las. Jornalista Adérito Magaia.
1: Foi lançado esta quarta-feira em Maputo A Lagúrdia, livro da autoria de António Barros e Lau Xin, que reúne 41 histórias em 121 páginas, inspirada nas memórias de António Barros Pai, homem conhecido pelo humor, pelas expressões que inventava. A obra recupera essas narrativas e procura eternizar a memória de uma figura que marcou a vida familiar e social de várias pessoas, particularmente na Zambésia, onde António Barros Pai viveu e morreu. Na apresentação da obra, o coautor, Lau Xin, explicou o sentido que os autores atribuem a esse neologismo e destacou o riso como elemento central do livro.
2: Este livro, A Lagúrdia, um neologismo simbolizante, é uma reverência ao riso. Por isso, quando ler, liberte-se, expresse essa alegria autêntica. Ria. Ria porque é verdade que o sorriso e a sua elegância genuína é cativante. Só que o sorriso deixou-se contaminar e hoje comporta outras nuances.
1: Histórias que durante anos circularam através da palavra falada passam agora para o papel, mantendo como referência a personalidade e a criatividade de António Barros Pai. E é precisamente o filho, António Barros, o autor da obra, que explica a origem do título e a importância dessa palavra na memória do pai.
22: O Alagúrdia é uma palavra inventada pelo meu pai. Eu, como disse na minha intervenção, meu pai inventava muitas palavras, meu pai inventava muitas expressões. E a Lagúrdia tem a assinatura e a impressão digital dele. Ele nunca dizia, tenho muitos amigos. Nunca dizia, temos muita comida. Ele dizia sempre, eu tenho amigos a Lagúrdia. Eu tenho comida a Lagúrdia.
1: O lançamento do livro reuniu figuras de diferentes áreas da sociedade, entre políticos, acadêmicos, dirigentes e profissionais da comunicação social, que se juntaram a familiares, amigos e outros convidados para acompanhar a apresentação da obra.
0: O tempo, a cidade de Nampula pode chegar amanhã aos 30 graus centígrados de temperatura máxima, seguida de Pemba com 29 graus, Quelimane 28, Tete 27, Vilanculo, Beira, Lixinga 25, Xaxai e Inhambane 24, Maputo 23 e Chimoio 16 graus centígrados de temperatura máxima. É o ponto final do último jornal. Despedem-se Moussa Gigalibo na sonorização e Mohamed Gianni na edição e apresentação. Boa noite.
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1: 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Asante.

0: Na voz de Yolanda Chicane, com participação de Mingas, este Matakozana.
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0: Saudações, amigo ouvinte, cá estamos nós para mais um programa. Hoje queremos trazer, como sempre, duas grandes mulheres para, nesta nossa mesa redonda, conversarmos sobre um tema. A participação das mulheres na política é essencial para promover um desenvolvimento mais inclusivo, sustentável e justo para toda a sociedade. É sobre a contribuição da mulher na política para o desenvolvimento do país que queremos falar hoje. Estou com a senhora Felizarda Muyanga. Ela é mobilizadora na cidade de Maputo e pertence ao Partido Podemos. Bem-vinda, senhora Felizarda.
1: Muito obrigada. Estar aqui é uma honra. Estou muito agradecida mesmo.
0: Muito bem. Estou também com a senhora Chelsea Chemane. Ela é colaboradora da Organização da Mulher Moçambicana. Também na cidade, não é?
2: Agradecer a presença cá neste dia especial.
0: Então, muito bem, vamos começar por olhar para esta questão de desenvolvimento do nosso país. No vosso entender, quando falamos de desenvolvimento nos dias de hoje, estamos a falar de quê, Chelsea?
2: Bem, quando a gente fala do desenvolvimento da mulher, olhando para a mulher, é o crescimento dela em todos os aspectos. Uhum. Aquilo que hoje em dia nós temos visto, já não existe nenhuma mulher que fica confinada sem querer saber o que é que está acontecendo no país. Uhum. Ela sempre vai atrás, à procura, para poder estar informada e poder responder àquilo que são as necessidades. Okay. De acordo com a realidade do nosso um belo país.
0: Pois, o desenvolvimento, Felizarda, para si.
1: Yeah, eu posso dizer que a mulher está na linha da frente hoje em dia, uhum, porque ela tem participado em todas as atividades e ela corre atrás dos seus sonhos.
0: Ok.
1: Muito obrigada.
0: Muito obrigada. Agora, quando nós estamos a falar da mulher na área política, ocorre-nos sempre tocar em questões ligadas a políticas sociais. Uhum. Que políticas sociais nas organizações onde estão inseridas perseguem no dia-a-dia, Felizarda?
1: Yeah. É assim, a mulher na política tem desenvolvido muitas atividades nos partidos, né? Posso dizer?
0: Sim, sim.
1: Yeah, posso falar do partido à vontade.
0: Uhum. Yeah.
1: No partido, por exemplo, lá no meu partido, estamos a criar projetos que é para podermos engajar também a juventude.
0: Ok.
1: Estamos a criar projetos e...
0: Projetos sociais.
1: Foi a projetos sociais, sim, okay, para desenvolver a juventude, principalmente a mulher jovem, a mulher desamparada, a mulher negada na sociedade, posso dizer, porque okay, temos mulheres lá que têm filhos, às vezes nem têm pais. Estamos a tentar puxar aquelas mulheres, metermos na política para o seu bem-estar.
0: Pois, esses projetos são coordenados por mulheres?
1: São coordenados por mulheres, sim. Okay. São coordenados por mulheres.
0: Bom, as políticas sociais na OMM, Chelsea, como é que funcionam?
2: Bem, as políticas sociais na Organização da Mulher funcionam de várias formas. Olhando para aquilo que é a educação, na área de saúde, a segurança, emprego, proteção social, igualdade de oportunidades e combate à violência contra a mulher e a criança. Isto quer dizer que ganha maior visibilidade olhando para aquilo que é a sociedade, uhum, hoje em dia. Então, para dizer que a participação da mulher não deve ser vista apenas como uma questão de responsabilidade, deve ser vista como uma questão de desenvolvimento na área social.
0: Uhum.
2: Sim.
0: Qual é a periodicidade dessas ações?
2: A periodicidade dessas ações...
0: Ou vocês têm um plano anual que vão desenvolvendo? ao Sim. longo desses 12 meses?
2: Sim, há um plano de 5 em 5 anos.
0: Ah, é um plano quinquenal.
2: Sim, exato, um plano quinquenal, no qual define-se as estratégias, os planos todos, e vai-se decorrendo ao longo deste período. E geralmente, o que tem acontecido é uma avaliação que vai havendo entre este grupo alvo de mulheres, para saber o foco ou o tamanho crescimento, olhando para aquilo que é a realidade atual do nosso país. Sim, sim.
0: Muito bem. No caso do Podemos, as vossas ações começam quando o Podemos nasce.
2: Sim.
0: O Podemos é um partido recente. E como é que vocês têm estado a engajar a rapariga para que ela possa ser o motor dessas ações, das políticas que vocês desenharam?
1: É assim, na verdade o Podemos é um partido novo. E nós estamos a começar este ano a desenvolver. Já estamos a começar este ano a desenvolver. Então, o que é que nós fizemos para podermos engajar a mulher jovem? Nós estamos a criar esses pequenos projetos, porque ainda estamos na fase de mobilização.
0: Ah, sim.
1: Sim, ainda estamos na fase de mobilização.
0: Agora, muitas vezes, quando falamos de democracia, estamos a falar da tolerância, do respeito ao próximo sem julgamento, e falamos mais de saber estar no mesmo espaço com pessoas que têm um pensamento diferente e que filiam-se a um partido diferente. Como é que vocês encaram ações de outros partidos? Tem tido aquele chamado networking? Trocam impressões? Como é?
1: Agora, com esta reunião que houve, né, na CNJ,
0: okay.
1: Acho que lá adquirimos, nossos jovens, né, adquiriram uma experiência. Só agora é que estou a ver a colaboração entre eles.
0: Okay.
1: O nosso partido visita o partido X e tem com o partido X, porque nós também queremos adquirir a experiência, porque nós ainda somos novos, ainda somos bebês, ainda estamos a gatinhar.
0: Okay.
1: Então, para nós também podermos chegar ao nível X, temos que aprender dos outros. E o partido Podemos está aberto para essas, como é que se diz? Para nos unirmos.
0: Intercâmbio.
1: Para um intercâmbio, exatamente. Para um intercâmbio, sim.
0: Chelsea, quais são os pilares da democracia no vosso caso?
2: Olhando para a mulher jovem.
0: Para a mulher jovem e essa mulher que tem que ser também emancipada para ser a continuidade.
2: Com certeza. Dizer que, bem, como nós temos ouvido agora, o futuro está nos jovens.
0: Okay.
2: A aposta maior está nos jovens. Isto para dizer que o trabalho está sendo feito na base da sua raiz, de modo a que consigam beber aquilo que é o nosso ideal. Portanto, apostamos na mulher jovem hoje em dia, no qual primeiro deve formar-se.
0: Okay.
2: De modo a que seja uma pessoa, uma jovem ambiciosa, de querer saber aquilo que são os propósitos em termos de desenvolvimento, que seu crescimento, e olhando também para o futuro. Então, dizer também que a nossa organização está muito preocupada também com a parte da rapariga, olhando para aquilo que são os casamentos prematuros. Já estamos a limar, porque já não podemos olhar aquilo que foi o passado. A tendência é de olhar agora o futuro.
0: Sim.
2: Se nós continuarmos a abrir esse espaço de permitir os casamentos prematuros e proibição da mulher jovem na educação e na divulgação do conhecimento, estamos a impedir o crescimento do nosso país. Então, neste momento, a nossa luta é de tirar pegar essa juventude, trabalhar com ela no sentido de trabalhar para o futuro.
0: Trabalha para o futuro.
2: Isso.
0: E eu creio que muitas vezes encontramos em nós, não é?
2: Uhum.
0: Aquela ideia de que, pronto, se nós nos adaptarmos ao que vivemos hoje,
2: sim, sim,
0: facilmente iremos construir o futuro com muita segurança.
2: Com certeza.
0: Bom, há prioridades.
2: Uhum.
0: Quando nós, mulheres, queremos executar uma tarefa,
2: uhum,
0: sendo mulheres na área política,
2: uhum,
0: que prioridades é que vocês colocam, Felizardo?
1: Primeiro, eu vou definir o que é a política, para poder responder essa pergunta.
0: Muito bem.
1: A política é tudo que a gente faz dia após dia.
2: Uhum.
1: O nosso caminhar faz parte da política.
2: Uhum.
1: O nosso viver, aquilo que come mesmo na comida, a comida também faz parte,
2: uhum,
1: da política.
2: Uhum.
1: Porque se eu ando na estrada, por exemplo, tropeço com uma pedra, pô, essa gente que não arranja as estradas, uhum, não sei o quê, isso também faz parte da política.
0: Ok.
1: Agora,
0: nos dias de hoje, a prioridade começa onde?
1: Começa na escola.
0: Começa na escola?
1: Sim.
0: Ok.
1: Começa na escola. Começa na escola. Mas como eu disse no princípio, que é um partido novo, ainda não temos nada definido.
0: Ok.
1: Sim.
0: Mas mesmo assim, incentivam as pessoas a irem à escola, tirando as raparigas, os rapazes também.
1: Sim, incentivamos isso, na verdade. Nas
0: a mulher como educadora tem essa missão lá na partida.
1: Na nossa mobilização, nós incentivamos a juventude, mesmo mulheres adultas, porque temos alfabetização.
0: Alfabetização,
1: exatamente.
0: Sim.
1: Nós incentivamos também as mulheres adultas para que vão à escola. Porque a política parte de casa. Se a mulher não tem conhecimento em casa, como é que vai viver com o marido?
0: Não tem como.
1: Não tem como.
0: Não tem como.
1: A política é a partir de casa. E em casa precisa mesmo de ter conhecimento e de ter um pouco de sabedoria.
0: Nós, mulheres, temos muitas vezes a missão de ajudar a transformar a imagem social que carregamos por algum motivo.
2: Uhum.
0: Muitas vezes estamos num ambiente de trabalho e é quem de repente pode virar-se, olhar para o lado, pode virar-se, olhar para o lado e dizer assim: ah, essa tarefa para as mulheres não vai dar certo porque elas não têm capacidade.
2: Uhum.
0: Como é que nós lutamos, engajamos-nos para quebrar esses estereótipos?
2: Hoje em dia a mulher está numa fase daquelas que eu acho que os homens já devem ficar preparados para isso, porque ela já não se sente derrotada. Ela já demonstrou que ela é capaz. Sim,
0: okay.
2: Ela já mostrou que ela é capaz, visto que temos até provas. Já temos provas, já temos mulheres a dirigir
0: as diversas áreas.
2: E a dirigir é muito bem. Então, isto para mostrar que nada é impossível. Ela é capaz, sim, mas partindo da educação. A educação é que é a seiva para o conhecimento desta mulher e poder ela dirigir. Ser uma grande líder em qualquer parte.
0: Mas a liderança, aquela que é investida, ela suplanta a liderança do conhecimento que ajuda-nos a desenvolver as atividades no dia a dia? Qual é o seu pensamento?
2: Bem,
0: uma coisa é eu ser a senhora ministra.
2: Ministra.
0: Mas outra coisa é eu ser uma grande mobilizadora.
2: Exatamente. Sim, aqui são coisas diferentes, realmente.
0: Então, nenhuma se suplanta a outra ou como é?
2: Apanhaste-me.
0: Vamos chegar na mulher deputada.
2: Senão, vamos bater.
0: Não, vamos conversar.
2: Sim. Então, isto para dizer que cada uma tem a sua capacidade.
0: Okay.
2: De demonstrar o seu conhecimento.
0: Uhum.
2: A ministra demonstra na sua área e a mobilizadora também traz a sua parte. Todas são iguais, mas de diferentes formas.
0: Ok.
2: Sim, é neste sentido.
0: Nesse
2: que eu
0: sentido.
2: Posso, sim.
0: Bom, eu quero pedir para fazermos uma pequena pausa aí para a música, enquanto consertamos as nossas próximas palavras neste espaço entre elas. Chelsea, pode escolher?
2: A Elvira Viegas.
0: Qual é o título?
2: Nitraliu e cozinhe desantima. Não sei qual é o título, se é isso.
0: Escuta lá, gente. Ligeja.
2: Ligeja.
0: Ok. Muito bem, vamos chegar com a Elvira Viegas e voltamos daqui a pouco.

0: O Entre Elas de hoje traz como tema qual a contribuição da mulher na política para o desenvolvimento do país. Já definimos inclusive a política, trouxemos também aqui algumas áreas de trabalho em termos de políticas sociais de cada uma das organizações a que pertencem as minhas convidadas. Só para lembrar, estou com a Chelsea Chemane, ela é colaboradora da OMM e a Felizarda Muyanga é mobilizadora a nível da cidade de Maputo do Podemos. E estamos agora para falar de estimular gerações. Chelsea, como estimulam novas gerações para que elas possam trabalhar com princípios, com uma entrega abnegada e que possam também, quando chegar a sua vez, ensinarem outros?
1: Bem, a necessidade da gente começar cedo. O principal fundamento é incentivar as raparigas, jovens e mulheres, né? A participar de forma voluntária na vida comunitária, estudantil, associativa e política. Okay. Portanto, devemos investir mais na educação, na formação, liderança, educação cívica e política, e na mentoria e criação de oportunidades para esses jovens. Dizer também que é importante apresentar mulheres que exerçam funções de liderança como exemplo positivas. Uma jovem precisa de olhar para uma mulher líder e pensar, eu também sou capaz.
0: É verdade.
1: Exato. Muito obrigada.
0: Esta questão de pensar, eu sou capaz, tem a ver também com o encontro de ideias que as mulheres promovem, não é?
1: Com certeza.
0: Elas encontram sempre um dia de convívio e de trabalho. Como é que vocês realizam os trabalhos ao nível do vosso partido? Como é que realizam esse trabalho? É de forma semanal? É a vossa programação definida com a duração de 5 anos, ela prevê que vocês tenham encontros regulares?
1: A nível de todas as organizações, temos calendário, né? Que vamos programar os encontros que vamos tendo, e desses encontros vai haver uma agenda. Okay. No qual nós vamos debater, vamos levar o assunto mais avante. Tem as formações que têm surgido a nível da base até ao topo. Sim, é nesse sentido.
0: Bom, Felizarda, quando olhamos para o partido que pertence, o Podemos, como é que, ao vosso nível, encontram os jovens que vocês querem incentivar, querem mobilizar? Como é que é feita esta atividade? Já sabemos que a mulher está na dianteira, mas como é que faz?
2: É através da mobilização.
0: Sim, mas saem para os bairros, como é que fazem?
2: Para os bairros. Como nós agora estamos a abrir uma página, né? Uma nova página, nós estamos a mobilizar o jovem semanalmente. Estamos nos distritos a fazer esse trabalho.
0: Okay.
2: Só que, na verdade, somos pouco aceites.
0: São pouco aceites?
2: Sim.
0: Somos. Vocês têm que trabalhar aceites para serem conhecidos. Sim. E aceites.
2: Sim.
0: Trabalham em todo o país?
2: Sim, estamos a trabalhar em todo o país, sim. Temos nas províncias também e temos na cidade. Trabalhamos nos sábados, mas está a nos tornar muito difícil, porque na verdade o nosso partido não está a ser aceito. Isso é verdade.
0: Mas vocês fazem também aquelas ações sociais de oferecer algo, sejam alimentos, material escolar?
2: Alimentos oferecemos até nas últimas cheias. Sim, oferecemos.
0: E aproveitam esse momento para mobilizar.
2: E aproveitamos esse momento para mobilizar. Mas
0: É um trabalho desafio. Muito aturado,
2: é,
0: né?
2: É um desafio.
0: Precisam de fazer mais. Como é o trabalho com a comunidade, a OMM? Como é que trabalha com a comunidade nesse quesito mobilização, educação e fortalecimento das bases?
1: Sempre estamos lá. Olhando para aquela mulher numa situação difícil, olhando para aquela mulher que está enferme, olhando, quer dizer, no geral, nós estamos lá. Desde o momento que a informação nos chegue e encaminhamos a quem de direito, vamos lá dizer estamos prontas. Exato.
0: Há uma tendência de vocês organizarem, por exemplo, atividades específicas em áreas vitais como saúde, educação, saneamento e proteção social?
1: Sim, sim, temos.
0: Qual é podemos dizer, qual é o alcance? Sabemos que todos vocês trabalham a nível do país.
1: Exato.
0: Mas em que camada da sociedade vocês acham que é mais importante?
1: Bem, não temos uma camada específica, é no geral. Nós olhamos todos, sim, olhamos para o geral, porque todos precisam. Todo moçambicano, neste momento, precisa de todo o apoio, olhando para a área social. É isso, né? Exato. Então, para dizer que a nível das escolas, a nível de residência, quer dizer, em todas as áreas, nós estamos pronta para poder ajudar e apoiar. Visto que agora o trabalho que a nossa mãe fez durante este período das cheias foi mais para a Zona Norte e esteve lá em peso. Se fosse possível, faria todos os dias. Mas é preciso seguir aquilo que é o cronograma do programa e dos períodos estabelecidos.
0: Qual é o lugar que ocupa a mulher vulnerável, aquela que tem filhos sem pais, não tem um emprego, não tem uma casa condigna? Qual é o lugar que ocupa quando vocês saem para fazer as atividades?
1: Está em primeiro lugar.
0: Uhum.
1: Porque olhamos para aquelas crianças que não têm pai, não têm educação, não têm alimentação. Esta mãe gerou e não foi mal ter trazido esses seres ao mundo. Mas ela não é culpada por conta... Aconteceu. Então, se nós, como mulheres desta maior organização do país, estamos prontas, ou juramos em apoiar, juramos durante o processo de elaboração daquilo que é o programa quinquenal, então temos que fazer qualquer coisa para poder ajudar esta família.
0: A vossa organização busca também apoio em entidades que podem prover algumas ações, como oferecer bolsas de estudo, como oferecer emprego às mulheres que não têm emprego. Mulheres, digo mulheres, rapariga também. Vocês têm tido esse contato? Como é que fazem para chegar lá? Porque isto é uma marca também que busca produzir desenvolvimento, não?
2: Sim, nós temos um empresário naquela zona do Fajardo.
0: Okay.
2: Ele oferece vagas.
0: Vagas?
2: Oferece vagas de emprego para Portugal, para não sei aonde. Então, nós entramos em contato com ele. Ficou por nos dar uma resposta, mas ele mesmo nos prometeu 200 vagas. Sim, 200 vagas para o nosso partido.
0: Para os jovens,
2: para os jovens
0: se formar.
2: Sim, para os jovens se formarem. Temos 100 que vão trabalhar em Moçambique e 100 fora do país.
0: Ah, essa é a ideia, depois da formação.
2: Depois da formação, sim.
0: Muito bom, queria
1: sim,
0: dizer...
1: Sim, só para acrescentar, dizer que existe um trabalho aturado que está sendo feito e eu acredito que está sendo melhorado ainda, olhando para esta mulher desfavorecida. Porque o que deve acontecer é criar condições de ter este material ou os produtos que ela necessita.
0: Sim.
1: Para poder sustentar a sua família. Ela, por exemplo, pode dizer: eu não preciso, já tenho casa, minha cabana. A sua cabana, sim. Mas o que eu preciso é uma enxada e sementes. Estamos prontos para dar. Sim. Porque ela acha que o sustento, a pobreza dela vai sair partindo daqui. Então, estamos prontos. Vamos dar aquilo que ela precisa. Mas vamos trabalhar com os parceiros e tal, para poder sustentar. Isso.
0: A OMM da minha meninice, né?
1: Isso.
0: 12, 14, 16, 18 anos. Sim. Era uma OMM que tinha lá cursos de corte e costura, alfaiataria, torno e fresa, né? Torno e fresa eram os... Como é que se chamam estes agora? São os homens que trabalham na serralharia, mais para a construção.
1: Ok.
0: E tinha tudo isto para conseguir dar uma habilidade àquelas mulheres que não têm condições para pagar um curso. Como está agora? Agora trabalham, continuam a trabalhar dentro ou trabalham para fora?
1: Trabalhamos para fora. Sim, agora é para fora. Porque dentro a gente registra e guarda.
0: Ok.
1: E termina por aí. Mas registramos, trabalhamos dentro e saímos para fora, para ir aferir de perto.
0: Okay.
1: Só que a OMM de ontem realmente já não é a OMM de hoje. Sim, as coisas já estão mais sofisticadas.
0: Okay.
1: Sim, com o desenvolvimento que tem o país, já muitas de nós já não precisa de ter uma aula presencial. Pode sim ter uma aula presencial, mas é uma formação, porque já tem como investigar. Temos as redes sociais, onde é que a pessoa pode ir buscar e tal.
0: Okay.
1: E também temos os centros de formação, onde é que ela vai para lá, vai buscar mais conhecimento para poder desenvolver a sua atividade.
0: Muito bem.
1: Sim,
0: vamos, vamos voltar daqui a pouco para falar de 5 pontos que nos levam a pensar que é importante que a mulher desenvolva a sua atividade a partir da política e que este desenvolvimento vai também desaguar naquilo que é o crescimento do nosso país. Felizarda, vamos ouvir uma música?
2: E um assate.
0: Um assate, quem canta?
2: Como é que se chama aquela de dread?
0: Rodália.
2: Rodália
0: Silvestre.
2: Rodália Silvestre.
0: O assate. Por que será este o assate? Qual é a ideia?
2: Do assate? Porque a mulher é líder. A mulher é um vaso muito precioso. A mulher é uma guerreira. A mulher, com pouco, consegue desenvolver e ficar muito.
0: Muito bom. Vamos ouvir então Rodália Silvestre neste nosso Entre Elas. Voltamos já.

0: entre elas hoje a falar de política.
1: É.
0: Estamos a falar de desenvolvimento do país, mas estamos a falar do desenvolvimento a partir da política. Por isso o tema é qual a contribuição da mulher na política para o desenvolvimento do país. A Felizarda Muyanga é a nossa convidada, ela é mobilizadora na cidade de Maputo, do Partido Podemos. A Chelsea Chemane é colaboradora da OMM a nível de Maputo cidade também. Bom, estava eu a dizer antes de ouvirmos a Rodália que muitas vezes o que nós tentamos buscar é justificação, significado. Qual o significado e na prática o que é que vemos? Que importância real tem esta mulher na política, na componente de desenvolvimento? Se nós sentamos, olhamos para o nosso trabalho, podemos enumerar algumas coisas, Chelsea.
1: Sim, começando na promoção da paz e da unidade nacional.
0: Ok.
1: Esse é o primeiro ponto. E de seguida, dizer que também a mulher é importante no diálogo, principalmente agora no diálogo nacional, na reconciliação, coesão social, particularmente nas comunidades. Portanto, quando falamos das contribuições, daquilo que é a mulher no seu todo, estamos a falar de uma contribuição para a educação, para a economia, para a saúde, para a paz, para a inclusão social e, acima de tudo, para o desenvolvimento do Moçambique.
0: Então, está errado aquele que acha que a mulher na política só está a fazer o seu papel.
1: Exatamente.
0: Está a cuidar de si, não está a cuidar dos outros.
1: Sempre, principalmente quando são aqui o problema de género. Sim, o problema é esse. Ele é para o meu chefe ou para o meu subordinado, e eu como mulher não sou capaz. Ele é que sempre é. Então tem que respeitar. Ainda existe essa particularidade
0: mesmo
1: de sexo.
0: Mesmo quando nós as mulheres chegamos cedo.
1: Exatamente.
0: E eles chegam depois.
1: Sim, não somos capazes.
0: Não somos capazes. Só perdemos tudo.
1: Exatamente.
0: Para chegar cedo.
1: Exatamente. A mulher nunca está pronta para ele, nunca é capaz.
0: Não.
1: Exato. Então, é neste aspecto que é importante para a mulher. A nível político.
0: Mas como é este dialogar para criar proximidade? Nós saímos, dialogamos apenas ou esperamos fóruns próprios para o fazer? Somos proativos ou reativos? Falando no feminino, somos proativas ou reativas?
1: Eu acho que agora, atualmente, somos reativas. Sim, reagimos logo.
0: Ok.
1: Certo?
0: Ok.
1: Não olhando nesse aspecto?
0: Não, eu falo no sentido de sermos as primeiras a ter a ideia.
1: Proativas.
0: E não reagirmos aqui às circunstâncias.
1: Não, proativas.
0: Somos proativas. Quando vão ter consigo, mãe Felizarda, nós temos um problema, gostaríamos de ter a sua ajuda e tal. A mãe Felizarda primeiro quer saber de onde é que as pessoas vêm ou ajuda sem saber de onde é que elas vêm?
2: Não, eu ajudo sempre. Ou talvez porque eu faço parte de uma religião e estou sempre pronto para ajudar.
0: Okay.
2: Também transfiro aquilo para a política.
0: Ou o conhecimento que tem.
2: O conhecimento que tenho lá para a política. Eu sempre ajudo logo.
0: Okay.
2: E gostaria de ajudar ainda mais.
0: Okay.
2: Sim. Eu gostaria de ajudar ainda mais.
1: Razão pela qual... como disse, né? A minha... posso assim chamar homóloga? A política começa de casa.
0: Ok.
1: Sim. Então... eu não vou deixar o meu filho passar fome. Vou fazer de tudo para trazer, nem que seja um pão simples para dar. Então, esta política começa de casa. Então, para dizer que a mulher, independentemente de ela está pronta, mas depende das condições em que ela está. Se calhar não tem aqui do momento, a ideia é ir à procura. Vai batendo porta ali, porta colar, e sempre tem. Existem mulheres com um coração enorme, prontas para ajudar. Mas ainda temos este lado de mulheres que têm um coração de pedra. Sim, mas...
0: Como já chegou ali, não quer que ninguém mais chegue.
1: Exatamente, existe essa barreira, que é uma barreira que está a lutar muito e bastante para se desfazer, porque temos que ajudar a todos e a quem necessita.
0: Sim. Muito bem. Bom, eu quero deixar os próximos minutos para que tragam mensagens muito próprias, não é? Mensagens muito próprias à volta desta questão que discutimos aqui hoje, que é a contribuição da mulher na política para o desenvolvimento do país. A mensagem que gostaria de deixar, Felizarda, qual é?
2: A mensagem que eu gostaria de deixar para a mulher na política é: vamos ser unidos, porque este país é todo nosso. Vamos trabalhar porque somos capazes. Não podemos nos deixar levar porque somos mulheres. A mulher é guerreira. A mulher é provedora. Porque há mulheres que têm maridos que não trabalham. A mulher é que vai para o terreno à busca de alimento para os seus filhos. A mulher é que ama. A mulher é que transforma do pouco para ser muito. A mulher é que faz tudo quase aqui na sociedade.
0: Com certeza. Célcia Chemane, uma última mensagem para fecharmos o nosso programa de hoje.
1: Sim, dizer que para terminar mesmo e encerrarmos o nosso, deixo aqui uma mensagem que diz o seguinte: não devemos preparar a mulher apenas para participar na vida política, devemos também prepará-la para liderar, decidir e transformar. Sim, esta mulher deve decidir, transformar e depois olhando para aquilo que é o líder, a líder, porque ela começa de casa. E dizer também que porque a mulher avança e não avança sozinha. Ela avança com a família, avança com a comunidade, contribui para o nosso país e também avança com todos. Exatamente, essa é que é a minha observação.
0: Muito bom. Obrigada por terem partilhado o vosso saber, vossas experiências como líderes, coordenadoras destes movimentos que na área da política trabalham com o intuito de desenvolver cada vez mais o nosso país. Muito obrigada, Felizarda Muyanga.
2: Obrigada.
0: Obrigada, Célcia Chemane.
1: Muito obrigada, Rádio Moçambique, pela oportunidade e pela conversa. E um abraço especial a todos os ouvintes.
0: Muito obrigada. No Entre Elas de hoje, falamos de qual a contribuição da mulher na política para o desenvolvimento do país. Minhas convidadas, Felizarda Muyanga, ela é mobilizadora da cidade de Maputo, faz parte do Partido Podemos. A Célcia Chemane, ela é colaboradora da Organização da Mulher Moçambicana a nível da cidade de Maputo. E a sonorização foi de Estevão Mucavelo Júnior. Eu sou a Julieta Moçanhano. Voltamos para a semana.
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0: Boa noite, estimado ouvinte. Bem-vindo às notícias apresentadas por Vítor Rufino. O aeroporto de Nacala, na província de Nampula, vai acolher a partir de 27 de outubro próximo voos internacionais. É um anúncio feito esta quarta-feira em Gaberone pelo presidente da República, Daniel Chapo, na conferência de imprensa de balanço da visita de trabalho ao Botswana. Daniel Chapo afirmou que as rotas internacionais serão operadas também pela companhia etíope Ethiopian Airlines.
1: Vamos fazer o voo inaugural com a Ethiopian Airlines, portanto, de Nacala para Addis Abeba. E, como sabe, Addis Abeba é um dos maiores hubs aéreos do continente africano, a semelhança de Nairobi e de Johannesburg. Então, nós sabemos que a maioria dos nossos irmãos da região norte, Niassa, Cabo Delgado, incluindo a província de Nampula, que é uma das mais populosas do nosso país, ou os para voarem para as outras partes do mundo, têm que partir de Nampula ou de Nacala, às vezes para Maputo, de Maputo para Johannesburg. Portanto, as pessoas já não vão precisar de ir a Maputo para fazer uma ligação para fora do país e não vão precisar também de ir a Johannesburg, que às vezes é feito esse exercício.
0: Presidente da República, Daniel Chapo, e o início de ligações internacionais a partir do Aeroporto Internacional de Nacala. O Instituto de Ciências de Saúde, INTET, lançou esta quarta-feira ao mercado de trabalho 133 técnicos. Trata-se de graduados com qualificações de agentes polivalentes de saúde, técnicos de laboratório e análises clínicas, nutrição, enfermagem em instrumentação, em cuidados intensivos e anestesiologia. A secretária de Estado em TET, Cristina Mafuma, apelou aos graduados a colocarem em prática os conhecimentos adquiridos, pautando pela ética, responsabilidade e compromisso com a saúde da população.
2: Vamos continuar a combater práticas como mau atendimento, corrupção, tráfico e venda ilícita de medicamentos e outros consumíveis do Sistema Nacional de Saúde. Não podemos permitir que comportamentos contrários à ética e à deontologia profissional comprometam os esforços do governo e prejudiquem os cidadãos que procuram assistência nas vossas unidades sanitárias. Os medicamentos e os recursos públicos destinados à saúde

0: uso de variedades adequadas e adoção de técnicas de conservação da água e do solo. Segundo Pinho, os produtores apostam em variedades de culturas de ciclo curto e médio, bem como tolerantes a períodos de seca.
1: A mensagem principal é a necessidade de não depender de uma única cultura, refiro-me isso à diversificação de cultura, é adotar variedades adequadas de ciclo curto, médio, tolerantes a períodos secos, é fazer uso de técnicas que visam conservar a umidade no solo, utilizar corretamente os insumos e fazer o acompanhamento das informações meteorológicas.
0: Diretor dos Serviços Distritais de Atividades Económicas de Gondola, na província de Manica, Edwin Pinho. Mais de 6 mil pessoas foram atendidas nas unidades sanitárias da cidade de Maputo no primeiro semestre deste ano, devido ao consumo de estupefacientes. O diretor provincial do Gabinete de Prevenção e Combate à Droga na cidade de Maputo diz que a situação é preocupante, na medida em que mais de 70% deste número são jovens com idades compreendidas entre os 21 e 35 anos. Simão Machava falava esta quarta-feira no segundo Fórum de Auscultação Comunitária sobre Drogas na cidade de Maputo.
2: Tem diversas estratégias que estão em curso. Uma delas é a sensibilização dos vários grupos alvos sobre os malefícios do consumo de drogas, preocupados com o crescimento de casos de perturbações mentais decorrentes do consumo de drogas e álcool, abuso de álcool. E queremos colher experiências e sugestões da comunidade, tendo em conta que a prevenção e o combate à droga não pode ser uma atividade apenas das instituições do Estado.
0: Em representação do secretário de Estado na cidade de Maputo, Hélio Milice disse no evento que o desafio de combate à droga é uma missão de defesa da vida, da dignidade humana e de construção de uma sociedade livre deste mal. No plano internacional, o presidente da China expressou esta quarta-feira a sua determinação em combater as forças pró-independência de Taiwan e a ingerência externa nos assuntos da ilha. O posicionamento de Xi Jinping surge na véspera do Dia Nacional da República Popular da China. O estadista chinês reafirmou também o objetivo de reunificação da China continental e de Taiwan. Na semana passada, durante uma visita de Estado a Washington, Xi Jinping pediu ao homólogo norte-americano Donald Trump para tratar a questão de Taiwan com cautela. Fechamos com o tempo. A cidade de Nampula poderá ser a mais quente do país esta quinta-feira, com temperatura máxima de 30 graus centígrados, seguida por Pemba, com 29 graus. Quilimane, 28, Tete, 27, Vilanculo, Beira e Lixinga, 25, Xai-Xai e Inhambane, 24, Maputo, 23 e, por último, Chimoio, 16 graus centígrados de temperatura máxima. Apresentamos as notícias a esta hora, as próximas às 2 horas. Apresentamos as notícias a esta hora, as próximas às 2 horas.

0: 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Em 2025, o Sistema Nacional de Educação alcançou mais de 9,7 milhões de alunos, dos quais 49,4 eram raparigas, mantendo o país próximo da paridade de acesso à educação. Parabéns, mulheres. Na saúde, a cobertura de partos institucionais atingiu 90,7%, refletindo a expansão de acesso aos serviços de saúde materna. No acesso à justiça, a percentagem de mulheres abrangidas pelos serviços de assistência e apoio jurídico aumentou de 37% em 2024 para 40,4% em 2025, reforçando a proteção das mulheres em situação de vulnerabilidade socioeconômica. No acesso a recursos produtivos, por meio do Programa de Desenvolvimento Inclusivo de Cadeias de Valor Agroalimentares, PROCAVA, em Gaza e Inhambane, 41,6% de mais de 10 mil títulos individuais de DUAT emitidos em 2025 foram atribuídos a mulheres.
1: Presidente da República, Daniel Chapo.

0: Ouvintes, as nossas cordiais saudações. O secretário-geral da Frelimo adverte aos militantes do partido no poder a tratar dos assuntos desta formação política dentro dos órgãos. Shaquille Abubakar fez esta advertência durante a visita que efetuou esta semana à província de Nampula. Vamos então acompanhar os pronunciamentos do secretário-geral da Frelimo.
1: A província de Nampula acolhe de 20 a 25 de julho do próximo ano o 13º Congresso do Partido Frelimo. Para efeito, o secretário-geral da Frelimo, Shaquille Abubakar, efetuou esta segunda-feira uma visita à província de Nampula no quadro do acompanhamento da organização do 13º Congresso e divulgação das decisões da 4ª Sessão Extraordinária do Comitê Central. Interagindo com alguns membros simpatizantes presentes na sede do Comitê Provincial do Partido Frelimo na cidade de Nampula, o secretário-geral da Frelimo alertou que o órgão está atento para travar possíveis intenções de uso do poder e ou recursos financeiros para compra de influência política no partido.
2: Está muito atento ao comportamento desviante de alguns quadros, de alguns militantes que usam o seu poder, que usam recursos, que usam dinheiro para comprar voto. Este não é o comportamento da Frelimo. E vamos combater energicamente, porque nós sabemos que existe, que alguns pagam pessoas para serem eleitos. Não é assim que funciona. Qual é o objetivo que quer atingir? Aquele que é militante de base, aquele que trabalha dia a dia, será reconhecido. Vamos valorizar a militância, aqueles quadros que dia a dia defendem o partido, estão na linha da frente, estão nas brigadas, estão nos órgãos do partido. São esses quadros que nós temos que valorizar e elevá-los para os órgãos.
1: Shaquille Abubakar explicou que a Frelimo é um órgão coletivo e não há espaço para o individualismo.
2: Não podemos confundir as coisas. Alguns querem ser eu só. Não funciona assim. E nós temos que acabar com esse individualismo. Essa questão de eu, se não for eu, não sei o quê. Não, camaradas. É a Frelimo. A Frelimo é que nos dá força. A Frelimo é que nos dá força. A Frelimo é que nos faz realizar essas coisas. A Frelimo é que cria condições para que a gente possa exercer esse poder. Por isso eu quero apelar aos camaradas. Vamos trabalhar juntos. Vamos trabalhar unidos. Vamos consolidar a força da Frelimo. Vamos parar com individualismos, coisas pessoais. Promoção individual não funciona. A Frelimo não depende das pessoas.
1: O secretário-geral da Frelimo, Shaquille Abubakar, disse que o partido advertiu ao governador de Nampula sobre os seus pronunciamentos públicos à volta de possíveis interferências políticas na governação da província. Shaquille Abubakar disse que o governador, Eduardo Abdulla, reconheceu na sede do partido ter agido com excesso a quando dos seus pronunciamentos, pois se há um ambiente político que o preocupa, ele devia dirigir-se e expô-lo aos órgãos competentes do partido.
3: O governador também tem consciência de que os assuntos internos do partido são tratados em foros próprios do partido. Portanto, se há um ambiente que preocupa, o camarada governador tem consciência e ele reconhece isso. É preciso ressalvar que o camarada governador reconheceu ter agido com excesso nesta questão, porque ele tem consciência de que existem órgãos e é dentro dos órgãos que as questões são abordadas. É nossa cultura, dentro da Frelimo, que os problemas que nós temos, os desafios que nós resolvemos dentro dos órgãos, obedecendo escrupulosamente os estatutos e as diretivas do partido. Aquela atitude não condiz com as normas e os procedimentos internos do partido. Fez-se uma advertência e por isso é que o chefe da brigada se pronunciou nos termos em que se pronunciou, para advertir não só ao governador da província de Nampula, mas também a todos os outros quadros, que os nossos problemas resolvem-se dentro de casa. Não pode ser o público ou o desbarato. E fazermos uma menção e depois a mensagem pode ser mal interpretada. Como foi mal interpretada? Onde foi colocar? Como colocou? É inapropriado. E foi, é preciso dizer, repreendido nesse sentido. Não no sentido de amordaçar a crítica. Não. A Frelimo tem abertura à crítica. A crítica é necessária, é construtiva.
1: Ainda na Pula, Shaquille Abubakar chama a atenção aos presidentes dos conselhos municipais a trabalharem para a materialização dos projetos de desenvolvimento das autarquias.
0: Abrimos assim o nosso debate político desta quarta-feira. Os nossos convidados são Patrício José, Gustavo Mavi, Egídio Vaz e Derson Alfazema. Aqui em nome da Rádio Moçambique, eu agradeço pela vossa presença. Começo por si, Egídio. Como é que analisa a advertência feita pelo secretário-geral da Frelimo, uma advertência que surge em reação às palavras do governador de Nampula, que alegou a existência de interferências da Frelimo na governação de Nampula Egido.
4: Julgo que eu enquadro essas advertências com um conjunto de chamamento de atenção à nova forma de estar que se advoga, que se faz apelo no quadro da renovação e revitalização das instituições e do reposicionamento político do Partido Frelimo na sociedade. Os desafios são enormes, desde os vícios que alguns dos membros da Frelimo perseguem, ao mal-estar, inclusive, de alguns, mais uma vez, no processo de governação. E eu inspiro-me isso quando, por exemplo, do encerramento da Conferência de Quadros, quando, recorrendo a uma passagem bíblica, o presidente Chapo informou aos quadros para irem e anunciar a boa nova, de que no partido não são desejados corruptos, nem lambebotas, nem traficantes de drogas, entre outros males. E, portanto, esta é a possível interpretação que, da minha parte, pode vir no sentido de sempre alertarem as pessoas sobre a nova postura que se exige num contexto concorrencial, um contexto político concorrencial apurado, por um lado, mas também, por outro, em olhar para a própria sobrevivência, porque como cidadãos, mas também, e aqui estou a tentar encarnar o secretário-geral do Partido Frelimo, Jacques Labubacar, como membro de um partido que precisa de zelá-lo, então existe aquilo que chamaríamos de solidariedade institucional, onde, mesmo imbuindo de boas intenções, a exposição dos vícios deve ser controlada para que não seja aproveitada pelos adversários políticos em prejuízo da própria instituição.
0: Terá algum mérito a intervenção feita pelo governador de Nampula?
4: Bom, eu julgo que o governador de Nampula, eu não posso provar no sentido de se há ou não interferência. Isso passa necessariamente por conhecer e por viver os problemas internos. Todavia, a avaliar pelo discurso público, tanto do Presidente da República como do próprio Secretário-Geral, julgo eu que há uma razão de ser para que se denunciar estes elementos. Aliás, o governador de Nampula não é o primeiro a fazê-lo. Eu me recordo que a primeira pessoa que publicamente falou, por exemplo, sobre a compra de votos de consciência foi...
0: sobre isso iremos discutir lá mais adiante.
4: A Graça Machel, mas também sobre a interferência pública, esse é aliás, política nos órgãos ou nas províncias, este é um assunto interno, ou seja, o Arão Kwame está a me perguntar sobre assuntos internos de um partido de que não tenho ciência também. Então, a este nível eu posso parar por aqui para dizer que o que é dado a conhecer é o reconhecimento da necessidade de um reposicionamento político estratégico e até comportamental de cada um dos membros do Partido Frelimo. Isso pode-se ver tanto no discurso do presidente, como num livro recentemente lançado, como ainda asseverado pelo secretário-geral, por um lado, mas também por outro, esta ideia de que é importante que a democracia interna flua, que os cidadãos, membros do Partido Frelimo, consigam, dentro dos seus direitos e obrigações estatutárias, eleger livremente quem quiser que represente aos mais diversos órgãos. Portanto, isto é comum e isso é quase também fundamentado nos próprios estatutos e demais diretivas. E, portanto, não há nada de ilegal em advogar isso.
0: Dércio, como é que analisa esta advertência feita pelo secretário-geral da Frelimo na sua deslocação recente à província de Nampula em reação às declarações do governador Eduardo Salimo, que alegou a existência de alguma interferência do partido na governação de Nampula?
5: Bom, cumprimento a si, Arão, os colegas do painel e a todos os radio-ouvintes. Eu penso que o que o partido Frelimo está a dizer e a querer mostrar é que, acima de cada um dos membros e acima dos grupos de membros que possam existir, está o partido. E todos devem concorrer para o fortalecimento do partido. Quando começam a aparecer posicionamentos, tendências que contrariam aquilo que tem a ver com a coesão do grupo e a forma, as normas e as disciplinas do próprio grupo, A Frelimo está a dar sinal que não vai tolerar e vai imediatamente tomar as medidas necessárias. E quanto ao governador de Nampula, acredito que foi um momento de uma explosão emotiva, olhou para o ambiente, para o momento e expressou-se nos termos em que se expressou. Há de notar que aquilo foi quase que a improviso. Ele falou, colocou aquilo que lhe vinha à alma naquele momento e imediatamente devolveu a palavra aos organizadores do evento. Mas, nestes minutos em que ele se pronunciou naqueles termos, que poderia até para algum segmento dos membros do Partido Frelimo até se identificarem e concordarem com ele, mas dentro da teoria do grupo, daquilo que é a identidade, as normas, os estatutos e a disciplina do grupo, poderia, no entendimento da Frelimo, criar danos maiores e até criar precedentes e depois, se o partido e os seus órgãos não se pronunciassem, começar a haver explosões de posicionamentos de membros sem obedecer a nenhum critério, sem respeitar aquilo que são as regras que eles próprios definiram e aí entrar-se numa situação até de descontrole.
0: Não era suposto que a advertência do secretário-geral fosse feita dentro dos órgãos para evitar este alarido todo?
5: Olha, o que pode ter acontecido é uma questão de proporcionalidade. Foi naquele contexto. Há de notar que primeiro foi o membro, chefe da Brigada Central. Não falou a partir de Maputo ou de qualquer outro lugar. Foi em Nampula. Lá, os pronunciamentos foram feitos em Nampula. O Filipe Paundi, que é o chefe da brigada, foi para Nampula e é lá que ele colocou aquilo que é a posição dos órgãos centrais, das lideranças do partido. O próprio secretário-geral também já esteve em várias outras províncias, não tocou nesse ponto. Quando vai para Nampula, também volta a tocar nesse ponto. Então, eu penso que foi uma questão de, no lugar onde foi criado esse ruído, trazer o esclarecimento, mas, ao mesmo tempo, lançar o alerta para o partido a todos os níveis, recordando que é preciso que estejam todos alinhados com aquilo que são os órgãos, com aquilo que é disciplina, aquilo que são estatutos, de modo a que o partido não entre numa situação de descontrole sem necessidade alguma.
0: Gustavo, qual é a sua opinião em relação a esta advertência?
6: Bem, eu, do entendimento que eu tive, o secretário-geral não disse que o que ele disse, ou que o governador disse, não é verdade, nem que era mentira. Só disse que não foi apropriado ter dito publicamente. Até usou o termo que é sobejamente conhecido, não se pode lavar roupa suja na rua. Eu entendi que esse foi o problema do governador, ter dito publicamente. Agora, para quem leu o livro Sabor do Poder, sabe que o poder é uma coisa que se busca sempre para quem gosta do poder. Então, eu sei que existe esse sentimento de que há pessoas que saem de outros pontos ou de outras províncias para usurpar aquilo que deveria ser dos residentes dessa província. Sabemos, sem querer atingir um amigo aqui, ou coisa, há pessoas que são eleitas nas províncias em que não são residentes. Isso é um fato visível e conhecido. E isso belisca os residentes lá, porque acham que estão a ser usurpados de um direito que deveria caber a eles. Não é necessariamente a todos, mas pelo menos acham que deveria ser para algum residente da parte da província deles. E acho que pode ter sido neste ambiente, nesta pressão, quando o governador se reúne com os membros ou com os residentes, que acabou tendo o seu saco cheio, como dizem os brasileiros, e foi explodir naquela reunião, falando disso, como um problema, como porta-voz dos seus residentes. É assim que eu entendi que o governador terá cometido esse deslize, dizer publicamente o que deveria ter levantado numa reunião do partido, não sei a que nível, mas acho que aquele é um problema que tem que ser no nível central.
0: O Gustavo atribui mérito às declarações do governador?
6: Não atribuo, mas sei que há pessoas do partido que se queixam dessa coisa de alguns membros serem eleitos nas províncias em que não são residentes. Isso eu conheço, esse problema. Portanto, dizer que isso não acontece também não é verdade. Acontece. E isso, que isso não agrada algumas pessoas dessas províncias, é verdade. Então, que deve ser corrigido? Acho que sim. Não sei, não sou dirigente do Partido Frelimo, mas acho que é um problema que deve ser discutido e haver consenso se isso é ou não é legítimo. Agora, pode-se argumentar que no partido não é necessariamente quem reside lá, mas quando se chega, por exemplo, a eleger deputados de representação de um certo distrito ou de uma certa província, quando não reside nessa província, acho que também não joga com as leis universais dos deputados, da eleição de um deputado, porque noutros países o deputado deve ser eleito onde vive, pela população do ponto ou da região em que vive, porque supõe-se que é a pessoa que conhece os problemas dessa província ou dessa zona, que tem que encontrar soluções e levá-las, os problemas e levá-las ao Parlamento, por exemplo.
0: Embora o regimento do Parlamento não prevê esse tipo de operações que o Gustavo faz referência aqui.
6: Mas as leis são feitas pelos homens.
0: A gente pode ajudar nesse sentido.
6: Terá que ser...
4: Eu posso resolver este dilema. O Dr. Mavi está a falar algumas coisas, mas não é bem assim. Vamos lá. Os deputados, a esmagadora maioria dos deputados são eleitos nos seus círculos eleitorais. Mas este é outro assunto, não quero pleitar em causa própria. Quero voltar para o cerne, o que é que o governador de Nampula afirmou. O governador de Nampula não estava a afirmar sobre a eleição de deputados. Não estava a afirmar, estava a afirmar sobre a interferência, sobre as decisões da província, portanto, do Comitê Provincial do Partido Frelimo em Nampula. Portanto, não tem nada a ver, este é um outro assunto sobre como é que se... Então, a interferência significa a ingerência no processo de tomada de decisão, da organização e das preferências do Partido Frelimo àquele nível. Ok? Portanto, isso é uma coisa. Isso não inclui, obviamente, a questão da eleição dos deputados. Agora, sobre os deputados, Dr. Mavi, vamos fazer uma coisa muito simples. Existem na República de Moçambique 160 distritos. Dos 250, ainda restaram 90. E eu vou citar agora as palavras do Aires Ali, membro da Comissão Política do Partido Frelimo, que justificou o porquê que a Comissão Política elege, aliás, indica pelo menos 10%. 10% são quantos? São 25 apenas. Portanto, mesmo que todos dos 160, aliás, dos 250 deputados da Assembleia da República, os 160 viessem por cada distrito, ainda sobrariam 90. E a Comissão Política apenas indica o máximo 25 deputados, que é para quê? São esses deputados que são são nomeados ou são indicados por questão de competência técnica. Na Assembleia da República é sim representante do povo, mas ali há um conjunto de trabalho técnico que precisa de observar. Eu estou a dizer, por exemplo, economistas, auditores, juristas, intelectuais, artistas, jornalistas, portanto, pessoas divertidas. E este é apenas um pensamento do Partido Frelimo, porque se nós formos a ver nos outros partidos, é completamente diferente. Portanto, o que o doutor Maria pensa aqui é um problema na Frelimo. Não é problema, para começar, nos partidos de oposição, onde, na verdade, esse escrutínio quase que não existe. Se olhar da lista 1, do número 1 até 25, do número 1 até 8, do número 1 até 6, dos partidos políticos da oposição que compõem as três bancadas restantes, vai perceber que este assunto devia ser antes o assunto dos partidos, do que necessariamente o assunto do Partido Frelimo. Portanto, duas coisas aqui só para pôr, para clarificar. Um, não é esse problema da eleição que o presidente, aliás, que o governador da Nampula dizia. O governador da Nampula falava de dirigentes que, tendo trabalhado outrora lá, mas que não vivem lá, todavia eles têm o poder de influência suficiente para ingerir-se nos assuntos da província. Este é que é o problema que o governador de Nampula estava a tentar denunciar em público, que é para essas pessoas ouvirem de que em Nampula não são bem-vindos, principalmente quando é para ir fazer isso.
6: Eu não entendi. Está a dizer que as pessoas que fazem interferência são do Comitê Provincial em Nampula? São? Porque aquilo que eu entendi, e essa coisa de ouvir pessoas, faz parte do meu ofício. Para poder interpretar, escrever os meus artigos. E o que eu entendi.
4: Eu apenas estou a reproduzir ipsis verbis.
6: Mas o que eu entendi é que o governador estava a falar mais em relação às pessoas de fora da província de Nampula, que vão lá, interferem, incluindo aquilo que eu entendi, a usurpação dos lugares, dos cargos.
4: Não. Em momento algum, o governador fez referência, por exemplo, à usurpação de cargos.
6: É pena que o nosso moderador só colocou a parte que diz respeito ao secretário-geral. Porque o que eu entendi, e peço desculpa se entendi mal, é que o governador estava a falar mais de pessoas de fora de Nampula. Não é isso, Arão?
0: Vamos ouvir a opinião do professor Patrício. Qual é o enquadramento que faz em relação a esta advertência?
7: Acho que há duas, três coisas que nós temos de ter clareza. O governador fez aquele pronunciamento, citando, se eu não estou equivocado, que há membros do partido, aparentemente séniores, que não vivem em Nampula, que interferem. Agora, aqui há dois aspectos que é preciso ter clareza. Nós temos um órgão do partido provincial, temos órgãos do partido que estão cedidos a nível nacional. Não são esses órgãos, aparentemente, salvo se eu não estiver equivocado, são membros, eventualmente, desses órgãos, que vão na sua qualidade de membro daquele órgão, que chega e diz, aqui não, por você tem que fazer isto.
6: Eu entendi também assim.
7: O que significa que não se tratou, no meu entendimento, de uma instrução de órgãos centrais do partido
6: não.
7: Para órgão provincial do partido, na qual o governador, naturalmente que é membro, depois é de lá, penso eu, sabe, outro equívoco, onde ele foi candidatado a governador, foi eleito, fez a campanha com todas as propostas. Porque no final do exercício, eu quero entender que muitas das vezes essas interferências de determinados dirigentes, mas não de órgãos superiores,
6: de indivíduos,
7: não é? De órgãos, acaba prejudicando um pouco aquilo que foi a campanha dele para a governação, aquilo que é a visão dos órgãos provinciais do partido na governação da província. Agora, tem outro elemento que também não estou a entender. Se a intervenção do chefe da brigada que assiste à província, se a intervenção do secretário-geral resulta de instrução dos órgãos centrais do partido ou é uma iniciativa individualizada. Portanto, eu estou aqui com muitos elementos que aparentemente estamos a entrar numa situação que está-se a expor uma metodologia do funcionamento do partido que está a criar dúvidas na opinião pública, não é? Se nós temos a nível provincial, a nível central, de dirigentes, e que tu diga, não há clareza se a nível central foram órgãos que instruíram as duas personalidades séniores do partido para tratar aquele assunto na província, também naquela situação.
0: Mas olhando para o perfil das duas figuras, um é chefe da Brigada Central, o outro é secretário-geral, obviamente que eles não acordaram de dia para a noite e fizeram aquelas declarações, professor Patrício.
7: Pode ser, mas a metodologia com que se trabalha nessa coisa, quer dizer, por um lado, nós estamos a dizer que ele expôs o partido daquela maneira, mas também essas entidades estão a expor o partido de uma forma de criticar equivalente à forma como, vamos lá dizer, o lapso foi cometido. Então, isto pode traduzir ou dar uma intenção de que há explosões, não é verdade, emocionais dos níveis mais baixos do partido sobre a atitude de dirigentes de níveis superiores. Mas que eles também acabam explodindo para dizer, olha...
0: Qual seria a postura tanto do chefe da brigada como do secretário-geral, na sua opinião?
7: Bom, primeiro, poderiam ter conversado com o governador, não é? Eventualmente com o secretariado provincial.
0: A porta fechada.
7: De princípio, sim. Agora, as razões da publicidade, do marketing, de correção, vamos lá dizer, do provável erro, as razões eu aqui não encontro.
6: Não serão na base do princípio que deixa um pico e se tira com outro pico?
0: Que mas, é a proporcionalidade que é feita a referência pelo...
7: Mas o problema é que quem tem uma responsabilidade superior para o outro, ele é que tem mais responsabilidade de impor metodologia de fazer as coisas e não seguir necessariamente, na verdade, a mesma forma.
6: Também existe o princípio que diz que quem o terá ouvido o governador Nem todos os que ouviram o governador ouviram esse esclarecimento. E vice-versa. Ou seja, aquilo que foi dito pelo secretário-geral e pelo membro da comissão política a repreender as declarações do governador não chegaram necessariamente aos que ouviram o governador ou não ouviram o governador. Portanto, há sempre um problema. O que se preconiza na comunicação é que quando surge esse tipo de que tentar corrigi-los publicamente é só ampliar a sua audição. Só. Quer dizer, passaram ao saber mais pessoas que o governador falou disso, mas de que é que falou? Então tem que procurar o que, que o governador afinal falou. Então, há sempre algum, aquilo que você diz que é um sabor amargo da vitória. Podemos dizer, há sempre um sabor amargo deste esclarecimento como daquilo que foi dito pelo governador.
0: Egídio, esta advertência do secretário-geral do Partido Frelimo não pode ser interpretada como uma tentativa de coartar a liberdade dos militantes no seio desta formação política?
4: Bom, eu não vejo. Não vejo se continuar assim. Ou seja, não vejo como uma forma de coartar se a liberdade de pensamento, que é garantida e garantia de todos, e a liberdade de expressão definhar. Eu não vejo isso. Não vejo isso por dois motivos. Primeiro, porque nem todos os membros e simpatizantes da Frelimo fazem parte de órgão. É verdade que é a obrigação estatutária de militar numa célula concreta. Mas nem mesmo essa célula tem estrutura. E todos não cabemos lá. Como eu, por exemplo, sou membro de uma célula. E sou como membro de base. Não tenho mais nada. Então, mas como membro, tenho a minha obrigação, inclusive essa de solidariedade institucional e proteger as nossas agências e a reputação, essas coisas todas. Então, mesmo, e aqui surge o dilema, a questão é até que ponto, como membro imbuído dos seus próprios direitos, está livre de dizer o que vem na gana, independentemente de o que for a dizer, constituir arma para o adversário político tirar bom proveito ou não. É aqui onde se chama a razão e a responsabilidade individual como membro do grupo. Quem fala da Frelimo fala igualmente de todos os outros partidos políticos, inclusive das organizações. Por exemplo, eu como docente universitário de uma universidade prestigiada, eu posso dizer, será que eu posso e estou livre de desprestigiar a instituição a que eu faço parte? Tenho alguma responsabilidade? Esse para mim é que eu... Agora, vai depender de como é que daqui para frente, os intelectuais, os membros vão perceber isso. O que o secretário-geral, e eu estou muito seguro nisso, disse é que a liberdade de expressão está garantida. E é bom que se pense que se faça nesses termos. Os problemas, existem os problemas. Existem, porque se não existisse, então o Partido Frelimo ganhava a 100%, por exemplo. E se não existisse, não existiriam várias propostas de candidatura para vários cargos. Isso significa que há diversidade de opinião e há diferentes formas de os membros, e cada um dos membros vê sobre como é que a máquina, o país e tal, pode ser melhor dirigido. Só que em cada pleito ganha um, e em torno do qual os membros e a organização se unem para perseguir uma determinada visão. Portanto, não vejo, só para ser muito objetivo, não vejo como um precedente para coartar as demais liberdades. Eu vejo isso, e como eu afirmei antes, e volto a repetir, como um esforço de reavivar a disciplina interna, o foco de cada membro, a vitalidade das instituições, e que, como costuma-se dizer agora na Zambeza, e passo a citar o termo, é para que o Frelimo ferva a mesma temperatura, como costuma-se dizer na Zambeza.
0: Dércio, o seu entendimento também é este, segundo o qual esta advertência feita pelo secretário-geral da Frelimo não pode ser interpretada como uma tentativa de coartar o direito à opinião no seio dos militantes?
5: Bom, pode haver diferente tipo de interpretação, mas o que o secretário-geral da Frelimo queria fazer era deixar claro sobre a necessidade de se respeitar os estatutos e a disciplina do partido. porque os grupos têm muitos interesses. Há de notar que o pronunciamento do governador de Nampula, ele estava a falar com os membros de Nampula, mas a mandar recados, quer dizer, a mensagem não era para aquelas pessoas, era para pessoas que nem sequer estavam ali, né? Então, poderíamos até estar numa situação de luta de grupos e ele estava a usar um momento inapropriado para atacar um outro grupo que nem sequer estava aí. E a Frelimo, no final disso tudo, é que acaba saindo lesada, né? Porque há de notar que o que ele estava a falar até eram de pessoas, por um lado, que eram de Nampula, mas que já não estavam domiciliadas em Nampula. No entendimento dele, até deu um exemplo dele próprio, que em algum momento esteve a viver fora de Maputo, de Nampula, e neste tempo não interferia, não ia concorrer em Nampula e não sei o quê. Né? Mas o direito dele concorrer em Nampula estava lá. Ele era militar em Nampula, que estava temporariamente num outro lugar, que depois voltou a Nampula. Né? Então, mas ele está a dizer agora que não, os outros que não estão aqui, por favor, não venham, não façam, não exerçam as vossas influências, não sei o quê. Mas aquelas pessoas que ele estava a falar com ela naquele comício, se não estavam lá, estava a falar como? Via comunicação social. Não, é?
4: Não, mas as então, pessoas lá sabem. Eu também conheço alguns que viajam sempre para lá. Eu também conheço. Isso o governador não mentiu. Mas agora, o que vão fazer lá, acho que eu também não sei. Mas que viajam. Se calhar é por ali. Mas que existem essas pessoas, que existem. Que não estão em missão de serviço, não são membros da brigada, não são cidadãos normais com saudade da terra, mas dizem que vão sempre lá. Então,
5: então problema. Nesta questão de conflitos de grupos e de cada um querer definir o seu padrão como certo, ou seja, como eu estive em Maputo e quando estive em Maputo não vinha para aqui, então agora todos também devem seguir isto. Então veio o partido dizer que não. Não é como cada um quer, mas nós temos normas de disciplina. Por que que está, voltou à carga o secretário-geral? Estávamos numa situação em que falou o governador um posicionamento, depois veio o membro da Brigada Central, também apresentou. Então, era uma luta de governador versus chefe da Brigada. O secretário-geral fez questão para vir dissipar as dúvidas. De uma vez por todas. Agora,
0: mas não era bastante só a intervenção do chefe da Brigada
5: Central? É exatamente isso que estou a dizer. Ficou-se, por um lado, as pessoas divididas entre o chefe da Brigada e o governador. Quem tem razão? Então, o secretário-geral foi lá e há de notar que esse pronunciamento do governador foi feito a menos de um mês depois da realização da reunião de quadros.
0: Não terá sido... No calor da reunião de quadros, onde houve intervenções muito profundas.
5: Era precisamente na reunião de quadros e no Comitê Central, que realizou logo a seguir, que ele era membro, onde deveria ter apresentado isto de uma forma mais construtiva e até produtiva, com garantia de até ter apoio dos órgãos que poderiam trabalhar estruturalmente para assegurar que esta interferência não acontecesse. Mas ele deixou de apresentar lá na reunião do quadro de Chimoio, deixou de apresentar no Comitê Central, ou apresentou, talvez, não sei, mas foi apresentar num lugar inapropriado e de uma forma também em que o partido viu-se numa situação embaraçosa e obrigada a sair a esclarecer isso.
0: Sr. Patrício?
7: Olha, aqui evoca-se muito essa questão da disciplina partidária. Vamos colocar os nossos pensamentos nos órgãos, discutir, será quando. E isso tem efeitos disciplinares. Mas quando um militante daquele padrão, daquele nível de experiência, chega a falar naquelas condições, e ele conhece essa questão de disciplinaridade, significa que há muitos pensamentos que estão sendo colocados nos órgãos, não triunfam, mas vão se expondo os problemas que, se aquele pensamento tivesse sido devidamente analisado, valorizado, eventualmente os problemas que estão a explodir na sociedade não pudessem acontecer. Sobretudo numa situação em que ele exerce o poder executivo por eleição na província. Este é que é o elemento. E depois, os efeitos da validação ou do atendimento de certos pensamentos nos órgãos acabam criando este tipo de explosões. E o outro elemento, estão a dizer a interpretação da intervenção do chefe da brigada, do saco, Eu acho que mais do que interpretação, são os efeitos nos membros. Epa, se o seu pensamento lá nos olhos, independentemente do que acontece, você gosta ou não gosta, fica calado. Só que haverá um grupo a de conseguir ficar calado para sempre. Mas haverá outros que neste naquele momento, quando achar oportuno, ou quando não aguentar mais, acaba explodindo. Não é? Porque veja tudo o que está a acontecer aqui. Não temos a ideia de que os fóruns falar lá resulta de decisões ou deliberações dos órgãos centrais que mandatam as duas personalidades extraordinariamente superiores para tratar de, com aquela publicidade, com aquela exposição que ultrapassa os membros do partido, mas está em toda a sociedade. Então, no que significa que haja uma exposição externa do partido, não é, pública, que ultrapassa os membros, sobre esta situação. Como que eu digo, já ao nível de... Ei, mas afinal, lá na Frelimo, há isto, não é? Afinal, eles trabalham isso. Claro, podemos dizer que é um padrão de democracia, na verdade, mas já começa a criar uma noção do que internamente no partido começa a ser da visão pública.
8: Mas aí, pastor Patrício, eu queria chamar a atenção a uma questão. Primeiro, o governador, no modelo de descentralizado, ele não é eleito, nem governador, nem presidente do município. É o modelo cabeça de lista. Não há nenhum boletim de voto que apareça o nome dele, nem o rosto dele. Então, é preciso ter cuidado com isso. O mandato é do partido, não é dele. Por isso que vimos em casa, houve uma governadora que foi para fora e veio outro. No modelo é mesmo, o mandato é do partido. Então, é para não haver vaidade e ilusão das pessoas de que sou eu que ganhei e sou eu que ganho sempre. E se eu não estiver aqui, não. Os partidos estiveram a ganhar e a perder mesmo quando ele não estava lá. Um. Dois, mesmo esta questão de que no grupo fala, não é entendido, não sei, isto são vaidades. Ou quer estar dentro de uma base de teoria de grupos ou não consegue trabalhar com os outros, então fique na sua casa ou crie o seu próprio partido e siga a sua vida. Mas no grupo as ideias podem ser diluídas. Podes vir com as suas convicções, suas emoções, bem convencido de que está certo e adrenalina sei lá onde, e falar com tal eloquência. E no grupo, isto ser diluído e vermos que, olha, acabou-se caindo para mais para a esquerda e tu estavas na direita. E se sais disso magoado e achas que tens que levar isto porque não me ouvem, não sei o quê, então tu não estás preparado para trabalhar com os outros. Agora, pode ele ter apresentado e os órgãos também têm a sua forma, o seu tempo, não é? E não significa que tudo que eu apresentar no grupo tem que prevalecer, sob o risco de eu estar a agir numa vaidade e achar-me que sou o dono e que conhecedor de tudo e os outros não têm nada a apresentar. Então, é preciso ter cuidado, mesmo que tenha apresentado no grupo e a ele ter a sensação de que não entenderam bem ou não trataram. Não, o grupo não está aí só para atender as vaidades dele. Preciso saber trabalhar com os outros.
7: Mas eu acho que... Um pequeno aspecto aí. Sabe, quem tem uma carreira de liderança, carreira talvez não seja o termo apropriado, quem já passou por vários níveis desses debates nos órgãos, não é verdade, em que as ideias não passaram, mas as ideias que passaram foram provocar escândalos. É muito difícil engolir várias vezes esse elemento. Então, temos que ter consciência disso. Quando já tens tão calado, mas nós tínhamos dito isto, nós tínhamos dito isto, o que está a dizer a um grupo que se impôs, na verdade, pelas razões que tinha para se impor. Mas os problemas explodiram exatamente porque se impôs dessa maneira. Então, quem vivencia isto por longo tempo? Bom, as opções vão variar. Uns, bom, quem sou eu para depois? Mas há outros, mas nós tínhamos dito isto, tínhamos dito, mas há outros acabam explodindo, como quer me parecer, que é o caso do governador. Sobretudo porque, ok, ele é cabeça de lista do partido, foi eleito governador. Mas tem a responsabilidade daquilo que ele falou na campanha. Que eventualmente com essas instruções que ela está recebendo ali, com essas interferências, não sei qual é o nome, estão a prejudicar a imagem que ele colocou lá no processo da campanha do próprio partido. São esses elementos que nós temos que ponderar, na verdade, para ver o equilíbrio, não é, das emoções, portanto, das intervenções de todas as partes, quando no final do exercício o que se pretende é resolver os problemas da população. O que é fundamental é efetivamente resolver essa coisa. E sabe, porque os orgulhos estão de todos os lados.
6: E eu penso que o governador falou o que falou, na convicção de que estava a apontar um problema sério ou grave que tinha que ser resolvido. Era a convicção dele. Eu não acho que essa seja vaidade, como diz o meu colega aqui ao lado. Então, pode cortar, porque da maneira como foi feita a advertência pública, não deixa de contribuir para que coarte as pessoas. Porque começas a pensar, bem, eu também vou falar naquilo que está certo e amanhã vou ser publicamente advertido. Ou a advertência vai ser publicada, como se fez agora. Acho que pode ser um método da Frelimo, mas acho que pode ter esse efeito de ser uma espécie de policiamento, auto-policiamento das pessoas. O que eu acho que deveria ter sido, advertiram a ele internamente, e o assunto deveria terminar por aí, é meu entendimento. Porque pode roçar alguma... Não encontro o termo, mas... ele, naturalmente, com o governador, é como se ele tivesse sido desautorizado. Então, eu penso que pode se encontrar um meio termo para se chegar à mesma informação ao público em geral, aos outros militantes, que não seja, talvez, da forma como foi feito. Ou como foi advertido o governador. A advertência ao governador foi tão publicitada que pode coartar, de fato, os outros que possam ter querer falar. É como se nós estivéssemos, como nós estamos aqui, falamos o que falamos, pensamos que estamos a dizer coisas corretas, e no fim, vocês usaram os mesmos microfones e dizer que o professor Patrício disse coisas que não deviam ser ditas. Da próxima vez, vamos ser um pouco... Não diria cauteloso, mas vamos ser um bocado mais comedidos e não poderemos expressar-nos como deveríamos ser. Há um filósofo britânico, inglês, que dizia que a maior liberdade que se pode dar a um homem é a liberdade de dizer tudo o que pensa. E, portanto, seria a máxima das liberdades, ou a liberdade máxima. Portanto, eu penso que coarta um pouco, se não muito.
0: Vamos virar a página para olhar para outras preocupações levantadas pelo secretário-geral da Frelimo. Shaquille Abubakar alertou que o partido Frelimo não vai tolerar a venda de votos nas eleições internas. Isto muito a propósito dos preparativos do Congresso da Frelimo a ter lugar este ano, ou melhor, no próximo ano em Nampula. Egídio, como é que analisa este fenómeno que não parece ser novo?
4: Sim, não. O fenómeno não é novo. O fenómeno, pelo menos nas minhas contas, vi pela primeira vez esta reclamação com a doutora Graça Machel, já passam 15 anos.
0: Foi no Congresso da Frelimo em Nampula, que é o clima.
4: Exatamente. Então,
8: 2009.
4: Então, o fenômeno ainda continua, 17 anos depois. E julgo também, e é no mesmo diapasão, que se pretende chamar a atenção à necessidade de não mercantilizar o acesso a esses órgãos. Porque, e aqui gostava até de citar o próprio secretário-geral, qual é o plano em querer entrar lá? Quer dizer, está a tentar a gastar todos os recursos necessários, econômicos, principalmente financeiros, para comprar consciências, para entrar num órgão, para fazer o que lá? Então, é importante, e aqui ele volta a defender-se, que é importante que se valorize quem efetivamente trabalha, quem se entrega para o partido, e é em função desses que o partido cresce, o partido continua a perseguir o seu mandato. Ora, uma coisa é dito e diagnosticado, isso é muito importante ver, mas também estou curioso em perceber em que medida é que o próximo Congresso também vai poder chamar a atenção, não só e termos alguma espécie de relatório sobre isso, porque o processo de compra de mente é sistemático. É sistemático, começa com o envio do crédito simples, do Imola, do Empesa para a cerveja, eventualmente começa também por tratar gratuitamente o seu avô, a sua mãe no hospital, pagamento eventualmente da transferência do seu filho, entre outras coisas, bolsa de estudo eventualmente para aqui e acolá. é um processo relacional, portanto, é um processo transacional que para uns pode ser longitudinal, que significa que de longo prazo, mas também para outros pode ser imprompto. Na hora, o meu voto custa X e se compra. Portanto, julgo eu que o secretário-geral está, sim, a chamar a atenção, mas este é um processo, eu te chamaria, ousaria dizer, civilizacional, por estar tão entranhado na nossa sociedade, onde as relações são quase que transacionais neste momento. Então, como é que nós vamos ter a segurança de que efetivamente não houve nenhuma transação? Há aquelas transações milionárias que acontecem, ou que se dizem acontecer, isso vou citar de novo. Se me perguntar, ouviu de quem? De quem ouviu? Ouvi da Mamá Graça, que vende os votos nas imediações dos locais onde o certame acontece, nos congressos, essas coisas. Mas existem outras relações transacionais que são de longo prazo, longitudinais, como, aliás, acabei aqui de mencionar. Essas também são igualmente perniciosas. Algumas, inclusive, envolvem casamentos também. Portanto, é um assunto complexo.
0: Vamos então fazer uma breve pausa para o sinal horário das 16 horas. Logo após este sinal, nós voltaremos para a segunda parte do nosso debate político desta quarta-feira. Lá mais adiante, iremos analisar as últimas em torno do julgamento do caso do político moçambicano Venâncio Mondlane. Vamos também olhar para a visita que o presidente da República, Daniel Chapo, está a efetuar ao Botswana. Nos momentos finais dessa visita, o presidente referiu-se há pouco tempo à situação da luta contra o terrorismo na província de Cabo Delgado. Daniel Chapo deu garantias de que a situação tende a melhorar naquela província do norte de Moçambique. São alguns dos assuntos que queremos debater na segunda parte do nosso debate político.
9: 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São 2 horas em Moçambique.
10: Boa noite, estimado ouvinte. Bem-vindo às notícias apresentadas por Vítor Rufino. O aeroporto de Nacala, na província de Nampula, vai acolher a partir de 27 de outubro próximo voos internacionais. É um anúncio feito esta quarta-feira em Gaborone pelo presidente da República, Daniel Chapo, na conferência de imprensa de balanço da visita de trabalho ao Botswana. Daniel Chapo afirmou que as rotas internacionais serão operadas também pela companhia etíope, Ethiopian Airlines.
11: Vamos fazer o voo inaugural com a Ethiopian Airlines, portanto, de Nacala para Addis Abeba. E, como sabe, Addis Abeba é um dos maiores hubs aéreos do continente africano, à semelhança de Nairobi e de Johannesburg. Então, nós sabemos que a maioria dos nossos irmãos da região norte, Niassa, Cabo Delgado, incluindo a província de Nampula, que é uma das mais populosas do nosso país, ou os para voarem para as outras partes do mundo, tem que partir de Nampula ou de Nacala, às vezes para Maputo, de Maputo para Johannesburg. Portanto, as pessoas já não vão precisar de ir a Maputo para fazer uma ligação para fora do país e não vão precisar também de ir a Johannesburg, que às vezes é feito esse exercício.
10: Presidente da República, Daniel Chapo, e o início de ligações internacionais a partir do Aeroporto Internacional de Nacala. O Instituto de Ciências de Saúde, INTET, lançou esta quarta-feira ao mercado de trabalho 133 técnicos. Trata-se de graduados com qualificações de agentes polivalentes de saúde, técnicos de laboratório e análises clínicas, nutrição, enfermagem e instrumentação, em cuidados intensivos e anestesiologia. A secretária de Estado em TET, Cristina Mafuma, apelou aos graduados a colocarem em prática os conhecimentos adquiridos, pautando pela ética, responsabilidade e compromisso com a saúde da população.
12: Vamos continuar a combater práticas como mau atendimento, corrupção, tráfico e venda ilícita de medicamentos e outros consumíveis do Sistema Nacional de Saúde. Não podemos permitir que comportamentos contrários à ética e à deontologia profissional comprometam os esforços do governo e prejudiquem os cidadãos que procuram assistência nas vossas unidades sanitárias. Os medicamentos e os recursos públicos destinados à saúde devem servir exclusivamente aos interesses da nossa população. Apelamos, por isso, aos recém-graduados para que assumam uma postura íntegra, exemplar e compatível com a nobreza da profissão que abraçam.
10: Secretária de Estado na província de Tete, Cristina Mafumo. O governo do distrito de Gondola, em Manica, está a adotar medidas para reduzir a vulnerabilidade dos produtores face ao alerta da ocorrência do fenómeno climático El Niño. O diretor dos Serviços Distritais de Atividades Económicas de Gondola, Edwin Pinho, diz que a estratégia passa pela diversificação das culturas, uso de variedades adequadas,